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1: Olha a hora, 21h17.

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1: 9h28.
2: 14 graus.
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1: 17 faltando pras 10.

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1: 14 graus.
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5: 22:02, na melhor do seu rádio. Boa noite, gente. Uma boa programação, levando muita música boa pra você.

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1: 14 graus.
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9: Acertando o relógio junto com a gente, 22h28 aqui na Sananduva FM. Boa noite!
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1: 11 horas, 14 graus.
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1: 11:30,
2: 14 graus.
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7: Eita, nós estamos de volta aqui na Sananduva FM, 23:31.

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2: Ter menos gols, mas ao mesmo tempo passou a sofrer menos gols a partir dessa mudança. Digamos que essa não é a forma que o Paulo Pezzolano gostaria de jogar. Então, recebendo um novo camisa 9, que não chegue para disputar a posição com o Alejandro, que chegue para dominar essa referência, o Inter possa voltar a apresentar o futebol praticado lá no começo do Brasileirão, quando produzia bastante, mas não vencia por conta das dificuldades em colocar a bola para a rede.
3: Dito isso, ainda existe necessidade de vender atletas?
2: Bom, sobre vendas, né? O Inter tem essa negociação do Borré fechada, o jogador já está em Buenos Aires, já pertence ao River Plate. E o Inter vai receber cerca de 18 milhões de reais pela venda do centroavante colombiano. Só que a diretoria também entende nos bastidores que ainda existe a necessidade de fazer mais uma venda deste porte, para que consiga buscar reforços, há a compreensão clara de que existe a necessidade por essas contratações e também consiga, lá no final do ano, fechar o seu orçamento de 2026. O Inter não tem tantas peças assim à disposição do mercado para conseguir esse valor, cerca de 18 milhões de reais, mas pretende negociar mais um atleta ou dois para fechar essa matemática de vendas dos jogadores na janela de meio de ano.
3: E como é que está a situação dos salários? Vamos falar um pouquinho sobre isso também?
2: Pois é um assunto delicado em relação sempre aos salários dos jogadores. Nessa última semana, a reportagem de Rádio Gaúcha e GZH apurou que o Inter tinha valores em atraso com os atletas. Isso sempre é um assunto muito grave. Hoje, eu apurei com fontes no clube que o Inter está em dia com os salários do jogador. A carteira de trabalho dos atletas está em dia, né? O CLT. O que o Inter tem pendente com os jogadores é o atraso de um mês do pagamento referente aos direitos de imagem, né? Aquela quantia que os jogadores recebem por fora da carteira de trabalho. Mas sempre existe um acordo muito grande entre o grupo de atletas e as diretorias. Para além dos direitos atrasados em um mês, o Inter tem duas parcelas de um outro valor acordado com os jogadores no final de 2025. Confesso que eu não consegui descobrir exatamente a origem desse negócio, né, dessa dívida repactuada, se era referente ao 13º ou outras situações. Mas desse valor repactuado no final do ano passado, o Inter ainda deve duas parcelas. São os dois tópicos em atraso. O mais importante, o salário está em dia, mas um mês do direito de imagem e duas parcelas de um valor repactuado, né? Conversado com os jogadores que estão nesse momento em atraso. Valeu, obrigado Viviana, um grande abraço a todos e um ótimo final de semana.
3: Obrigada, Lucas Arruda. E agora, para fechar o Estúdio Gaúcha, Nicolas Lira e os esportes internacionais. Nicolas, boa noite.
4: Tudo bem, boa noite, Viviana. Final de Wimbledon esse final de semana, o terceiro dos grandes lãs de tênis, né? No sábado, final feminina, Carolina Muchova contra Linda Noskova. No domingo, decisão no masculino, Alexander Zverev contra o atual campeão do torneio, Jannik Sinner. 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
3: Obrigada, Nicolas. Falamos mais que o homem da cobra, né? Eu, a Ruda, o Jason. E aí sobrou 20 segundos para ti, né, Nicolas, trazer as informações dos esportes internacionais. Obrigada. E assim a gente fecha o Estúdio Gaúcha de hoje. Vem aí o Esporte Companhia com o Rafael Collin. Um excelente final de semana para todo mundo. Tchau, tchau.
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6: 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Notícia na hora certa, à meia-noite. Governo publica novas regras para publicidades de apostas online, com mensagem obrigatória de advertência. Inscrição em concurso com 400 vagas na Marinha termina neste domingo. Provas serão aplicadas em 19 cidades brasileiras, incluindo Porto Alegre e Rio Grande. Transurbe terá alterações na operação neste sábado para manutenção no sistema de energia do transporte. Céu nublado na capital agora faz 15 graus. A instabilidade retorna ao estado neste fim de semana. A previsão é de chuva neste sábado, especialmente na metade norte. Nas outras regiões, o tempo permanece firme com nebulosidade. 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
6: Em Porto Alegre, movimentação tranquila neste momento, sem registros de acidentes em atendimento pelo EPTC. Nas rodovias gaúchas, não há informações de ocorrência, segundo as polícias rodoviárias.
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6: Líder de facção criminosa é preso pela Polícia Civil no norte do estado.
7: O homem de 36 anos estava foragido desde fevereiro em razão de um homicídio ocorrido em 2016 em Porto Alegre. A captura dele aconteceu na RS-135 após a informação de que o suspeito estaria se deslocando do Paraná para o Rio Grande do Sul. A Rádio Gaúcha apurou se tratar de Marcos Oliveira da Silva, o Marquinhos. Ele teria assumido a posição de Jackson Peixoto Rodrigues, o Nego Jackson, após a execução do criminoso dentro da PECAM em 2024. De acordo com a polícia, ele atuaria coordenando a logística, distribuição de drogas e armas da facção. Da redação, Júlia Osório.
6: Dois jogos encerram a fase das quartas de final da Copa do Mundo neste sábado. A Noruega encara a Inglaterra às 18h e a Argentina enfrenta a Suíça a partir das 22h da noite. Os dois vencedores destas partidas irão se enfrentar na semifinal da competição na próxima quarta-feira. A outra semifinal será disputada entre Espanha e França, na terça, após vitória dos espanhóis sobre a Bélgica nesta sexta-feira. A final da competição ocorre no próximo final de semana. 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Notícia na hora certa, volta na Rede Gaúcha a 1h. Da redação, Maria Regina Eichenberg.
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14: Vamos nessa, já é sábado, 9:09, esse é o Esporte e Companhia aqui na Gaúcha e uma semifinal da Copa do Mundo já está definida e esse jogo é nada mais, nada menos do que Espanha contra França. Que maravilha, que jogo que vai ser esse entre Espanha e França. E neste sábado teremos dois jogos bem legais para acompanhar nessa reta final de Copa do Mundo, para sabermos, portanto, qual será a outra semifinal, né? Tem a Inglaterra enfrentando a Noruega e a Argentina enfrentando a Suíça. Que será que vai dar, hein? Bom, nos resta acompanhar, né? O Brasil já fora e agora é acompanhar e para quem gosta de futebol é muito bacana ver essas grandes seleções desempenhando um excelente futebol. Tá bonito de ver realmente. E quando a gente compara com o Brasil, então, a coisa começa a ficar assustadora. Em relação a uma perspectiva de hexa que algumas gerações já estão querendo ver e não conseguem, né? Vamos lá então, tem a dupla Grenal também pra gente abordar ao longo da madrugada e muito mais num oferecimento de KTO, kto.bet.br. 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

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Vamos nessa então, com Murica Matos na mesa de áudio, Rubens Silva na central técnica. Então vamos nessa, Murica! Apresenta o cartão de visitas da trilha sonora de hoje.

Assim foi a Argentina, quando tava perdendo por 2-0 e conseguiu a virada, né? E a mensagem dessa música vale muito também pra seleção brasileira. Sobe o som aí, Murica, sobe o som.

0: Alô, Jory Vasconcelos, como é que tá? Tudo bem? Tudo certo contigo?
1: Salve, Rafael Collin, que baita vibe, hein? Que coisa maravilhosa. Oh, beleza. Tô me sentindo em casa, Collin. Tô aqui no hotel em Los Angeles, que é o local que eu mais fiquei nessa Copa do Mundo. Até pra fazer a conta contigo aqui, tá? Eu fiquei 12 dias na primeira perna da viagem. Uhum. Depois fui a São Francisco, fui a Seattle e voltei pra Los Angeles no dia 2, tá? Amanhã é dia 11, domingo é dia 12, eu volto. Então eu já estou 8 mais 12, eu passei 20 dias em Los Angeles dos últimos 34 para 35 dias.
0: Olha só, que vivência, que bacana. Vamos começar por aí, antes de falarmos da classificação da Espanha contra a Bélgica, que tu acompanhou de pertinho. O que fica desse giro? Desse grande giro que tu fizeste aí pelos Estados Unidos, hein, Jory?
1: Ah, Colin, fica muita coisa boa, muito aprendizado. Eu sou um cara que gosto muito de viajar com a família e conhecer lugares. Isso pra mim é sempre um prazer, assim, sabe? Eu tiro férias e gosto de programar isso. A Andressa é apaixonada por programar viagens também, planejar. Ela faz toda essa parte, assim, de planejamento, roteiro, essas coisas todas. E eu sempre digo assim, né, que quando a gente viaja, a gente nunca volta igual, a gente volta melhor, a gente aprende, a gente se depara com novas culturas, com novas ideias, a gente percebe o quanto a gente é pequeno no mundo, o quanto tem possibilidades, oportunidades, o quanto existem coisas que vão muito além do nosso universo e da nossa bolha. E eu acho que isso abre a nossa cabeça. Então viajar para mim é a coisa mais satisfatória que tem. E essa oportunidade que eu tive profissionalmente de ficar mais de 30 dias aqui na costa oeste dos Estados Unidos me trouxe diversos aprendizados que vão muito além do aspecto profissional. Profissionalmente, nossa, eu aprendi muito. É a primeira cobertura desse porte que eu faço, uma cobertura internacional, ficando tanto tempo longe. E acima de tudo já... uma estreia nesse tipo de cobertura, Colin, ficando sozinho numa parte do país em que muita coisa aconteceu. É lógico que eu não trabalhei sozinho, porque a gente tem uma equipe gigantesca em Porto Alegre. A gente tem a nossa equipe técnica, a nossa equipe de lives. E, cara, assim, tudo que eu fiz aqui, tem muita gente para receber o material que a gente faz daqui. E aí a gente vai pro pessoal de redes, a gente vai pro pessoal de edição do site... os materiais que a gente manda, a produção da rádio, que tá assim, ó, se desdobrando. Então, é óbvio quando eu digo que eu trabalhei sozinho, não significa que não teve uma multidão fazendo parte desse processo. Mas é porque eu tava sozinho na costa oeste dos Estados Unidos. Sim. Então, quando eu embarquei pra cá, Colin, eu não vou te mentir, tá? E já falei sobre isso até nas minhas redes sociais. Eu tive o medo, assim, sabe, de tá vindo para um lugar diferente que eu não conhecia, nunca tinha vindo para a costa oeste dos Estados Unidos, eu nunca tinha feito uma cobertura desse porte, eu nunca tinha ficado tanto tempo sozinho num lugar, tendo que me virar e resolver as coisas, e por mais que eu soubesse que eu tinha trabalhado muito para isso, que eu tinha me preparado muito para isso, cara, é inevitável que venha o pensamento na tua cabeça, poxa, será que eu vou dar conta, será que... eu vou conseguir? Será que eu vou conseguir produzir coisas legais? E eu acho que esse medo, ele é importante, porque esse medo te coloca com os pés no chão. Esse medo te coloca no patamar da humildade, de saber que tu tem que trabalhar. E a minha vontade de fazer, a minha vontade de ir atrás, a minha vontade de descobrir uma próxima história melhor que a anterior, nunca foi menor do que o medo. Então isso, talvez o medo tenha sido um combustível para eu ir atrás de mais coisas, de mais histórias e de mais aprendizado. Então assim, cara, primeiro ponto, Colin, o meu inglês, tá? Nesses 30 e poucos dias, a minha capacidade de me comunicar em inglês, a minha capacidade de ouvir inglês, de entender o inglês, de assistir televisão aqui nos Estados Unidos e entender absolutamente tudo que está sendo dito... Eu, obviamente, tinha uma base razoável, assim, de inglês, estudo há muito tempo, fiz intercâmbio no Canadá há alguns anos, assim, há mais de 10 anos, Mas assim, o inglês, assim como qualquer coisa na vida, se tu não pratica, tu enferruja. E essa imersão aqui me proporcionou também uma imersão que, de certa forma, é um intercâmbio. Tu é obrigado a te virar, sair, pegar transporte, ir no restaurante. Tudo que tu faz, absolutamente tudo que tu faz, tu te comunica em inglês. É inevitável. Então, naturalmente, tu evolui a tua compreensão e também a tua comunicação. Então, isso é uma parte do aprendizado. O aprendizado de ter que resolver absolutamente tudo e pensar em absolutamente tudo. Muitas vezes, numa cobertura como essa, Colin, tu tem décadas de carreira, tu já fez muita coisa, já fez muitas coberturas importantes. Quando a gente está numa cobertura como essa, multiplataforma, tem momentos que o conteúdo, aquilo que a gente vai dizer efetivamente no ar, é uma preocupação, mas ela vem depois de 500 outras preocupações, sabe? Se o equipamento está funcionando, se a internet, se tu vai conseguir ter o modem certo e a internet certa que tu precisa providenciar, e tem uma questão de tecnologia, tu tem que ir atrás disso. Os locais que tu vai visitar, fazer um roteiro para tu poder ir até esses locais, se a internet vai estar boa no lugar que tu vai entrar no ar, o cenário, como é que vai ser o cenário que tu vai entrar no ar em cada entrada?
0: O teu visual, não deixar o cansaço, deixar teu visual ruim também?
1: Absolutamente tudo, assim. Teve um dia, Colin, que eu tava em São Francisco e eu fui pra beira da Golden Gate, que é o principal cartão postal de São Francisco, porque eu queria fazer uma entrada de lá no Copando Tudo e tinha uma entrada prevista também no RBS Notícias. E eu pensei, cara, eu vou no melhor lugar de São Francisco para fazer essas entradas. E eu preciso ter esse cenário de um jeito que fique bonito no vídeo e ao mesmo tempo que eu tenho um sinal de internet bom. Então eu tive que ficar mudando até o sinal ficar legal, o sinal ficou legal, e aí tava uma ventania e eu me posicionei ali para fazer a entrada no RBS Notícias, me conectei logo na abertura do RBS Notícias, conversei com a técnica, com a produção. E quando estava indo para o intervalo no RBS Notícias e a Rafa lá da produção da TV fez o contato que na volta do intervalo seria eu o primeiro a entrar no ar, cara, deu uma ventania e meu tripé desabou no chão. E cara, foi por muito pouco, por detalhe, que não aconteceu isso ao vivo no RBS Notícias. Seria terrível. Cara, imediatamente eu posicionei a minha mochila atrás do tripé para escorar a mochila. Tinha uma duna perto do tripé. Eu carreguei areia para o pé do tripé, enterrei o pé do tripé para garantir que ele não fosse ser derrubado pelo vento. E a partir disso me preocupei com o que eu ia dizer. E aquelas coisas assim que a TV, a gente não está acostumado no nosso dia a dia a trabalhar com a TV, embora faça parte assim de alguma forma da nossa rotina. Eu tinha uma entrada prevista de 1 minuto e meio e quando faltavam 2 minutos para eu entrar no ar, a Rafa entra no meu ponto e diz assim, não, tu vai ter 2 minutos e 20. A gente tem uma folga maior de tempo aqui, como tu é um dos últimos, tenta aproveitar esse tempo para ocupar esse espaço. Então, assim, tu tá preparado para dizer uma coisa e tu já tem que programar outras coisas para dizer. Então, isso também é parte da formatação e da edição que tu faz na cabeça ali na hora, sabe? Então, são certas coisas, assim, que muitas vezes a audiência não tem noção e que a gente acaba tendo que se virar e resolver e dar conta disso na prática, assim. Não tem muito como tu te preparar para certas coisas.
0: E agora tu pega um caso desses aí da entrada do RBS Notícias e multiplica por 34 para chegar a uma quantidade assim, se fosse isso, uma entrada por dia. E a gente sabe que também não é uma entrada por dia, são mais entradas por dia. Então tu pega uma situação dessas, claro, não precisou em outros momentos ter tanto esforço de corrigir um imprevisto que aconteceu e tal, mas é todo dia pensar nisso, ver o que tu vai fazer de diferente, então começa a ficar bem puxado e bem cansativo, né?
1: Só que sabe qual é a maior, a coisa mais maluca, Colin? Em nenhum momento, assim, eu senti o cansaço. Acho que a gente tá numa adrenalina tão grande, sabe? Num foco tão grande, que parece que tu tá meio anestesiado, assim, sabe? Eu acho que eu vou sentir o cansaço quando eu chegar em casa, sabe? Quando eu chegar em casa, assim, que eu retornar pro meu ambiente, assim, vai dar, acho que vai dar aquela queda no disjuntor, assim, sabe? Porque foram 35 dias muito intensos. Até para dar uma ideia, Colin, assim, o dia de hoje, tá, que foi o dia do último jogo que eu acompanhei aqui no, na Costa Oeste, foi um dia interessante, assim, porque o jogo foi às 4 horas no horário de Brasília, então às 4 horas no horário de Brasília é meio-dia no horário local. E meio-dia no horário local acaba fazendo com que tudo seja puxado para mais cedo. Porque como eu tô 4 horas a menos, né, e isso é um fuso que é desfavorável para acordar e favorável para dormir, porque agora, por exemplo, Colin, tá meia-noite aí, tá? Agora é 8h24. Agora tá cedo. 8h24 não é nada aqui, tá uma beleza aqui. Sabe? Não é nem noite aqui ainda tá claro. Então, mas pela manhã, o horário da manhã acaba sendo desfavorável. Por quê? Porque se eu acordo às 8 da manhã, já é meio-dia, já tô atrasado. Se eu acordo às 7, já é 11. Então tu acorda sempre correndo atrás da máquina. Essa é a sensação que eu sempre tive durante esses 30 e poucos dias de cobertura. Tu sempre acorda sendo atropelado pelo que tá acontecendo em Porto Alegre. Porque em Porto Alegre, o troço já tá derretendo. Já tem muita coisa acontecendo. E tu tá recém acordando. E aí, por exemplo, pra participar de um programa como Bola nas Costas, que é às 11 da manhã, eu tenho que estar pronto pra entrar no ar às 7 daqui. Então tem que acordar muito cedo. E hoje, como era um dia de jogo, e eu tinha entrado ao vivo previsto em vários programas, eu tive que sair de casa pra ir pro estádio 5h25 da manhã. O jogo era meio-dia daqui.
0: E o café?
1: Não, o café foi o seguinte, eu comprei um pacote de bolacha doce no supermercado ontem, botei na mochila, e na hora que eu tive um tempo entre uma entrada ao vivo e outra, eu comi um pacote de bolacha inteiro. E depois, às 11 da manhã, eu fui comer um burrito ali num lugar que tinha uma concentração de torcedores e tinha umas tendas ali para vender algumas comidas mexicanas, eu comi um burrito. Então foi a minha alimentação da manhã. Mas assim, eu cheguei no estádio 5h25 da manhã, ainda estava amanhecendo, estava meio noite ainda. As pessoas que iam trabalhar no estádio estavam chegando ao estádio e é assustadora a quantidade de gente que trabalha num jogo como esse. Eu arriscaria umas 5 mil pessoas de staff, assim, segurança, staff, voluntários. É muita gente trabalhando para colocar um evento como esse, um jogo como esse, de pé, em funcionamento, com tudo funcionando. É um batalhão, Colin. É muita gente mesmo. E aí cheguei ao estádio e já fiz a minha primeira entrada no Gaúcha Atualidade para marcar aquela posição. Olha, já tô aqui no estádio, vai ter o jogo hoje, a gente vai acompanhar e tudo mais, aquela coisa toda. Aí depois, na sequência, entrei no timeline. Fiz a participação no timeline ali e tudo mais. Aí fui pro Bola nas Costas, na Atlântida. Fiz o primeiro bloco do Bola até as 11h30, porque eu tinha que entrar no Chamada Geral. Então saí do Bola e fui pro Chamada Geral. Do Chamada Geral, eu gravei a abertura do meio-dia, a manchete do meio-dia, porque eu tinha uma entrada ao vivo meio-dia 2 no Jornal do Almoço. Então eu entrei no Jornal do Almoço ao vivo, saí do Jornal do Almoço, fui entrar ao vivo no meio-dia. Aí entrei ao vivo no meio-dia, terminei a entrada ao vivo no meio-dia e gravei dois flashes para a RBS TV, para aqueles flashes que entram durante a programação. Terminei as gravações e fui entrar ao vivo no sala de redação. Aí, no momento que eu entrei ao vivo no sala de redação, eu tive 50 minutos para comer o burrito, para dar uma acalmada, para tomar uma água e depois ir para o Gaúcha na Copa, que era o pré-jogo, ir para a transmissão do jogo. E aí, depois do jogo, teve Gaúcha na Copa, copando tudo na live, teve o RBS Notícias e tive agora há pouco o Estúdio Gaúcha e tô participando agora do Esporte Companhia. Então esse foi o dia de jogo. O Match Day é uma loucura. Só que ao mesmo tempo é maravilhoso porque a gente fica muito envolvido, sempre pensando no conteúdo e acaba passando muito rápido. Então a gente não tem tempo para pensar em nada e é só executar, fazer e colocar em prática.
0: Esse teu último dia foi para fechar com chave de ouro. Certamente é isso que está passando pela tua cabeça. E tu fez eu lembrar, em 2014 teve o dia de jogo do Brasil, lá em Fortaleza contra a Colômbia. E aí o mesmo ritual, de manhã cedo, poucos minutos para café, porque já tem que fazer participações e tal. lá recém estava começando multimídia, mas tinha já.
1: Tinha?
0: Multimídia, pô, imagens para TV com na época e rádio e texto pro jornal e tal. E assim vai indo o dia, vai indo o dia, vai indo o dia. Aí teve jogo contra a Colômbia e tal. Aí o Vianney passou mal, o Vianney teve que voltar. Aí eu fiz uma função diferente que tava previsto, e aí tu já tem que te reorganizar pra função que tu vai fazer. Enfim, aí, cara, tu acabou de relatar como foi o teu dia, assim, ó, uma loucura. Aí veio a lesão do Neymar no jogo contra a Colômbia. Quando tu pensava assim, não, terminou
1: agora
0: o jogo.
1: Acabou.
0: Tem as coletivas. Acabou um boletim ou outro pro programa do dia
1: seguinte. Foi
0: dia
1: que foi pro
0: seguinte.
1: Hospital, Colin?
0: Aí é o seguinte, vai fazer o plantão lá no hospital e toda a história da lesão do Neymar. Aí vira uma outra cobertura, dentro daquela cobertura do jogo.
1: Maravilhoso isso, cara.
0: E eu pensei assim, não, pá, vai terminar o jogo, vou pro hotel, vou fazer as malas, vou tomar meu chopinho, vou relaxar, tipo, pô, dever cumprido, missão cumprida, no outro dia... viajar tranquilão. Cara, daí veio aquela lesão e cobertura na madrugada e negócio maluco que o cara tem que estar sempre também pronto pra essa correria. E é bem como tu falou, assim, ó. Só que é tão legal, é tão bom. E é legal a gente ter essa conversa aqui, porque certamente tem muitos jovens, tem muitos estudantes de jornalismo atentos ao que a gente tá falando também. Porque... cara, é muito, muito, muito prazeroso. É uma satisfação,
1: muito,
0: assim, incrível, né, Jory?
1: Ah, demais, Colin. É muito prazeroso. E assim, essa história que tu tá contando aí de 2014, Colin, ela exemplifica bem, assim, porque no fim das contas, cara, o jornalista... assim, a gente poderia estender pra outras profissões também, mas especialmente o jornalista, ele vive de boas histórias. Ele vive de contar boas histórias, de viver boas histórias, de viver experiências. Porque isso vai te dando casca e vai te dando bagagem para enxergar o mundo de uma forma diferente. Então, quando a gente tem essas oportunidades, cara, é um negócio que é um aprendizado. Como eu tava falando ali, sabe, eu aprendi muito nesse período. Aquele medo que eu tinha quando eu vim para cá de não dar conta e tudo mais. Eu tive que me virar E eu percebi que, cara, eu sou capaz de fazer coisas que eu nem imaginava que eu era capaz, sabe? E eu acreditava que eu poderia fazer um bom trabalho, mas fazendo a minha própria autocrítica aqui, Colin, eu surpreendi a mim mesmo, assim, sabe? Eu tive mais força e mais energia do que eu imaginava que eu poderia ter. E cara, isso é muito legal, sabe?
0: E qual foi a desses 35 dias, assim, qual foi a história mais legal, que mais te marcou, pelo menos, ou uma, duas, três, mas assim, se puder buscar a principal, assim, a cereja do bolo.
1: Cara, eu acredito que a cereja do bolo da minha cobertura foi a história do David Beckham, sabe? Porque aquilo ali é um negócio que tá completamente fora do escopo, fora do planejado. Eu tinha uma lista de muitas coisas que eu queria fazer aqui, que eu pré-produzi no Brasil, assim, ainda, né? Em Porto Alegre, para ir tentando executar, para eu ter mais ou menos um norte, para não chegar aqui e ter que descobrir tudo do zero, né? Porque eu já não conhecia o lugar, então eu ia ter que ir atrás. Mas, cara, a história do Beckham, assim, ela é inacreditável, assim, porque ela junta sorte, insistência... E um pouco de destino, eu acho, cara, sabe? Que vai além da sorte, assim, sabe?
0: Repete aí pra quem não acompanhou.
1: Cara, foi assim, tá? Eu tinha uma... A Copa do Mundo começou aqui em Los Angeles no dia 12 de junho. Era uma sexta-feira. Aí na quinta-feira, por circunstância aleatória, assim, eu precisava ir pra um lugar legal e eu tava tentando ir sempre em um lugar diferente... pra fazer os programas, porque era a primeira semana, não tinha tido jogo ainda, então eu fiz o Bola nas Costas todos os dias daquela semana, e eu pensava assim, cara, eu preciso tentar ir todo dia num lugar diferente pra fazer o Bola, pra ter um cenário legal, porque assim, não tem jogo ainda, então eu preciso contar história, preciso estar num lugar que tem alguma coisa pra ser contada, alguma história, alguma coisa assim. E aí eu pensei no dia anterior que eu iria para a Calçada da Fama, que eu não tinha ido ainda, estava desde o final de semana em Los Angeles, e aí estava quase fechando uma semana de cobertura, eu pensei, bah, vou para a Calçada da Fama para tentar encontrar algumas coisas legais lá, algumas estrelas legais para compartilhar com a audiência. Aí cheguei lá na Calçada da Fama, fiz a entrada no bolo ali e tudo mais, e no caminho para a Calçada da Fama eu fui pesquisar personalidades ligadas ao esporte que tinha alguma relação com a Calçada da Fama. Porque eu sempre tentava trazer para o esporte e para o futebol qualquer coisa que eu fosse contar aqui. Né? Se eu fosse num parque, eu ia tentar entender o que aconteceu ali relacionado ao esporte. E assim eu fui construindo. E quando eu fui pesquisar isso, quando apareceu uma notícia ali na internet dizendo assim, David Beckham recebe homenagem na Calçada da Fama. Aí eu, pô, quando é que foi isso aqui e tal? Daí eu cliquei na notícia, a notícia era da semana anterior, era do dia 7, era do final de semana. Aí eu cliquei e falava assim, bah, o David Beckham vai receber uma estrela na Calçada da Fama no dia 12 de junho, sexta-feira. E a escolha foi por conta da abertura da Copa em Los Angeles, pela importância dele como jogador aqui, por difundir o esporte, o futebol aqui nos Estados Unidos, não sei o quê. Aí eu falei assim, cara, pelo amor de Deus, meu, eu tô aqui em Los Angeles. Eu acabo de descobrir que o Beckham vai receber uma homenagem na Calçada da Fama. Eu tenho o endereço, eu tenho o horário da homenagem, que é às 10 da manhã, só que eu não tenho convite, eu não tenho credencial e eu não tenho a menor ideia de como eu vou fazer para participar disso. Mas eu preciso dar um jeito de tentar, pelo menos, de tentar. Só que imagina, Colin, a sexta-feira, dia 12, era o dia do primeiro jogo da Copa, o jogo dos Estados Unidos contra o Paraguai. E o jogo era às 18 horas. E a homenagem do Beckham era às 10 da manhã. Então o dia que já seria um dia longo por conta do jogo, ele ficou ainda mais longo por causa do Beckham. Mas azar, eu tô em Los Angeles, entendeu?
0: Ô, Jorge,
1: não tô nem aí, sabe?
0: Bolar essas estratégias, tu, contigo mesmo, porque tu tá sozinho ali, esse é o grande tchan do negócio, né?
1: É exatamente. Porque assim, quando eu vim pra cá, eu vim com uma ideia que é a seguinte, tá, Colin? O bom de estar sozinho num lugar é que tudo que acontecer aqui é responsabilidade tua. Tu que vai contar. Agora, o ruim é que tudo que acontecer aqui não for contado também é responsabilidade tua.
0: É.
1: Então, assim, tu tem responsabilidade pelo que é contado e pelo que não é. Então, é uma oportunidade e um peso ao mesmo tempo. E aí eu pensei assim, cara, se eu não tenho convite, não tenho credencial, como é que tu faz quando tu não foi convidado para alguma coisa? Tu chega cedo. E aí, cara, eu tinha que participar naquele dia de mais ou menos uma programação como eu descrevi hoje, porque era o dia de estreia, era a abertura da Copa nos Estados Unidos, aqui em Los Angeles. E eu pensei assim, bom, se eu tenho que participar de todas essas coisas, o que eu vou fazer? Eu vou ir muito cedo pra lá, pra Hollywood Boulevard, e vou me posicionar lá e fazer as entradas ao vivo de lá, e de lá eu descubro o que acontece. E eu cheguei 6 da manhã. 6 da manhã eu tava lá, na Calçada da Fama, do lado do local que seria montada a estrutura para a homenagem do Beckham. E eu digo do lado do local que seria montada, porque quando eu cheguei não tinha sido montada ainda. Os gradis que cercavam o espaço não tinham sido colocados. Eu cheguei junto com os caras da organização do troço. Não tinha ninguém lá, absolutamente ninguém. Só os caras que estavam carregando caixa de som, gradil, os caras do caminhão. Os caras da estrutura mesmo, os caras da montagem do evento. E a partir disso, cheguei lá, me posicionei, fui fazendo minhas entradas ao vivo. E a partir disso, como eu cheguei cedo, quando eu comecei a ver alguma movimentação de imprensa e de cerimonial e tudo mais, eu já colei nas pessoas e aí eu tinha a missão de tentar convencer a tentar participar de alguma forma de um local mais privilegiado, que não fosse do lado de fora, distante, que eu não pudesse ver as coisas direito. E nessa história aí, eu conversei com uma moça lá que era do cerimonial, e ela tava com uma prancheta lá com as pessoas credenciadas, e eu me apresentei para ela perguntou de onde é que eu era, eu expliquei, e ela disse, ah, mas tu não tá credenciado e tal. Eu disse, não tô credenciado, mas eu vim do Brasil, eu vim acompanhar a Copa do Mundo, seria muito legal contar essa história pra audiência do Brasil. E fui desenrolando ali, convencendo e tal. Daí ela anotou meu nome, o meu veículo, e disse assim, olha, se a gente tiver espaço, tu entra. E aí eu disse, tá, beleza, já tô no lucro, né? Porque até o momento eu não sabia nem se eu ia conseguir conversar com alguém. E aí, cara, o tempo foi passando, foi chegando perto da hora da homenagem, foi chegando perto. E chegou um momento que ela veio falar comigo e disse assim, tu pode entrar. E quando eu percebi, Colin, eu tava dentro de uma área VIP pra imprensa, assim, dentro do evento, eu tava a 2,5 metros da estrela que seria inaugurada pelo Beckham, que tava tampada ainda, porque ele tiraria a tampa pra inaugurar a estrela e tal. Eu tava a 2,5 metros daquilo ali, eu pensei, cara, eu tô muito bem aqui. Porque aqui eu boto a câmera virada pra estrela e eu pego o Beckham de frente, sabe? É um negócio assim que eu não imaginava. E aqui eu tô no ar, eu tô dentro do espaço, eu posso deixar minha mochila e sair andando se eu precisar e ninguém vai me roubar a mochila e tal, não vou me preocupar com o meu equipamento e tal. E, cara, a partir disso, eu tô bem demais aqui. Só que eu pensei que a gente teria uma restrição de espaço pra circular. Cara, e quando chegou o Beckham, Colin? Chegou o Beckham, o Tom Cruise e a mulher dele, a Victoria Beckham, que é uma ex-Spice Girls. Eles chegaram os três juntos. E a partir da chegada deles, os cinegrafistas e fotógrafos que estavam ali se aproximaram para fazer registros deles. E eu pensei assim, cara, eu tô aqui também, eu posso. E eu cheguei lá. Fui andando, quando eu vi, eu tava do lado do Beckham. E aí foi o momento que eu apertei a mão dele e pedi, gravei um vídeo e pedi para ele mandar um alô pro Brasil. E aí ele dá o recado, aperta minha mão e eu digo assim, cara, já consegui muito mais do que eu esperava. A partir disso que vier lucro. Mas eu tô aqui, cara, eu já consegui um negócio fantástico. Só que daí o que aconteceu, Colin? Quando eu tava saindo do hotel, eu tinha trazido pra Los Angeles uma camiseta da seleção brasileira de 84, da seleção olímpica, pra tentar fazer algum tipo de conteúdo. E quando eu tava saindo do hotel, eu peguei a camiseta na mochila e pensei, cara, eu vou botar essa camiseta na mochila aqui e vou tentar entregar pro Beckham de presente essa camiseta. Só que, cara, eu saí do hotel sem saber se eu ia ver ele, se eu ia enxergar ele e tal. Quando eu apertei a mão dele e pedi pra ele mandar o recado pro Brasil, eu pensei, cara, eu vou conseguir entregar essa camiseta. Eu acho que eu vou conseguir entregar essa camiseta. E aí, cara, foi o evento e tal, a Vitória discursou, o Tom Cruise discursou. Na hora do discurso do Beckham, eu consegui colocar no ar ao vivo, no sala de redação. E aí ali fui traduzindo o que ele tava dizendo e tudo mais. E logo depois que ele termina o discurso, ele começa a conversar com algumas pessoas, se aproximar de algumas pessoas. E nesse momento eu pego a camiseta na mochila e me aproximo dele. E é o momento que eu consigo entregar a camiseta pra ele. E, cara, ele foi assim, ó, uma simpatia, uma elegância, uma categoria, assim, sabe? Um carinho. Ele pega a camiseta, diz que a camiseta é incrível, coloca do lado dele. E assim, ó, ele foi muito gentil. Foi muito gentil. E a maluquice é que ele tava junto com o dono do PSG, no momento que eu abordei ele. E eu só fui descobrir que ele tava com o dono do PSG quando eu cheguei no hotel. Eu fui ver o vídeo no celular e eu percebi, caramba, velho, eu interrompi a conversa do Beckham com o dono do PSG pra entregar a camiseta dele e não vi isso. Aí ele pegou a camiseta, recebeu a camiseta e tudo mais. E aí depois, no final do evento, ele chama todos os jornalistas que estavam presentes pra tirar uma foto com ele. Pra tu ver o nível do cara, a gentileza do cara. Bom, ele tava com um terno assim que certamente não deve custar muito barato. Ele pulou gradil pra dar beijo nas pessoas, autografar coisa, tirar foto. Cara, assim, ó, meu profundo respeito por esse cidadão chamado David Beckham. E aí ele tira foto com todos os jornalistas. Beleza, acaba o evento, vou pra toda a função lá. Quando eu olho, Colin, o Beckham postou nos stories dele a foto com os jornalistas e eu tô ali. Sabe? Surreal, assim, inacreditável. Assim, as coisas foram se sucedendo, a sucessão de coisas inacreditáveis foi acontecendo... E parecia que cada vez que acontecia uma coisa era mais maluca e vinha uma próxima. E aí, pra completar, cara, a nora do Beckham, e eu não sabia dessa história, a nora do Beckham, que namora com um filho dele chamado Cruz Beckham, que é músico, é filha de brasileiro com alemão. E então ela é brasileira, ela fala português. E aí, cara, no dia seguinte, ela posta uma foto dela usando a camiseta e do filho do Beckham usando a camiseta. E aí eu disse assim, meu, ele pegou a camiseta e ele não botou fora. Ele pegou a camiseta e não entregou pra um cara lá e botar no armário, sei lá. Não, a nora e o filho dele usaram a camiseta.
0: Uhum.
1: E aí eu faço vídeo, conteúdo, contando os bastidores ali, como é que foi e tudo mais. E aí o filho do Beckham, cara, vem no Instagram e comenta no meu post em português, dizendo, me desculpa, eu roubei a camiseta dele. Sabe? Então, assim, é uma história que tem diversas camadas inesperadas e que, pra mim, assim, nada do que eu fiz aqui nos Estados Unidos é capaz de superar isso.
0: Que legal, que bacana, cara. Histórias de Copa. É... E aí, e o jogo, hein? Espanha... A Espanha foi aquela Espanha que a gente tinha conversado ontem, muita, em alguns momentos chata, de tanto que toca na bola, tem condições de superar a França, faz uma avaliação de quem viu de perto aí.
1: Pois é, Colin, eu achei a Espanha melhor no primeiro tempo, acho que a Espanha faz o gol e domina completamente o jogo, a Bélgica parece não se encontrar no jogo, e... Só que daí entra justamente isso que tu tá falando, tá? A Espanha, muito melhor, com posse de bola, faz o gol, mas parece que a Espanha joga com aquela ideia de que a qualquer momento vamos fazer outro gol. E ela não faz outro gol. E no momento em que ela não faz outro gol, ela toma um empate e o jogo... Não vou dizer que o jogo ficou ruim pra Espanha, mas ele ficou mais tenso do que se esperava. Tanto que o segundo tempo começa... E aí a Espanha tem ações, tem pressão, a Bélgica tenta algumas escapadas, mas a Espanha tem o controle do jogo porque é um time que tem a posse de bola. E a Espanha tenta e parece que não vai conseguir. O jogo estava se encaminhando para a prorrogação. E aí a Espanha consegue fazer o gol numa falha do goleiro aos 43 do segundo tempo praticamente. Então a Espanha foi melhor do que eu imaginava no primeiro tempo, dominando o jogo... Mas ela foi muito Espanha, porque ela se atrapalhou no meio do caminho. E no final do jogo ela consegue uma vitória meio suada, meio sofrida, meio aos trancos e barrancos, que coloca ela na semifinal. Eu não descarto que a Espanha faça um enfrentamento com a França e possa surpreender a França, porque a gente está falando de duas seleções com muita qualidade. A França tem muita qualidade, é uma seleção incisiva, agressiva, com um ataque muito poderoso. Mas a Espanha tem esse estilo de jogo de posse de bola e sabe fazer isso muito bem. E eu não sei até que ponto a Espanha pode ter o controle das ações contra uma França tão incisiva. E eu não sei o teto do Lamine Yamal, Colin. Porque ele não chegou no teto ainda. Ele não conseguiu entregar tudo que ele pode. E tendo em vista isso, ele fez um jogo bom hoje. Fez um jogo de jogadas individuais, de drible, de ações ofensivas, cavando falta. Não fez gol, mas construiu jogada de gol. É um cara que ainda tá abaixo do que pode entregar. Então, como ele está chegando no ápice físico durante a Copa, se esse cara chegar a entrar contra a França no melhor jogo fisicamente, ele pode tudo. Assim como a França tem jogadores que podem tudo. Então, eu acho que é um jogo 60-40. 60% para a França, 40% para a Espanha, mas eu não me arriscaria a apostar o meu dinheiro que a França passa com naturalidade.
0: Pois é. Vai ser curioso, sim, a briga por posse de bola. Será que a França, pela qualidade que tem, não vai obrigar a Espanha a baixar linhas? É essa briga por posse de bola que vai ser bacana de ver. E o Yamal, ele não está no mesmo patamar de um Mbappé, de um Dembélé. Concorda? Messi e companhia, né? O próprio Harry Kane, Haaland, ele tinha condições de estar entre eles, né? Na Copa, tinha. Mas não tá.
1: Talvez a questão física tenha atrapalhado essa capacidade do Yamal.
0: Sim.
1: Mas ao mesmo tempo, a gente precisa analisar o que tá sendo colocado, né? O Mbappé, com 18 anos, faz uma Copa de França campeã. Claro que tinha o Griezmann, tinha jogadores ali na seleção da França que não fizeram com que o Mbappé fosse o único craque ou o único protagonista daquela seleção. Talvez o Griezmann tenha sido mais protagonista do que ele. Mas a Espanha não tem só o Yamal também. Tem Rodri, tem Pedri, tem Oyarzabal, tem Olmo. São jogadores que na última Copa já apareceram, né? Jogadores de qualidade. Pô, o Rodri, bem ou mal, foi eleito bola de ouro lá, né? Toda aquela polêmica, o recebeu o prêmio lá de melhor da temporada. Então, são jogadores de qualidade que a Espanha tem também. E ele tem com quem dividir. Mas, assim, eu vou apostar aqui, Colin, vou projetar que o jogo da Espanha contra a França, para a Espanha é um all-in também, sabe? Porque assim, é o vai ou racha. É o jogo para a Espanha mostrar o que não mostrou ainda na Copa, uma superioridade avassaladora, ou um enfrentamento de igual para igual com uma seleção que é avassaladora, que é a França. E é o jogo para o Yamal mostrar assim, olha, já joguei algumas partidas, já comecei a entrar no ritmo, e agora eu posso dar tudo de mim, posso dar o meu melhor, posso dar o meu 100%. Então assim, eu tenho muita curiosidade para ver esse jogo. Porque o Mbappé, bom, o Mbappé é um monstro. O Mbappé caminha para ser o maior jogador da história das Copas. O Mbappé tem 20 jogos e 20 gols em Copas.
0: É.
1: Sabe? É um negócio assim que não tem... É quase beira o inexplicável, beira o surrealismo. Como é que um jogador pode ser tão decisivo? Eu confesso para ti que eu fico impactado. A gente às vezes quer lembrar dos jogadores brasileiros que foram muito bem. A gente vai ver o Ronaldo, que foi bem demais. Pô, o Ronaldo jogou muito nas Copas do Mundo. Pô, fez 15 gols, foi artilheiro numa Copa e tudo mais. Mas olha o que o Mbappé tá fazendo, cara.
0: Uhum.
1: É assustador o que ele tá fazendo. O Messi também, o Messi nem se fala, é assustador também. Só que o Mbappé consegue empatar com o Messi num curto espaço de tempo. O Messi joga Copas há 20 anos. Faz 20 anos que o Messi joga Copa. O Mbappé não, o Mbappé tá na terceira Copa dele. Então olha o que o Mbappé tem pela frente de possibilidade. Pô, a gente tá falando de jogador que pode fazer 30, 35 gols em Copas, nunca mais vai ser superado. É um negócio impressionante.
0: Demais, impressionante demais. E os jogos deste sábado, tu vai conseguir acompanhar ou já vai estar voando?
1: Ainda não vou estar voando, Colin. A princípio, tá? A escala tá sendo enviada aqui. A princípio, já com o fechamento da Costa Oeste, o sábado é um dia para eu organizar minha vida para embarcar no domingo. Uhum. Então vai depender muito de onde eu vou estar e do que eu vou estar fazendo, porque é o dia de despedida aqui de Los Angeles, mas eu vou tentar de alguma forma acompanhar os jogos, né, assistir, principalmente o jogo que é mais tarde, né, que é o jogo da Argentina, uhum. Porque é um jogo que por ser mais no final do dia, provavelmente já vou ter resolvido todas as minhas coisas, já vou estar com a mala fechada aqui, tudo certo. E é o jogo que eu posso encontrar um bar para assistir, ou então assistir no hotel aqui, com calma, e acompanhar o que a Argentina pode fazer nessa partida.
0: Pois é, cara, vai ser um sábado eletrizante, bacana demais. E os horários ficaram legais aqui para nós, para o meu caso, né? Para quem não vai sair para noite e tal. Tipo assim, ó, 6 horas, tu pega Noruega e Inglaterra, aqui no Brasil... Às 8 termina e come uma pizza com a família, janta com a família e às 10 já vai estar começando Argentina e Suíça. E
1: imagina, o intervalo dia... dos jogos é uma pizza, Colin. Como é que vai ser ruim isso? Não tem como, né?
0: E antes dos jogos, o Barão vai bater aquela bolinha esperta de sempre pra...
1: Daí, não, aí tu tem o dia 10/10, né? O dia perfeito, né?
0: Perfeito.
1: Tu joga uma bola... Assiste um jogaço entre Noruega e Inglaterra, come uma pizza com a família, toma aquele suquinho da confusão geladinho e depois vai pro segundo jogo. Tá maluco, cara. Se isso daí não é a perfeição, eu não sei o que é.
0: É bom demais. Tá, e o... ontem tu falou alguma coisa, mas repete aí. Noruega, Inglaterra e Argentina e Suíça.
1: Inglaterra e Argentina.
0: Eu quero que dê aí, Inglaterra e Argentina.
1: Aí é um jogo, hein, Colin? Pô, a gente vai pra Copa de 86, tem aquele jogo do Maradona, mão de Deus, que ele dribla a terra ainda da Inglaterra.
0: Uh-huh.
1: Tem história de guerra das
0: Malvinas.
1: E que lá em 86 acaba sendo uma guerra que tem impacto no jogo, né? Porque a guerra das Malvinas, a gente tá falando ali de 83, se eu não tô enganado.
0: 82.
1: 8-2, né? 8-2.
0: É.
1: E é uma guerra que é muito dramática, assim, pros argentinos. E quando o Maradona joga em 86, ainda no reflexo daquela guerra, e no reflexo daquilo que tinha acontecido entre ingleses e argentinos, o Maradona, ele não tem como não conectar as coisas, não tem como não pensar que o Maradona deu uma resposta no campo por aquilo que foi a guerra... A sofrida guerra para os argentinos. O Maradona mostra tecnicamente... Eu vou dizer de um português bem claro, assim. O Maradona esfrega na cara dos ingleses. tecnicamente um lance que ele dribla todo mundo, sabe? Ele humilha a seleção inglesa e depois ele ainda faz algo que é fora da lei, sabe? Algo que é 171, que é fazer o gol de mão, para dizer assim, olha, eu esfreguei na cara de vocês a técnica e esfreguei na cara de vocês a malandragem, para mostrar que eu ganho de vocês pelo bem e pelo mal, sabe?
0: Exato.
1: Então, assim, é um jogo muito emblemático. E não tem como, né? Quando Inglaterra e Argentina vão jogar, isso acaba sendo, de alguma forma, resgatado. Isso foi assim em 2002, na Copa do Mundo, quando elas se enfrentaram. A FIFA determinou que não tenha árbitro inglês apitando o jogo da Argentina por conta de questões geopolíticas. Então, a gente fala de uma guerra que está há 40 anos na história, mas 40 e poucos anos na história, mas é uma guerra que está presente, entendeu? Que pesa ainda, que machuca, que traz lembranças e recordações, né?
0: É verdade. Diori, obrigado por essa participação e por todas as outras. E um bom fechamento de trabalho aí para ti, de cobertura, tá bom?
1: Valeu, Colin, muito obrigado. Sempre uma honra, e é verdade, como ouvinte do Esporte Companhia, como companhia que eu tenho do programa, estar tá aqui nessa cobertura e ter a oportunidade de poder conversar contigo, com os ouvintes, é muito bom. E foi uma honra poder participar aí, poder contar histórias, poder ter essas resenhas, que a gente pode conversar também com mais calma, contando as histórias que a gente viveu aqui na Copa do Mundo. Um abraço, Colin.
0: Abraço, Diori Vasconcelos. Ainda nos Estados Unidos, mas é reta final de trabalho, está passando a régua, está encerrando a cobertura e no domingo já estará por aqui de volta. Meia-noite e 55 minutos. Meia-noite e 55. Meu amigo Murica Matos, um pouco mais da nossa trilha sonora. O Fabrício Berto, ex-diretor de administração do Inter, está curtindo muito a nossa trilha de hoje, né? Fizemos uma pausa para conversar com o Diori, mas na abertura lá, o Murica chegando com a nossa trilha. E também um abraço para o Benhur Marchiori, grande Benhur Marchiori, conselheiro do Grêmio. Abraço pro Benhur, sabe muito de futebol. Sobe o som para essa turma toda da madruga.

0: E antes do Notícia na Hora Certa, o Cléo Kuhn tá chegando com a previsão do tempo. E a chuva, onde é que tá, Cléo?
1: A previsão está indicando para sábado um comportamento de tempo instável, muita nebulosidade, umidade e pancadas de chuva sobre o estado. Não há previsão de que essas chuvas sejam fortes, não há previsão de que essas chuvas sejam contínuas. Elas acontecem de forma esparsa pelo estado. Ora chove aqui, ora chove ali. De um modo geral, quando chove, ela não chega com muita intensidade, talvez em áreas isoladas a gente possa ter alguma coisa mais expressiva, mas de um modo geral não se vê assim nesses simuladores uma situação de chuva intensa para a região. Mas teremos chuva, então o pessoal fica atento aí com relação à instabilidade que a gente terá sobre o estado do Rio Grande do Sul durante o sábado, que vai continuar no domingo, talvez até domingo com uma chance de alguma trovoada. Mas mesmo assim está difícil, eu estou vendo temperaturas máximas em torno de 15, 16 graus, não tem quase aquecimento, então fica difícil a gente ter trovoada. Mas de uma maneira geral tem chuva, tanto no sábado quanto no domingo. O domingo um pouco mais frio do que o sábado, principalmente porque no domingo esse ar frio vai empurrar a chuva para fora do estado e a gente vai ter um comportamento de tempo seco para começar a semana que vem, ainda com muitas nuvens na segunda, principalmente aqui no leste do estado. Depois a nebulosidade abre bastante na terça, entre quarta e quinta nebulosidade variável. A gente não tem chuva segunda, terça e quarta no estado. Quinta a gente tem algumas pancadas de chuva na metade sul e no oeste, mas no restante do estado não tem. Então isso já dá pra gente ter uma ideia de que a gente tem chuva na semana que vem? Tem, mas é uma chuva que chega de forma bastante irregular sobre o estado. E é claro, principalmente a primeira metade da semana, com um frio bastante expressivo, tomando conta aqui do nosso estado, mas, repito, um frio bastante seco.
0: Valeu, Cléo. O sinal vai marcar 1 da manhã e nós vamos ouvir, então, o Notícia na Hora Certa. Depois do Hora Certa, vamos atualizar as informações da dupla Grenal.
2: 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Líder de facção criminosa que atua em Porto Alegre, região metropolitana, é preso na noite desta sexta-feira em Getúlio Vargas, no norte do estado. Passa de 4 mil o número de mortos na Venezuela após terremotos. Ponte Anita Garibaldi, na BR-101, em Laguna, Santa Catarina, é interditada por 10 dias para manutenção emergencial em cabos. Céu nublado em Porto Alegre agora faz 15 graus. 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
2: Trânsito fluindo normalmente nas ruas e avenidas da capital.
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2: O início dos financiamentos do programa Move Brasil, entregadores e moto apps, foi adiado para 27 de julho. A linha de crédito, que começaria na próxima segunda-feira, é destinada à compra de motos e bicicletas para trabalhadores que utilizam esses veículos como um instrumento de trabalho. Conforme o governo, o adiamento em 2 semanas foi necessário para concluir testes tecnológicos e operacionais entre os sistemas envolvidos. 11 unidades de saúde de Porto Alegre estarão abertas novamente neste fim de semana. A ação faz parte da Operação Inverno e tem como objetivo ampliar o acesso aos serviços de saúde. Serão oferecidas consultas, vacinação, distribuição de medicamentos e outros serviços da atenção primária. Hoje, funcionam as unidades Modelo, 1º de Maio, Lami, Diretor Pestana, Chácara da Fumaça e Divina Providência. Já as unidades Moab Caldas, José Mauro Serati Lopes, Assis Brasil, Bom Jesus e São Carlos atendem neste sábado e também no domingo. O horário de funcionamento será das 10 da manhã às 7 da noite. 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Notícia na hora certa volta na Rede Gaúcha às 2 horas. Da redação, Gustavo Gossen.
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0: 1:08, de volta com Esporte e Companhia. E como eu prometi antes do Notícia na Hora Certa, vamos atualizar a dupla Grenal. Começando pelo Grêmio, Jason Lisboa, e na sequência o Inter com o Lucas Arruda.
1: Fala, Colin, tudo bem? Abraço pra você, pra quem tá ligado no Esporte Companhia. Vamos falar do Grêmio, que tem neste final de semana, domingo, às 5 da tarde, lá no Mané Garrincha, em Brasília, seu último teste, Colin, antes da retomada dos jogos oficiais pelo Campeonato Brasileiro. Na próxima sexta-feira, o Grêmio enfrenta o Mirassol no interior de São Paulo. Colin, vamos começar então por esse jogo, e daqui a pouco eu falo dos negócios, tá? Vamos falar sobre Bright White. O Grêmio treinou ontem pela manhã, tem treino hoje pela manhã, antes da viagem Minas Gerais, mas é Brasília, né? Jogo contra o Cruzeiro lá no Mané Garrincha, em Brasília, amistoso. Antes da viagem para Brasília, então, o Grêmio vai treinar nesse sábado. O Bright White está recuperado do quadro, forte quadro gripal, que o tirou dos treinamentos da semana. A informação que eu obtive é que ontem ele voltou aos treinos com bola. Foi a primeira atividade dele com bola no CT gremista. É uma boa notícia. Então, se ele repetir a dose hoje, pode ser que, não está confirmado isso, pode ser que ele seja reforço para o amistoso contra o Cruzeiro. O outro jogador que estava afastado, o volante, o Thiaguinho, ele está na fase final de recuperação, está treinando a parte física no CT do Grêmio, mas não vai voltar para esse jogo contra o Cruzeiro. Então, a expectativa para o treino deste sábado é com relação a Bright White: treinar ou não treinar, estar ou não estar na viagem para o jogo contra o Cruzeiro, o último teste, como disse, antes da partida contra o Mirassol. Agora, Colin, vamos falar dos negócios, e tem informações importantes desta sexta-feira. O atacante Wesley, que atua pelo Real Sociedad na Espanha, emprestado pelo Al-Nassr da Arábia Saudita, está nos planos do Grêmio. Tem 21 anos de idade, atacante de lado, foi revelado pelo Corinthians. Ele interessa a 3 clubes brasileiros, além do Grêmio, o próprio Corinthians e também o Cruzeiro, adversário do Grêmio no domingo no amistoso, lá em Brasília. O Grêmio está na parada, está negociando, está conversando com o empresário. Existe a possibilidade de um avanço ou não desta negociação, mas o fato é que o Grêmio busca um atacante, um meia. O meio-campista é o Mandaka, do Juventude, uma negociação difícil. Um lateral direito, Diego Caetano, do Goiás, negociação difícil. Com relação ao Mandaka, é a liberação, né? Porque o Grêmio já tem pré-contrato com o atleta a partir de janeiro de 27. E o Grêmio também quer um zagueiro, tá? E quer um zagueiro.

0: Zagueiro afirmado no mercado. Não quer contratar mais um jogador para compor elenco. Contratou há pouco o Wallace, que veio do CRB, jovem, 21 anos de idade, é contrato de longo prazo. O Grêmio tem uma ideia toda especial para com esse jogador. Então, no caso do. Da zaga agora, desse próximo reforço para a zaga, é contratar um jogador afirmado para o setor. O Grêmio apresentou de forma oficial ontem o centroavante Matheus Nascimento, 22 anos de idade, assina contrato por 4 temporadas com o Grêmio. Ele disse na entrevista, Colin, que se vê como um 9, mas que é também um jogador que pode ser mais móvel, tá? Disse que teve outras propostas, mas pesou também o fato de voltar a trabalhar com o Luiz Castro. Matheus Nascimento, ele esteve no Botafogo, foi lançado pelo Botafogo, quando também o Botafogo era treinado por Luiz Castro. Isso pesou para a decisão de escolha do Grêmio, no caso do Matheus Nascimento, que chega de forma definitiva, como disse, 4 anos de contrato junto ao Tricolor. Tá certo, Colin? Abraço para você, uma excelente sequência de programa. Tchau!
1: Tudo bem, Rafael Colin? Bom dia para quem nos acompanha aqui no Esporte Companhia. O Inter segue a busca por um centroavante no mercado de transferências. Nesta sexta-feira, a informação do repórter Simon Bianchini é de que o Inter consultou a situação do André Silva, não o nosso narrador, repórter da Rádio Gaúcha, e sim o atacante do São Paulo. 29 anos, canhoto, reserva da equipe, ele é suplente do Cagliari nesse momento, algo que aconteceu nas últimas temporadas. Em 2026, o André Silva tem 18 jogos pelo São Paulo e nenhum gol marcado. Boa parte dos jogos como reserva. 10 deles dentro do Brasileirão, ou seja, ele não atingiu ainda a cota para impedir que se transfira a outro clube da Série A. Bom, o André Silva, como sendo um reserva, o Inter busca esta contratação e tenta, junto ao São Paulo, fez isso na consulta, costurar um negócio que não necessite a compra imediata do jogador. Ou seja, o Inter tenta ou um empréstimo com ele, ou então uma composição de negócio com outros jogadores do seu elenco. Só que o São Paulo não tem a intenção de emprestar e, por hora, não tem intenção de buscar algum outro jogador nesse negócio. Se falou bastante nessa semana de uma possibilidade do Thiago Maia ser envolvido em alguma situação com o São Paulo. O clube paulista quer algo em torno de 3 milhões de euros pelo atacante. E o Inter, como falamos muito ao longo da semana, tem a intenção de colocar valores na contratação do centroavante, mas não especificamente do André Silva. Houve uma consulta, o negócio, por enquanto, não avançou, mas existe, acima de tudo, uma ótima relação entre as diretorias de São Paulo e Inter. Nos próximos dias, o negócio pode andar um pouco mais. Nós também tivemos, nesta sexta-feira, uma informação de que um atleta foi oferecido ao Internacional, mas ficou faltando uma confirmação para que a gente consiga trazer à audiência quem é esse nome. Mas o Inter está atrás de um camisa 9 com um perfil muito delimitado, né? Jogadores que possam ajudar na construção dos resultados no segundo semestre, que façam gols, algo que faltou muito no primeiro turno do Brasileirão, e que, de forma geral, estejam com contratos se encerrando com os seus clubes. Se não no final de 2026, pelo menos na metade de 2027. É um fator que sempre diminui os valores de transferências dos atletas. Mas, repito, o Inter quer investir um pouco nessa posição, porque sabe que é de suma importância para aquilo que o Pezzolano gostaria da sua equipe. Porque, lembrando, Colin, lá no começo do Brasileirão, o Inter teve uma alta produtividade em termos de criação de jogadas, não transformou isso em resultados, correu riscos no Brasileirão no começo da temporada e precisou mudar a sua forma de jogar, o que não foi necessariamente algo planejado pelo técnico uruguaio. Bom, para além da busca de um centroavante, o Inter segue negociando com o goleiro Contreras, de 31 anos, que atua no Barcelona de Guayaquil, titular da seleção da Venezuela, mas mantém um respaldo ao Rocher, que se reapresentou nesta semana depois da Copa do Mundo. Sobre chegadas ainda, na próxima semana o Inter deve anunciar a contratação oficial do meio-campista Caleb, de 26 anos, formado pelo Atlético Mineiro, com passagens pelo Fortaleza e, recentemente, pelo Deportivo Alavés da Espanha, um perfil mais dinâmico de um jogador de meia cancha. Em termos de saídas, o Inter entende que ainda existe a necessidade de vender atletas. Não bastou a negociação do Borré com o River Plate, que girou em torno dos 18 milhões de reais. O Inter entende que, para contratar outros reforços e para fechar o caixa lá no fim de 2026, ainda precisa colocar valores nos seus cofres com venda de atletas. Bom, para fechar, Rafael Colli, nesta sexta-feira, o Globo Esporte trouxe a informação de que o Inter tem o acerto salarial com os seus jogadores no momento. Ou seja, não existem pendências salariais com o grupo de jogadores. E nós confirmamos isso com fontes do clube. O Inter não tem salário atrasado, aquilo que corresponde à carteira de trabalho dos profissionais, mas tem duas situações que estão pendentes. A primeira delas, direitos de imagem de um mês. É esse o atraso em relação ao direito de imagem que o Inter tem junto com os seus jogadores. A parte 2 é duas parcelas de um valor repactuado, renegociado com os atletas no final de 2025. Nós não conseguimos descobrir, Colin, a origem destes valores repactuados, mas o Inter tem duas parcelas em atraso, ou seja, não é com todos os jogadores do elenco do Internacional, mas existem essas duas pendências ainda. O mais importante, o salário está em dia, confirmado por fontes dentro do clube. Bom, Rafael Colli, é isso. As informações do Inter aqui no Esporte e Companhia. Um bom final de semana a todos e até a próxima.
2: Até a próxima. Obrigado, Lucas Arruda. E o Courtois, hein? O Courtois teve que sair do jogo contra a Espanha, o goleiro da Bélgica. E ele é um dos melhores goleiros do mundo. E aí o goleiro que entra no lugar dele falha clamorosamente e a Espanha faz o 2-1 e tira a Bélgica da Copa. E aí é o seguinte, ó, o Courtois deu a seguinte declaração. Eu quis continuar, mas o treinador disse que se eu não estivesse a 100%, me substituiria. Senti muita dor no meu quadríceps, mas não tive problema para ficar no gol, só para chutes longos. No final, o treinador decidiu me tirar. Isso não é problema, pois o time vem acima de tudo. Quero descansar por um ano sem jogos pela Bélgica e depois jogar as eliminatórias da Euro e a Euro 2028. Não sei se a Bélgica vai concordar com isso. Talvez tenha sido meu último jogo pela seleção. Um baita de um goleiro, mas um baita de um goleiro mesmo. Agora 1:19, 1:19. Esse é o Esporte e Companhia, que traz agora as informações da dupla Caju com Thiago Nunes.
3: Bom dia, Colin. O Juventude entrou em campo na noite de sexta-feira pela Série B do Campeonato Brasileiro. Em um jogo contra o Vila Nova, o Verdão venceu pelo placar de 1-0 com gol do zagueiro Messias, que foi o melhor em campo do Juventude. Com a vitória, o Papo chegou a 29 pontos, 4 a menos que o líder, o Criciúma. Dos últimos 5 jogos, o Juventude soma 4 vitórias e 1 empate. E nestas 5 partidas não levou gols o Juventude do técnico Maurício Barbieri. Aliás, contando toda a Série B, 12 jogos que o Juventude não teve a defesa vazada. Agora restam 2 partidas para encerrar o primeiro turno da Série B do Campeonato Brasileiro. Próximo jogo é sexta-feira que vem contra a equipe do Cuiabá, também no Jacone. E o Departamento de Futebol do Juventude negocia com o atacante paraguaio Luiz Amarilha, do Cerro Porteño. Atleta que viria por empréstimo até o fim do ano. O jogador tem 30 anos de idade e joga como centroavante. Já o Caxias, Colin, joga neste sábado, 11 da manhã. Horário diferente do sabadão. 11 da manhã deste sábado, encara o Floresta pela Série C. O técnico Marcelo Cabo deve contar com a volta do centroavante Salatiel, que se recuperou de lesão. Já o reforço recém-contratado, o atacante Dentinho, que veio do Guarani, Dentinho deve esperar um pouco mais, viu, para estrear com a camisa Grená, porque logo no primeiro treino na semana ele sentiu a panturrilha. O volante Grigor e o zagueiro Maurício retornam de suspensão à equipe. Já o meia Ravanelli segue no departamento médico com lesão de grau 2. Mas o Caxias entra em campo 11 da manhã pela Série C do Campeonato Brasileiro deste sábado para se firmar no G8 da competição neste jogo do Estádio Centenário, Colin.
2: Obrigado, valeu Thiago Nunes, 1:21. Então tá, dupla Caju, dupla Grenal, todos atualizados aqui na madrugada. Neste domingo eu vou comentar Grêmio e Cruzeiro aqui na Gaúcha e vamos ver se o Grêmio mostra sinais aí de que terá uma recuperação nesse segundo semestre ou se vai ser mais do mesmo. O André Silva estará na narração deste jogo. 1:22. Nós vamos ao intervalo comercial e voltamos em seguida.
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0: 26 minutos, de volta com o Esporte e Companhia aqui na Gaúcha, trazendo agora o Expresso da Copa.
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2: Muito bom dia, Rafael Collin, bom dia a todo mundo que acompanha a Rádio Gaúcha. A gente tá aqui no Expresso Copa hoje e vamos trazer duas notícias diferentes. Primeiro, a gente vai começar falando sobre Copa do Mundo do Egito. Após garantirem a melhor participação em Copas do Mundo, os jogadores do Egito desembarcaram no país nesta sexta-feira. Milhares de pessoas acompanharam a chegada do elenco com bandeiras, canções patrióticas e faixas. A recepção nos arredores do Aeroporto Internacional de Almaen contou com cartazes que exaltavam o desempenho do grupo. Um dos cartazes, por exemplo, dizia: "Os homens do Egito nos encheram de orgulho", fecha aspas. Mas também destacava o camisa 10 e capitão Mohamed Salah, que aos 34 anos pode ter disputado a segunda e última edição de Copa do Mundo da sua carreira. O atacante, inclusive, usou as redes sociais para afirmar que o desempenho em 2026 representa uma nova fase para o esporte no país do continente africano. O técnico Hossam Hassan foi outro a ser bem festejado. Cartazes do profissional que assumiu a seleção em 2024 foram erguidos envoltos com bandeiras da Palestina. Em diversas ocasiões no decorrer do torneio, ele usou o símbolo em estádios e manifestou apoio aos direitos deste povo. Com o contrato renovado, o retrospecto do elenco sob o seu comando é de 20 vitórias, 9 empates e 6 derrotas. Depois de desembarcarem, jogadores e comissão técnica seguiram para um ônibus com teto aberto para desfilar por Nova Alamein, em meio à multidão que lotava as ruas. Neste sábado, o presidente Abdel Fattah al-Sisi deve receber o grupo para novas homenagens. Na última terça-feira, o Egito venceu o confronto contra a Argentina pelas oitavas de final até os 34 minutos do segundo tempo, quando a equipe de Lionel Messi enfileirou 3 gols e conseguiu a classificação para as quartas de final. Após ficarem de fora das últimas duas edições, o Egito registrou na Copa do Mundo dos Estados Unidos, Canadá e México a melhor campanha de sua história. Nas outras 3 participações, em 1934, 1990 e 2018, nem sequer passou da fase de grupos. Bom, falamos sobre a seleção eliminada do Egito, agora vamos falar sobre a seleção eliminada de Portugal, porque nesta sexta-feira foi apresentado como novo técnico de Portugal, Jorge Jesus, que foi imediatamente perguntado sobre a relação com Cristiano Ronaldo, astro da equipe. Ao responder, o treinador citou o trabalho no Al-Hilal quando precisou dizer a Neymar que não havia mais condições de utilizá-lo. Jorge Jesus e Neymar trabalharam juntos de agosto de 2023 até janeiro de 2025 no Al-Hilal. No começo de 2025, o treinador decidiu não inscrever o atacante no Campeonato Saudita devido ao limite de estrangeiros. O português afirmou que gostaria de contar com o brasileiro para a disputa da Champions League da Ásia, mas o brasileiro achou insuficiente e decidiu voltar ao Santos. Pouco depois de retornar ao Brasil, o atacante admitiu que ficou chateado quando o Jorge Jesus disse que o atleta não conseguiria acompanhar fisicamente o restante do time. A gente ouve agora então Jorge Jesus.
3: Seja o jogador que for, se tiver que ser substituído é, se não tiver que ser substituído não é. Isso para mim, o meu passado, o nome não conta. Eu já treinei os 2 melhores jogadores do mundo. Falta-me o terceiro, que já não vou treinar. Que é o Messi. Treinei Neymar. Treinei o Ronaldo. E eu, Neymar, um dia disse assim: tu, finish. Ok? E para mim, portanto, aquilo que eu achar que é melhor para a equipa, que é melhor para, neste caso, para a seleção, é assim que será feito.
2: Bom, para a gente fechar então de Portugal, Jorge Jesus e Cristiano Ronaldo, o astro português disse após a eliminação que nesta segunda-feira foi a última Copa do Mundo de sua carreira. Mas, nesta sexta-feira, Jorge Jesus evitou dar por encerrado o ciclo de Cristiano Ronaldo com a camisa da seleção. Colin, muito obrigado pelo espaço de sempre, um abraço a ti e um grande programa.
0: Valeu! Grande João Calegari com o Expresso da Copa, o Expressinho, foi um sucesso aí na madrugada, sempre com muitas informações legais que prenderam a atenção dos ouvintes. Bom, e ainda teremos mais na semana que vem, né? Teremos mais uma semana ainda de Copa, tem os jogos que vão encerrar a fase de quartas de final neste sábado. Aí tem os jogos do meio de semana, que são as semifinais, né? E aí um descanso para os times para fazerem a grande final no domingão. É isso aí. Por isso a gente ainda tem... O Expressinho ainda vai passar alguns dias aqui com a gente. Está sendo muito bacana esse Expresso da Copa. Agora... Nós vamos fazer o seguinte, a Isabelle Castro vai fazer um giro pelo futebol brasileiro, porque daqui a pouco a bola vai rolar no Brasileirão de novo. Fala, Isa!
4: Bom dia, Colin. Bom dia aos ouvintes do Esporte e Companhia. Eu tô chegando aqui no programa com as novidades do futebol brasileiro. Portugal anunciou oficialmente a contratação de Jorge Jesus. O técnico de 71 anos, ex-Flamengo, é o substituto do espanhol Roberto Martínez. Jorge Jesus, que estava à frente do Al-Nassr, clube com o qual conduziu Cristiano Ronaldo ao primeiro título saudita. Ele receberá cerca de 25 milhões por temporada, de acordo com o jornal português A Bola. Ídolo da torcida do Flamengo pelas conquistas construídas entre 2019 e 2020, Jorge Jesus vai comandar pela primeira vez uma seleção. Além de ter feito história no Flamengo, ele também é figura importantíssima no Al-Hilal. Em duas passagens pelo clube saudita, ele foi campeão nacional, venceu a Copa do Rei e conquistou 3 vezes a Supercopa da Arábia Saudita. E falando em novo técnico, Colin, Pedro Emanuel é o novo treinador do Vasco. O clube acertou a contratação do português de 51 anos, que estava no Al-Faia, também da Arábia Saudita. Ele começou a carreira em 2011 no futebol português e esteve nas últimas 7 temporadas no futebol árabe. O último clube dele foi o Al-Faia, na última temporada saudita, onde ele foi substituído pelo Fábio Carilli. E para finalizar, Colin, o meia Lucas Paquetá já se apresentou ao Ninho do Urubu para dar continuidade ao tratamento da lesão na parte posterior da coxa esquerda, sofrida na segunda fase da Copa do Mundo, contra o Japão. Ele estava nos Estados Unidos com a família e abriu mão das férias para retornar. O foco agora é de que ele esteja disponível para o jogo contra o Cruzeiro pela Libertadores, que acontece em agosto. O Flamengo, que já tinha acordado com os jogadores que quem precisasse de trabalhos físicos mais intensos, se representaria mais cedo, que foi o caso de Arrascaeta, Saúl e também Léo Ortiz. Alexandro, Danilo e Léo Pereira são aguardados no CT, no Rio de Janeiro, no dia 16 e vão tirar alguns dias de férias. Com o giro no futebol brasileiro, Isabelle Castro.
0: Obrigado, Isabelle Castro. Tem um trio que está na escuta do programa agora que deu show por onde passou. Nas quadras e nos campos. Nas quadras eu tô falando do Choco, grande Choco, chute fortíssimo, o giro do pivô, aquela escorada pro ala, fantástica, aquele passe qualificado, tipo assim, ó, faz, meu amigo, faz e te consagra. Ou ele fingia que ia dar aquela escorada e fazia o giro do pivô e fuzilava os goleiros. Um cara dificílimo de ser marcado, dos maiores pivôs da história do mundo. Não adianta falar do Rio Grande do Sul, do Brasil, é do mundo. Um negócio de louco, de Viamão pro mundo, né? Impressionante. Uma história linda, uma história fantástica. Meu amigão, tá na escuta do programa, foi jogar em Roca Salles. E com o Choco tá um cara... que no meio de campo, aí eu tô falando agora do futebol de campo, não tô falando do salão, um cara que ele era 8, tá? Ele era 8, o meia chamado meia-direita, mas ele podia muito bem ser o 10, e certamente fez essas funções todas na carreira, e podia muito bem ser o segundo volante, né? O primeiro volante acho que já fez, mas assim, é que ele do meio pra frente... Eu nunca escalaria ele de volante, de 5. Devem ter escalado em algum momento, numa emergência. Mas, assim, a capacidade de tabela, de opção, de servir de opção de passe, de ocupação de espaço, de chegada na área para fazer gol e para pifar companheiro, era impressionante. Tô falando do Caio, Volney Caio, que jogou no Grêmio, no início dos anos 90, foi campeão gaúcho em 1993, jogou com o Denner, jogou com o garoto Denner, simplesmente espetacular era o Denner. E o Caio, aquele cara de meio de campo, assim, ó, eu ia usar a palavra operário do meio de campo, mas assim, não é só isso, é o operário, é o cara técnico, o cara, é que o operário muitas vezes parece que o cara não é habilidoso, não é técnico, mas o operário que eu tô querendo usar é o cara que tá em tudo que é lugar, que vai ajudar a marcar, que vai sair pro jogo com qualidade, que vai aparecer, porque vai estar toda hora bem fisicamente pra ser útil numa função, num setor tão importante do jogo que é o meio de campo. E fez o gol do título do Grêmio em 1993, em Pelotas, né? Quando o Grêmio foi campeão gaúcho, jogo contra o Pelotas na Boca do Lobo. E o outro, por falar em Pelotas, né? O outro deitou e rolou, jogando, usando a camisa 9 do Lobão, tô falando do Pelotas. E assim, ó, e vários outros times do Rio Grande do Sul. Quem contratava esse cara era sinônimo de alegria na arquibancada, de alegria da torcida. Maior artilheiro da história do campeonato, dos campeonatos gaúchos, Sandro Sottile, o alemão Sottile, que está sempre girando pelo interior aí. Os três estavam juntos, pelo que eu estou sabendo, em Roca Salles, jogando um futebolzinho. Não convidam mais o Barão, mas o Barão gosta tanto deles que o Barão não fica chateado. O dia que convidarem, o Barão vai com muita alegria, mas eu não sou aquele cara assim, não estão me convidando, larguei de mão, não quero mais ser amigo dessas feras aí. Não. O dia que chamarem o Barão tá dentro para ajudar a pifar o Sottile, o Choco, né? Mas acima de tudo, ter o privilégio de conviver com essas figuras aí, que estão sempre circulando pelo interior. Eu tenho certeza aí que muitos de vocês já puderam conviver algumas horas com eles em alguns eventos por aí pelo interior do Rio Grande do Sul. Então, um abraço, boa viagem e tudo de bom sempre. São caras fantásticos acima de tudo, né? Tirando ao lado do futebol, pegando só o quanto são pessoas queridas e fantásticas, é algo de se admirar também. Choco, o Caio e também o Sandro Sottile, o alemão Sottile. 1:38. Por falar em futebol, em jogo, os amigos do Barão jogaram nesta sexta-feira. Ô, alemão Sottile, quando é que a gente vai fazer os amigos do Barão contra o Desavença? Lá de Passo Fundo, que é a turma do Sottile, que joga toda terça, né? E eu jogo com a minha turma todas as sextas-feiras na Orla Sports Bar em Canoas. Sempre tem, com frio, com chuva, com tempestade, com... Não interessa, tem sempre o jogo e aquela resenha, aquele churrasquinho depois, e que é muito bom, né? Inclusive tá lá no meu Instagram a foto ali do elenco, dos dois times, né? As camisas bacanas que eu mandei fazer, uniforme branco, uniforme preto, que tem listras azuis e vermelhas, né? Pra agradar Inter e Grêmio, né? Então, tudo tem um significado ali nesse projeto aí dos Amigos do Barão, que também vai pelo interior pra participar de eventos. Já participamos de eventos muito legais em Presidente Lucena, em Dom Feliciano, em Bom Princípio, em várias outras cidades aí do Rio Grande do Sul. Sempre muito legal. Normalmente nas decisões dos campeonatos municipais, né? Fazendo aquela preliminar bacana e se divertindo com a galera. 1:40. Então chega lá no Insta e dá uma conferida, vê se tu achou legal. @rafael.colin, tá bom? No Insta, @rafael.colin. Agora temos 1:40. Só pra fechar, eu tô com 53 anos, né? Então, queira ou não, o cara tá meio que na contagem regressiva, né? Daquilo que ele sempre fez quando era guri, de jogar bola, de se divertir. Tá no sangue, né? Quem gosta de jogar bola sabe que tá no sangue desde piá. Só que quando tu chega nessa idade aí, com dor nas costas e não sei o que mais, quadril e um pouco mais de fraqueza, tu fica pensando, pô, até quando eu vou jogar, até quando eu vou fazer essa minha terapia, que é jogar o meu futebolzinho com os amigos. Então assim, ó, eu queria passar essa mensagem pra vocês, eu aproveito cada minutinho, não só do jogo, da convivência com os amigos, porque é bom demais. E com 53 anos passa muito pela minha cabeça. Pô, será que é até quando? Até 60? Até menos de 60? Pô, será que tá faltando pouco tempo? Né? Tu nunca sabe, nunca sabe. Então hoje eu levei meu piazinho pra jogar comigo, o Luquinhas, e foi tão legal. Joguei uma hora com os meus amigos e depois fiquei uma hora a mais fazendo gol a gol, o chute no goleiro, hora ele chutava, dava uns chutes, hora ele ia pro gol, né? Isso aí, até um dos amigos meus, o Tito, que joga muito, por sinal, ele disse o seguinte, pô, cara, que prazer jogar com filho, né? Não tem como descrever, e eu olhei pra ele, cara, é verdade, cara, é verdade, é um prazer enorme ver o filho motivado, jogando, caprichando no chute, ouvindo um elogio, né? Então, isso é bacana demais. E nessa fase da piazada, com 9 anos, que é o caso do Luquinhas, isso marca, né? Isso marca bastante. Tudo marca. Ele deu algumas embaixadinhas e ele, pai, tu viu? E eu tava conversando, mas eu conversando com um olho na conversa e o outro olho nas embaixadinhas dele, assim, pai, tu viu? Vi, sim, senhor. Pá, ele abriu um sorrisão, ficou feliz da vida. É muito bacana. Vamos em frente. 1h42. O Maurício Saraiva tá chegando agora. E esse viu essas feras todas que eu falei. O Maurício viu esses caras todos jogar. O Maurício... Deixa eu ver aqui. O Maurício Saraiva fala sobre a classificação da Espanha. Abraço pro presidente do Passo Fundo, Zambonato, ligado no programa. Ah, eu tô meio por fora, não sei se é ainda presidente ou se foi. Eu sei que foi. Não sei se é ainda, mas obrigado pelo carinho, obrigado pela audiência. Grande Zambonato. Ó... Ex-presidente do Passo Fundo. O Passo Fundo vai subir esse ano, hein? E faço parte do desavença do Sotile, mas só na resenha. Futebol larguei. Venham a Passo Fundo, vamos fazer um jogo e conhecer o boteco do Sotile. Pá, mas aí eu não vou voltar, cara. Eu vou, mas não volto. Como é que eu faço isso? Como é que eu resolvo isso? Né? Não tem como. Vou ter que dar um jeito de resolver essa situação. Abraço, Zambonato, ex-presidente do Passo Fundo, ele confirma aqui. Maurício Saraiva e a classificação da Espanha. Fala, Maurício.
5: Oi, Rafaelzinho, prazer falar contigo. A Espanha classificou, mas jogando muito pouco, né, Rafael? Ganhou da Bélgica no fim com o gol do Merino, da mesma forma como tinha ganho antes de Portugal na fase anterior com o gol do Merino bem perto do fim da partida, e aqui tem o mérito dos espanhóis, eles vão o tempo inteiro, eles não negociam o jogo porque está no fim. A Espanha podia ter perdido para Portugal por se arriscar, porque era um volante infiltrando na área fazendo gol, a Espanha arriscou. Hoje, podia levar para a prorrogação porque estava no fim, Merino, volante, fez gol também no rebote do goleiro. Isso então é atitude, mas quanto a jogar futebol, está muito pouco a Espanha. E na amostragem da Copa inteira, hoje você diria que a Espanha perde para a França no primeiro tempo. Mas são duas marcas extraordinárias do futebol europeu. A França recentemente perdeu 2 partidas consecutivas para a Espanha na Eurocopa e na Liga das Nações. Então o retrospecto recente é espanhol. Mas o acerto que a França tem nessa Copa, com seu quarteto, onde 3 não mudam nunca, né? Mbappé, Dembélé e Olise. E o quarto elemento é ora o Doué, ora o Bacolá. A França hoje é bem melhor time do que a Espanha. E eu acredito que na terça-feira ela vai confirmar a presença na Copa, tentando a 3ª final consecutiva de Copa. Olha o que a França está fazendo, hein? Campeã em 18, vice-campeã em 22 e provavelmente campeã em 2026. Rafaelzinho, grande beijo, porque nesse sábado você sabe, né? Nesse sábado você tem Noruega contra a Inglaterra, o jogo em que o Brasil é que deveria estar, e depois o Pedrinho, Ernesto e eu fazemos aqui dos Estados Unidos o jogo entre Argentina e Suíça. Bom fim de semana, Rafaelzinho.
0: Valeu, obrigado Maurício e bom trabalho por aí, boa reta final de Copa, meu amigo Maurício Saraiva. E agora o Leonardo Oliveira fala de um dos jogos deste sábado, né? Que, pá, esse sábado vai ser legal demais. Começa falando sobre Argentina e Suíça, fala Léo.
6: Bom dia, Rafael Collin, tô aqui no Kansas, de volta ao Kansas. Eu estive aqui na estreia da Argentina contra a seleção argelina, 3 gols do Messi, um espetáculo. As pessoas saíram aqui do Arrowhead Stadium enlouquecidas, em uma catarse coletiva, mas eu volto agora para fazer a disputa na vaga pela semifinal entre Argentina e Suíça. A Argentina, o Leonel Scaloni concedeu entrevista coletiva, eu acompanhei aqui na sala de imprensa, na sala de conferências, dentro da sala de imprensa do estádio. A Argentina, ele admite que está jogando menos do que 2022. E ele também diz que vai ser muito difícil repetir o que foi feito lá em 2022. Mas ele está contente com a seleção, com o nível de produção, com a qualidade do jogo da Argentina, com a resiliência, com a entrega. Assim, ó, tem bons elementos nesse jogo, não é daquele nível técnico, mas está deixando satisfeito. O time tem criado bastante situações e tem conseguido fazer jornadas épicas. Virou o jogo contra o Egito em 12 minutos. Nos últimos 12 minutos, não em 12 minutos, nos últimos 12 minutos, o que só aumenta a carga de drama, de tensão, e a Argentina superou isso. O jogo deste sábado pode ser o jogo em que a Argentina entre numa semifinal totalmente europeia, sendo uma intrusa numa festa europeia, mas também pode ser o último jogo de Messi numa Copa do Mundo. Quem sabe, né? Aqui onde ele começou fazendo 3 gols, quem sabe vai imaginar que pode ser o último jogo do Messi, a despedida do Messi. O Scaloni diz que duvida ainda que ele não chegue a 2030. Diz que ele se cuida muito, é um jogador que mantém altos níveis físicos, é um fenômeno. Ele disse, olha, eu não tenho certo de que ele não vai estar em 30. Mas será muito difícil, né, Colin, com 43 anos. Então pode ser que aqui seja o jogo de mais uma consagração do Messi. Ele começou a campanha na Copa aqui com 3 gols no Arrowhead Stadium, mas também pode ser o último jogo dele em Copa do Mundo, ou seja, um jogo revestido de muitas histórias, e nós vamos contar tudo em Gaúcho Esporte, porque tu sabe, né, Colin? Na RBS, Colin, sempre tem mais Copa.
0: É isso aí, grande Leonardo Oliveira. Eu vou dizer um negócio pra vocês, eu sou fã do Messi. Ah, mas, pô, por que tu não é assim em relação ao Neymar? Bom, eu já falei tudo que eu tinha pra falar sobre o Neymar, eu realmente não sou fã do Neymar, mas não quero tocar nesse... Eu não quero nem comparar, eu quero dizer o seguinte, o Messi, dentro e fora de campo, ele é um exemplo, e é isso. Eu gostava muito do Zico por causa disso. Por causa disso. E eu virei fã do Zico por causa disso. Uma referência dentro e fora de campo. E o Messi é a mesma coisa. Eu adoro a seriedade do Messi. O quanto ele não quer aparecer fora do campo. Eu acho legal o cara não... Pô, o mundo inteiro quer divulgar o que ele faz diariamente e ele se protege de uma forma, acho que essa é a palavra correta, ele se protege de uma forma que ele vive do jeito que ele quer, do jeito que ele gosta, sem um exagero no marketing, por exemplo. E quando entra em campo, meus amigos, pô, aí vocês são testemunhas também, né? É um negócio, assim, de guardar pro resto da vida o que ele faz normalmente nas partidas. É uma técnica, ele é um artista da bola, um verdadeiro artista da bola. Os dribles, a rabiscada, o passe, a falta bem cobrada, o lançamento, o domínio de bola, é tanta coisa legal, bacana. E aí tu começa a observar só ele. Eu tenho certeza que cada um de vocês já fez isso. A Argentina tá com a bola,
7: Tá, os zagueiros estão trocando passes. Aí vai pro Enzo Fernandes ali, pro Depol, McAllister, Paredes, que agora tem entrado e entrou bem. Mas quando tá ali circulando, eu tenho certeza que tu fica olhando muitas vezes o que ele tá fazendo. E aí ele não tá... Parece que ele não tá fazendo nada. É tipo o Haaland no gol do Brasil, vocês acompanham no gol contra o Brasil, né? O primeiro de cabeça. Vocês viram um vídeo que circulou focando só no Haaland? Ele caminhando ali na intermediária, olhando os companheiros trocar passes, girar o jogo lá pro lado esquerdo. Aí, de repente, a bola foi girada lá pra ponta, ele começa a acompanhar, acelerar No início ele tá caminhando, depois dá uma trotadinha e daí ele começa a acelerar, porque ele viu que a jogada vai chegar no fundo. E aí quando vem o cruzamento, impressionante o quanto ele sobe e a capacidade de definir onde ele queria botar a bola, né? Porque uma coisa é tu subir pra cabecear, outra coisa é tu subir pra cabecear com todo o tempo de bola perfeito, tendo a noção exata de onde tu vai botar essa bola. Então, foi bacana demais. E o Messi, eu acabo torcendo pra Argentina, porque eu quero sempre ver o Messi jogando. Ah, mas tu torce pra Argentina? Sim, eu não tenho... Cada um pensa de um jeito, né? Eu também tenho a minha forma de pensar e eu não tenho nenhuma... Não tenho raiva de argentino, não tenho nada contra os argentinos. Então eu não fico secando por não gostar dos argentinos. Então eu vejo onde tem futebol bom. França, eu quero ver passar também, porque é um futebol lindo, de vários craques. O Olise jogando é um negócio fantástico também. Habilidade, né? Tem Inglaterra, tem a Noruega do Haaland, do Odegaard, é uma seleção que também joga com bastante inteligência. Então eu torço eu torci em 22 para que o Messi fosse campeão, justamente para subir de patamar, né? Porque diziam, o Messi não pode ser considerado melhor que o Maradona porque ele não tem mundial. Então agora eu acho que, quer dizer, eu não sei o que a galera acha, mas eu acho que ele já ultrapassou o Maradona e eu vi o quanto gastou a bola Diego Armando Maradona. Foi um negócio incrível, incrível. Depois do Pelé, para mim, sempre vinha o Maradona. E não o Zico, como eu sempre idolatrei o Zico, mas eu sempre separava a idolatria com a comparação do que eu via. Então o que eu via era um Maradona superior ao Zico. E só que o Messi, pá, o Messi para mim ultrapassou legal o Maradona. Dos maiores jogadores. O Messi é o melhor jogador que eu vi. O Pelé, infelizmente, eu só vi no veterano, no Masters do Luciano Duvalli, que fazia jogos de veterano da seleção brasileira e conseguiu fazer até campeonatos, organizar campeonatos de Masters. E uma vez ele levou até o Pelé para jogar e eu lembro assim que eu me organizei totalmente para olhar aquele jogo. O Pelé jogou alguns minutos apenas. E eu pensei, pai, a chance que eu vou ter de ver o Pelé jogar. E, claro, numa outra situação, numa outra realidade, né? Então, dos que eu vi, o Messi foi o melhor jogador que eu vi nesses 53 anos. 1h54, o papo tá bom. Deixa eu ver aqui as mensagens que estão chegando aqui, ó. Rafael Messi é um baita atleta. Eu sou fã dele também, dentro e fora de campo, diz o Everson Lemos. Abraço, Everson. Obrigado pela tua mensagem. O Marcos Pereira da Silva. Pá! Cara, esse tipo de mensagem aqui eu tenho nojo, cara. Você não gosta do Neymar porque você é um petista escondido. Eu confesso pra vocês que eu raramente bloqueio as pessoas. E esse é um caso que eu vou bloquear nesse momento. Porque se a pessoa mistura política no comentário que tu tá fazendo, é sinal que ela não é capaz de separar as coisas. Ela é fanática e não quem ela está acusando. Então tá aqui a palavra bloquear e com muito prazer, meu amigo. Tchau pra ti. Não sou de agir dessa forma. Quem me acompanha, tô em 12 anos de esporte e companhia aqui nas madrugadas. Pode me criticar porque eu não gosto do Neymar, questão de bola, de comportamento, de qualquer coisa, menos essa relação política. Que é, bah, eu não consigo entender como que muita gente pensa dessa forma. Que faz a relação por ser A ou B em relação à política. Felipe Maldonado Garcia. Bah, Barão, tu falando de jogar uma bola com o teu pequeno me fez lembrar de quando acompanhava meu pai nos jogos de futsal em Pelotas. No time dele e os amigos dele da época do exército. O time era o Atlas. E jogavam no ginásio do exército, dentro do quartel, em Pelotas. Que belas lembranças. Exatamente isso, de jogar gol a gol e tal, coisa boa. Verdade, cara. Eu fazia bastante isso com meu pai também. E dentro do possível, tento fazer com o meu piá também, para passar adiante. Isso é muito, muito legal. Grande Felipe Maldonado Garcia. Obrigado pelo relato aí. Que mais aqui, ó? Abraço para Márcia Fagundes, nova seguidora, seja bem-vinda aqui no Instagram. E o Valdoir Duarte, também com a gente, no @rafael.colin no Instagram. Cléo Kuhn, mais informações da previsão do tempo. Fala, Cléo.
8: O que a gente pode esperar para este final de semana e para boa parte da semana que vem é um pouco mais de umidade sobre o estado. Principalmente no final de semana, a gente tem pancadas de chuva, tanto no sábado quanto no domingo. Estas pancadas de chuva não têm assim grandes perspectivas de que elas sejam de intensidade forte. A princípio, são chuvas de intensidade fraca espalhadas pelo estado do Rio Grande do Sul durante o sábado. Durante o domingo, talvez mais no sábado, menos no domingo, sábado atingindo todo o estado, domingo talvez a fronteira com a Argentina já amanheça sem chuva, mas a parte mais da metade leste do estado tenha tempo instável com pancadas de chuva. Então a gente tem que ficar atento, tem umidade, isto sim, durante todo o final de semana, junto com as temperaturas baixas. O frio não é intenso? Não, longe disso. Mas quando tu mistura o frio com a umidade, isso acaba dando uma sensação bastante desagradável para todos nós. Então, aí é que está, vamos dizer assim, o ponto principal desse sistema. É um comportamento de tempo muito ruim, quando a gente junta a umidade com o frio sobre o estado. E é isso que a gente está juntando, sábado e domingo. As temperaturas baixas com um quadro de chuva. Mesmo a temperatura não ser muito baixa, exige agasalho. Ah, mas não precisa ser uma japona grossa, mas tem que ter um agasalho e tem que acrescentar o guarda-chuva junto, tanto para sábado quanto para domingo. A tendência de que na segunda a gente já tenha um tempo mais, vamos dizer assim, sem a presença da chuva, um tempo seco, mas com o frio aumentando. Ah, isto sim, a segunda, a terça e a quarta e até quinta, viu? São dias bastante gelados, se bem que na quinta a gente tem a chuva na metade sul e no oeste do estado, embora não seja uma chuva de intensidade muito forte. As chuvas devem continuar em grande parte do estado do Rio Grande do Sul durante a segunda metade da próxima semana.
7: Valeu, Cléo. Tá chegando aí o Notícia na Hora Certa. Abraço para mais um seguidor aqui, o Giba, grande Giba Moraes. Bem-vindo. Bom fim de semana, hein, meu amigo? E obrigado por seguir o Barão da Madrugada. E o Pedro também chegando aqui, ó. Deixa eu ver quem é o Pedro. Pedro, só tá como Pedro. Notícia na hora certa, eu volto em seguida.
9: 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Justiça mantém prisão de mãe de menino que morreu após ser espancado pelo pai em Viamão. 11 unidades de saúde de Porto Alegre vão estar abertas novamente neste fim de semana. Inscrições para a seleção de bolsas do ProUni no segundo semestre são prorrogadas até domingo. Céu nublado em Porto Alegre agora faz 15 graus. Fim de semana com previsão de virada no tempo no estado. Há alerta laranja para tempestades no norte do estado. Na capital, mínima de 12, máxima de 18 graus. 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
9: Sem acidentes em atendimento no trânsito na capital e também nas rodovias da Grande Porto Alegre.
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9: O Transurb terá alterações neste fim de semana devido a serviços de reconstrução e modernização dos sistemas de energia. Neste sábado, a circulação será normal até às 11 da manhã. Depois, os trens passam a operar com intervalos de 15 a 20 minutos entre as viagens. Entre 1 e 5 da tarde, as composições vão circular em via única, nos dois sentidos, entre as estações Fátima e Canoas. No domingo, os intervalos seguem os horários habituais, com intervalos de 20 a 22 minutos entre as partidas, mas das 8 da manhã às 5 da tarde, haverá novamente operação em via única no mesmo trecho. A Transurb orienta os passageiros que embarcarem nas estações Fátima e Canoas que confiram os indicadores de destino dos trens antes do embarque. O líder de uma facção criminosa que atua em Porto Alegre, na região metropolitana, foi preso na noite desta sexta-feira no norte do estado. O homem de 36 anos foi capturado em Getúlio Vargas durante o cumprimento de um mandado de prisão preventiva. De acordo com a Polícia Civil, ele estava foragido desde fevereiro por causa de um homicídio cometido em 2016 na capital. A identidade não foi divulgada oficialmente, mas a reportagem da Rádio Gaúcha apurou que se trata de Marcos da Silva Oliveira, o Marquinhos, apontado como quem assumiu a posição de Jackson Peixoto Rodrigues, o Nego Jackson, executado dentro da Penitenciária Estadual de Canoas em 2024. 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Da redação, Gustavo Gossen.
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Amanhã, de volta com o Esporte e Companhia, aqui na Gaúcha. Estamos no dia 11 de julho de 2026, já no segundo semestre de 2026. O tempo passa, o tempo voa, né, gurizada? Essa que é a grande verdade. Parece que foi ontem, o Natalzinho, né? O tempo não para. 11 de julho, dia do aniversário. Deixa eu ver aqui do amigo que acabou de mandar mensagem. Deixa eu ver se eu encontro a mensagem. Puxa vida. Espera aí que eu vou achar. Caio Moreira. Ele tá voltando do trabalho. Ele trabalha na John Deere em Montenegro. E voltando do trabalho, tá de aniversário nesse sábado.

0: Ausente por aqui nas redes, mas sempre te escutando. Ah, eu sei que tem vários que são assim, né? Que não vem nas redes. E tá tudo certo, né? Não precisa, se não quiser, não vem no Insta, não vem no WhatsApp, mas tá lá, com o radinho ligado, sintonizado na gaúcha. Muitos nesse frio aí, no inverno gaúcho rigoroso, embaixo das cobertas, né? Cada um curtindo da melhor forma o que a gente oferece aí na madrugada, né? O Cléo já atualizou as temperaturas para nós. Daqui a pouco tem a previsão do tempo também, né? Quer dizer, o Cléo... Daqui a pouco tem os pitacos do Sala, que eu quis dizer, né? O Cléo, por hoje, já fez o trabalho dele aqui no Esporte Companhia. Agora, a próxima previsão é no Madrugada Gaúcha. Agora é hora dos esportes internacionais. O Marcelo Vicente traz as informações para nós.
1: Olá, Rafael Collin. Olá, ouvintes do Esporte Companhia. Se teremos grandes jogos neste sábado pela Copa do Mundo de Futebol, o fim de semana também reserva fortes emoções para os amantes do tênis. Hoje e amanhã vão ocorrer as finais do feminino e masculino no tradicional torneio de Wimbledon, que acontece na Inglaterra. A partir do meio-dia de hoje, as tchecas Linda Noskova e Karolina Mukova entram em quadra para decidir o título entre mulheres. As duas tentam a taça inédita do Grand Slam de Londres. Já a final masculina será entre o italiano Jannik Sinner e o alemão Alexander Zverev. Eles vão se enfrentar amanhã, domingo, no horário do meio-dia. Sinner se classificou para a final ao vencer ontem o sérvio Novak Djokovic por 3 sets a 0. Também ontem, Zverev garantiu a vaga na decisão ao superar por 3 sets a 0 o britânico Arthur Ferry. Então, reforçando, hoje ao meio-dia tem a final feminina de Wimbledon entre Linda Noskova e Karolina Mukova. E amanhã, também ao meio-dia, será a vez da final masculina, entre Jannik Sinner e Alexander Zverev. Então é isso, Colin. 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Um bom fim de semana para ti e para os ouvintes do Esporte Companhia.
0: Valeu, obrigado, Marcelo Vicente. O Grêmio Futebol Porto Alegrense apresentou um novo reforço nesta sexta-feira. E o novo reforço é o Matheus Nascimento, centroavante, que gosta de ter bastante movimentação, de sair muitas vezes da área, procurar jogo, tabelar com os companheiros. Esse é o perfil básico, digamos assim. Mas, como ele foi apresentado nesta sexta, vamos deixar que ele mesmo fale para nós aqui as principais características, com que motivação ele está chegando aí. Ele que trabalhou com o Luiz Castro. Vamos ouvir a coletiva do Matheus Nascimento.
2: Boa tarde, Matheus Nascimento, Leonardo Oberher, Rádio Grenal. Tudo bem? Seja bem-vindo ao Grêmio. Eu gostaria de te perguntar a respeito da importância do técnico do Grêmio, Luiz Castro, que já trabalhou com você no Botafogo, e o quão importante foi, se ele chegou a conversar contigo para te seduzir a vir para o Grêmio, como é que foi essa negociação, chegou a conversar com ele, a importância, de fato, dele também nesse trajeto.
3: Boa tarde. Eu trabalhei com o Luiz Castro ali no Botafogo. A gente teve bons momentos lá. E, bom, como você falou, eu tive certas propostas de fora, mas aí quando eu recebi a proposta do Grêmio, eu sabia também que era o Luiz, a boa convivência que eu tinha com ele. Fiquei feliz, e aí eu já não pensei duas vezes, e é aqui que eu escolhi, é aqui que eu quero estar.
4: Tudo bem, Matheus? Boa tarde, Thalia de Castro, da Rádio Guaíba. A gente viu nos últimos dois anos os centroavantes do Grêmio se destacando bastante, Bright White e o Carlos Vinícius. Uhum. Como tu enxerga essa disputa chegando agora no elenco, e como foi o primeiro contato com esses dois?
3: Boa tarde. Quero agradecer até para os jogadores também, que me receberam muito bem, o Carlos, o Bright, todos os jogadores, não tenho nada para falar de ninguém. São grandes jogadores, acompanho eles há um tempo. E é bom que eles são mais velhos que eu, e aí eu posso pegar até umas experiências dele, que eles têm, que eles são bem vividos assim no futebol, jogar em grandes equipes. E acho que isso vai fazer

0: Para mim vai ser um processo bom para mim.
1: Matheus, boa tarde. Leonardo Boff, da Bandeirantes. Matheus, eu gostaria que você falasse agora um pouquinho mais sobre as suas características, como que você gosta de jogar, seus pontos fortes, para o torcedor gremista também conhecer um pouquinho mais sobre ti.
0: Certo. Boa tarde. Eu sou um centroavante, móvel, eu gosto de sair bastante da área, jogo rápido, ataque ao espaço, finalização, esse é o meu jogo.
2: Oi, Matheus, boa tarde, bem-vindo a Porto Alegre. Sou o repórter Marco Souza, da Gaúcha, GZH e Zero Hora. Queria te perguntar, Matheus, você teve algumas situações com lesões até no próprio Botafogo ainda, né? Como é que esse processo também te atrapalhou um pouquinho e agora você tentando retomar, jogou já em outros clubes, né? Teve sequência e a chance de dar continuidade à tua carreira aqui no Grêmio?
0: Bom, comecei ali no Botafogo, comecei muito cedo no Botafogo, com 16 anos, uma pressão gigantesca, não passamos uma boa fase lá no começo, mas aí depois o clube se reergueu, fui junto com o clube, e aí depois fui bem, consegui ir bem ali no Botafogo saindo, indo para os Estados Unidos, para o Galaxy, e aí do Galaxy fiz uma boa temporada lá na passada, comecei jogando essa boa também, e aí chegando aqui.
3: Matheus, aqui à sua esquerda, Valéria Possamaia, RBS TV. Queria falar um pouquinho sobre as suas condições físicas, né? Você vinha atuando a última partida em maio. Claro que está chegando agora, mas como é que você está? Se já pode ficar à disposição para esse amistoso do final de semana? O primeiro jogo na retomada é no dia 17 contra o Mirassol. Como é que você está também fisicamente? Obrigada.
0: Claro, boa tarde. Cheguei dos Estados Unidos, lá eles pararam um pouco antes, né? Até porque é um país sede da Copa também, né? A gente teve que parar um pouco antes. E aí... Bom, fiquei um tempinho parado, mas aí eu me mantive treinando lá no Rio de Janeiro, fiquei um tempo lá. E aí, bom, cheguei aqui, já estou, acredito que um tempo, uma semana, se eu não me engano, treinando firme. E bom, vamos ver o que o Luiz ele quer para mim, se quer me levar para o jogo, porque eu me sinto bem já. Peraí.
4: Tudo bem, Matheus, aqui é o fundo, Bruno Abichecker, Rádio Mortal. Seja bem-vindo a Porto Alegre, ao Grêmio. Queria te questionar sobre esse teu retorno ao Brasil, né? Muito jovem, você já se destacou nas categorias de base, torcida do Botafogo pedia você no elenco principal, jogou com o técnico Luiz Castro, foi ao exterior e volta agora ao Brasil. Como é que você avalia esse retorno ao Brasil, a importância de voltar num clube enorme como o Grêmio e também o que significa para você esse retorno ao Brasil nesse momento específico da sua carreira?
0: Boa tarde. Bom, eu sou muito novo, tenho 22 anos, mas já passei por bastante coisa no futebol. Já joguei no Brasil, já saí, agora estou voltando. E, bom, para mim isso é importante, esse amadurecimento, todos esses jogos que eu já tive, eu acho que foi bom esse aprendizado. E agora eu me sinto bem mais preparado, me sinto pronto para jogar aqui no Brasil.
5: Matheus, aqui, Eduardo Picão da Bagé TV, bem-vindo a Porto Alegre. Você se colocou como um centroavante, né? Mas você é muito versátil, a gente já viu você atuar pelo lado, como um segundo atacante, algumas vezes até poucas, mas como um meia também. Sim. Como tem sido esses primeiros dias a conversa com o Luiz Castro e onde você se vê se encaixando melhor dentro desse esquema do Grêmio com o professor? Se teve alguma conversa para isso e até se você pode jogar junto, por exemplo, com o Carlos Vinícius, com o Bright White?
0: Boa tarde. Com certeza, eu consigo jogar ali junto com o Carlos, com o Bright. A gente consegue jogar com dois atacantes, ou até eu fazendo talvez um 10 ali, jogando perto deles. Eu consigo fazer isso, até porque eu sou um 9 móvel, como eu falei aqui, e acho que vai dar certo.
6: Boa tarde, Matheus. Seja bem-vindo ao Grêmio. Você mencionou anteriormente que teve algumas propostas de outros clubes, né? Ou sondagens, pelo menos. Pode falar alguns desses clubes e por que acabou optando pelo Grêmio, se o Luiz Castro foi uma figura decisiva para essa tua vinda para cá?
0: Boa tarde. Então, essa parte eu prefiro deixar mais fechada, mas, bom, não tem o porquê não escolher o Grêmio, cara. É um clube gigante, tem Libertadores, tem Mundial. E aí, cara, isso pesa muito, é um clube gigantesco, eu tenho uma admiração enorme. Tenho uma admiração até da época que, acredito que, se eu não me engano, é 2020 ou 21, que eu lembro uma época que o Renato, a gente jogou contra lá no Nilton Santos, e aí o Renato falou numa entrevista sobre mim, me elogiou, eu agradeço a ele, e, pô, depois daquilo eu peguei um carinho enorme pelo Grêmio, cara. Aí eu acompanhava bastante, sim, também, e fiquei muito feliz por isso. Bom, e esse é o motivo. É um clube gigante e, pô, é um clube muito vencedor.
7: Boa sorte para o Matheus Nascimento, centroavante do Grêmio. Nós vamos ao intervalo comercial e voltamos em seguida.
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2: Vamos ao Rio de Janeiro, mais uma vez, Josimar Farina.
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0: Que som maravilhoso! E assim nós vamos avançando pela madrugada do dia 11 de julho de 2026. Agora 2 horas 22 minutos. Vamos ouvir as informações do automobilismo. É o Douglas Weber que está chegando com o paddock.
1: Bom dia, Rafael Collin. Bom dia aos ouvintes do Esporte Companhia. Rafael Collin, carrinhos velozes, as baratinhas furiosas e o mundo do automobilismo aqui no Esporte Companhia. Collin, hoje tem bastante automobilismo, bastante notícia rolando pelas interwebs, e então a nossa equipe de reportagem foi atrás das melhores coisas para o programa. Vamos começar com a Fórmula 1. Ontem eu trouxe a possibilidade do Max Verstappen estar chegando a um acordo com a McLaren, a oportunidade aí de estar acontecendo a sua saída da Red Bull, né? Tem uma cláusula do Verstappen que se ele não estiver em primeiro ou segundo no campeonato, ele já pode assinar um pré-contrato com outra equipe na pausa aí do meio de ano, né? E, matematicamente, é muito improvável que ele consiga virar segundo lugar, né, no campeonato. Então, se quiser, Max Verstappen já pode trocar de equipe aí para o próximo ano. Essa é a cláusula do contrato do Verstappen, então, que pode ser acionada. Por outro lado, a expectativa, né, e a fofoca é que o lugar que o Verstappen ocuparia na McLaren é do Oscar Piastri. E teve uma entrevista que aconteceu para veículos australianos. O empresário, então, do piloto nega que o jovem seria trocado e esteja querendo sair principalmente da McLaren. Esse empresário é nada mais, nada menos que o Mark Webber, que é ex-piloto da Fórmula 1, foi piloto inclusive da Red Bull e também é australiano. O Mark Webber foi piloto da Red Bull na época aquela do Vettel, sabe? Ele foi piloto da Red Bull de 2008 a 2015, se não me engano. Então é um piloto com bastante experiência, um piloto que teve uma parte, duelos importantes com o Sebastian Vettel, nos 4 campeonatos do Sebastian Vettel, que ele foi vencedor lá na Red Bull. Bom, o Mark Webber, como empresário agora do Oscar Piastri, ele trata esse assunto como uma ficção, né? Especulação envolvendo a saída do Piastri para a chegada do Verstappen como uma ficção. Então, começou o Colin, bom, como toda aquela período meio bobo e que acontece no futebol e acontece agora no automobilismo, né? Que é empresários negando, né? Empresários negam a ida de não sei quem para a equipe e tal. Acontece no futebol e acontece agora também na Fórmula 1. Bom, a ver as informações e o que pode acontecer nos próximos capítulos, né, desse evento. Bom, próximo final de semana tem o Grande Prêmio da Bélgica, né? E quinta-feira terá, então, as entrevistas coletivas que são obrigatórias pela FIA com os pilotos e provavelmente teremos essas perguntas ou para o Oscar Piastri ou para o Max Verstappen. Vamos ficar atentos para saber os desenrolares desse grande evento de troca de pilotos no meio de temporada. Vamos falar também agora da Fórmula 3. Fórmula 3 vai realizar uma rodada extra, tripla, então, no circuito lá em Madrid, o Madriring, por causa para compensar ali o cancelamento do Grande Prêmio do Bahrein em fevereiro e maio ali. Teve o cancelamento por causa da guerra, quer dizer, guerra do Golfo, né? Não é guerra do Golfo, né? Guerra do Golfo foi em 1990. A guerra ali do Estreito de Hormuz do Irã, então, com Estados Unidos, Israel e Irã. Teve, então, o cancelamento de várias corridas, né, nessa etapa do Oriente Médio, e para acomodar aí corridas, a Fórmula 3, que corre bem menos que a Fórmula 1 e a Fórmula 2, então terá uma rodada tripla em Madrid, com corrida sprint no sábado, 2 vezes no sábado e também no domingo. Outro detalhe importante, como o circuito de Madrid é uma novidade no calendário de 2026, vai ter também 2 dias de testes em agosto para os pilotos da Fórmula 3. Como a Fórmula 3 é uma categoria para pilotos mais novos, né, com carros, né, com menos recursos e tudo mais, enfim, para apontar para um grande desempenho em setembro nessa rodada tripla, vai ter então esses 2 dias de testes, inclusive para testar o traçado, né, como é que testar o final de semana ali em Madrid, enfim, vai ter então esta novidade aí para agosto e em setembro a rodada tripla. O circuito lá de o Madering, né, que é um circuito de rua de Madrid, vai receber a Fórmula 1, a Fórmula 2 e a Fórmula 3. Para finalizar, Rafael Collin, meu bruxo, Vamos falar de automobilismo no Brasil. Interlagos, lá o autódromo José Carlos Patti, ou Passe, né? Em São Paulo, recebe as 6 horas de Interlagos na WEC, que é a World Endurance Championship, ou seja, o Campeonato Mundial de Corrida de Longa Duração. A competição recebe no domingo 2 categorias, os Hipercars e os LMGT3. Os Hipercars são carros protótipos fechados, né? E são os mais rápidos do evento. Seria o equivalente à Fórmula 1. E os LMGT3 são os carros esportivos tradicionais, Porsche, Ferrari, Lamborghini, BMW, enfim, de turismo, né? Só que diferente, por exemplo, da Fórmula 1, Fórmula 2, Fórmula 3, eles correm todos ao mesmo tempo as categorias, um dando volta no outro. Enfim, é uma corrida de longa duração bem interessante. Há mods de Le Mans, há mods de, sei lá, 12 horas de Spa que tem, né? Enfim, várias categorias correm com as suas 12 horas ou 6 horas ou o equivalente para os seus lugares. Em Spa, por exemplo, se não me engano, é 12 horas. Em Le Mans, são 24 e aí vai. É pela WEC, né? Que então é a World Endurance Championship. Não confundir com a INSA, que é a que corre em Daytona, que daí é o campeonato americano, dos mesmos moldes, só que nos circuitos americanos ali, nos Estados Unidos da América. E, bom, na WEC tem 2 pilotos brasileiros que participam desse final de semana, tá? É o Pipo Derani, né, que ele pilota no Hipercar. Ele é o piloto paulista na Genesis Magma Racing, que é uma divisão de automobilismo da marca de luxo da Hyundai, que é a Hyundai Motors, né? Ele vai com o carro número 17. Como é tradicional dessas competições de longa duração, Pipo Derani não está sozinho no carro, né? Ele divide o cockpit em stints, trocando pilotos durante essas 6 horas com outros 2 pilotos. O carro 17 também vai receber, então, vai ser pilotado pelo alemão André Lotter, né? E pelo francês Matthäus Jauber. Bom, e na categoria LMGT3 tem o Augusto Farfus, ele compete pela WRT, pilotando um BMW M4 GT3 de número 32, junto com o Sean Galael e o Darren Leung. Aqui, para a gente observar, o Pipo Derani está numa equipe de hipercar, não é uma equipe de ponta, mas ela tem encontrado e feito boas corridas nesse ano. Não conseguiu subir no pódio, bateu na trave, inclusive em Spa subindo no pódio, mas vale a pena prestar atenção. E o Augusto Farfus é a sensação, tá? O Augusto Farfus, ele é um piloto muito experiente, ele é o piloto da casa ali da BMW, então é o piloto a ser observado aí, se o brasileiro quiser ver um brasileiro correndo. O Augusto Farfus é o nome mais provável de subir no pódio, enfim, não está fazendo um 2026 tão brilhante, mas fez 2025 e 2024, venceu várias corridas difíceis, inclusive com o Monte Panorama, que é uma corrida tradicional lá da Austrália, bem difícil, inclusive. Então, o piloto a se prestar atenção de verdade é o Augusto Farfus, e aquela torcida para o Pipo Derani conseguir subir no pódio pela primeira vez, ainda mais no Brasil. Certo, Colin? Fico por aqui com o automobilismo, aqui com os carrinhos velozes, as baratinhas furiosas, em várias categorias. Falamos de Fórmula 1, Fórmula 3 e a WEC, né, os hipercarros, e os LMGT3, os carros GT3 tradicionais. Tá certo? Muito obrigado, meu amigo. Tchau!
0: Tchau, tchau, Douglas Weber. Obrigado pelas informações, sempre atualizando o automobilismo pra gente. E o Rubens Silva e o Morica Matos me informam que o Rodrigo Oliveira vai trazer agora as informações de Inglaterra e Noruega. Fala, Rodrigão.
2: Bom dia, Rafael Collin. Cheguei agora há pouco aqui em Miami, palco do jogaço deste sábado, Noruega e Inglaterra. Muitos torcedores, tanto da Noruega quanto da Inglaterra, no aeroporto, chegando para a partida. Alguns da Noruega com o tradicional capacete viking, que é, na verdade, uma imprecisão histórica, tá? Segundo os historiadores, os vikings nunca usaram aquele tipo de capacete, mas virou um símbolo dos vikings e um símbolo da torcida da Noruega nessa Copa do Mundo. Aliás, o jogo vai ser a batalha dos dois melhores centroavantes do mundo, Erling Haaland contra Harry Kane, e também a batalha das duas comemorações mais emblemáticas da Copa do Mundo. A remada viking dos noruegueses e Wonderwall, música do Oasis, que é entoada pelos jogadores e pelos torcedores após as vitórias inglesas. Mas, nesse jogo de sábado, apenas uma das comemorações vai ocorrer. Uma curiosidade que eu descobri agora há pouco, chegando a Miami, conversando com brasileiros que moram aqui, viu, Colin? O preço dos ingressos despencou quando ficou definido que o Brasil estaria fora das quartas de final. Quando havia perspectiva da presença brasileira nesse jogo de quartas de final aqui em Miami, os ingressos eram vendidos acima dos $4.000. E com a eliminação do Brasil, caiu para $1.800 nos sites oficiais de revenda. E na boca pequena, digamos assim, o pessoal comentando, o amigo fala para outro, tem gente vendendo por $1.500, um valor muito mais barato do que era quando havia a possibilidade de o Brasil participar desse jogo. Isso se deve ao apelo da seleção brasileira e à presença intensa de brasileiros aqui em Miami. Não há tantos ingleses e muito menos noregueses aqui em Miami, então, lei da oferta e da demanda, o preço acabou caindo. Mas, também segundo sites de revenda, restam 2% dos ingressos à venda. O estádio vai estar lotado, como todos da Copa do Mundo até aqui. Sobre os times, sintomas de resfriado foram um ponto de preocupação das duas equipes, mais da Noruega, que teve mais casos, mas no caso da Inglaterra, o volante Declan Rice também teve uma virose, foi isolado do grupo. Mas não deve ser uma preocupação. A própria Noruega tratou de minimizar isso, dizer que teve ali sintoma de resfriado em um outro jogador por conta do calor com o ar-condicionado dos hotéis, mais voos, mas nada que prejudique a equipe. E muito calor aqui em Miami. Quando eu cheguei no aeroporto, me chamou a atenção o calor, né, de noite, e logo depois ocorreram duas chuvaradas com raios no fundo. E a previsão é de que ocorra a mesma coisa amanhã, antes e durante o jogo. Forte calor, muito forte o calor, e há o risco de temporal. Vai ser um daqueles jogos para a gente ficar atento ao protocolo norte-americano em função da possibilidade de a partida ser suspensa por raios. O atacante Haaland disse em entrevista que o sonho dele é tocar 5 vezes na bola e fazer 5 gols. Ele foi questionado sobre o fato de participar pouco do jogo e mesmo assim ser goleador. Um estilo diferente, por exemplo, do Harry Kane, que é um centroavante mais participativo que o Haaland e goleador também. Aí é uma questão de estilo, né, Colin? Tem o centroavante que o Haaland, ele resolve o problema, faz gol contra o Brasil, ele tocou pouco na bola e resolveu o jogo para a Noruega. E o Harry Kane vem resolvendo também para a Inglaterra. Aliás, dos 11 gols da Inglaterra na Copa do Mundo, 10 foram marcados por Harry Kane e Jude Bellingham. 6 do Kane e 4 do Bellingham. Vai ser um jogaço. Pena que não é o Brasil, né, Colin? Mas vai ser um grande jogo em Miami, no estádio Hard Rock. E a gente está aqui para acompanhar. Abraço, Colin.
0: É isso aí, Rodrigão. Pena que não é o Brasil, mas temos que ser realistas que o Brasil não foi competente para poder chegar nesse momento importantíssimo da Copa do Mundo. São 2:35. Agora é hora dos pitacos do Sala de Redação.
3: Normalmente o banheiro...
4: Não é entupiu, tava fechado, velho.
3: Tava fechado, tá. Algumas coisas acontecem. Teve aquele problema.
4: Não tinha nada
3: entupido.
4: Problema.
5: Essa é a pior situação.
3: É, eu sei.
5: Teve aquele problema. Na portaria, mas...
4: Aí chegar lá e não dá
3: pra na portaria.
6: Pitaco do Sala.
0: Vamos nessa, então. Vamos ouvir o que a turma do Sala debateu, pelo menos parte do programa desta sexta-feira.
3: Muito bem, Guerrinha, o que é que tu diria disso?
7: Eu acho que falta qualidade, Pedro. Nossa safra é muito fraca. Basta que a gente consegue ver aí quem é o nosso melhor jogador, Vini Júnior. O Vini Júnior não é cogitado, não é lembrado para ser o melhor do mundo há muito tempo, desde que ganhou. Por quê? Porque ele é um jogador comum. Ele é melhor que os outros? Talvez seja até melhor do que os outros, mas está muito longe de ser um protagonista. E isso faz a diferença. Se tu pegar a seleção da Inglaterra, ela tem o Kane de protagonista, o Bellingham. Se tu pegar a seleção da França, ela tem vários protagonistas. O mesmo pode-se dizer da Espanha. Então, quem não tem protagonismo, que é o caso da Suíça, por exemplo, aí pode bailar. Agora, na hora da verdade, o que vale é qualidade. E a qualidade nossa, ela é uma qualidade sofrível perto dos europeus. Nós jogamos na Europa, mas não somos da qualidade dos europeus. E aí isso aí faz diferença nas competições internacionais.
8: Sem dúvida. O Zé Alberto pensa o quê?
9: Eu penso que o Maurício me tirou o argumento, mas tá tudo bem.
10: Desculpa, Zé.
9: Não, mas sabe, Maurício, desde ontem eu tô pensando nessa Liga das Nações da Europa... E tô vendo... Cara, é exatamente o que tu falaste. Eu fiquei muito bem representado aí. E tu tem toda
10: razão. Obrigado, Zé. Seria recíproco.
9: O que a Liga das Nações criou é exatamente um escudão. Porque eles jogam... Ainda tem outra, Maurício. É Eurocopa, Liga das Nações e Eliminatórias. Que é um outro torneio.
10: E se você quiser, na terceira prateleira, Conference League.
9: Ainda tem mais essa. Então, eles criaram realmente isso. E o Brasil... Pô, o Brasil tem as eliminatórias sul-americanas e a nossa querida Copa América. Aliás, eu tenho cá comigo que a Copa América... Atenção, Ancelotti, que está nos ouvindo aí no Canadá. Por favor, a Copa América foi o maior desperdício que o Brasil teve neste ciclo com o Dorival Júnior. Que ele aproveitou um mês para fazer quase nada aí nos Estados Unidos. E quando voltou, na primeira convocação que ele fez pós um mês de trabalho, o resultado não interessa. Foi ruim, mas ele teve um mês de trabalho. Foi pegar e trocar todo mundo da Copa América. Então, quer dizer, botou no lixo. Copa América é o único momento que tu tens em 4 anos de ter os jogadores por um mês à tua disposição. A Copa do Mundo se faz na Copa América para nós sul-americanos. Então, acho que o Ancelotti tem que estar muito por aí. Agora, o predomínio europeu, Kelly, ele é uma coisa já, de certa forma, normal. Se a gente pegar a Copa de 18 na Rússia... Eram 4 europeus nas semifinais, não tinha nenhum sul-americano. Na Copa passada, a novidade foi Marrocos, porque Marrocos entrou de intruso ali, junto com a Argentina, fez 2 europeus para 2 do resto do mundo. Mas não é comum isso, não é comum. Hoje em dia está 3 por 1 nas semifinais, é normal, só tem Brasil e Argentina na América do Sul.
8: É, vamos ver, mudaria.
11: Então, eu acho que esse ponto que o Zé termina, né, de só ter Brasil e Argentina, eu acho que começa por aí. O Uruguai, ao longo dos tempos, foi se diminuindo, né? A gente falou da Copa de 70 no começo do programa, o Uruguai foi longe na Copa de 70, 74 ainda, e depois o Uruguai foi diminuindo muito, né? O Uruguai fica fora das Copas de 94 e 98, vai em 2002, cai na fase de grupos, não vai em 2006. Aí ele tem a era Tabárez, né, que o Tabárez chega em 2010, e aí com aquele time que tinha Suárez, Cavani, principalmente Suárez e Cavani, tem uma geração boa do Uruguai, Forlán muito bem na Copa, tem uma geração boa que faz boas Copas em 10, foi a semifinal de 2010, foi bem em 2014, 2018 chega às quartas, mas essa geração acaba. E aí já em 22 e agora o Uruguai cai fora na primeira fase, ou seja, o Uruguai voltou o que era antes da era Tabárez. Então o que aconteceu? Acontece, tu precisa de Brasil e Argentina apenas. Por outro lado, a Europa... teve seleções crescendo. A Europa perdeu a Itália, né, que é uma seleção grande que há muito tempo não monta time, mas se juntaram ali a Alemanha, Inglaterra, Holanda, França, Portugal. Portugal era uma seleção média que virou grande. A Bélgica, a gente está falando da geração belga que tinha jogadores nos principais clubes do mundo. A Croácia começou a jogar a Copa em 98, ela já tem final em 2018, ela tem semifinal em 22, ela tem semifinal em 98. Então a Europa agregou seleções... enquanto a gente depende de Brasil e Argentina. É quase o que acontece na Libertadores. Sim. A Libertadores, quem é que pode competir com brasileiros e argentinos?
8: Brasil e Argentina.
11: E a Argentina só tem Boca e River, porque os outros têm muito menos dinheiro. E o Brasil tem 6-7. Então acaba sempre chegando muito mais brasileiros do que os outros.
8: Muito bem, tem uma questão também que me parece fundamental, eu gostaria de perguntar para o Maurício.
10: O Pedro não perguntou para mim, mas tá bem.
8: Tá. Não, mas depois tu vai ter 2 horas para falar aí no Gaúcho na Copa, não te preocupe. Que gostam de microfone, senhor.
10: É que eu tô no programa, achei que podia falar.
8: Coisa grande. Maurício, essa falta de intercâmbio, tá?
10: Sim.
8: Porque nós jogamos amistosos contra time Muquiranas, Copa América, que também não só tem Argentina, as eliminatórias também. Aí a gente não joga com a França, não joga com a Espanha, não joga, não joga com ninguém. Isso não é um prejuízo muito grande?
10: Esse é o grande prejuízo. É esse o prejuízo maior que nós temos em termos de competitividade. Porque aí alguém poderia argumentar com razão, sim, mas a Argentina viveu a mesma cena do Brasil e foi campeã do mundo.
12: Tem uma tena.
10: A Argentina teve um jogador, que até em 22 o Brasil teve também o Neymar e o time é que não o ajudou. Mas desta vez, se o Messi é, e vão combinar que é, Pedro, o grande condutor da Argentina com seus 38 anos, o nosso fora de série esteve fora de combate, lesionado, meia bomba dentro da Copa e termina a Copa fazendo um gol de pênalti inútil e dando um pontapé sem bola no camisa 10 da Noruega. Essa diferença para nós, para a gente descer a ladeira, foi bem importante. Todo mundo que tem protagonista está se valendo dele. Portugal teve o Cristiano Ronaldo no desce da ladeira e parou no meio do caminho. O Lamine Yamal, que é protagonista da Espanha, ele está em fase ascendente, recuperando o auge da forma técnica e física. A Inglaterra está no auge com Kane, a Noruega nem se fala, a França com Mbappé. Então, nesta Copa, nós ainda tivemos um problema trazido pelo Guerra. O nosso protagonista, Vinícius Júnior, foi menor protagonista do que os maiores. E aquele de quem a gente mais esperava no padrão do Messi, não conseguiu render, que foi o Neymar. Então, o combo é horroroso.
13: Bom, a questão, antes que vocês estavam comentando, eu acho que é o seguinte também, o talento, ele tem que nascer com o jogador, né? E eu acho que, infelizmente, a gente está dando azar nesse aspecto, porque o talento não está nascendo no Brasil e está nascendo em outros lugares. Por mais bobo que possa parecer isso, é fato, claro que a gente tem dificuldade no futebol brasileiro de organização e tudo mais, e que os europeus estão muito à frente da gente. Mas os nossos jogadores, apesar de não terem pela seleção o padrão de alto nível, eles jogam em grandes ligas, então talvez não sirva muito isso de desculpa. Acho que falta é talento mesmo, falta a geração não tá. É o que o Guerrinha falou. Infelizmente, a gente não tem, né, jogadores que não estão nascendo no Brasil.
8: Mas será que a gente não quis ser europeu mais do que brasileiro? É, não quis ser mais parecido com eles do que propriamente com as qualidades que nós levamos historicamente?
12: A gente, desde o nosso último título, a gente sempre é eliminado por europeu. Desde a última. É, França, Holanda, me ajuda, Munari. Bélgica, Alemanha. E agora de novo, Croácia. Sempre que um europeu cruzou o nosso caminho, desde o último título 2002, quando a gente passa por seleções sul-americanas, a gente passa. Né? Quando a gente enfrenta. E aí, quando o europeu cruza o nosso caminho.
13: Mas se a gente pegasse a Argentina, eu não sei se a gente passaria, Kelly. Aí que tá.
12: É que aí tem o ET, né? É que a Mariana Spinelli disse uma coisa que eu acho. E aí, conversando com o que o Lucianinho disse e o Garrinha disse, que é: bem na minha vez, o Pelé é argentino, o Romário é norueguês, claro. E sei lá, o Garrincha é espanhol, entendeu? Bem na minha vez.
13: Não, eu nunca acho teve que um jogador de exceção como o Haaland, né, Garrinha?
9: Eu acho que se pegasse de novo o Marrocos, já não ia ser complicado. Eu até não fui das vozes mais radicais contra a seleção no primeiro jogo. Eu disse antes do jogo e depois continuei dizendo: olha, nós foi um bom resultado, nós empatamos com quem é melhor do que nós. E continua provado isso aí. A derrota para a França não tira nada da seleção marroquina. E sim coloca o Brasil no seu lugar. E eu estou muito preocupado com daqui a 4 anos, viu, gente? Porque se é verdade que eu fico relativamente tranquilo com do meio para frente... Do meio para trás é um horror o que o Brasil tem a acrescentar. O Brasil não tem goleiro para a próxima Copa. Atenção, o Brasil não tem goleiro para a próxima Copa. E eu estou considerando que os 3 que foram, eles já cumpriram a sua função em seleção brasileira. Não estou tirando ninguém para o
12: rundão. Laterais, gente.
9: Não, lateral não tem agora, né?
12: É, exatamente.
10: Eu quero fazer o desconto, mesmo que talvez as férias do cara sejam pequenas, só 50 dias, podia ser 70. Mas o fato é que o treinador perdeu, o Ancelotti, perdeu 4 jogadores que seriam bem importantes, Cristiano, e titulares aqui nessa seleção. O Wesley na lateral direita poderia dar uma resposta, embora na Roma esteja jogando de ala pela esquerda, mas ele é bom jogador e jovem, pode crescer. O Militão ou era lateral direito nosso ou seria um dos nossos zagueiros. E do meio para frente, 2 dos jogadores, Guerra, me corrige se eu estiver errado, mas foi você que citou o Estevão como a nossa melhor possibilidade de Neymar, não foi?
14: Fui eu mesmo.
10: Pois então, nessa levada, Guerra, não ter tido o Estevão e também não ter tido o Rodrigo, que é um jogador extremamente talentoso e muito definidor. Esse é um prejuízo real que o Ancelotti teve, Pedro. 2 do meio para trás e 2 do meio para frente. Supostamente ele vai ter esses caras no ciclo novo que vai começar quando as férias dele terminarem lá em setembro de 2028.
8: O que o Zé falou, eu tenho assim absoluta concordância. Agora, estou lembrando do avião da seleção brasileira que levou um jogador para o Brasil. Estou lembrando que o nosso treinador, que seria o nosso craque, a gente apostou nele, esse é o craque que nós temos, é ele, está fora do campo, só fez burrada para o meu gosto, tá? E mais do que isso, ele foi para o Canadá. Mas vem cá, tia, não tem ninguém para chegar no Brasil e dar uma explicação para os brasileiros. Por que que foi? O que que aconteceu? Isso aí que o Maurício disse, perdemos dois jogadores essenciais. Alguém que dissesse alguma coisa oficialmente, mas não apareceu ninguém. Não vou pedir o presidente da CBF, porque isso é brincadeira, né?
10: Sim, mas mesmo que vamos discutir, o CPF dele, mas o cargo,
9: tu tem razão,
10: a liturgia do cargo ele tinha que falar.
9: Claro.
10: Tem razão, Zé.
9: Claro, porque eu sou radical até ali, né? É, a questão do Ancelotti tem uma lógica, ele tá, a casa dele é aí em cima, perto aí em cima, que eu digo é no Canadá. Aí, mas tudo bem, alguém tinha que vir e falar, os jogadores estão em férias, aproveita as férias que são mais curtas para eles, porque... E poderiam ser ainda mais curtas se chegasse à final, seria bem bacana. Mas, sabe, o que, que eu queria? Eu queria uma explicação oficial, se é para falar. Então tá, a dia em um dia, a ida para o Canadá e o Ancelotti convoca na concentração brasileira, no hotel, aí nesse
10: aí deck, daqui nos Estados Unidos, né, Zé?
9: Tem claro,
13: convoca. Uma prestação de contas.
9: Exatamente. Isso aí seria fundamental, uma entrevista que aí provavelmente só iriam brasileiros, os estrangeiros não queriam, para falar, uma entrevista mais solta do que os padrões da FIFA, e aí tá, aí tira as férias de 40, 50 dias, até porque não adianta voltar agora e tentar recuperar o que foi perdido. Agora não é a hora, não adianta, não é que não seja a hora, não adianta. Então tinha que ter tido um fechamento. Sabe, mesmo quando a coisa não é boa, tu tem que ter um fechamento até para romper com aquilo que ficou pendente. Senão, na próxima convocação, nós vamos ver muitos jogadores que estão na seleção hoje, que não deram certo na Copa, mas que não ficou uma desvinculação formal. E acho que tem que ser feito isso. Se o Neymar jogar bem aí o Campeonato Brasileiro, duas ou três partidas, vai ter gente querendo o Neymar na primeira convocação, depois da Copa.
13: É que a impressão que eu tenho, Pedro, que o Ancelotti, ele tá meio assim acima do bem e do mal. Tipo, ele é um cara que não precisa demonstrar muito sofrimento, porque perdeu, porque ele é assim... E ele não precisa explicar depois o que aconteceu, ele não dá entrevista depois do jogo no campo... Porque o filho dele vai lá e fala, tudo bem, sabe, ele tem um baita de um salário, ele é um cara vencedor, ele tem que explicar como qualquer outro, não interessa.
8: Agora, Lucianinho, tu imagina se a gente consegue levar o Ancelotti em Porto Alegre para ele dar uma entrevista coletiva. Terminado ali, depois de participar do sala de redação, levamos ele no Dipaolo.
13: Daí tá tudo
8: resolvido. E lá na Itália ele não tem esse garoto maravilhoso.
10: Nem no Canadá.
13: Levaria ele antes para ele ficar bem calminho e explicar tudo, Pedro.
8: E servir um vinho pérgola. Aí o Ancelotti vai à loucura.
12: Ele acertaria a escalação,
13: Capelete, ele entrega tudo.
12: Entrega
8: todo o jogo, né? Bom, mas digamos assim, o que dá para fazer, Maurício, imediatamente? Porque o Zé Alberto está dizendo que agora não adianta fazer nada, e eu acho que ele tem razão. Mas imediatamente que eu digo assim, o mais próximo possível, para a gente ter assim uma ideia de que poderemos ter uma seleção que, convenhamos, né? Seleção do Ancelotti, a seleção do Dorival e do Fernando Diniz, para mim é tudo a mesma
12: coisa. O que mudou, Pedro, que tu disse? Né?
10: A primeira coisa que eu faria, como repercussão negativa, e não é só o Maurício que está enchendo a paciência com esse negócio, tem mais gente falando. A primeira coisa que eu faria era anunciar que as férias de 50 dias do Ancelotti seriam reduzidas para 30 dias, o que é o justo de umas férias de qualquer profissional. Você reduz dos 50 para os 30, ele se apresenta mais cedo no Rio de Janeiro, há uma entrevista coletiva já atrasada, como diz o Zé, para prestar contas do que passou e, mais importante, para dizer que já há um planejamento em andamento para os jogos que vêm aí, para o ciclo inteiro da Copa do Centenário. Esta era a primeira coisa a ser feita. E a segunda é tentar agilizar um processo, que outro dia o Léo Oliveira aqui falou para a gente, de que pode levar, na opinião dele, mais do que os 4 anos da Copa do Centenário. E eu contrapus ao Léo. Nós pagamos a um treinador, muito campeão, um dos melhores do mundo, um salário de 5 milhões por mês.
8: Maior salário da Copa do
10: Mundo. Era o maior salário da Copa, para que ele agilize o processo. Se eram para ser 8 anos, com o Ancelotti eu quero 4. Para isso que ele vai ter um ciclo inteiro agora, para isso que ele tem as melhores condições do mundo para trabalhar, e o restante, aí o Guerra tem razão quando relativiza a qualidade da nossa safra, nós temos a justa esperança de que em 4 anos surjam jogadores como para a França surgiram Doué e Bacolá e o próprio Cherki, surjam jogadores que se incluam nesse processo e aumentem a qualidade geral do time. Nós temos 4 anos para encontrar jogadores acima da média. É bastante tempo.
8: É, Maurício, bons jogadores tu consegue da seguinte forma. Primeiro, aquele que nasce com o dom, né?
10: Sim.
8: O Pelé e essa turma toda aí que o segue, né? Papai do céu tem que ajudar. O segundo é aquele que nasce meia bola, né? E tu dá para ele os ensinamentos profissionais, a atividade cultural, a atividade corporal, para o cara se adaptar, né, com o seu corpo, para jogar futebol, para dividir, ganhar dividida, não ficar no chão. Então, será que tem algum planejamento em relação a isso?
10: Reza a lenda que tem, foi anunciado que sim, mas ele só começa no fim das férias do treinador. Quem vai me dizer antes disso que alguma coisa está andando, Zé, com o cara no Canadá? Ele está longe, não é assim que faz.
9: Eu não sou
10: muito... desculpa te interromper.
9: Não, não, eu é que estava te atalhando. É o seguinte, eu não sou muito a favor daquele negócio. Ah, tem que jogar com a seleção só com os jogadores que estão aqui, porque eles têm mais garra. Primeiro que eu acho que os jogadores que estão aqui são piores do que aqueles que vão para fora, porque senão eles não iriam para fora, né? Mas é o seguinte, eu acho, Pedro, que contra a Austrália, 2 jogos lá na Austrália...
8: Ah.
9: Começa com jogadores que estão no Brasil.
8: É broxante, Zé Alberto. Broxante.
9: Mas aí tá, para não ser broxante, cria um fato novo. O pessoal adora fato novo. E às vezes dá certo. Muitas vezes dá certo, não é às vezes dá certo. Muitas vezes dá certo. Qual seria o fato novo? É o jogo contra a Austrália. As eliminatórias são lá adiante. A Austrália é um adversário mediano. Vamos dar uma variada no Brasil para jogar contra um adversário mediano. Convoca só jogadores que estão no Brasil para fazer uma peneira interna para ver quem é que pode agregar aquelas convocações mais definitivas que virão lá adiante. É isso.
10: Nessa sua ideia, eu vou te dar um jogador, por exemplo, que vale mais pela função do que propriamente pela qualidade, embora seja excelente, tá? Vou falar do Matheus Pereira, o meia, o camisa 10 do Cruzeiro. Ele é meia. Nós precisamos deste jogador. Então, se o Danilo Santos pode ser segundo volante, porque ele é muito bom, ele faz as duas áreas, se nós podemos tentar encontrar um primeiro volante, nós podemos tentar jogar com um meia. O Matheus Pereira é excelente jogador e não é craque, mas é do lugar. O Estevão vai estar no corredor direito recuperado, não tem nenhuma dúvida.
8: Mais ou menos o que eu digo sempre, né, Maurício? O importante é ter um volante. Se não tiver o bom, bota o ruim. O ruim, claro, eu estou exagerando.
10: Mas
8: se não tiver o melhor de todos, tu bota o que tu tem.
9: Na minha convocação, eu estou tirando o Estevão, viu, Maurício? Porque joga lá. Isso aí não precisa provar. Eu estou com o Guerrinho.
10: Ah, não, você está botando só os jogadores aqui do circuito.
13: Eu boto o Vitor... Quer fazer um vestibular, isso?
12: Os que jogam no Brasil, né?
9: Joga no Brasil. O Vitor Roque tá machucado ainda, né? Ele pelo menos não tá... Mas tudo bem, seria um Vitor Roque da vida que já teve
8: por aí
9: na seleção. Fica o Danilo do Botafogo, ele tá jogando aqui, fica aqui.
10: Ele e o próprio Bruno Guimarães.
9: O Pedro, eu não tenho muita fé no Pedro pra seleção brasileira. O Pedro já passou a hora dele. Mas mesmo assim, vai o Pedro, vai... É essa turma que tem que ir. Porque agora que nós vamos ver, dá pra convocar quantos por cento de jogadores do Brasil? 1%? 2%? 15%? É hora de ver agora, tem 4 anos e a gente já sabe que o técnico vai ser esse.
12: É, mas a minha... Agora, o que o estava dizendo o Zé e o Maurício, a partir da pergunta do Pedro, da gente olhar para a formação, né, Munari, de atletas, o Zé lembrou bem, a gente não tem lateral hoje. Vocês lembram, Munari, que a gente estava fazendo um programa de Copa aí em Porto Alegre? O Branco estava dizendo, nós tivemos Roberto Carlos, Branco, e aí quando ele veio descendo, né, e chegando no atual, ele... E o céu é azul.
13: Mas aí, pessoal, será que isso...
7: Nós vamos para uma Copa do Mundo com Ibães, Igor centroavante, mais o Este, como é que entrou no último jogo? Estevam, é isso?
9: Não, o Ederson.
7: Ederson. Quer dizer, nós somos com jogadores que tentaram descobrir a América, entendeu? Ah, esses caras aqui vão dar certo. Não vão. Esses caras não vão ser nunca jogadores de seleção. Mas aí como é que nós vamos ganhar a Copa? Não podemos ganhar a Copa, não temos a qualidade.
10: Teve uma legenda no jogo contra a Noruega, eu estava na posição de imprensa ali do lado do Pedro, do Diogo, da nossa reportagem, e houve um momento do 2-0 em que a gente estava fazendo tudo errado, e no nosso campo defensivo estavam juntos Casemiro, Danilo e Ederson.
14: E com os pitacos do Sala, o Esporte e Companhia vai ficando por aqui. Tchau!

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1: 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Carro cai de ponte sobre o rio Jacuizinho, no interior de Campos Borges, no noroeste do estado. Bombeiros fazem buscas por ocupantes do veículo neste momento. Vigilância em Saúde de Canoas emite alerta epidemiológico para surtos de vírus respiratórios em escolas. Início do Programa Federal de Financiamento de Motos e Bicicletas para Entregadores é adiado para 27 de julho. Céu nublado em Porto Alegre, agora faz 15 graus. Fim de semana com previsão de virada no tempo no estado. Há alerta laranja para risco de tempestades no norte do estado. Na capital, mínima de 12, máxima de 18 graus. 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
1: Sem registro de acidentes no trânsito neste momento na capital e Grande Porto Alegre.
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1: O presidente dos Estados Unidos, Donald Trump, afirmou que as Forças Armadas Americanas estão prontas para lançar um ataque em larga escala contra o Irã, caso o governo iraniano tente assassiná-lo. Em uma publicação nas redes sociais, agora há pouco, Trump disse que 1.000 mísseis estão prontos para disparo e que outros milhares poderiam ser lançados em seguida. Ainda conforme o presidente, as ordens já foram dadas e os militares estão preparados para destruir alvos do Irã por um ano e com a possibilidade de prorrogação. A ameaça foi feita dias depois de apoiadores do governo iraniano pedirem a morte de Trump durante o funeral do Ayatollah Ali Khamenei. O prazo de inscrições para bolsas do programa Universidade para Todos, o ProUni, do segundo semestre, que terminaria nesta sexta-feira, foi prorrogado até às 11h59 da noite de domingo. Estão disponíveis 471 mil bolsas em 380 cursos de graduação, oferecidos por 879 instituições privadas de ensino superior. Para participar, é preciso ter feito o Enem de 2024 ou 2025, obtido média mínima de 450 pontos nas provas e não ter zerado a redação. O resultado da primeira chamada será divulgado na próxima quarta, dia 15. 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Da redação, Gustavo Gossen.
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3:06. Muito bom dia, começando mais um Madrugada Gaúcha, aqui na sua companhia, você ligado na Gaúcha neste sábado. Obrigado para você que estava conosco já no Esporte e Companhia, e vamos juntos até às 5 da manhã. E hoje, como de praxe, hoje tem Bailinho do Drago, é isto aí. Hoje eu, Murica, Rubens, pegamos anos 80 e anos 90. Até, na verdade, uma das pesquisas que eu fiz foi, né, músicas de festas de garagem, pra gente relembrar o início, pelo menos, da minha adolescência, quem é da década ali de 70.

Até a Mônica me comentou, vamos começar com a lenta, porque eu lembro muito bem. Esta da Roxette, meu Deus do céu, né? A gente vai ter depois ali o espaço das lentas também, como era feito antigamente. As mais agitadas, mais dançantes, depois tinha aquele momento das lentas que a gente tirava, né, a menina para dançar. Hoje as coisas mudaram bastante e nem para pior, nem para melhor. É novo momento, é nova época e é assim que funciona, tá bom? Agora 3 horas 8 minutos, temperatura um pouco mais alta, 16 graus a temperatura. Não está calor, mas também não está aquele frio extremo, mas a princípio nós teremos instabilidade neste sábado aqui em Porto Alegre e região também. Esta instabilidade tende a se espalhar aí por boa parte do estado e ela ficará conosco hoje, no princípio hoje. Domingo fica nublado, em seguida o Cléo está chegando e trazendo todas as informações sobre a previsão do tempo para o seu final de semana. 996995218, para você mandar aquele recadão, conversar conosco, ser o nosso repórter ouvinte. E também no Instagram da Rádio Gaúcha, @ Rádio Gaúcha, Rádio Gaúcha lá no YouTube, YouTube da Rádio Gaúcha, TikTok também. Pessoal, e o meu Instagram, Marcelo Drago Oficial, muito obrigado pela parceria de todos vocês, né? Eu confesso que deveria colocar, né, mais posts, ser mais ativo no Insta, mas é tanta correria, minha gente, às vezes é difícil. Eu tento, tá? Eu tento. Mas estamos ali crescendo devagarinho, quase 21 mil, muito obrigado. Muitos recados, muita gente seguindo, muito obrigado mesmo. E quando eu posso, eu vou respondendo com certeza. Marcelo Drago Oficial, para quem não segue, fica aí o convite para seguir, para compartilhar, para comentar. É isso aí, o importante é isso. É movimentar ali as redes sociais, principalmente no que diz respeito aí aos assuntos aqui da Rádio Gaúcha e também, né, no setor que eu atuo com muito gosto, que é o setor dos vinhos, na vitivinicultura como sommelier. 3 horas 9 minutos, Mônica Matos comandando a mesa de áudio, Rubens Silva na central técnica, Gustavo Gossen na nossa central de jornalismo e também, acho que é ele, gostou de me ajudar depois, Raí Quadros, nosso colega da RBS TV com a gente. Deixa eu ler alguns recados e chamar o Cléo. Bom dia, trilha sonora top, Grisa Vigilante na Universidade Federal de Santa Maria, assim mata o nego velho. É isso aí, guri, a ideia é essa, tá bom? Mari Silva, obrigado, gostei. Mari, beijo pra ti, Mari. A Mari Silva que é a nossa parceira hoje lá na RBS TV, que faz um trabalho espetacular. Bom dia, Drago, Dárcio Campos, aqui de Rolândia, no Paraná, depois de um período de frio aqui hoje, e está até um calorzinho, período, perdão, de frio. Sou radialista aqui também, me inspiro em vocês, forte abraço, obrigado, meu amigo. O Dárcio Campos de Rolândia, obrigado pelas palavras, estamos juntos aí na mesma profissão. Vamos firmes e fortes, como se diz, né? Firmes e fortes. Aqui também vem mais um ouvinte, tudo bem, Drago? Precisamos de muita ajuda, tá bom? Aqui, ó, deixa eu ver aqui. Ah, entendi, né? Uma divulgação na rádio que a turma 92 do Santa Inês está participando da gincana noturna, por favor, boa noite. Então manda aí, o que que eu tenho que falar, manda aí para poder gravar, vocês gravam aí, tá bom? Manda o que que eu tenho que dizer, se é só isso aqui, eu falo aqui, vocês gravam aí e já tem essa divulgação. Então, ajuda uma divulgação na rádio que a turma 92 do Santa Inês está participando da gincana noturna. Só manda dizer onde é que é Santa Inês, né? O 92, da turma 92, onde é que é o Colégio Santa Inês, se é aqui em Porto Alegre ou não, né? O que bairro fica, manda aí as informações que eu leio aqui com certeza, tá bom? Ou manda no meu Instagram também lá sem nenhum problema. Aqui, ó. Ah, tá aqui, ó. Já chegou mais cedo aqui, ó. Então vamos lá, atenção, bota para gravar, o Rubens me ajuda também, Rubens, eu vou ler essa coisa da gincana, eu mando aqui também, mas tudo bem, pessoal, bota para gravar aí que eu vou ler aqui, ó, gincana, a gincana da madrugada. Começou nesse sábado à meia-noite a 20ª gincana cultural do Colégio Santa Inês de Porto Alegre. A atividade celebra os 80 anos da escola e termina no dia 17 de julho com o tema 20 anos de gincana cultural. Nos 80 anos
do Colégio Santinês.

0: O evento conta com tarefas prévias e desafios noturnos online. Participam estudantes do nono ano do ensino fundamental ao terceiro ano do ensino médio. Para essa edição especial, em homenagem ao aniversário de 80 anos do colégio e da 20ª edição da Gincana, cada equipe recebeu um tema de uma edição passada do evento e uma década. Nessa competição, o período dos anos 2020 está representada pela turma 2B, com o tema Esporte. A etapa diurna será no dia 17 de julho, das 7h30 às 17h30, com a montagem de um QG feito em uma sala de aula de acordo com o tema sorteado da equipe. Além de muitas questões distintas, uma mais complexa que a outra, também haverá desafios especiais de dança, apresentação artística e a tão esperada clamação do grito de guerra de cada turma. Para conferir os desafios normais, normas completas e atualizações oficiais, acesse o blog oficial do Colégio Santinês e entre em contato pelo e-mail gincana2026@santinesrs.com.br. Tá feito aí, gurizada. Agora 3 horas 14 minutos, Cléo chegando com a previsão do tempo. É tudo contigo, Cléo.
1: A previsão está indicando para sábado um comportamento de tempo instável, muita nebulosidade, umidade e pancadas de chuva sobre o estado. Não há previsão de que essas chuvas sejam fortes. Não há previsão de que essas chuvas sejam contínuas. Elas acontecem de forma esparsa pelo estado. Ora chove aqui, ora chove ali. De um modo geral, quando chove, ela não chega com muita intensidade, talvez em áreas isoladas a gente possa ter alguma coisa mais expressiva, mas de um modo geral não se vê assim nesses simuladores uma situação de chuva intensa para a região. Mas teremos chuva, então o pessoal fica atento aí com relação à instabilidade que a gente terá sobre o estado do Rio Grande do Sul durante o sábado, que vai continuar no domingo. Talvez até domingo com uma chance de alguma trovoada, mas mesmo assim está difícil. Eu estou vendo temperaturas máximas em torno de 15, 16 graus, não tem quase aquecimento, então fica difícil a gente ter trovoada. Mas de uma maneira geral tem chuva, tanto no sábado quanto no domingo. O domingo um pouco mais frio do que o sábado, principalmente porque no domingo esse ar frio vai empurrar a chuva para fora do estado e a gente vai ter um comportamento de tempo seco para começar a semana que vem, ainda com muitas nuvens na segunda, principalmente aqui no leste do estado. Depois a nebulosidade abre bastante na terça, entre quarta e quinta nebulosidade variável. A gente não tem chuva segunda, terça e quarta no estado. Quinta, a gente tem algumas pancadas de chuva na metade sul e no oeste, mas no restante do estado não tem. Então, isso já dá pra gente ter uma ideia de que a gente tem chuva na semana que vem? Tem, mas é uma chuva que chega de forma bastante irregular sobre o estado. E é claro, principalmente a primeira metade da semana, com um frio bastante expressivo, tomando conta aqui do nosso estado, mas, repito, um frio bastante seco.

0: 13h19, esse é o Bailinho do Drago aqui na Rádio Gaúcha, nesse sábado, no nosso Madrugada Gaúcha. Hoje, dia 11 de julho, 16 graus a temperatura, Noel, Silence Morning para você aqui na trilha sonora, anos 80, anos 90 na veia. É claro, com muita informação, previsão do tempo com nosso amigo Cleocum, a ronda completa com Gustavo Gossen e também a participação do nosso ouvinte pelo 99699-5218. E é claro, este som que quebra a banca, que faz a gente lembrar das nossas festas de garagem, por isso esse bailinho especial nesse dia, nesse sábado, nesse dia 11. Manda seu recado pelo 99699-5218 e lá no Instagram da Rádio Gaúcha, arroba Rádio Gaúcha, e no meu Instagram também, sobe o som, Murica. Vamos à nossa central de jornalismo, conversar com ele, Gustavo Gossen. Seja bem-vindo, Gossen, muito bom dia.
1: Bom dia, Drago, bom dia, nossa audiência, tudo certinho?
0: Tudo certo, Gossen, como é que tá esse sabadão aí, meu amigo?
1: Tudo certo, a gente está verificando uma situação lá no interior, lá no noroeste do estado, no interior de Campos Borges, na comunidade de Linha Ferrari. A gente tem informação de que um carro caiu da ponte sobre o rio Jacuizinho. Estou em contato aqui com os bombeiros de Itapera, que estão lá atendendo a ocorrência, junto com a Brigada Militar. Eu acho que os bombeiros de Campos Borges, eu vi alguém colocar também que estão lá nesse atendimento. É um Fiat Uno, já, quando eles chegaram já estava esse Uno com as rodas para cima. Então não se sabe ainda, estão sendo feitas buscas por ocupantes, né, desses veículos. Aí como eles já chegaram, o carro já estava virado para cima, a gente não sabe, né, se conseguiram sair, não foram encontrados, ou deixaram o local, ou se estão submersos. Então isso aí está sendo feito, esse trabalho agora. Então, interior de Campos Borges, um Uno que caiu da ponte sobre o rio Jacuizinho. Há pouco a gente teve um incêndio lá em Lajeado, na avenida Beira Rio. Conforme os bombeiros de Lajeado responderam aqui, é nada grave, era uma edificação abandonada, então não houve nem vítimas, nem um prejuízo financeiro maior para algum estabelecimento. Que mais? Na noite a gente teve um incêndio numa casa na parada 82 da RS-020 em Gravataí, mas até onde sabemos não houve feridos. O que mais? É isso, Drago, da nossa ronda. Eu e a Mari Silva estamos com essas situações até o momento, nenhuma outra que tenhamos conhecimento até agora. Esperamos que fique só nisso.
0: Sim, perfeito, Gossen. E serviço para hoje?
1: Serviço. Hoje a gente tem novamente aquele mutirão da Operação Inverno aqui de Porto Alegre, que abre as unidades de saúde tanto no sábado como no domingo. Tanto para vacinação, distribuição de medicamentos, consultas e outros serviços da atenção primária. 11 unidades novamente, repetindo hoje. Abrem as unidades de saúde Modelo, 1º de Maio, Lami, Diretor Pestana, Chácara da Fumaça e Divina Providência. E outras que abrem tanto hoje, sábado, quanto amanhã, domingo. Moab Caldas, José Mauro Cerati Lopes, Assis Brasil, Bom Jesus e São Carlos. Então essas 11 abrem no fim de semana, as primeiras que eu falei no sábado, essas últimas sábado e domingo, das 10 da manhã até as 7 da noite. Tem um serviço importante para quem utiliza o Transurb também nesse fim de semana. A empresa vai fazer serviços de reconstrução e modernização do sistema de energia, que faz ali a tração dos trens e também o serviço nas cabines, enfim, tem toda uma explicação ali no site do Transurb para quem quiser saber os detalhes técnicos, né? Mas, resumindo, é para modernizar o sistema de energia. E aí o que acontece? Nesse sábado, a circulação será normal dos trens até as 11 da manhã, e depois das 11, os trens vão operar com intervalos de 15 a 20 minutos, e daí, entre 1 e 5 da tarde, ou seja, da 1 até as 5 da tarde, vai ser em via única, nos dois sentidos, entre as estações Fátima e Canoas. Então, durante a tarde, esse trechinho vai ser em via única. Aí é sempre importante, né, estar atento, né, aos indicadores de destino dos trens antes do embarque, né, para que lado ele está indo, já que vai estar em via única. E aí, no domingo, os intervalos seguem os horários habituais, com intervalos de 20 a 22 minutos, mas aí das 8 da manhã até as 5 da tarde, portanto um período mais longo, haverá novamente essa operação em via única no mesmo trecho entre as estações Fátima e Canoas. Então fica esse alerta. Ontem e anteontem e na terça nós falamos sobre as bolsas do programa Universidade para Todos, o ProUni, as vagas do segundo semestre, são mais de 470 mil bolsas para quem quiser disputar uma delas, né, conseguir uma delas em universidades de ensino, instituições privadas de ensino superior. Era até ontem, até esta sexta, mas foi prorrogado até às 11h59 de domingo. Lembrando que é preciso ter feito o Enem 2024 ou de 2025, não ter zerado a redação e ter tido média mínima de 450 pontos nas provas. E o resultado sai na quarta-feira, dia 15.
0: Perfeito, Gossen. Gossen, sabe que até não é um assunto que a gente combinou, mas ontem eu vim te mandar uma mensagem, depois eu acompanhei aqui em GZH, foi a interdição da ponte lá na BR-101, ali em Laguna, a 101, sentido, os dois sentidos, na verdade, né? Uma ponte nova, porque eu enfrentei muito sempre, do período que eu vou para Santa Catarina, teve um dos anos que, quando estava construindo essa ponte, para ter uma ideia, eu levei para chegar, né, a Florianópolis, eu levei 9 horas, para ter uma ideia, 9 horas. Só nessa ponte foram 3 horas. Né? E agora teve essa interdição por 10 dias, está na coluna de Josimar, para reparos emergenciais de estrutura de uma ponte nova, na verdade. Só que seguinte, quem for pegar a 101, quem for em direção, tanto quem vem, quem vai, toda a nossa produção, a gente sabe muito bem disso, né? Toda a produção gaúcha praticamente passa por esse trecho, né? Sobe a 101 e vai enfrentar muita, muita dificuldade e muito engarrafamento, Gossin.
1: É, a previsão é de 10 dias, né?
0: Uhum. Assim, ó, nós estamos falando de horas de engarrafamento, porque a velocidade da ponte alternativa é de 20 km por hora, imagina. Só quem trafega por esse trecho sabe o problema que esses 10 dias vai criar, que já era antigamente um problemaço, né? E foi resolvido com a ponte agora, esse problema de estrutura numa ponte praticamente nova. Me chamou a atenção, o pessoal mandou muito recado ontem também, hoje eu estava acompanhando e os engarrafamentos via aérea, assim, imagens aéreas, né, de drone, né, foram de quilômetros e quilômetros, assim, algo realmente que chamou muita atenção. Tem algum compromisso? Fica à vontade.
1: Não, pois é, eu passei faz muito tempo, não cheguei a reparar, eu acho que até nem sei se já era essa, mas tô falando, eu até vou reforçar aqui nos nossos noticiários.
0: Sabe que eu fui duas vezes, assim, foi uma tristeza, né? Porque tu ficar, saber que tu, um trecho que tu podia fazer em 5 horas, 6 no máximo, se parando, tá? Tu levava 9, 10, 11 horas, dependendo o dia ou final de semana, se tivesse muito intenso movimento em direção a Santa Catarina, podia levar até 11 horas a viagem, 10 horas. Que era em função dessa ponte, né? E do túnel lá também, que, né, deve ter acompanhado o tatuzão, o famoso tatuzão, né? 2 túneis, tanto um de ida quanto de volta, naquela região ali de Santa Catarina. Gostei de algum evento no teu radar, além do que eu te convidei para, né, a feira, a 23ª feira em homenagem ao Dia Estadual do Vinho no Barra Shopping Sul?
1: É, quem quiser antes de ir lá conferir, tomar um vinhozinho, pode curtir a festa junina na quadra da Imperadora de Samba.
0: Mesmo.
1: Então hoje, acho que às 2 da tarde já tem, então, festa junina misturada com... Tem as oficinas, né? Oficinas de bateria, oficinas de porta-estandarte, tem as aulas de samba no pé. Então tem várias atrações além dos comes e bebes juninos na quadra da Imperadores do Samba, fica ali na Padre Cacique. E à noite tem lançamento do enredo da Acadêmicos de Gravataí. Aí, com o enredo, eu não sei qual é, mas eu estou desconfiado que é algum tema afro.
0: Uhum.
1: Aí nós vamos fazer uma matéria, porque aí nós já teremos todos os enredos das escolas do Grupo Ouro de Porto Alegre, né? Só falta o Acadêmico de Gravataí. Do Prata e do Bronze ainda faltam alguns. Mas aí nós vamos fazer para a semana que vem. Aí já combinei com Alexandre Rodrigues, da coluna Eu Sou do Samba, do Diário Gaúcho, quais são os temas que as escolas de samba do Carnaval de Porto Alegre vão abordar nos dias 19 e 20 de fevereiro lá no Porto Seco. Um deles a gente já comentou, né, que foi, que a gente trouxe com exclusividade, que foi a Cristina Ranzolin, que é o enredo da Praiana, né? Inclusive, a Praiana esteve essa semana lá no Jornal do Almoço, né, que a Cristina comemorou os 30 anos à frente do JA, e a Praiana foi lá, já mostrou um trechinho em primeira mão do samba. E o outro que é Imperadores do Samba, né, que também a gente trouxe, não vou dizer com exclusividade, mas a gente trouxe em cima do lance, que vai ser uma homenagem a Betinho, que foi o presidente vitorioso que levou a régua da Imperadores do Samba na década de 90. Posso falar de todos eles, mas eu vou deixar para semana que vem a gente falar com mais calma junto com a matéria. Maravilha. Mas só falta o Acadêmico de Gravataí, que saberemos hoje à noite.
0: Hoje à noite, então?
1: É.
0: Vai estar completo. Bom, tu vai estar domingo, aí a gente pode já dar um spoiler domingo, né? A matéria sai quando? A matéria vai ser semana que vem.
1: A coluna do Jair Gaúcho é às quintas.
0: Ah,
1: Vou
0: então,
1: tentar fazer
0: beleza.
1: Esse tema, né?
0: Então a gente vai dar um spoiler já no domingo.
1: Ah, não,
0: então.
1: Domingo já poderia falar
0: no
1: todas.
0: Bom dia, segunda-feira, claro, com certeza.
1: Porque
0: com
1: todas já são conhecidas, só a gravata aí que está faltando, né? Nós saberemos todos os enredos.
0: E...
1: Tem homenagem.
0: Sim.
1: Tem.
0: Mas não estão gravadas ainda, né? Ou já estão?
1: Os sambas?
0: Aham.
1: Não, não tem nenhum samba. Não, tem só da Protegidos, da Princesa Isabel de Holbrook, que já estava gravado.
0: Tá, assim que tiverem todos gravados, já sabe, né? Vamos fazer um especial. Ou tu que estiver aqui no meu lugar, ou eu, a gente faz um especial dos sambas enredos.
1: Boa.
0: Gostei, então também fica o convite.
1: Que horas começa lá?
0: Começa às 3h30 da tarde, tá? Mas vai até às 9h da noite, então. Dá para ir na festa junina, muito boa. Dá para chegar ali umas 7h. Eu fiquei de ontem, na sexta-feira, e confesso, por problemas pessoais, não consegui estar lá ontem às 7h, 7h30, que eu tinha prometido de estar lá no Barra Shopping Sul. Não foi possível mesmo, né? Então, se alguém foi lá, me desculpa, eu não consegui, mas hoje com certeza, já combinei com o pessoal lá e estarei lá em torno de 19h, né? 18h30, 19h, estarei na feira lá, né? Prestigiando lá as vinícolas, conversando com o pessoal. Tenho, né, muitas degustações para fazer também, o pessoal está esperando, vou participar, então. Hoje estarei lá a partir das 7h, lá no Barra Shopping Sul, na 23ª edição da Feira Estadual, né, em função e alusão ao Dia Estadual do Vinho.
1: Se ouvirem essa voz, é o Marcelo Drago.
0: Não, e a entrada é grátis, tá? Entrada franca, tá? Então, até eu já convidei o Murica, o Murica não bebe, mas a Amanda bebe, né? Vinho, né, na verdade, né? O Rubens também, tá pensando em dar uma passada lá, e fica o convite para ti também, Gossi.
1: Muito obrigado. Vamos falando durante o dia.
0: Vamos pegar uma mesa lá e vamos sentar e tomar uns vinhos.
1: Boa. Não, você tá na cadeira, né, no caso.
0: Também pode ser, né? Tu sabe.
1: Momento quinta série, chegou.
0: Tu sabe qual cachorro que pula mais alto com o prédio?
1: Ah, eu escutei ontem.
0: Ah, então tá. É mais ou menos nessa linha, assim, né?
1: Ah, diz aí pra quem não ouviu.
0: Todos, né? Prédio não pula, né, tia? E aquela dois pontinhos cinza no mar.
1: Hã? Ah, essa eu gostei, essa eu não conhecia.
0: Isso. O que é dois pontinhos cinza no mar? É tubarões?
1: Tubarões. É. São dois Rafael Colli, né? Tubarões.
0: Mais
1: né?
0: ou menos. dois tubarão ruivo né, no mar. Valeu, Gosto. Um abraço.
1: Até depois.
0: 3h31. Deixa eu ler aqui uns recados que chegam da nossa audiência. Pessoal mandando pelo 996995218. Só me ajustar aqui. Vamos ver aqui, ó. Noeli Premaor de Bento Gonçalves, 15 graus. Um abraço pra ti, Noeli. Aqui em Uruguaiana, noite de verão, 17 graus. Você é noite de verão, né? Gostei dessa aí. Bom dia, chegando da rua em São Gabriel. Os trovões rolando na cidade. Drago Marcelo Ribeiro. Bom dia também. Muitos relâmpagos nesse momento. Expectativa com relação à queda. Eu vou dar uma olhada aqui nessa tua informação, tá bom, meu amigo? O Almir Bratz de Ibirubá. Pode deixar que eu vou dar uma olhada aqui para poder destacar. Edson Florencio de Brasília. Bom dia, Drago. Muita chuva aqui em Jaguari. Moisés Pauleschi informando chuva em Jaguari. Essa é de fundamento, Drago. Carlos Eduardo Vigilante, Lavras do Sul, 12 graus, chove. Puxando uma madrugada e ouvindo o programa. Grande abraço, obrigado, meus amigos. E se gravou no meu Instagram também. Buenas, amigo Drago. Das madrugadas, hoje um abraço especial à equipe da Unimed de Novo Hamburgo, que está cuidando da minha mãezinha, Drago, em especial a doutora Juliana Rosa, melhor esteticista da região, é isso? E meu amigo Lindomar, né, todos da Unimed, forte abraço do amigo Letieri e dos amigos do grupo Maniadores, aqui também bom dia Rádio Gaúcha, Kiko Gremista de Bento, aqui a terra do vinho. A terra do vinho. Morei na Cavalhada, tempo bom, Drago. Um abraço, Hermes, Rio de Janeiro também. Um abraço especial, valeu, guri. Um abração pra ti. Bom dia, Juca Montenegro. Essas canções só trazem boas recordações. Valeu, Juca, essa é a ideia. Bom dia, Bailinho, bom demais, Drago. Manda um abraço aí pra minha mãe Araci e minha irmã Simone, que estão de aniversário no dia de hoje. Eu vou até, aqui ao vivo mesmo, eu vou mostrar um pouquinho aqui dos bastidores, né, da nossa, da Rádio Gaúcha aqui, do nosso estúdio. Deixa eu botar aqui para gravar também, para poder mostrar para vocês também os bastidores, tá bom? Até eu tinha que botar no vídeo aqui. Deixa eu só gravar aqui, ó. Vou começar a gravar. Na verdade, estamos ao vivo aqui com a Rádio Gaúcha, nossos bastidores. Falei do bailinho, o pessoal está gostando bastante, né, do nosso bailinho, que tem todo sábado. A gente escolhe músicas, obviamente, né, que marcaram a nossa época dos anos 80, anos 90, aqui no nosso 996995218, aqui o recado dos ouvintes aqui, ó. Bom dia, Drago, sempre ligado no comando da madrugada, ótima trilha sonora dos anos 80, Jorge Steffen de Florianópolis. Que maravilha, hein? Pessoal aqui com a gente, o Juca aqui também que mandou esse recado, só vou ler de novo aqui que eu tô gravando agora, Juca de Montenegro. Essas canções trazem boas recordações, que beleza, é isso aí. A ideia justamente é essa, mexer com o coração de vocês, né? Mexer aí com, né, a memória afetiva para quem volta lá nos anos 80, nos anos 90. Aqui, bailinho bom demais. Manda um abraço aí para minha mãe, Araci, e minha irmã Simone, que estão de aniversário hoje, Drago. Abraços, Silvana Moreira, de Porto Alegre, lendo aqui no meu... no WhatsApp da Rádio Gaúcha, 996995218. E quem está aqui no meu Instagram, Marcelo Drago Oficial. Bom dia, Drago. Vila Neuma, de Cerro Grande do Sul, sempre na escuta do programa. Aquele abraço e curtindo o bailinho também. Bom dia, professor Drago. Grande bailinho hoje, hein? Faz-me recordar umas festinhas, surpresas de garagem, lá de 93. Fazia o curso do Senai de Artes Gráficas e a galera fez uma festa surpresa. Baita recordação, que maravilha. Rodrigo Alosa aqui com a gente, tem muito mais recados. Bom, para quem está acompanhando, está ali o nosso Murica, nosso operador. Dá um aí, Murica. Lá o Murica, lá, ó. A banda aí, Murica. Aqui é nosso estúdio, tá bom? Temos aqui também, né, as TVs que a gente fica aqui, ó, acompanhando o que está acontecendo. Aqui os microfones, estamos aqui ao vivo na Rádio Gaúcha, mostrando um pouquinho da nossa rotina. Tem o Rubens ali na nossa central técnica, o Gustavo Gossen lá na nossa central de jornalismo e você, ouvinte, ligado conosco até às 5 horas da manhã. E agora vem chegando mais uma do nosso Bailinho do Drago.

0: Tá aí, 3h40, Ahá com a gente. Essa também, né? Ahá fez parte dos nossos bailinhos de garagem. Ahá estava sempre presente nas nossas festas, com certeza. Então, continue mandando mensagem 996995218 e também ali no meu Instagram. Em seguida, eu vou ler mais mensagens da nossa audiência. Bom, agora eu vou trazer informações da nossa reportagem. Você que está acompanhando aqui a nossa programação, quem está chegando é a Letícia Mendes. Traz uma reportagem especial, porque a polícia investiga histórico de violência contra irmãos de menino morto em Viamão após ser espancado pelo pai. Letícia Mendes traz uma reportagem especial.
1: Boa noite. A Polícia Civil divulgou nesta sexta-feira detalhes sobre a investigação desse caso envolvendo a morte desse garoto, do Oliver Grayson, que tinha apenas 3 anos. Ele que foi espancado pelo pai, acabou sendo socorrido lá em Viamão. Eles moravam ali na localidade de Águas Claras, na área rural de Viamão. Esse menino ficou hospitalizado e teve a morte confirmada na madrugada de quinta-feira. Lembrando que o pai dele, o Dandre Grayson, de 33 anos, que se apresenta como um missionário evangélico, ele mesmo admitiu ter espancado violentamente essa criança dentro de casa, e ele foi preso em flagrante e depois teve essa prisão convertida em preventiva. E durante esta semana, a mãe da criança, a Maiana Angelina Rogers, de 29 anos, também foi presa. Ela que é investigada pelo crime de omissão. Nesta sexta-feira, a delegada Luana Medeiros, que investiga tanto o homicídio do Oliver como o histórico de violências contra os outros 4 irmãos dele, ela deu uma entrevista ao programa Gaúcha Atualidade, onde ela detalhou o que a polícia conseguiu apurar até esse momento sobre esse caso. O que a gente sabe é que essa família, ela residia aqui no Rio Grande do Sul há pelo menos cerca de 8 meses, no município de Viamão, mas que eles moravam no Brasil havia cerca de 9 anos, né? É o que se sabe até o momento. E segundo a apuração da delegada, há registros de violências contra esses irmãos, contra essas crianças, ao longo dos últimos 8 anos. Lembrando que esse casal, ele tem 5 filhos. Havia o Oliver, que tinha 3 anos. Ele também tem irmãos em idade de 9, 7, 5 e 1 ano. A polícia diz que investiga tanto violências psicológicas, tortura, como também, claro, diversas violências físicas contra essas crianças. Segundo a delegada Luana Medeiros, há indicativos de que as crianças, elas usavam roupas de mangas longas, possivelmente para esconder as marcas dessas agressões. Em relação à mãe do menino, a delegada diz que inicialmente ela foi tratada apenas como vítima, já que ela mesma relatou que o marido era bastante violento. Ela se diz vítima de violência doméstica, diz que ele era muito agressivo, mas a delegada, após ir até a residência, entendeu que não havia como essa criança ter sido espancada dentro de casa sem que a mãe ouvisse isso e sem que a mãe, né, pudesse ter feito algo para tentar impedir esse espancamento. Esse é o entendimento atual da polícia. A polícia, claro, ainda está investigando esse caso. Vamos ouvir um trecho da fala da delegada.
2: Porque as crianças, entre si, elas viam as agressões do pai. É, umas das outras, elas tentavam ajudar, elas choravam e por isso elas apanhavam também. Então, é no âmbito psicológico, no âmbito físico, porque elas eram agredidas e a mãe encaminhava essas crianças ao hospital, mas fazia com que as crianças mentissem, é o motivo das agressões. As crianças andavam tapadas, né, com mangas compridas, para que não fossem vistas as agressões por outras pessoas. Eles diziam para as crianças que não eram para elas mostrar o corpo para ninguém, nem para médico, nem para ninguém. Inclusive, nós tivemos uma dificuldade na perícia.
1: A delegada ainda trouxe outros detalhes sobre essa família. Segundo ela, este homem, ele se apresentava como um missionário evangélico, mas ele não era vinculado a nenhuma igreja aqui no município de Viamão. Ele pregava numa igreja própria que teria sido criada pelo pai da Maiana lá nos Estados Unidos, de onde a família veio há 9 anos. Em Viamão, a família viveu em diferentes endereços, eles não tinham dinheiro, tinham uma situação bastante vulnerável e, por isso, muitas vezes, eles eram acolhidos nos locais para os quais eles iam. Aqui no Brasil, se sabe que eles viveram em pelo menos dois estados, em Santa Catarina e também em São Paulo. A polícia, inclusive, notificou instituições desses estados e investiga o histórico dessas crianças também nesses locais onde eles residiram, para além daqui do Rio Grande do Sul. Neste momento, a investigação ela está numa segunda etapa, que tem como objetivo justamente entender esse histórico de violências e se saber se mais alguém pode ser responsabilizado. Por isso, vão ser ouvidos vizinhos, médicos e também conselheiros tutelares. Os quatro irmãos, lembrando, eles foram encaminhados para abrigamento após esse caso que aconteceu no último domingo. A gente sabe também que o Ministério Público aqui do Rio Grande do Sul informou que acionou a Interpol, a Polícia Internacional, para buscar mais informações sobre o Dandre, o pai do menino Oliver, que foi preso e confessou ter matado o filho, ter espancado o filho, o que ocasionou a morte da criança. O objetivo, segundo o Ministério Público do Rio Grande do Sul, é entender se ele já não era investigado ou procurado por crimes anteriores. A gente também buscou ouvir o Ministério Público de Santa Catarina. Eles informaram que essas crianças chegaram a ser abrigadas no ano passado no município de Palmitos, onde a família viveu, que isso aconteceu após vizinhos terem feito denúncias de possíveis agressões contra essas crianças, que o Conselho Tutelar esteve no local. Segundo o Ministério Público de Santa Catarina, não foram constatadas evidências de lesões, não foram localizados hematomas, mas ainda assim houve a opção pelo abrigamento dessas crianças pelo período de 3 meses. Mas depois disso, elas retornaram para o convívio da família e a família acabou vindo aqui para o Rio Grande do Sul. A gente segue acompanhando esse caso, segue acompanhando os desdobramentos, né? Um caso bastante grave que chama muita atenção em relação à violência contra a criança.
0: 3:47, temperatura 16 graus. Este é o Madrugada Gaúcho. O Cléo está voltando e trazendo mais informações da previsão do tempo, Cléo.
3: O que a gente pode esperar para este final de semana e para boa parte da semana que vem é um pouco mais de umidade sobre o estado. Principalmente no final de semana, a gente tem pancadas de chuva, tanto no sábado quanto no domingo. Estas pancadas de chuva não têm, assim, grandes perspectivas de que elas sejam de intensidade forte. A princípio, são chuvas de intensidade fraca espalhadas pelo estado do Rio Grande do Sul durante o sábado. Durante o domingo, talvez mais no sábado, menos no domingo, sábado atingindo todo o estado, domingo talvez a fronteira com a Argentina já amanheça sem chuva, mas a parte mais da metade leste do estado tenha tempo instável com pancadas de chuva. Então a gente tem que ficar atento, tem umidade, isto sim, durante todo o final de semana, junto com as temperaturas baixas. O frio não é intenso? Não, longe disso. Mas quando tu mistura o frio com a umidade, isso acaba dando uma sensação bastante desagradável para todos nós. Então, aí é que está, vamos dizer assim, o ponto principal desse sistema. É um comportamento de tempo muito ruim quando a gente junta a umidade com o frio sobre o estado. E é isso que a gente está juntando, sábado e domingo. As temperaturas baixas com um quadro de chuva. Mesmo a temperatura não ser muito baixa, exige agasalho. Ah, mas não precisa ser uma japona grossa, mas tem que ter um agasalho e tem que acrescentar o guarda-chuva junto, tanto para sábado quanto para domingo. A tendência de que na segunda a gente já tenha um tempo mais, vamos dizer assim, sem a presença da chuva, um tempo seco, mas com o frio aumentando. Ah, isto sim, a segunda, a terça e a quarta e até quinta, viu? São dias bastante gelados, se bem que na quinta a gente tem a chuva na metade sul e no oeste do estado, embora não seja uma chuva de intensidade muito forte. As chuvas devem continuar em grande parte do estado do Rio Grande do Sul durante a segunda metade da próxima semana.
0: Obrigado, Cléo. 3:49. Quem chega agora com informações é o André Malinowski. A Casa de Saúde Menino Jesus de Praga lança iniciativa para ampliar a arrecadação. É com você, André.
4: Bom dia, Drago e ouvintes. A Casa de Saúde Menino Jesus de Praga procura alternativas para ampliar a arrecadação e dar sequência no serviço prestado há 42 anos. Trata-se do Bazar Amigos da Casa, uma das principais fontes de receita, que será levado para diversos bairros de Porto Alegre por meio de um furgão móvel adaptado para a função. Na quarta-feira, a iniciativa foi apresentada durante a comemoração dos 3 anos do Bazar Amigos da Casa. O evento reuniu voluntários, parceiros, apoiadores, entre outros. Tudo o que é comercializado no bazar é revertido para a instituição localizada no bairro Partenon. E uma curiosidade, o bazar oferece apenas peças novas, não vende produtos usados. O furgão, que já pertencia à casa, conta com prateleiras, cabides, caixa e provador. Essa adaptação permitirá a realização de ações itinerantes em feiras, empresas, praças e eventos. A instituição divulgará periodicamente os locais e as datas dos deslocamentos. Atualmente, a Casa do Menino Jesus de Praga acolhe 59 pacientes com lesões motoras e neurológicas de média e alta complexidade. Essas condições impossibilitam o retorno dos pacientes à família. Todos chegam via demanda judicial, após terem passado por abandono ou maus tratos. E 130 colaboradores, distribuídos em uma equipe multidisciplinar, asseguram o funcionamento do local. A casa se mantém por meio de doações, projetos inscritos em leis de incentivo fiscal, parcerias com o poder público e compra de vagas pelos municípios e pelo Estado. Para saber como ajudar ou fazer doações, acesse a matéria em GZH. Da redação, André Malinowski.
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0: grande sucesso, Milli Vanilli, para você aqui no nosso bailinho de hoje, junto com as nossas notícias, informações, reportagens e muito mais. 13h55, a temperatura marca nesse momento 16 graus. Obrigado pela companhia. Você que está ligado aqui na nossa programação Rádio Gaúcha ao vivo, 24 horas, nosso bailinho do Drago, neste sábado, dia 11 de julho. Obrigado pela companhia. O seu recado que chega pelo 996995218 e também pelo Instagram da Rádio Gaúcha e o meu Instagram, Marcelo Drago Oficial. 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Bom, pessoal, estamos aqui juntos nesta madrugada de sábado, você participando, mandando aquele recado. Vamos ver aqui no Instagram quem chegou também, está com a gente aqui. Ah, quero mandar um recado especial também, que eu estava esquecendo, para o meu amigo Palinha lá da Lomba do Pinheiro. Ele também mandou um abraço especial para o Cigano, nosso ouvinte, mandou até um samba aqui. Pena que eu não estou rodando samba hoje, Cigano. Palinha, um abraço para ti, saúde, meu amigo. Cigano, um abraço também. E o Palinha, que está se tratando, também mandou um abraço especial para a médica, né? A cardiologista, a Vanessa Boldrini, né? Vanessa Bordini, cardiologista, médica, que está cuidando lá do coração do Palinha. Isso aí. Um abraço, então, a todos esses nossos ouvintes da madrugada. Em seguida vem chegando aí o nosso Notícia na Hora Certa. Em intervalo a gente volta, né, com mais informações, com a Mari Silva, o Gustavo Gossen e, é claro, também a nossa trilha sonora especial de hoje para relembrar os nossos anos 80, os nossos anos 90. Tem mais previsão do tempo, até vamos falar sobre isso, né? O Cleocum vai ampliar um pouco mais a nossa previsão do tempo em alusão a essa instabilidade, mas depois tem calor chegando, minha gente, calor chegando na semana que vem. Aqui no nosso WhatsApp, o Guga Samarino com a gente, mandando aquele alô. Valeu, Guga, bom dia, já se preparando para a lida. Vigilante Michel Reis, é isso? Aqui em Atlântida, 14 graus. Acho que logo, logo vai chover. Manda um abraço aí para o padrinho, e para o Alexandre, sucesso sempre no programa. Muito obrigado, meu amigo. Bom dia, que trilha sonora maravilhosa, hein, Drago? Adorei. Me reporta minha juventude. Mais uma vez, obrigado à Rádio Gaúcha por ter profissionais tão qualificados como vocês. Monica, o Rubens, o Gossen e a companhia toda, Silvia Nunes de Alvorada. Beijo pra ti, Silvia. 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
1: 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Notícia na hora certa, no sinal 4 horas. Presidente dos Estados Unidos, Donald Trump, afirma que o país está pronto para lançar ataque em larga escala contra o Irã, caso tentem assassiná-lo. Supremo Tribunal Federal bloqueia 119 milhões de reais ao presidente do PL, Valdemar Costa Neto, por suspeita de desvio de emendas parlamentares. Morre aos 86 anos o cantor italiano Peppino Di Capri. Céu nublado em Porto Alegre, agora faz 14 graus. Fim de semana com previsão de virada no tempo no estado. Alerta laranja para tempestades no norte do estado. Na capital, mínima de 12, máxima de 18 graus. 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
1: Trânsito fluindo normalmente na capital e também nas rodovias da Grande Porto Alegre.
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1: Um carro caiu da ponte sobre o rio Jacuizinho, no interior de Campos Borges, no noroeste do estado. Bombeiros de Itapera fazem buscas por ocupantes do veículo. O acidente ocorreu por volta de meia-noite na comunidade de Linha Ferrari. O Uno foi encontrado já na água com as rodas para cima. Ocorrência em atendimento. O Rio Grande do Sul está sob dois alertas do Instituto Nacional de Meteorologia. O aviso de cor laranja abrange todo o norte do estado e indica perigo de tempestades, queda de granizo e ventos de até 100 km por hora. O segundo alerta, de cor amarela, inclui as Missões, a região central e a região metropolitana e indica perigo potencial para chuva e ventos fortes. Os dois avisos permanecem em vigor até às 11h59 da noite deste sábado. 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Da redação, Gustavo Gossen.
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4:07, o bailinho continua, tá muito bom. O nosso bailinho de hoje, desse sábado, Linear, né? Sending All My Love pra você aqui. Essa também fez sucesso. Eu até não peguei a data bem, essa é mais 90, né, Murica? Eu acho, né? Pega 90. 90.

Eu não peguei a Luca Inglês, tá? Foi antes, tá? Foi antes. Luca Inglês, no Look, Tristezense, Nonoai, Tênis Clube, ABB, que eu lá na Zona Sul, aqui o Saci, o Grêmio Náutico Gaúcho, né? União, tinha algumas festas legais, era um pouco mais longe. O Tristezense, Teresópolis nem se fala, né? Grande Teresópolis, né? Também onde mais que a gente frequentava bastante quando era aqui por perto, né? As festas, acho que também, falei Nonoai eu falei já. Então, o Rio Grandense também tinha festa no Rio Grandense, né? Então tem esses locais que a gente ia, né? E Taj Mahal, um pouquinho mais longe, é claro, de vez em quando íamos no Taj Mahal. Então é as lembranças que eu tenho das festas que eu frequentava na minha adolescência e início aí, claro, da fase adulta. Tentei pegar essas músicas que, né, fecharam essas décadas de 80 e 90. Recado aqui da nossa audiência, bom dia, Drago. Chuva no momento em São Pedro do Sul, no café e na audiência, Odócio Pinheiro. Valeu, Odócio. Aqui também Anderson na escuta, estou de folga no trabalho hoje, mas me acordei agora e sintonizei no programa. Esse som é para sair dançando, Drago. Obrigado, meu amigo. Essa é a nossa ideia, para que vocês realmente tenham um momento aí muito especial, tenham essa lembrança. Professor Arossi aqui com a gente, um abraço, professor. Chuvinha aqui em Antagorda, também aqui comigo. Gerson Sabiá já prontos para mais uma madrugada e mais um bailinho. Obrigado, Gerson. Aqui, amigos, também Dom Leonardelli, lá de Belém Novo. É, tá aqui com a gente, ligados. Muito obrigado pelo carinho de todos vocês. Quem mais tá aqui com a gente, mandando esse abraço, sempre na escuta, aqui em Passo Fundo, forte temporal agora, hein? Luciano Crucius, obrigado, Luciano. Na audiência, Drago. Será que vai ter Mocotó, Drago? Roberto Machado de Pelotas. Olha, tchê, Mocotó do Palinha, não sei, tchê. Não sei, tchê. Aqui quem mais está com a gente? Celso Moura, caminhoneiro de Palmeira das Missões, acompanhando aqui de Confresa, acho que é Confresa, né? Mato Grosso, onde a região, né? Demora a chegar, coisa assim, né? Então, um abraço, meu amigo. Estamos juntos. Aqui, quem mais aqui, ó, essa do Mini Vanilla é demais, Rodrigo de plantão, salvando vidas, lembrei dos meus tempos de jovem, né, Rodrigo? Buenas, Drago, passando para pedir desculpas, né, por tanto tempo ausente no WhatsApp, hein, mas sempre presente na audiência, um baita abraço, Ricardo dos Anjos, em Floripa. Pô, não precisa pedir desculpa de jeito nenhum, meu amigo, até a gente falou aqui da ponte ali da 101, ali em Laguna, né, quem estiver passando esse perrengue, manda recado aí, pra gente entender, porque realmente situação bastante complicada. Sonzeira não deixou o nome, muito obrigado. Aqui também, muitos relâmpagos por lá da Argentina chegando aqui no sul, Drago, diz o nosso ouvinte aqui. Muito obrigado, tchê. Gratidão, Drago, estou aí todas as madrugadas conectadas com a Gaúcha. Amo o teu trabalho e da tua equipe, muito obrigado. A minha amiga Simone aqui com a gente, a Silvana Moreira aqui de Porto Alegre. Beijo pra ti, Silvana. Quem mais aqui com a gente? É um ótimo final de semana, curtindo o bailinho, obrigado. Não deixou o nome aqui, mas tá curtindo o bailinho. O que importa é isso e as informações da Gaúcha. Darlan Tolotti, Sapucaia do Sul, inesquecível, Drago, a diva que nos deixou, Bonitalia, realmente. Ontem fizemos um especial, né? O Darlan aqui de Sapucaia mandando um abraço, ligado com a gente. Bom dia, Drago. Anos 60 até 90, sensacionais, Drago. Entrando hoje, né? As músicas de hoje, né, um desafio ao nosso time, é normal, né, a gente ficar muito ligado, é a nossa época, né. Nilo, viva o Noia de Novo Hamburgo. Olha lá, o Drago, na sintonia. Então, as imagens, não temos imagens ainda, Carlos, está no processo, não tem imagem ainda aqui no YouTube, tá bom? Bom dia, se pudesse tocar uma da banda Secret Cervix, pode ser aí, Drago. Um abraço, Alberto Reis e Sara Santa Catarina. Vamos ver se vai dar tempo, meu amigo. Bom dia também, tudo bem, Drago? Parabenizo os 80 anos do Colégio Santa Inês, que está localizado na Avenida Protásio Alves, Drago, bairro Petrópolis, quase em frente à Igreja São Sebastião. Estudei lá de 80 a 86, né? Está o nosso ouvinte aqui, as diretoras eram as irmãs Sônia e Isabel, os professores de Educação Física eram os memoráveis professores Raul e Ademir, né? Olha que legal, lembrando aí de tudo, hein? Rafael Copete, jornalista, ligado aqui com a gente. Um abraço, meu parceiro. Aqui o nosso ouvinte com a gente. Bom dia também, Drago. É o Nilson de Alvorada, 16 graus.

0: vou calçar meu quichute, colocar meu shorts anos 80 e dar uma corrida. É isso aí. Vai todo vintage, né? Que legal. Tinha um abração, pessoal. Obrigado pelo carinho. 99699-5218. Seguido, eu vou aqui no meu Instagram para ler as mensagens que chegam da audiência, tá bom? Agora, 4h13, Cléo voltando. Mais informações da previsão do tempo é tudo contigo, Cléo.
1: O que a gente pode esperar para este final de semana e para boa parte da semana que vem é um pouco mais de umidade sobre o estado. Principalmente no final de semana, a gente tem pancadas de chuva, tanto no sábado quanto no domingo. Estas pancadas de chuva não têm assim grandes perspectivas de que elas sejam de intensidade forte. A princípio, são chuvas de intensidade fraca espalhadas pelo estado do Rio Grande do Sul durante o sábado. Durante o domingo, talvez mais no sábado, menos no domingo, sábado atingindo todo o estado, domingo talvez a fronteira com a Argentina já amanheça sem chuva, mas a parte mais da metade leste do estado tenha tempo instável com pancadas de chuva. Então a gente tem que ficar atento, tem umidade, isto sim, durante todo o final de semana, junto com as temperaturas baixas. O frio não é intenso? Não, longe disso. Mas quando tu mistura o frio com a umidade, isso acaba dando uma sensação bastante desagradável para todos nós. Então aí é que está, vamos dizer assim, o ponto principal desse sistema. É um comportamento de tempo muito ruim quando a gente junta a umidade com o frio sobre o estado. E é isso que a gente está juntando sábado e domingo, as temperaturas baixas com um quadro de chuva. Mesmo a temperatura não ser muito baixa, exige agasalho. Ah, mas não precisa ser uma japona grossa, mas tem que ter um agasalho e tem que acrescentar o guarda-chuva junto, tanto para sábado quanto para domingo. A tendência de que na segunda a gente já tenha um tempo mais, vamos dizer assim, sem a presença da chuva, um tempo seco, mas com o frio aumentando. Ah, isto sim, a segunda, a terça e a quarta e até quinta, viu? São dias bastante gelados, se bem que na quinta a gente tem a chuva na metade sul e no oeste do estado, embora não seja uma chuva de intensidade muito forte. As chuvas devem continuar em grande parte do estado do Rio Grande do Sul durante a segunda metade da próxima semana.
0: Obrigado, Cléo. Agora 4h16, temperatura marcando nesse momento também 16 graus aqui na Érico com a Ipiranga. Então tá aí a chuva, a instabilidade. Como disse o Cléo, que volta em seguidinho, você vai nos ajudando, mandando mensagem, como está a situação do tempo aí na sua região neste momento. Nós voltamos à nossa central de jornalismo, vamos conversar com Gustavo Gossen, até para evidenciar mais, trazer mais informações, né, sobre a informação da morte do Pepino DiCaprio. Né, Gossen, bom dia.
2: Bom dia mais uma vez, Drago. É a informação break news em todos os portais aqui italianos. A gente vê o Pepino DiCaprio, uma lenda da música italiana, conhecido muito aqui no Brasil. Veio inúmeras vezes, um fã declarado do Brasil. Acho que em Porto Alegre a última vez que ele veio foi em 2019. Pepino DiCaprio tinha 86 anos, a morte foi anunciada há pouco. Está aqui na capa do Corriere della Sera, da Rai, Il Sole, todos os portais estão noticiando essa morte agora. O Pepino DiCaprio, intérprete de sucessos como Roberta, Champagne, Um Grande Amor e Niente Più e outros tantos. Tem algum rodando aí?
0: Tem aqui agora, hein?
2: Com Champagne. Esse é um dos grandes sucessos dele.
0: Isso aqui no Brasil é uma das mais famosas, né?
2: Isso aí, no mundo todo.

0: E aí, Drago, ele tinha 86 anos. O Pepino de Capri, ele... O pessoal pode pensar assim, pô, que engraçado esse nome Pepino, né? Porque o nome dele é Giuseppe Faella. E aí o diminutivo, né? Giuseppe, Giuseppino, Pepino, é que nem Zezinho, né?
1: Sim.
0: É como se fosse o Zezinho. Giuseppe é José, né? É como se fosse o Zezinho, fica Giuseppe, Giuseppezinho, Pepino. E de Capri, porque ele nasceu na Ilha de Capri, né? A Isla de Capri. Então o nome artístico Pepino de Capri é como se fosse o Zezinho da Ilha de Capri, né? O nome dele é Giuseppe Faella. Concorreu no Festival de San Remo 15 vezes. Foi vencedor em 73, Um Grande Amor in Niente Più. Depois em 76, se não me engano, com Non lo faccio più. Essas músicas, essa Champagne que a gente ouviu, que é mais conhecida, e a Roberta...
1: A Champagne fala sobre o quê? A Champagne, Champagne mesmo, né? Eles vão tomar, brindar com Champagne, um encontro, né?
0: Isso. Quando eu era criança e eu ouvia essa música, eu achava que era uma música festiva, né? Porque Champagne se brinda em momentos legais, festivos, né? Só que quando tu vai traduzindo a letra, ela é uma música triste, porque ele
1: dor de amor, né?
0: Ele tá brindando o fim de um amor.
1: Uhum.
0: Então ele tá numa festa, né? E aí ele tá vendo já a pessoa em outros braços, né? E aí tem duas taças e ele brinda sozinho, né? Eu lo so, mi guardate, lo so, mi sembro una pazzia brindare solo senza companhia. Eu sei, todo mundo tá me olhando e estão achando eu louco brindar sozinho sem companhia. Daí ele completa assim o refrão. Ma io devo festeggiare la fine di un amore. Então ele tá festejando, brindando sozinho, taça com taça, o fim de um amor. Daí ele chama cameriere, champanhe, cameriere é o garçom, né?
1: Uhum.
0: Então é o brinde, é uma música linda, embora triste, né? Só que começa, né, champanhe, para brindar um encontro, parece que é uma música feliz, né? Mas acaba sendo uma música triste.
1: Que loucura, sabe? Até tem uma frase que é atribuída a Napoleão Bonaparte, né? Que ele fala justamente, né? É sobre champanhe, a bebida champanhe, né? Que ele bebe, né, na tristeza e também na alegria, assim, né? É. Então, quando estou feliz e quando estou triste, né? Nas derrotas e nas vitórias. Napoleão ficou célebre essa frase, né? De Napoleão falando justamente sobre essa questão, né? Venha depressa, estou provando as estrelas, né? E champanhe na vitória é merecido e na derrota é necessário. Seria na alegria e na tristeza.
0: Aí. E essa é outra música, Roberta. Muita gente teve o nome de Roberta por causa dessa música.

0: É a fofoca dessa música também?
1: Claro, claro.
0: Roberta era uma modelo que fazia muito sucesso na década de 60, 50 e 60. O Pepino conheceu ela numa ilha. Uma ilha de isca, ele foi fazer um show lá. E era uma modelo, era top da época. Era um modelo que tava ali bombando na época. Não tinha rede social, mas era a top, né, do momento. A mulher mais desejada. E aí eles se apaixonaram, né? Eles se casaram, né? Foi um casamento que parou a Itália, foi o casamento do ano, foi, até olhei aqui, 61. Pepino e Roberta se casaram em 61, aqueles casamentos de midiáticos, né? Que, de imprensa e multidão na frente, né? Foi o grande acontecimento, né? Ele diz que não foi em homenagem a... Bom, vocês ouviram, né? Roberta, perdona-me, ele tá pedindo perdão, né? Ele jura que nunca foi... uma burrada. Sim. Que ele fez com ela. Diz que nunca aprontou. Diz que chegou uma vez...
1: Vendo aqui a Roberta, fui atrás aqui e já tô aqui com a Roberta aqui.
0: Diz a ele, a música ele tá pedindo perdão pra Roberta, né?
1: Sim.
0: Roberta, escuta-me, perdona-me. Mas ele diz que acordou, veio a inspiração de contar uma história de um homem que pedia o perdão à mulher amada, e aí pediu, posso usar o teu nome, Roberta? Ele sim, mas diz que não foi autoral, que não foi ele que tava pedindo, né, o... Pedindo perdão.
1: Ah, aí. Tá bom. E era bonita mesmo.
0: Aí se separaram, né? Aí não sei, por isso que, como eles estavam muito se separando, vai e volta, por isso que se dizia que a música foi pra tentar uma reconciliação com ele, com ela, né? Mas não, se separaram e até hoje, até então ele dizia que não era por conta dela, era só uma homenagem. E uma coisa que ficou chato, até que eu lembro que eu pesquisei bastante, foi que a Roberta Estopa, né? Eu não sei se ela é viva ainda, até vou pesquisar aqui. Ela ficou muito triste, ela sofreu muito porque ela estava grávida, né, quando ele terminou o casamento com ela, né? Então, e aí nem tinha o divórcio ainda nessa época, né?
1: Uhum.
0: Então, depois ele se casou, acho que ele estava casado até agora com uma outra moça, uma bióloga, né? E a última vez que eu ouvi foi no Festival de San Remo do ano retrasado, 2024. Ele esteve, recebeu homenagem no Festival de San Remo. Acho que foi a última aparição pública, talvez, dele. E aqui em Porto Alegre, eu sei que ele se apresentou...
1: E há pouco tempo, né? 19, pra nós, 19 é ali o negócio.
0: É. E ele se apresentou aqui em Porto Alegre em 2019, no Teatro do Bourbon Country. Foi a última vez. Eu sei muito bem porque foi o dia que meu pai morreu, não pude. Foi dia 16 de março de 2019. Eu tava lá no velório do pai e eu imaginava que naquele dia a gente estaria feliz vendo o show do Pepino DiCaprio lá no Bourbon Country. Não foi possível, mas eu sei que a última vez que Pepino esteve aqui no Porto Alegre foi em 2019, em março. E nos deixa então hoje, pra quem tá ligando a rádio agora, essa lenda da música italiana, um dos caras mais conhecidos das antigas, né, 86 uhum. anos. Ele já tava então doente há bastante tempo, né, não fala aqui o motivo exato da morte, mas é que, ó, viva 86 anos, compare dopo una longa malattia. Então, deixa aqui, ó, o Nico, deixa os filhos, Nico com a primeira mole, né, que é a Roberta, e Eduardo e Dária com a Juliana, essa que eu falei há pouco. Pepino DiCaprio.
1: Eu tava vendo aqui, a princípio ela tá viva, Gossen.
0: Tá viva,
1: a, Roberta, isso, a princípio, se é a mesma pessoa também, eu tá dando, tentei achar aqui, né, a princípio tá viva, mas ficou meio confuso aqui minha pesquisa aqui, mas eu tava dando uma olhada aqui. Tu sabe que meu nome também, ele vem de um ator italiano, Marcello Mastroianni. Assim, minha mãe era apaixonada pelo Marcello Mastroianni, que viveu em Fontana, né, na Itália, né? E ele, o Marcello é considerado, estava dando pensando esses dias, o Mastroianni é considerado o mais importante ator masculino da Itália, assim. Né? Uma importância gigante tem esse ator Marcello Mastroianni.
0: Mais o quê?
1: O mais importante ator, isso, né? Pelos críticos italianos, né?
0: Uhum.
1: Mais importante ator italiano da história, né? da Itália, Marcello Mastroianni. E o meu nome vem, que a mãe era apaixonada pelo Marcello, ele tinha só um furinho, a única coisa parecida é óbvio, né? Tipo, que ele era um galã, né? Bonitão, né? Era um furinho no queixo. E agora tá aparecendo de novo, quando tu engorda o furinho some, né?
0: Mas eu acho que a parte branca do olho é igual também.
1: Mais ou menos, só a parte branca do olho. Mas a mãe botou Marcello, né, em homenagem ao Marcello Mastroianni, esse ator italiano, que fazia um grande sucesso na década de 80, 70, na verdade, né, para 80 aqui no Brasil também, nos seus filmes.
0: Mas disse da Roberta, que uma vez eu escrevi um post sobre a história da Roberta, da música do Pepino de Capri, e eu lembro que no blog lá veio muita mensagem dizendo que meu nome é Roberta, minha mãe escolheu Roberta porque, por causa da música Roberta do Pepino de Capri.
1: Que loucura, né? Mas é assim, né? São as gerações, né? Assim, obrigado. Tem alguma ocorrência relevante de último momento que você está acompanhando com a Mari?
0: Não, seguimos acompanhando, ver se tem alguma novidade do caso lá de... Do carro que caiu e... Agora veio uma situação lá em Canoas, já vou ver. Mas seguimos acompanhando o carro que caiu na ponte sobre o rio Jacuizinho, interior de Campos Borges. Os bombeiros de Itapera, de Campos Borges, os voluntários e brigada militar estão lá. O carro caiu na comunidade de Linha Ferrari. Um Uno, né? Encontraram já com as rodas para cima, dentro da água. As equipes estão fazendo buscas para encontrar as pessoas que estavam nesse carro. E agora eu vou verificar aqui um chamado de incêndio que teve há pouco lá em Canoas, na Duque de Caxias. Vou buscar aqui junto com a Mari Silva. Qualquer coisa a gente já te chama.
1: Obrigado, Gostinho. Um abraço.
0: Abraço.
1: 4:26, 4:26. Olha só quanta informação, Gustavo Gossi, né? Trazendo essa informação de momento em Break News, né? Bom dia, Drago. 14 graus em Bom Princípio. Lari Wenschenfelder cuida o nosso programa, hein, Drago? Ah, você faz um lindo trabalho. Obrigado, meu amigo. Já comprou, vim pro final de semana. Bom dia, Lari. Na verdade, não comprei. Por quê? O que eu tenho de vinho em casa, que eu não consigo dar conta. Então, tem muito vinho para tomar, para degustar, para fazer a avaliação e, né, dos amigos, enólogos, sommeliers e também vitivinicultores, né, dono de vinícolas, que mandam para a gente poder, para entender, né? Eles querem saber se o que eu acho do vinho, né, para conhecer aquele vinho que eles estão realmente lançando aí como uma safra especial. Então tem muita coisa aí para avaliar, como se diz, né? Em Rio Grande, ouvindo a Gaúcha, Clóvis Moreira Feijó, boa noite, Drago, boa noite, meu amigo, estamos juntos. Vila Neumann com a gente aqui, o Rodrigo Alós também. Drago, será que o Murica conhece o famoso Som 3 em 1? Sim, o Murica não é tão novo, não. Está com 40 e quantos, Murica? 49, já não, só com, tem que passar uma mão já na carne, sabe? A gente bota o amaciante, né, tchê? É que o Murica parece gurita. Tem uma foto dele que eu curti até, que tá lá no Instagram do Murica Matos. Eu acho, não sei se até eu compartilhei, até vou compartilhar aquela foto dele aqui, do Murica. Tá novinha ali, Murica, hein? Tá, aquela que tu tirou no estúdio, parece um estúdio americano. 47? Ah, tá, achei que fosse agora. Ah, tá, 47. Mas pesa, né? Na nossa idade, cada ano tem um peso muito grande, né? É impressionante, quando a gente é mais novo, os anos eles passam um pouco mais lento, tem períodos, né? Quando a gente envelhece um pouco mais, e só, a gente tá guri ainda, tá? Tô falando em idade, a gente tá com 49, tô com 54, mas a gente sente um pouquinho mais, realmente, né? Aqui, ó, e tem uma foto muito legal que tá em pé ali, o estúdio é de ar, né, Murica? Aquele estúdio é de ar, né? Olha só aqui. Então eu vou compartilhar aqui, ó, nas minhas... Aqui, ó, compartilhei. Tá bom? Ali a foto do Murica. Tá lá no meu stories também, para quem quiser dar uma olhada. Murica Matos, quem não conhece o Murica, tá? E depois eu vou entrar ali para tirar uma foto com o nosso galã Rubens Silva. Esse sim, né? O galã da Zona Sul, né? É. Sabe que foi feito um concurso do... O homem mais bonito do estado e o Rubens ganhou? É, foi o mais bonito do estado. É, tem até as fotos, mas esse aí, né? As fotos daquele tempo eu não vou divulgar, mas... Rubens Silva na nossa central de jornalismo, até uma, central técnica, né? Até um ouvinte falou assim, bah, que galã esse Rubens, né? Então eu curti lá também. Um abraço, Rubens, vai ficar sem falar comigo depois. Grande Rubens Silva, 4:29. Murica Matos, Rubem, meus parceiros da madrugada, junto com Gustavo Gossen, o Lucas Oliveira, que está de folga hoje, e a nossa amiga Mari Silva, lá na RBS TV. Em seguida, eu vou colocar aqui a foto do Murica e também do Rubens, para quem não conhece os dois, aqui nas minhas redes sociais, tá bom? Bom, está chegando agora mais uma reportagem especial para você. São, às vezes, notícias tristes, pesadas, mas é o que está acontecendo. Nosso trabalho, justamente, é apurar todas essas informações para que você fique bem informado de tudo o que acontece na sua sociedade, onde você mora, onde você vive, na sua rua, no seu bairro, na sua cidade, no seu estado, no seu país e mundo também. Bom, agora uma das notícias que entristeceu a nossa semana, né? Estamos acompanhando, e o Ayrton Lemos traz mais informações. A justiça mantém prisão de mãe de menino que morreu após ser espancado pelo pai em Viamão. Ayrton Lemos.
2: A justiça decidiu manter nesta sexta-feira a prisão preventiva de Maiana Angelina Rogers, de 29 anos, mãe de Oliver Golden Grayson, de 3 anos, morto após ser espancado pelo pai em Viamão. A decisão foi tomada durante a audiência de custódia realizada no Núcleo de Gestão Estratégico do Sistema Prisional, o NUGESP, em Porto Alegre. Maiana foi presa na quinta-feira e é investigada pela Polícia Civil pelos crimes de omissão e tortura. Em depoimento anterior à Polícia Civil, ela negou ter presenciado as agressões, afirmou que o marido era violento e disse que também era vítima de violência doméstica. O pai da criança, o norte-americano Dendry Grayson, de 33 anos, que se apresenta como missionário, está preso desde domingo de forma preventiva. A Polícia Civil, ele confessou ter espancado o filho porque o menino não lhe deu bom dia. Oliver permaneceu internado em estado gravíssimo no Hospital de Pronto-Socorro de Porto Alegre e morreu na quinta-feira. As investigações apontam que o histórico de violência contra as crianças da família pode ser mais amplo. Conforme a Polícia Civil, há registros em pelo menos outros 2 estados brasileiros indicando que 3 dos outros filhos do casal, hoje com 5, 7 e 9 anos, também teriam sido vítima de agressões. A situação de um quarto filho, um bebê de 1 ano, ainda é apurada. As 4 crianças foram encaminhadas para acolhimento institucional por determinação do Conselho Tutelar. A Polícia Civil também investiga a atuação da mãe e busca esclarecer se ela tinha conhecimento das agressões e se deixou de agir para impedir a violência contra o filho.
1: Muito obrigado, Ayrton. Bom, e na mesma linha de assunto, a investigação traçou então a rotina do missionário preso por matar filho de 3 anos em Viamão. A família havia chegado à cidade há poucos meses, depois de passar por outros estados, e vivia de programas sociais e doações. Carlos Rosen tem mais informações.
3: Era pobre a vida do missionário estadunidense Dendry Germaine Grayson, de 33 anos, em Águas Claras, distrito de Viamão, na região metropolitana. Ele dependia de programas sociais e doações para ter alimento e mobiliar a moradia. Tinha o hábito de se exercitar com corridas e chamou a atenção na comunidade pelo fervor religioso. Dendry estava em Águas Claras há menos de 1 ano, vivendo com a esposa, Maiana Angelina Rogers, e 5 filhos menores de idade. Ele foi preso no último domingo, após ter levado o filho de 3 anos para atendimento hospitalar com sinais de espancamento. Dendry confessou ter agredido o menino por não ter recebido um bom dia. Oliver Golden Grayson faleceu na quinta-feira, mesmo dia em que a mãe, Maiana, também foi presa por suspeita de omissão nas rotinas de violência. No cotidiano, Dendry era visto pelas ruas de Águas Claras em atividade de corrida. De porte atlético, costumava fazer percursos com fones de ouvido, cantarolando louvores religiosos. A casa em que viviam era simples, tinha cortinas no lugar das portas que separam os cômodos. As crianças não tinham camas, dormiam em colchões no chão. Dendry circulou pelo comércio local, afirmando ser missionário e pedindo doações para a casa, onde não havia mobília. O missionário e a família estavam morando de favor nessa moradia. Uma igreja, cuja identificação é desconhecida publicamente, emprestou o imóvel para evitar que ficassem ao relento. Os indicativos colhidos até agora são de que Dendry não tinha vínculo formal com nenhuma igreja no Brasil. Ele visitava alguns templos de denominação evangélica, mas apenas como convidado ou fiel e, algumas vezes, também como cantor. A delegada Luana Medeiros, responsável pelo inquérito, apurou que o missionário teria relação com uma igreja fundada pelo sogro dele, sediada nos Estados Unidos. No Brasil, ele atuaria como representante solo de uma denominação sem sede física. As visitas às empresas de Águas Claras, quando pedia doações, não se limitavam a súplicas por ajuda. Há relatos de que Dendry se estendia por horas dentro dessas empresas, dando início a pregações e conversas sobre conceitos conservadores e religiosos. Em uma dessas conversas, teria afirmado que ele próprio fez o parto dos 5 filhos. Na casa em que a família vivia, a Polícia Civil encontrou pedaços de papel com escritos à mão, de caneta, afixados nas paredes, contendo frases de submissão da mulher. O missionário não tinha vínculo empregatício. A delegada Luana relatou que o homem se considerava um enviado de Deus e agredia os filhos como forma de disciplina, conforme sua doutrina. Dandre é dos Estados Unidos e sua esposa, Maiana, é natural do Japão. Apesar de oriental, ela viveu anos no país da América do Norte. O casal está no Brasil há cerca de 9 anos. Todos os filhos são brasileiros de nascimento. Antes de chegar ao Rio Grande do Sul em 2025, a família viveu em Palmitos, cidade de Santa Catarina, e também em outras cidades do estado de São Paulo.

0: 4h38 e no bailinho não podia faltar as lentas. E começamos com Kiss Forever para você aqui na nossa trilha sonora, para relembrar os velhos e bons tempos dos nossos bailinhos de garagem e também das festinhas, né, da nossa adolescência, início da fase adulta. Agora 4h39, em seguidinha tem destaques da nossa reportagem, mais informações, a Mari Silva, nossa colega da RBS TV, a volta do Gossen, previsão do tempo e muito mais para você ainda aqui no nosso Madrugada Gaúcha. Obrigado pela audiência, pelo seu carinho. Vamos agora a um breve intervalo comercial, vamos voltar em seguidinha, só lembrando, já está a foto do Murica, para quem não conhece o Murica Matos, meu operador aqui da madrugada, e o Rubens Silva em seguidinha, a fotinho do Rubens também lá no meu Instagram, Marcelo Drago Oficial, para conhecer o nosso amigo Rubens da Central Técnica. Voltamos em seguida.
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0: 4h46. Aguenta, coração. Nica Costa, On My Own pra você. Que sucesso que fez nos anos 80. Ela era bem novinha. E daí o Monique conversava agora, né? Ela era bem guriazinha. Vamos ver a idade da Nica Costa, 54 anos. Entendeu? Ela tinha de 81? Imagina 81. Esse sucesso que durou praticamente todos os anos 80. 90 já enfraqueceu um pouco essa canção, mas nos anos 80 era presença obrigatória nas nossas festinhas de garagem. Recado aqui da audiência, Drago, se não dá, Nica Costa, meu Deus, mato velho. Aqui o Vargas, é isso aí, que maravilha, hein? Drago, tô curtindo aqui, Gilberto Vanini, Caxias do Sul, essa trilha sonora maravilhosa. Hoje estaremos realizando o evento Mestres de Banquete. Se puder dar um toque aí, claro, são 23 cozinhas, todo o valor arrecadado será repassado para entidades que apresentem o projeto. Será realizado no Centro de Eventos da Feira da Uva. Gilberto Vanini de Caxias do Sul faz esse convite, então, esse evento Mestres de Banquete. Então, hoje acontece esse evento, né? Faremos essa paella valenciana, que bonita essa foto aqui, hein? Então, é no Centro de Eventos da Festa da Uva. Um abraço, Gilberto. DJ Tomates, homem da música, um dos principais DJs aqui da nossa capital. Nica Costa, só os bons conhecem, Drago. Forte abraço. Obrigado, meu amigo. Bom dia, amigo Drago. Sobradinho, na audiência. Relâmpagos, hein? O Antônio, que trilha sonora especial. Estamos aí. O pessoal está curtindo aqui, mandando aquele abraço e relembrando, né, o tempo de adolescência. Agora, 4 horas 48 minutos, vamos dando sequência às informações da nossa reportagem. Quem chega agora com informações é Isabela Daut. Após a morte de professora por influenza, Vigilância em Saúde de Canoas alerta para surtos de vírus respiratórios em escolas. A Isabela acompanhou e nos traz mais informações.
1: Bom dia, Drago, ouvintes. O documento lista procedimentos que devem ser adotados por instituições de ensino municipais, estaduais e particulares para intensificar a prevenção e o controle de doenças respiratórias. Entre as síndromes estão influenza A e B, Covid e rinovírus. O alerta epidemiológico foi divulgado nesta quinta-feira. As escolas devem comunicar imediatamente a vigilância se houver aumento inesperado de sintomas gripais. 3 ou mais casos na mesma instituição já configuram um surto. O documento também diz que as instituições devem incentivar a vacinação contra a influenza. Na última terça-feira, uma professora da rede municipal de Canoas morreu em decorrência de um quadro de influenza. Carolina Oliveira, de 36 anos, trabalhava na Escola Municipal de Ensino Fundamental Rio Grande do Sul, no bairro Mato Grande. Conforme dados da Secretaria Estadual de Saúde, esta foi a 4ª morte por influenza em Canoas neste ano. Em 2025, no total, foram 9 mortes. Em 2026, a cidade já chegou a 15 hospitalizações pela síndrome. Em função desse episódio, o Sindicato dos Professores Municipais de Canoas emitiu um ofício e está pedindo para as autoridades a realização de uma campanha de vacinação nas escolas. De acordo com dados do Ministério da Saúde atualizados na manhã desta sexta-feira, 7.494 crianças de até 6 anos receberam a dose do imunizante contra a influenza. Isso corresponde a 35% de cobertura vacinal desse grupo prioritário. Até agora, 863 trabalhadores da educação se vacinaram. Apesar do alerta, o documento reforça que ainda não há orientação para fechamento de escolas ou suspensão de aulas.
0: Muito obrigado, Isabela. Agora 4 horas 50 minutos, a temperatura marcando 16 graus aqui na Érico com a Ipiranga. Como o Cléo já falou, teremos instabilidade para esse sábado aqui em praticamente todo o estado do Rio Grande do Sul. E muita nebulosidade, alguns pontos também de pancadas de chuva no domingo. Depois começa, né, a mudar o tempo, teremos temperaturas bem mais altas na semana que vem. Daí começa, né, chuva de novo e toda essa questão. Estamos no inverno, né? Situação complicada. 4h50, Mari Silva, nossa colega da RBS-TV. Mari, seja bem-vinda aqui do nosso Madrugada Gaúcha. Bom dia.
2: Bom dia, Drago. Bom dia para todo mundo que nos acompanha. Madrugada hoje nem tão gelada, né, meu amigo?
0: Imaginei, né? 16 graus, né?
2: É, até, na verdade, nada gelada, né? Tá até estranho esse calorzinho. Quem colocou a roupa errada, como eu, tá passando calor, inclusive.
0: Bom, tem nebulosidade. Sabe que essa semana tava 14 graus num dia e tava friozinho, sabe? Não tava frio, né? Mas uma sensação mais geladinha, assim. Porque estava o tempo aberto, né? Então tem aquela troca, né? Com nebulosidade dá essa sensação de abafamento um pouco, eu acho, né?
2: Com certeza, né? É como se fosse uma sal nessa umidade do ar.
0: Mari, tu que está nas ruas aí, como é que está a nossa Honda em parceria com o Gustavo Gossen?
2: Olha, a gente está agora circulando na região central de Porto Alegre, rumo à Zona Norte, está tudo muito tranquilo, sem ocorrências. A gente viu ainda os remanescentes das baladas da Cidade Baixa, ali nos bares, tomando uma coisinha, já o pessoal se encaminhando já, devido ao horário já avançado, né? Tem muita gente que trabalha, lembrando que hoje é sábado, ainda é dia útil para muita gente, então movimento tranquilo, sem ocorrências. A gente verificou agora há pouco uma ocorrência de incêndio em Canoas, no bairro Marechal Rondon, uma residência pegou fogo, os bombeiros já controlaram, né, a ocorrência, sem vítimas, sem feridos, a residência acabou tendo bastante perda, mas ainda bem, ninguém se machucou, os bombeiros já trabalham só no rescaldo.
0: Teve algum sinal de chuva na madrugada?
2: Chuviscou um pouquinho no início da madrugada, mas por agora tempo firme aqui em Porto Alegre.
0: Beleza, Mari, é um prazer ter você conosco aqui nos teus plantões, no lugar do Raia, aí sempre porta aberta para ti, tá bom?
2: Prazer é todo meu, uma satisfação, uma alegria falar com vocês aí da Rádio Gaúcha, especialmente contigo, Drago, um ótimo final de semana, dizer uma ótima sexta, mas é sábado já, né? A gente fica confuso com essa virada.
0: Exatamente. A gente que é madrugador, a gente sempre tá com essa loucura na cabeça de horário invertido, né? Então isso se atrapalha, com certeza. Mari, um bom trabalho para ti, então, um abraço, tá bom?
2: Valeu, um abraço.
0: 4h53, está chegando a nossa agenda cultural deste final de semana aqui na madrugada.
3: Bom dia, Marcelo Drago. Que bom falar contigo. Uma ótima madrugada a todos. A partir de agora, a gente fala de agenda cultural para você ir organizando aí os eventos que você, tenho certeza, vai curtir.
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5: 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Esse espetáculo musical de teatro é livremente inspirado na premiada icônica música do nosso mestre Gilberto Gil, tem direção musical de Ben Gil e texto e direção de Alexandre Reineck e grande elenco. 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
6: 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Aqui é Gega Peixoto, do Coletivo Errática. 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
9: A Information Society pra você. A última música de hoje do nosso bailinho pra receber ele, Gustavo Gossen. É tudo contigo, Gossen.
10: Fechando então, Drago, o nosso programa. A gente segue atualizando lá com os bombeiros de Itapera sobre o caso lá do carro que caiu da ponte sobre o rio Jacuizinho. O Uno, né, foi encontrado já com as rodas pra cima. Ainda está em aberto essa ocorrência. No mais, nas últimas horas, nenhuma situação com gravidade. Acabei de colocar lá em GZH. Escrevi aqui, né, já que é um assunto, né, que eu aprecio, gosto muito, sobre a morte do cantor italiano Peppino Di Capri. Escrevi aqui rapidinho alguns detalhes sobre a biografia dele, já está lá em GZH para quem quiser conferir.
9: Beleza, Gosto, um abraço.
10: Abraço.
9: Um abraço também aos ouvintes que estão aqui mandando recado, o Mortona com a gente, o Carlos da Silva também, um abraço, Carlos. Aqui no meu Instagram, quem mais? Samuel Luz, né? Da Luz Rodrigues, grande Samuel, o Lucas também aqui com a gente. A Genesi Fátima mandando aquele abraço. Obrigado, pessoal, pelo carinho, pela sintonia de todos vocês. Desejando aí um final de semana muito especial. Jane Guerra, Jucimar Farina vão comandar agora em seguidinha o Gaúcha Hoje. Um beijo no coração, Jucimar. Vamos ter tempo para conversar, né, tchê? Tudo bem, Jucimar? Como é que está o senhor?
11: O pouco gosta, né?
9: Hã?
11: O pouco gosta.
9: O pouco gosta, né, Jucimar? Um abraço, meu irmão. Jucimar Farina, obrigado, Murica. Rubens também, tá fotinho aí do Murica e do Rubens lá no Instagram para você curtir. Desejo um bom final de semana. Tem a Feira de Vinhos do Barra Shopping Sul, 23ª edição, né, esse evento aí em alusão ao Dia Estadual do Vinho. Estarei lá hoje, 19 horas, esperando por você. Tchau, pessoal!

0: 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Líder de facção criminosa que atua em Porto Alegre, região metropolitana, é preso na noite passada no norte do estado. Passa de 4 mil o número de mortos na Venezuela após terremotos. Ponte Anita Garibaldi na BR-101 em Laguna, Santa Catarina, é interditada por 10 dias para manutenção emergencial em Cabos. Tempo estável em Porto Alegre, agora faz 14 graus. Fim de semana com previsão de virada no tempo no estado. Alerta laranja para tempestades na região norte. Na capital, mínima de 12, máxima de 18 graus. 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
0: Trânsito fluindo normalmente na capital e também nas rodovias da Grande Porto Alegre.
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0: O programa de compra facilitada de motos e bicicletas foi adiado em 2 semanas. A linha de crédito, que começaria na segunda-feira, é destinada para trabalhadores que utilizam esses veículos como instrumento de trabalho. Entre as principais condições, o profissional não vai precisar pagar um valor de entrada, terá prazo de pagamento de até 48 meses e carência de 2 meses para o início das parcelas. O início dos financiamentos do programa Move Brasil Entregadores e Moto Apps será em 27 de julho. De acordo com o governo federal, o adiamento foi necessário para concluir testes tecnológicos e operacionais entre os sistemas envolvidos. 11 unidades de saúde de Porto Alegre estarão novamente abertas neste fim de semana. A ação faz parte da Operação Inverno e tem como objetivo ampliar o acesso aos serviços de saúde. Serão oferecidas consultas, vacinação, distribuição de medicamentos e outros serviços da atenção primária. Hoje, funcionam as unidades Modelo, 1º de Maio, Lami, Diretor Pestana, Chácara da Fumaça e Divina Providência. Já as unidades Moab Caldas, José Mauro Cerati Lopes, Assis Brasil, Bom Jesus e São Carlos atendem tanto hoje quanto no domingo. O horário de funcionamento será das 10 da manhã às 7 da noite. 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Da redação, Gustavo Gossen.
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0: 5:06, 14 graus a temperatura, muito bom dia. Começando o Gaúcha hoje deste sábado, 11 de julho. Temos temperatura agradável nas ruas da capital gaúcha, ainda sem chuva. 14 graus marcando os termômetros pelo interior do estado neste momento. 13 graus em Caxias do Sul e Santa Maria, mesma temperatura de Pelotas e Rio Grande. 15 graus em Passo Fundo. 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Agradecendo a sua audiência. Nosso time que entra em campo hoje para trazer muita informação para você. Hoje aqui comigo no estúdio, Jane Guerra, bom dia.
1: Bom dia, Josimar, bom dia, ouvintes. Tenho vindo com mais frequência aqui, né?
0: É verdade, é verdade. Sempre muito bem-vinda.
1: É, espero que os ouvintes gostem também, né? E que não se cansem de mim, porque escutam de segunda a sexta-feira no Atualidade. Amanhã tem o programa Acerto de Contas também, agora no sábado também, né?

0: frio já.
1: Não, não sei, tô achando que é alguma outra coisa, alguma outra variável nesta equação que está fazendo com que não seja tão agressivo este frio dos últimos dias.
0: A umidade, de repente, uma...
1: Ou a falta dela,
0: ou
1: a ausência dela, no caso, né? Não vou falar falta, que daqui a pouco já fica úmido demais.
0: É, mas estamos avançando, né? Avançando com o inverno, ainda menos de um mês, né? Dessa nova temporada, mas, de repente, o corpo vai mais acostumando, né? E aí a gente vai ficando mais preparado para essas baixas temperaturas que voltarão aqui no Rio Grande do Sul a partir da próxima semana, né? O que está indicando aí a temperatura, indicando a previsão do tempo, mas antes, né, com essa instabilidade que vai marcar presença aí pelo final de semana, aí, pelos próximos dias.
1: Cuidem-se, fortaleçam-se, né, para essa variação de temperatura, o corpo fica mais frágil, né, para que essa onda de vírus, que é normal nós termos nesta época, né? As pessoas também ficam em locais mais fechados, então tem muito vírus circulando, seja onde for, na escola, no trabalho, em casa mesmo, né? As pessoas que acabam, às vezes, tendo que frequentar locais, áreas de saúde também ficam mais expostas, mas todo mundo está exposto. E se fortalecemos o nosso corpo, tomamos as vacinas, fazemos a prevenção, usamos aí o que a natureza nos dá nessa época, que são as frutas cítricas, né? Bastante vitamina C, laranja, bergamota. Então vamos fazer o que podemos para proteger, fortalecer o corpo, para se tivermos que encarar algum vírus, alguma virose, aí estejamos mais fortalecidos para conseguir que não avance tanto, porque aí está impressionante. As emergências estão lotadas, serviço de saúde muito demandado. Então, quem conseguir evitar, né, uma gripe forte, melhor ainda.
0: 5 horas 10 minutos. Muito bom dia, Cléo.
2: Opa, muito bom dia. Bom dia também a Jane. Bom dia aos ouvintes. Eu gostei de ver que o pessoal já não está sentindo frio. Isso já é um bom sinal, né? Pior é quando está sentindo muito frio, aí a situação fica bastante complicada. Mas, enfim, a expectativa é tranquila. Vai ter chuva hoje. Mas na medida em que a gente vai avançando dentro do mês de julho, e eu acredito que principalmente em agosto, o frio deve diminuir, porque ele começou em maio. Então a minha esperança é que ele é tiro curto, é 2-3 meses e a gente já tem depois as temperaturas, não digo altas assim, mas medianas. Aliás, o próximo final de semana deve dar um calorzinho por aqui. Claro que isso vai puxar alguma pancada de chuva, mas com certeza as temperaturas vão subir no outro final de semana, principalmente sexta para sábado, quando a gente deve chegar, se não a 30, a valores perto de 30 graus. Então, frio para começar a semana e um pouco de calor para terminar a próxima semana aqui no estado. Claro que isso vai complicar a saúde de todo mundo, porque ninguém aguenta essa variação toda.
0: Sim.
2: É que acontece isso aí, acaba. Se o cara não pega a gripe, ele tem que ir no médico, viu? Porque alguma coisa ele tem.
0: Não tá certo, né, Cléo?
2: Não tá certo. Se pegar a gripe, tudo bem, faz parte, né? Agora, se não pegar...
0: O que que tá acontecendo?
2: Exatamente, tem alguma coisa errada.
0: É, essa chuva que tá prevista pro final de semana, ela tem grande intensidade ou é localizada, pouco volume?
2: Pouco volume.
0: Uhum.
2: Pouco volume, e pega mais, tá pegando bem a parte sul do estado, ela tá em cima da Lagoa dos Patos, é por isso que a qualquer momento ela pode chegar aqui em Porto Alegre, porque ela tá em cima da lagoa, vindo aqui pra região, já passou bem Camaquã, já deve estar aqui por volta, daqui um pouco o pessoal vai mandar pra Gênia aí o caminho da chuva,
0: isso.
2: Aqui na parte sul e leste, porque tem também um pouco de chuva no interior, nas outras áreas mais ao oeste e norte, mas o volume é bem menor. E vai dar uma queda, como tu disse, pro início da semana que vem, mas nada assim. Nem a chuva, nem o frio serão muito intensos. Agora, claro, vai molhar as calçadas, vai molhar as ruas, vai juntar um pouquinho d'água aqui ali, vão se formar poças d'água, né? Mas, enfim, vamos tocando a vida para frente. Agora, a gente vai ter uma diminuição gradativa do frio durante os próximos 15, 20 dias por aqui.
0: Vamos ficar de olho aí também, em seguida também com a informação dos nossos ouvintes. Gustavo Gossen, bom dia.
3: Bom dia, Josimar, bom dia a todos subindo a cadeira aqui que eu não estava preparado. Agora sim. O madrugada que a gente teve, até estava esperando a pancada de chuva, alguma coisa, até teve um ouvinte agora no interior, não vou lembrar qual cidade, até o Drago pode me ajudar, que teve um registro de chuva no interior. Mas o mais na madrugada, eu já vou adiantando que a gente não teve nenhuma

0: situação de gravidade, pelo menos aqui na nossa região metropolitana.
1: Que continuemos assim, né? Que ficamos... A chuva, ela é importante, mas que ela venha sem estragos, sem prejuízos. Sinal vai marcar 5 horas e 15 minutos. Kiane Sutello no comando do Gaúcha hoje, comandando o nosso time, tá sem voz. Então hoje a gente vai deixar ela lá descansando, recuperando. Exatamente por essa variação, essa mudança brusca, né? Essas questões aí envolvendo o nosso inverno aí que a gente estava destacando já desde o início do programa.
2: Tá sem voz, daqui a pouquinho vai comprar. Olha eu ficando agora, falando da Kiane, fiquei sem voz. Não, mas a Kiane vai comprar uma maçã daqui a pouco, né? Pra...
1: Isso.
2: Pra salivar bastante, pra melhorar.
1: 5h14, mas no nosso time que conta ainda com Murica Matos, com Rubens Silva, com a Maria Clara Centeno tomando conta da nossa live no YouTube da Gaúcha. Alguns dos nossos colegas aí que estão conosco já aqui no Gaúcha hoje.
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1: Para Colégio Anchieta, Rede Jesuíta de Educação e CRVR, a maior empresa de tratamento de resíduos do estado, está aí o sinal marcando, 5 horas 15 minutos. Bombeiros fazem buscas por ocupantes de carro que caiu de ponte em Campos Borges, no noroeste do estado. Gustavo Gosten.
0: Bombeiros de Itapera, os bombeiros voluntários de Campos Borges, Brigada Militar, fazem buscas. Um Uno de cor vermelha que caiu da ponte sobre o rio Jacuizinho, no interior de Campos Borges, mais precisamente na comunidade de Linha Ferrari. Acidente por volta da meia-noite, até a gente está em contato aqui com os bombeiros, segue sem nenhuma atualização. O Uno foi encontrado já na água com as rodas para cima.
1: Justiça mantém prisão de mãe de menino que morreu após ser espancado pelo pai em Viamão. Ayrton Lemos.
4: A justiça decidiu manter a prisão preventiva de Maiana Angelina Rogers, de 29 anos, mãe do menino de 3 anos, morto após ser espancado pelo pai em Viamão. A decisão foi tomada durante audiência de custódia realizada nesta sexta-feira no GESP em Porto Alegre. O pai da criança, o norte-americano Dendry Grayson, segue preso. Maiana nega ter presenciado as agressões e afirma que também sofria violência doméstica e é investigada pela Polícia Civil.
1: O governo publica novas regras para publicidades de apostas online com mensagem obrigatória de advertência. Maria Regina Eichenberg.
5: O Ministério da Fazenda publicou em edição extra do Diário Oficial da União as portarias que estabelecem novas regras para a publicidade de apostas online. Toda a campanha sobre bets será acompanhada de uma advertência, semelhante com o que acontece com propagandas de cigarros e bebidas alcoólicas. O texto define que a mensagem obrigatória seguirá uma das três frases determinadas pelo governo, que alertam que apostar pode causar dependência, outra para o risco do apostador perder dinheiro e uma terceira que diz que apostar não é investimento. As novas regras entram em vigor na próxima sexta-feira, dia 17 de julho. Também foi publicada a portaria que estabelece regras sobre o conteúdo das publicidades de apostas.
1: Vamos saber a previsão do tempo para o interior do estado, Cleocum.
6: Olha, a semana interior do estado tem tempo instável, tem muita nebulosidade, tem umidade, tem pancadas de chuva espalhadas por várias áreas. As chuvas um pouco mais volumosas na metade norte do estado. A gente já teve aí bons volumes de chuva no Alto Uruguai, em algumas áreas do Planalto, a parte norte das Missões. Aqui pro lado da Serra a chuva chegou, mas não é assim tão expressiva. É Campos de Cima da Serra e Aparados que tiveram uma chuva um pouco maior por causa da chuva que aconteceu com mais intensidade no lado de Santa Catarina. Chove muito pouco na fronteira oeste, na campanha. No sul do estado também tem chuva, mas me parece um volume pequeno. E as previsões são de que a gente continue assim, metade sul e oeste com menos chuva e o norte do estado com volume de chuva maior. Tempo seco amanhã, já sem chuva desde cedo na fronteira com a Argentina. E com isso, esse ar seco avança ao longo do domingo em direção ao leste. Vai chegar para nós aqui entre a tarde e a noite. Então o tempo vai melhorar em Porto Alegre e todo o leste, mais para o final do dia. Principalmente o pessoal do litoral vai passar o dia amanhã com chuva. E a tendência principal com relação ao comportamento do tempo, semana que vem, segunda e terça, faz um frio bastante forte, mas com temperaturas na casa de 5 graus. e a expectativa é que na quarta as temperaturas já comecem a subir. Quinta e sexta faz um pouco de calor, claro que isso vai trazer também chuva para a segunda metade da semana que vem, principalmente entre a sexta-feira e o final de semana.
1: 5:19. Inflação desacelera na região metropolitana, apesar da alta da conta de luz e das passagens aéreas, Jane Guerra.
5: O índice de preços ao consumidor amplo, calculado pelo IBGE, desacelerou a 0,36% em junho. Em maio, tinha sido de 0,57%. Avançou no acumulado do ano para 4,8%. Os indicadores aqui da região metropolitana de Porto Alegre ficam acima da média nacional. No mês de junho, a despesa de maior impacto foi com habitação, puxada pela conta de luz, com um reajuste superior a 16% na média na tarifa de energia elétrica da RGE. Outro destaque da pesquisa do IBGE vai para a alta de 0,52% nas passagens aéreas, o maior aumento nos itens não alimentícios na inflação. Alimentos, em geral, continuaram com aumento de preço, mas desaceleraram. Morango, batata e tomate tiveram as maiores elevações. Carne seguiu subindo aqui na região metropolitana, ao contrário do país, particularmente a costela. De queda de preço nos alimentos, tivemos laranja, presunto, alface, carne suína e maçã. E o alívio veio nos combustíveis, após alta em meses anteriores com a guerra no Irã.
1: Líder de facção criminosa é preso pela Polícia Civil no norte do estado, Gustavo Gossin.
0: Um homem de 36 anos foi capturado nesta noite passada em Getúlio Vargas, durante o cumprimento de um mandado de prisão preventiva. De acordo com a Polícia Civil, ele estava foragido desde fevereiro por causa de um homicídio cometido em 2016 na capital, mas ele tinha no histórico dele outros tantos homicídios. A identidade não foi divulgada oficialmente, mas a reportagem da Rádio Gaúcha apurou que se trata de Marcos da Silva Oliveira, o Marquinhos, apontado como quem assumiu a posição de Jackson Peixoto Rodrigues, o Nego Jackson, executado dentro da penitenciária estadual de Canoas em 2024.
1: Inscrições para vagas do ProUni serão prorrogadas até amanhã. Maria Regina Eichenberg.
5: As inscrições para a seleção do ProUni no segundo semestre do ano foram prorrogadas e ficarão abertas até amanhã. O prazo, que terminaria nesta sexta-feira, foi prorrogado até amanhã. Os estudantes ainda podem se inscrever gratuitamente para a seleção de vagas no ProUni para o segundo semestre no portal de acesso único até às 11:59 do dia 12 de julho. Estão disponíveis 471 mil bolsas em mais de 800 instituições privadas de ensino superior. Para participar, é preciso ter feito o Enem de 2024 ou 2025, obtido média mínima de 450 pontos nas provas e não ter zerado a redação. O resultado da primeira chamada será divulgado na próxima quarta-feira.
1: Agora a previsão do tempo para Porto Alegre, região metropolitana, Cléo.
6: Olha, para hoje e amanhã tem algumas pancadas de chuva. Hoje ao longo do dia, ao longo da manhã, principalmente o aeroporto estava registrando que tem nuvem cumulonimbus. Eu não escutei nenhuma trovoada ainda, mas se escutarem não é novidade nenhuma, porque já tem a presença das nuvens cumulonimbus aqui em cima da capital. Tem chuva amanhã, principalmente de manhã. Durante o período da tarde tem muitas nuvens, mas a tendência é que essas nuvens vão ficando cada vez mais finas ao longo do dia. Segunda-feira começa enfarruscado, com muita umidade, mas sem chuva, e à tarde abre sol. Chama a atenção, temperatura mínima em torno de 10, 11 graus. Depois, à tarde, a temperatura não consegue subir muito, é 16. A tendência para terça, já com um quadro de tempo mais ensolarado, segue a temperatura mínima ali por 9, 10 graus, mas a máxima já vai a 19 ou 20, já uma tarde bem mais quente. 22 graus na quarta-feira de tarde, 26 para 27 graus a temperatura entre a quinta e a sexta, e aí começa a aparecer chuva. Final da quinta, principalmente à noite, e sexta-feira ao longo do dia com algumas pancadas de chuva por causa do aquecimento em Porto Alegre e toda a região.
1: 5:23, Transurb terá alteração na operação neste sábado para manutenção no sistema de energia do transporte. Letícia Mendes.
7: A circulação será normal somente até às 11 horas da manhã, Josimar. Depois, os trens passam a operar com intervalos de 15 a 20 minutos. Entre 1 e 5 da tarde, o trajeto será em via única nos dois sentidos entre as estações Fátima e Canoas. Amanhã, seguem as mudanças com horários habituais com operação em via única no mesmo trecho, das 8 horas da manhã até às 5 horas da tarde. Também tem previsão de intervalos entre partidas de 20 a 22 minutos. A empresa orienta os passageiros nas estações Fátima e Canoas que confiram os indicadores de destino dos trens antes de fazer o embarque. Josimar.
1: No futebol, tem quartas de final da Copa do Mundo. Argentina em campo, Helena Brum.
8: Hoje temos a definição de mais dois semifinalistas na Copa do Mundo. De um lado da chave, temos uma semifinal com França e Espanha. Mas hoje, nas quartas de final, Inglaterra e Noruega se enfrentam às 6 horas da tarde, assim como Argentina e Suíça às 10 horas da noite.
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0: 5h25, trilha sonora do Gaúcha hoje deste sábado, Peggy Lee. Qual é a ideia? Qual é o assunto? Qual é a temática? Músicas que usam sons do corpo. Na percussão, né? A gente vê muito isso aqui, por exemplo, né? O pessoal usa aqui o estalar de dedo aqui para fazer a incorporação aqui, né? Para fazer parte da música. E a gente, ao longo do programa de hoje, vai ter alguns exemplos aí de músicas nessa linha. E que em algum momento, seja o bater de mão, bater no corpo, né? Bater o peito, bater no peito. E, enfim, outras formas de fazer som também. É a ideia da trilha sonora do Gaúcha hoje, deste sábado. 5h26, vamos acionar a nossa colega da RBS TV, Mari Silva. Está circulando pela cidade, vai poder nos dizer aí o que encontrou de ocorrência e também dar um ambiental para nós aí, essa possibilidade de chuva que está chegando. Bom dia, Mari.
1: Bom dia, Josi. Bom dia, Giane. Bom dia a todo mundo que nos acompanha. Olha, vou te dizer que tá tranquilo, viu? Tá mais parado que água de poço. Não gosto nem de falar para não atrair confusão para o nosso lado.
0: Isso.
1: Mas muito tranquila a movimentação. A gente está na zona norte de Porto Alegre, agora na região do Aeroporto Internacional Salgado Filho. O trânsito tá tranquilo, começa agora uma movimentação, o pessoal começa a ir pro trabalho, né? Hoje é dia útil, já falava antes com o Drago, é sábado, muita gente trabalha, então tem movimentação de veículos começando a se intensificar agora. Passamos na Cidade Baixa também, na região central, pouca gente terminando a sua festa da sexta-feira à noite já. Pouco movimento mesmo de pessoas andando a pé nas calçadas, a gente costuma ver bastante gente nos bares, né? Hoje, bem tranquilo, sem ocorrências de trânsito, de acordo com a EPTC, também nas rodovias, tudo tranquilo. A gente atendeu, a gente apurou uma ocorrência de incêndio no bairro Marechal Rondon, em Canoas, há pouco. Também sem vítimas, sem feridos, uma residência que incendiou, os bombeiros já controlaram as chamas, trabalham no rescaldo. E a nossa madrugada tem sido tranquila, sem chuva também no momento, tempo firme, bastante nebulosidade, bastante umidade no ar também, para quem tem rinite aí, Josi, Giane, não tá legal, viu? Mas não tá chovendo, pelo menos.
0: Pois é, eu percebi também nessa nebulosidade, né? Tem muitas nuvens, mesmo que ainda não esteja claro o dia, né? A gente ainda tem noite fechada pelas ruas de Porto Alegre, a gente percebe que as nuvens estão deixando o céu fechado nesse momento, né? Nesse instante, né?
1: Com certeza. Quem gosta de olhar para as estrelas aí não foi muito feliz, viu? Isso. Tá bastante carregado. A gente consegue ver mesmo essa nebulosidade, embora o dia ainda não tenha amanhecido.
0: Tá bem, Mari. Obrigado. Um bom trabalho para vocês aí.
1: Para todos nós. Um abraço.
0: Mari Silva, nossa colega da RBS TV. Os ouvintes, Giane, mandam mensagem, inclusive, já falando aí essa caminho da chuva aí, né? Muitos relâmpagos.
2: Já alguns relatos, tá? De chuva, mas assim, os mais intensos é de chuva e trovoada em Barra do Ribeiro e Sananduva. E chuva forte em Caçapava, os relatos que nós estamos recebendo aqui dos nossos ouvintes já.
0: Isso. Seguir, né? Acompanhando aí essa situação que tá marcada aí pro final de semana, a chuva que vai se fazer presente, né? 5h29, mais destaques da Honda, mais destaques das últimas informações. Gustavo Gossen.
3: Jussimara, estou aqui em contato, inclusive, com os bombeiros de Itapera. Segue as buscas pelas pessoas que estavam no Uno que caiu lá na ponte sobre o rio Jacuizinho. Então, a autorização deste momento é que seguem as buscas. A Mari Silva falou sobre o incêndio sem vítimas em Canoas. A gente teve também um outro em Lajeado também. Foi um galpão abandonado na Avenida Beira Rio por volta da 1h10 da manhã. Não houve vítimas também. E uma casa que ficou, aí sim, aí houve uma destruição bem significativa em uma casa lá em Gravataí. Foi ainda na noite, por volta das 9h30 da noite, na estrada Amadorim, em parada 82, se não me engano. Eu vou procurar ali o nome da parada. Mas não houve feridos, apesar do prejuízo. Esse sim, um prejuízo bem significativo, não só a casa, como um carro também ficou totalmente destruído. Não mais nenhuma outra situação, Josimar.
0: Obrigado, Gossen. Sinal marcou 5h30, nós vamos fazer o nosso primeiro intervalo e voltamos em seguida com mais informações para você aqui no Gaúcha Hoje.

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0: 5h34, de volta com o Gaúcha hoje para a Panvel. 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Temos nesse momento a temperatura marcando em Porto Alegre 14 graus. Pelo interior do estado, 13 graus em Caxias do Sul, Santa Maria, Pelotas e Rio Grande. E nesse momento, 15 graus a temperatura em Passo Fundo.
1: Relatos de chuva, trovoadas, já chegando perto de Porto Alegre, Josimar. Temos aqui trovoada em Viamão, diz o Leandro, chuva e trovoada em Pantano Grande, Renan. Em Passo Fundo, a Mauri diz que choveu a noite toda. E aqui em Porto Alegre, o que nós temos já? Trovão na Zona Sul, diz o Miranda, na Tristeza, no bairro Tristeza, o Márcio, raios e bem carregado no Jardim Europa e trovoada na Restinga.
0: 5h35, e a notícia da hora, Gustavo Gossen.
2: O cantor Peppino Di Capri, uma das lendas da música italiana, morreu neste sábado aos 86 anos. Dono de sucessos como Champagne, Roberta, esteve no Brasil em diversas ocasiões, concorreu no Festival de San Remo, famoso festival da música italiana, em 15 ocasiões, venceu em duas. Em 6 décadas de carreira, também atuou em filmes, foi chamado de o rei do twist, na época, no início da carreira, Giuseppe Faiella, que usava o nome artístico em homenagem à Ilha de Capri, onde ele nasceu. A causa da morte não foi divulgada, mas ele já vinha com a saúde fragilizada já há um bom tempo.
0: E que teve aqui no Brasil também muita divulgação do seu trabalho, né, Gossen? A música italiana, quando se fala em música italiana, as músicas dele são sempre lembradas, né?
2: Isso aí, ele esteve no Brasil várias vezes, aqui em Porto Alegre até estava olhando, foi em março de 2019 que ele esteve no Teatro do Bourbon Country, e essas músicas aí marcaram gerações. Até antes eu estava conversando com o Drago sobre a música Roberta, que eu sei que muitas mulheres na década de 70 ganharam o nome de Roberta por conta da música que ele fez para a primeira esposa dele.
0: Peppino Di Capri, que faleceu 85, né, você falou?
2: 86, ele faria 87 ainda esse mês de julho. 87 incompletos.
0: 5h37, a temperatura marcando 14 graus. Cléo Kuhn, traga pra gente a atualização da previsão do tempo.
3: Olha, Josimar, para o pessoal ficar atento, saia de guarda-chuva de casa, porque a gente vai ter chuva, não tem muita alternativa. Não precisa pegar aquela japona mais pesada, mas pega um casaquinho aí para enfrentar essa situação, de preferência impermeável, por causa que algum respingo vai pegar. E a tendência toda é que a gente tenha ainda um pouco de chuva amanhã pela manhã, principalmente na metade leste do estado. No oeste o tempo amanhece sem chuva, mas ainda com muitas nuvens. As nuvens vão diminuir mais perto do meio-dia de domingo. A gente deve terminar o domingo sem chuva, mas com muitas nuvens em todo o leste do estado. E fiquem atentos, na segunda o tempo está enfarruscado de manhã, mas muito frio. Abre sol de tarde, dá uma amenizada. Terça-feira deve ser o dia mais frio da semana, mas a partir de quarta começa um processo de aquecimento. Vamos ter lá pelos 24 graus, tranquilamente, a temperatura na tarde de quinta. Sexta-feira aquece mais ainda, mas aí é aquela coisa, sai o frio seco e vai entrar no aquecimento e vai entrar pancadas de chuva na segunda metade da semana que vem, espalhadas pelo estado.
0: Obrigado, Cléo. 5h38 e as informações de serviço no aeroporto Salgado Filho. Alteração em um voo da Gol, que está previsto para o Galeão, no Rio de Janeiro. Partida estava prevista para as 5h50 da manhã, mas foi alterado para as 14h. Motivo não informado. A orientação é que os passageiros procurem a empresa aérea para mais detalhes. Voo da Gol para o Galeão, no Rio de Janeiro, neste sábado. 5h38, mais uma da nossa trilha sonora, que tem os sons do corpo. Agora essa parceria aqui do Tiqueque e do Barbatux.
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1: Faltando 20 minutos para 6, vamos agora trazer as informações do trânsito. Ela já participou conosco aqui no Gaúcha hoje, mas agora amplia as informações. Letícia Mendes, bom dia.
2: Bom dia, Josimar. Nesse momento a gente está seguindo em direção à Zona Sul de Porto Alegre. A gente já percebe, Josimar, muitos clarões aqui. Eu não sei se os nossos ouvintes, quem está nos acompanhando na live, vai conseguir ver. Mas já tem muito clarão em direção à Zona Sul, aí da chuva se aproximando de Porto Alegre. A gente sente muito essa umidade na rua, assim, né? Está uma umidade bastante pesada, assim, essa sensação de que a chuva está chegando. Mas o trânsito está relativamente bem tranquilo, assim. A gente conversando também com os agentes da PTC que estavam trabalhando durante a madrugada, né? Foi uma madrugada bastante tranquila, sem nenhum um registro de acidente grave aqui na capital. Trânsito muito calmo, a gente está na região da Orla nesse momento, seguindo em direção à Zona Sul. Vê só aquele movimento de algumas pessoas se exercitando, algumas pessoas voltando para casa ainda, né? Mas o que a gente tem hoje? Ali na região do Praia de Belas, a Avenida Augusto de Carvalho, ela está bloqueada desde o começo da madrugada em ambos os sentidos para a montagem das estruturas da maratona que ocorre amanhã aqui em Porto Alegre. Tem, portanto, aí esse bloqueio nos dois lados ali da Augusto de Carvalho, na região do Praia de Belas. Mas, como eu disse, né, trânsito bastante tranquilo, sem nenhum registro de acidente por enquanto. Claro que a gente fica aí atento, né, até para a chegada da chuva, né? O movimento deve começar a aumentar em seguida e com a chegada da chuva, as pessoas devem ter um pouco mais de cuidado, mas neste momento tudo calmo aqui na capital, Josimar.
1: Que continue assim, né? E os nossos ouvintes que tiverem informações a respeito, né, de situações aí que vocês estejam percebendo, mande mensagem aqui pra gente para que a gente possa conferir também. A Letícia vai dar uma conferida aí se recebermos essas mensagens. Fala, Cléo.
3: Tem chuva já aqui no Morro Santana, viu?
1: Opa, já tá chegando em Porto Alegre a chuva.
3: Uhum. É, os primeiros pingos, é que ela atravessa aqui tranquilamente essa parte mais alta da capital, aí chega rápido por aqui. Daqui a pouco ela vai, com certeza, chegar junto com a Letícia em algum lugar, viu?
1: Sim. É, vai ser contínua? Ou a gente vai ter assim, chove, para, chove, para?
3: O início ele é um pouco mais contínuo, mas eu acredito que a partir das 9 da manhã ele vai aquele chove, para, aquela murrinha incomodando a gente no final da manhã e durante a tarde.
1: Muito bem. 5h43, vamos agora atualizar as informações do futebol. Temos dois jogos hoje pela Copa do Mundo, né? As quartas de final, e que saberemos quais são os outros dois semifinalistas. O primeiro jogo, que poderia ser o do Brasil, né? Noruega contra Inglaterra, 6 horas da tarde. E às 10 da noite, Argentina contra Suíça. Já tivemos França e Espanha jogando quinta e sexta, se classificando para a semifinal. E agora, expectativa aí de que a Argentina passe juntamente aí com ou Noruega ou Inglaterra para fazerem os confrontos da semifinal. Mas a dupla Grenal também tem informação da dupla Grenal, e aliás tem jogo do Grêmio amanhã. Não tem jogo da Copa do Mundo no domingo, mas vai ter o Grêmio em campo. Então a gente atualiza as informações da dupla, as informações do Grêmio chegando com Jason Lisboa e o Internacional com o Lucas Arruda.
4: O Grêmio treina na manhã deste sábado no CT Luiz Carvalho antes da viagem para Brasília. Amanhã, às 5 horas da tarde, o Grêmio enfrenta o Cruzeiro no último teste antes da retomada do Campeonato Brasileiro. A dúvida fica por conta da presença ou não de Martin Braithwaite. Ele voltou a treinar com bola, está recuperado de um quadro viral de gripe que o afastou dos últimos treinamentos, mas a sua presença depende do treinamento desta manhã. No campo dos negócios, o Grêmio está interessado no atacante Wesley, que pertence ao Al-Nassr e que já trabalhou, inclusive, com o técnico Luiz Castro na Arábia Saudita. Corinthians e Cruzeiro também estão interessados neste jogador. São as informações do Grêmio com Jason Lisboa.
5: O Internacional sondou a situação do atacante André Silva, 29 anos, canhoto, que joga no São Paulo. É atualmente o reserva do centroavante argentino Calleri. 18 jogos na temporada, nenhum gol marcado, 10 partidas disputadas no Brasileirão, o que ainda permite que o centroavante se transfira para outra equipe da Série A. O Inter tenta inicialmente um empréstimo do jogador ou uma composição de negócio com atletas do seu elenco. Mas o São Paulo, por hora, gostaria de negociar o André Silva em definitivo. O valor giraria em torno de 3 milhões de euros. Fora dos gramados, o Inter garante que não existem pendências financeiras em relação aos salários dos jogadores nesse mês de julho. Mas existem duas situações diferentes de valores atrasados. A primeira delas, direitos de imagem atrasados em um mês, e outras duas parcelas referentes a valores repactuados com o grupo de atletas no final de 2025. Com o Inter, para o Gaúcha hoje, Lucas Arruda.
1: Obrigado, Jason. Obrigado, Lucas. 5 horas 46 minutos. E no cenário internacional, a expectativa que se tem é da possibilidade de negociação, a volta da negociação envolvendo Irã e Estados Unidos. E mesmo que o presidente Donald Trump tenha dito que cessar fogo não tem mais. Então, os confrontos vão continuar ocorrendo ao mesmo tempo em que se negocia a paz. E aí fica toda aquela expectativa, né, Jeane, com relação ao preço dos combustíveis. Havia já uma diminuição com relação ao preço praticado do barril do petróleo, mas que nos últimos dias tem aumentado novamente, né?
0: Olha, se tu me puxar esse assunto daqui a meia hora, tudo pode mudar, mas vamos lá, né? Esse vai e vem de informações, porque nós tínhamos esse cessar-fogo que estava apontando uma estabilidade nas últimas semanas na situação, né, um arrefecimento do conflito lá no Oriente. E os Estados Unidos afirmaram que petroleiros, no final de semana passada, né, os Estados Unidos afirmaram que petroleiros que estavam passando pelo Estreito de Hormuz foram atacados, bombardeados pelo Irã. E com isso, Trump disse que o cessar-fogo tinha sido suspenso, tinha acabado, na verdade, tinha sido interrompido. Ao longo da semana, volta e meia, sai uma informação de retomada de negociação, de proposta de acordo. O Israel também disse que havia um suposto plano, né? Disse que havia um plano do Irã para matar Trump. Então, são informações que vêm de todos os lados e a todo momento. Com isso, nós tivemos sim uma alta do preço do petróleo, mas não foi tão forte assim, tá, Josimar? Teve uma alta, estava em 70 dólares, quando ainda se tinha a perspectiva de cessar fogo. Subiu para 78, perto de 80 dólares. É uma alta significativa, mas assim, não é fortíssima. Agora está em 76 dólares. Para ter uma ideia, no auge do conflito, nós beliscamos os 130 dólares. Isso. Que é o recorde da época que a Rússia invadiu a Ucrânia. Porque está se digerindo essa incerteza. Tá? Tem se buscado alternativas para rotas de petróleo, rotas de combustíveis. Os países estão acelerando a sua transição energética. Isso não ocorre de uma hora para outra, mas as coisas estão buscando se acomodar. Por quê? Porque a tendência é que isso continue por bastante tempo. Era uma coisa que eu estava sentindo, que eu estava lendo nos relatórios de mercado financeiro, mas me chamou muito a atenção que isso esteve presente na fala do ministro da Fazenda, Dario Durigan, na entrevista que ele deu para o Gaúcho Atualidade nessa semana. Quando eu perguntei para ele sobre os combustíveis, e foi quando ele avisou que iria se adiar a retirada do subsídio da gasolina, ele começou dizendo que no início da guerra ele aproveitou uma reunião internacional, né, de países, uma reunião para tratar de economia, e se reuniu com ministros da Fazenda do Oriente Médio, no início da guerra, tá? Estamos falando de alguns meses. Uhum. E naquela ocasião, os ministros da Fazenda do Oriente Médio, de países do Oriente Médio, do Golfo Pérsico também, esses ministros disseram, olha, essa guerra não é uma coisa rápida. Tem muitos fatores internos que vão pressionar que não dependem de Estados Unidos.
1: Uhum. Como a gente tem visto, né?
0: E ele falou, Durigan disse que naquela ocasião ele já avisou o presidente Lula que esta guerra seria uma incerteza permanente. E é por isso que o governo federal está com essas ferramentas, né? Várias ferramentas de contenção de preços dos combustíveis, tira um subsídio, põe a dia. E por causa disso, porque a percepção do governo federal aqui é de que não acaba tão cedo, que não teremos este cessar-fogo em definitivo, este fim de guerra, né? Uhum. O acordo de paz tão cedo, porque tem outros fatores e que não dependem de Estados Unidos. Veja a complexidade disso. E aí é por isso que nós, o governo federal aqui e outros países também, porque as medidas que o governo brasileiro está tomando estão sendo tomadas em outros países. Quando eu estava agora na Espanha, mesma coisa, lá para o South Summit. Eu antes estive na Alemanha, em Hanover, na feira industrial, mesma coisa. Os países anunciando políticas para contenção de preços de combustíveis, de energia no geral, né? Porque lá tem um impacto grande do gás. E eles recebem na Europa muito, muito gás natural vindo por esse estreito. Então lá a Europa é mais ainda suscetível, exposta a esta inflação da guerra no Irã do que nós aqui no Brasil. De positivo, nada numa guerra é positivo, mas vamos lá, né? De impacto que nós podemos ter é que os países pisem no acelerador na transição energética. Aqui no Brasil nós temos essa discussão de avançar na mistura dos biocombustíveis nos combustíveis fósseis, que é a discussão de colocar mais etanol na gasolina e mais biodiesel no diesel.
1: Mas que, segundo o Durigan, ainda não tem uma resposta técnica, ainda não houve um respaldo
0: do diesel,
1: para que se tenha esse aumento, né? Porque o receio é, coloca mais biodiesel e traz um problema para o motor, e ele aguarda essa resposta técnica sendo aprovado e dizendo, olha, pode incluir. Aí se toma esse próximo passo, né?
0: É, do etanol, ele diz que está certo, que vai aumentar a mistura de etanol na gasolina de 30% para 32%. Já era para ter se definido, batido o martelo quanto a isso na última semana, mas a reunião que ia definir, que é do Conselho Nacional de Política Energética, foi adiada porque ela estava prevista para o mesmo dia que deu essa oscilação de preço. Então o pessoal diz, não, vamos ver o que vai acontecer, vamos recalcular aí os impactos, né? Porque pode ter um impacto de preço aqui para nós, por exemplo, né? Impacto de preço na gasolina. É porque nós não produzimos etanol aqui no Rio Grande do Sul, praticamente, ainda pelo menos, né? E aí se adiou a reunião, mas ele avisou que vem aí nos próximos dias, o ministro da Fazenda na entrevista para a Atualidade, vem aí essa mistura maior nos próximos dias. Em relação ao biodiesel, é essa ponderação que tu fez, Josimar. Ele está aguardando uma resposta técnica do Ministério de Minas e Energia. O Ministério da Fazenda está aguardando uma resposta técnica do Ministério de Minas e Energia. Qual é essa resposta técnica? É que o Ministério de Minas comprove que não tem dano para o motor, que é um receio muito forte, isso, principalmente das transportadoras, que não teria um aumento de preço, que é um receio dos postos de combustíveis, das distribuidoras. O argumento do setor de biocombustíveis, de biodiesel, e o Rio Grande do Sul é muito forte nisso, né? Lá em Passo Fundo se produz muito biodiesel. Em Cruz Alta está se fazendo uma fábrica de biodiesel nova, união de cooperativas. Então é bem relevante para a economia do Rio Grande do Sul essa definição, mas tem essa resistência. O ex-deputado Jerônimo Gergen, que é gaúcho, hoje é presidente de uma associação de produtores de biocombustíveis, a ProBio. E eles conseguiram já agilizar os testes, a testagem, para dar essa resposta técnica, tá? Se tem capacidade produtiva, se afeta ou não afeta o motor, se o nosso biodiesel é de boa qualidade, né, como o setor diz, apesar da resistência de transportadoras. E nesta semana, na segunda-feira, vai ter uma visita, e aí mostra a vontade política. Vai ter uma visita do presidente Lula e do vice-presidente da República, Geraldo Alckmin, a um instituto em São Caetano, em São Paulo, que está fazendo essa testagem do biodiesel. Uhum. Então, é mais um aceno do governo federal, que já tem feito outros, né? Lá em Hanover, o presidente Lula foi nos estandes das empresas que produzem biodiesel. É mais um aceno de que o governo federal quer sim aumentar a mistura de biodiesel no diesel.
1: 5 horas e 54 minutos, já aqui conosco no estúdio, Marcelo Drago. Muito bom dia, Drago.
6: Bom dia, Josimar. Bom dia, Giane. Bom dia, nossa audiência. Muito bom ter vocês aqui uma semana. Opa! Bati aqui o pé.
1: Tá diminuindo de tamanho. Ai, aí, cara? Cadeira, esse...
6: cadeira. Fui parar embaixo da mesa. Nem comecei o momento que tá sério ainda. Mas fui
0: quem
6: parar
0: nunca?
6: Embaixo da mesa. Quem nunca, né?
0: Quem nunca aqui?
6: Já comecei atrapalhado, tia. Brincadeira. Ai, ai, ai.
1: E aí, amigo?
6: Sabe que a dica que eu trago hoje aqui dentro do nosso espaço, Josimar, é uma feira de vinhos que está acontecendo no Barra Shopping Sul, que é a 23ª feira em alusão ao Dia Estadual do Vinho. Até foi aprovado graças à semana o Dia Nacional do Vinho, mas o que essa feira tem? Ela reúne produtores, não só de vinhos, mas também pequenos produtores de outros produtos, que compõem a nossa Serra Gaúcha, o nosso interior, né? Que é quem produz geleia, quem produz lá o salame, o queijo, né? Uhum. Outras bebidas, mel também. Então a gente sabe que a nossa o pequeno produtor, né, e esse intuito dessa feira, ela tem também grandes vinícolas, mas tem a maioria são pequenas vinícolas, é abrir espaço também para o pequeno produtor, que muitas vezes não tem esse canal de comercialização para poder apresentar seus produtos. Tem sido feito um esforço aí de poder agregar, né, esses pequenos produtores, mostrarem seus produtos e poderem vender para poder ter retorno financeiro para a sua propriedade, né? Então essa feira traz isso. Ela acontece, começou quinta e vai até domingo, a entrada é franca, é gratuita. Então lá você vai degustar queijo, mel, geleia, né, vinhos com certeza. Então fica esse nosso convite, começa às 13h30 da tarde até às 9 da noite. Então a 23ª edição desta feira em alusão ao Dia Estadual do Vinho. E está passando ali na nossa, né, no YouTube as imagens. Eu quero destacar um dos vinhos que eu acho que representa muito bem, né, a nossa a Serra Gaúcha, a evolução da vitivinicultura aqui no nosso estado, que é o Aurora Gioia. Né? Gioia em italiano, né? Gioia. Acertei,
1: acertei.
6: Vou devagar. Não, tá ligado que eu tô inscrito no curso italiano. Vou fazer.
1: Ah, é?
6: Claro.
1: Gostei, é teu professor.
6: Não, vai ser meu, como é que é, conversador. Uh-huh. Pra manter como é que é viva a língua, né? Coisa assim, né?
1: Perfeito.
6: Então, gioia significa... gioia significa alegria em italiano, né? E esse é da Aurora, né? Aurora, sim, uma grande vinícola, uma cooperativa. E é da DO, né? Lá do Vale dos Vinhedos. A primeira DO do Brasil, que é a denominação de origem, que é o vinho feito naquela região, ele ganha um selo, se segue as regras determinadas. 100% da uva Merlot, que é a uva que, né, atualmente representa aqui o nosso país, né? A uva mais famosa do nosso país. Uva Merlot, então, o Gioia tem a foto ali também, é um destaque da feira, está lá na feira, que é um dos grandes icônicos, vinhos icônicos do nosso país. Está na feira também, só para trazer essa informação, então fica esse nosso convite desta feira que acontece no Barra Shopping Sul ali, a feira estadual. Fala, Gossen. É o Gossen? Alguém ligou o microfone?
1: Não, é o Cléo, só pode.
6: Tá, fala, Cléo.
3: Como é que é o nome da uva branca? Eu chamo de uva branca.
6: É uva branca mesmo.
3: Uva
6: branca mesmo. Tem uma curiosidade.
3: Dá pra fazer vinho dela também?
6: Sim, tem uma curiosidade legal. Assim,
3: uva branca, pra... uva branca fazer que faz o vinho branco?
6: Isso, é interessante o seguinte, você faz vinho branco de uva tinta. Mas não você consegue fazer vinho branco de uva tinta.
3: Ah, meu Deus do céu.
6: Calma, quando a uva é espremida, né? Quando a uva, né, sofre lá, né? A prensagem, como se diz, todo mosto é branco.
1: Uhum.
6: Ele não é tinto, né? Ele vai virar tinto depois em contato com a
3: tem
6: casca.
3: Tem certeza, Drago? Aquela uva, aquela casca vai, pretinha ali, virar... tu quer dizer que aquilo vai ficar branco?
6: Sim, porque quando faz a prensagem...
1: Tá. Sim, mas
6: escuta, a explicação técnica. Fez a prensagem, o mosto, o suco que sai é branco. Daí depois pega as cascas, tira os engaços, as cascas, e volta esse suco em contato com a casca vermelha, na uva tinta.
1: O que deixa o tinto, o que deixa a uva, o vinho tinto é a casca.
6: Exatamente.
1: E não o dentro,
6: não,
1: né?
6: Não o dentro, exatamente.
1: Que é
3: isso. Na sua casa, a gente sempre plantou uva branca lá em Pelotas. Lá em casa a gente sempre tinha uma parreira, né?
6: Uhum.
3: E era sempre de uva branca. Então, quando eu vejo uva branca, até quando eu vou para Caxias, eu já pego um cacho daquela.
6: Exatamente. Ali, claro, por que é uva branca? O vinho branco não tem tanino, né? Porque o tanino vem da casca.
1: Uhum.
6: Né? Então não tem tanino no vinho branco.
3: Trago, pra mim que sou burro, tanino e tutano é a mesma coisa?
6: Não.
0: Começa com T.
1: É, a única coisa igual é essa.
3: Tem
1: Cléo.
3: Alguma coisa em pronto, comum,
0: piada
3: então.
0: Do dia.
6: Você é boa. Até estragou minhas piadinhas.
1: O Cléo
6: aqui
1: é agora. Bom, né?
0: O do vinho, chiquérrimo, uma sopa de ossos.
6: Sim. Tanino e tutano é muito bom.
1: Muito bom, muito
6: aqui,
1: bom.
6: Ó, essa aqui é bem simples, bem infantil. Por que que o pinheiro...
1: A frase.
6: É, por que que o pinheiro não se perde na floresta, Jane?
0: Ai, por que que tu me chamou, Drago?
1: Por que que o pinheiro não se perde na floresta?
0: Isso. Deixa eu perguntar
3: aqui. Ele tem aquele negócio, ele tem o mapinha agora.
6: É, porque tem o mapinha.
3: Exato.
6: Pinheiro. Sim, eu falei, é bem inocente, né? Aqui, ó. Em um certo dia, na escola, o professor perguntou assim pro Joãozinho. Joãozinho, onde é que fica a Alemanha? No mapa, professora. Ele respondeu, né? Daí ela, tá bom, Joãozinho. Matheus... Quem descobriu a Alemanha? Ele, O Joãozinho.
3: Faz sentido.
6: Tudo infantil aqui, bem suave, muito, né? Pra bom. Família toda.
1: Quinta série, verdade. Sim, momento. Josso, quinta série.
6: Obrigado, Josso.
1: Valeu, meu garoto.
3: Não, quando o Thiago tá aí, ele faz umas mais pesadas.
6: Mas o Josso, né?
1: Muito
6: Jane,
1: bem.
6: Beijo, Jane. Beijo.
1: Valeu, valeu.
6: Cléo, beijo, Cléo.
1: Um abraço, tá Dragão.
3: Bom, tchau. Te encontro lá no shopping.
6: Tá bom.
7: 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Notícia na hora certa, no sinal 6 horas. O presidente dos Estados Unidos, Donald Trump, afirma que o país está pronto para lançar ataque em larga escala contra o Irã, caso tentem assassiná-lo. Supremo Tribunal Federal bloqueia 119 milhões de reais do presidente do PL, Valdemar Costa Neto, por suspeita de desvio de emendas parlamentares. Justiça mantém prisão de mãe de menino que morreu após ser espancado pelo pai em Viamão. Começa a chover em vários pontos da capital, temperatura agora de 14 graus. Fim de semana com previsão de virada no tempo no estado. Há alerta laranja, inclusive, para tempestades na região norte. Na capital, os termômetros chegam a 18 graus. 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
2: Em Porto Alegre, trânsito tranquilo nesta manhã, sem registros de acidentes até o momento. Atenção só para a Avenida Augusto de Carvalho, no Praia de Belas, que está bloqueada em ambos os sentidos para a montagem das estruturas da maratona que ocorre amanhã. Em Novo Hamburgo, no Vale dos Sinos, a gente tem relato de acidente na Avenida Nações Unidas com a José do Patrocínio. Um carro bateu em um poste, não há informações sobre feridos. Com as informações do trânsito, Letícia Mendes.
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7: Um carro caiu da ponte sobre o rio Jacuizinho, no interior de Campos Borges, no noroeste do estado. Bombeiros de Itapera comunicou neste momento que foi encontrado o corpo de um homem. O acidente ocorreu por volta de meia-noite na comunidade de Linha Ferrari. O Uno, quando os bombeiros chegaram no local, já foi encontrado na água com as rodas para cima. O nome da vítima ainda não foi divulgado. O líder de uma facção criminosa que atua em Porto Alegre e na região metropolitana foi preso na noite passada no norte do estado. O homem de 36 anos foi capturado em Getúlio Vargas durante o cumprimento de um mandado de prisão preventiva. De acordo com a Polícia Civil, ele estava foragido desde fevereiro por causa de um homicídio cometido em 2016 na capital. A identidade não foi divulgada oficialmente, mas a reportagem da Rádio Gaúcha apurou que se trata de Marcos da Silva Oliveira, o Marquinhos, apontado como quem assumiu a posição de Jackson Peixoto Rodrigues, o Nego Jackson, executado dentro da Penitenciária Estadual de Canoas em 2024. 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Notícia na hora certa, volta na Rede Gaúcha às 8 horas. Da redação, Gustavo Gossen.

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Alô, minha gente! Alô, meu povo maravilhoso! Estamos de volta, né? Olha nós chegando por aqui na comunicação da Sananduba FM. Isso mesmo, eu, Edson da Costa, entro no ar a partir de agora para fazer a companhia. Até as 9h30! Aliás, nós vamos até as 10h30, frisando aí. Até as 10h30! A gente vai fazer a companhia aqui na programação da rádio que todo mundo ouve, tá bom? Tem o Canto Nativo, tem o Sertanejo 97. E também, claro, temos o Passa-Bola ainda hoje pela parte da manhã. Tudo isso sob o meu comando. Ô, maravilha! Mas essa primeira horinha de programa por aqui... Tô me organizando ainda aqui, né? Tudo tá louco, hein? 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Olha que maravilha. 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Bora começar assim a primeira parte musical do Canto Nativo de hoje. Olha a hora. 6:08, bom dia.

Muito bem, o nosso primeiro bloco musical de hoje trouxe o Corleone, né? Rei da Laçada. Então, olha, divórcio da estância vai ter galinhada com polenta. Não se perca na hora. Agora são 6 horas com mais 14 minutos, 6:14. Bom dia.

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4: Vamos atualizando então uma previsão do tempo, né? Atenção, minha gente, olha, mínimas em torno aí de 11 graus durante a madrugada. A máxima poderá ultrapassar aí os 18. E ainda tem uma previsão de chuva. Está marcando 41 milímetros de chuva para hoje, tá? Caiu aí para 26 milímetros a previsão de chuva. É uma pancadinha básica agora, nada de extraordinário. Mas choveu um pouquinho agora aí, né? Durante a madrugada a gente não pôde acompanhar. Mas temos aí marcando ainda 26 milímetros atualizado de previsão de chuva para Sananduva e cidades vizinhas. Para hoje, né? Para amanhã, mínimas de 8, máxima de 15 graus, 0,4 milímetros. É muito baixo, acredito que não venha chuva amanhã. E segunda-feira, mínimas de 4, máxima de 12 graus e 6 décimos. Não vai chover segunda-feira. A princípio, semana que vem, o tempo alinha, né? Durante toda a semana aí. Não está marcando chuva. Mas, como eu sempre digo, pode haver mudanças aí no decorrer do período.

Muito bem, estamos de volta por aqui, minha gente. Estamos retornando na comunicação da Sananduva FM depois da previsão do tempo. Olha, neste momento, deixa eu buscar a temperatura aqui, ó. Tu tá louco, meu amigo, mas aí não temos se entendendo, né? Agora me localizei aqui, ó. Estamos com 14 graus de temperatura, tá certo. 14 graus de temperatura, a umidade relativa do ar está alta, tá? Estamos aí com 98% de umidade relativa do ar. Então é alta, né, a umidade. E a temperatura está em 14 graus. E a gente vai até as 10h30 no comando aí dos microfones da 97 até as 7. A música gaúcha é por nossa conta. Vamos trazendo o baitaca, tchê. É o chão batido, meu amigo. 6h18, bom dia.

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0: na certa.
1: José Mendes, saudoso José Mendes, não aperta, Parício, não aperta. Então, olha o baitaca do chão batido. E a hora certa, 6h25.
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1: Vamos lá então com as informações. Olha, a Anvisa aprova nova opção de tratamento para câncer de próstata no Brasil. O medicamento Darolutamid apresentou redução de até 46% do risco de progressão da doença ou morte e amplia alternativas terapêuticas para pacientes.

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1: Vamos trazendo informações, né? No Momento Agro, olha, canola em bom desenvolvimento nas lavouras do estado. As lavouras gaúchas de canola têm desenvolvimento satisfatório e potencial produtivo compatível com as expectativas iniciais da safra. As avaliações são da Emater Ascar RS em seu informativo conjuntural desta semana. Vamos às cotações? Fechamento aí de ontem até hoje, podendo alterar para mais ou para menos durante o dia. A soja até agora fechou aí em R$ 124,00 a saca. O trigo branqueador, R$ 72,00. Né? O trigo pão, R$ 72,00. E o milho, R$ 60,00 a saca. Pode mudar, né? Para mais ou para menos do dia de hoje.
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1: 6h27.
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Vamos tocando o barco por aqui nesta manhã. Claro, né? Sempre com a melhor música, Gaudéria. Agora 6h30.

0: Bora que bora, meu povo! Ouvimos aí na programação João Luiz Correia, né? E o grupo Camperismo Surungo de Candeeiro, Walter Moraes, João Mimoso, os Bertucci, a gaita do falecido e o Cordiona, convite que recebi. Agora faltam 17 para 7 e a gente vai trazer o clássico do Rio Grande com a participação musical aí do João Cláudio Machado. Quando sopra o minuano?
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8: Olha, na dupla Grenal, decisão da AUF adia a escolha de técnico e afasta risco de saída de Pezolano do Internacional. A Federação Uruguaia deve definir substituto de Marcelo Bielsa apenas no final do ano. Já no lado gremista, atacante do Al Nassr é oferecido ao Grêmio. Em busca de reforço, o Grêmio recebeu indicação aí de um nome, né? Nas últimas horas, de 21 anos, do Al Nassr. O atacante Wesley.
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8: 14 graus. Temperatura em 14 graus.
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0: Finalizamos por aqui o Canto Nativo e eu volto daqui a pouquinho para comandar o Sertanejo 97, gente. Olha que maravilha. Fiquem ligados que já eu tô de volta.
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0: 9 para 7.
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0: Vamos lá com algumas informações da Copa. Olha, diante da Suíça, a Argentina tenta evitar que a Copa vire Euro. Algoz do Brasil, Noruega desafia a Inglaterra para definir o terceiro semifinalista da Copa. Se vencermos a Copa do Mundo, ninguém vai se lembrar se eu marquei gols, diz Yamal. Da Espanha. E é uma das semifinalistas já depois do jogo de ontem.
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1: Sertanejo 97 no ar, minha gente. Aqui na cena do BFM, a rádio que todo mundo ouve. Ô, maravilha! Tamo de volta depois das informações da Copa, né? Depois do espaço dedicado aí à boa música gaúcha. 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Bora que bora então, minha gente! Até às 9h30 da manhã, é Sertanejo 97.
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0: A Thaíde Alexandre, é o Laço Aberto, nosso primeiro bloco musical do programa de hoje. Também Jorge Mateus, Se Eu Pedir Você Volta, Minotti, Fabiano, Vem Me Amar. Começamos bem demais a nossa programação, não é? Olha a hora, 7h12.
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0: Vamos lá com o horóscopo do dia e o primeiro bloco do horóscopo, né? 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
3: Oi, pessoal, hoje é sábado, dia 11 de julho de 2026. Eu sou a Suzy Lu, estou chegando com as previsões astrais por aqui hoje, dia 11 de julho. Vida longa para você que, como eu, dá mais um giro em torno do sol hoje, dia 11 de julho. Quem nasce no dia 11 de julho são do signo de Câncer, com a personalidade do signo de Virgem. São pessoas inteligentes, comunicativas, bem informadas. Tudo de bom pra gente, viu, que faz aniversário hoje, 11 de julho. Áries, Touro e Gêmeos, previsões astrais para hoje, Áries, nascido de 21 de março a 20 de abril. Áries, responsabilidade bate à porta. Sua capacidade de concentração fica tinindo hoje. O dia vai ser bem produtivo. Você pode resolver assuntos relacionados ao seu lar. A sorte sopra em direção às suas finanças. Cor para hoje cinza, números da sorte 23, 14 e 49. Touro, nascidos de 21 de abril a 20 de maio, Touros astros revelam que a sua energia pode dar o seu melhor no trabalho. Você vai ter ideias que podem te ajudar a rechear a sua carteira. Manere na teimosia. No amor, você vai ter muita alegria. Cor para hoje azul, números da sorte 14.

14:05 e 15. Gêmeos nascidos de 21 de maio a 20 de junho, gêmeos, esse dia começa com excelente oportunidade e chance de progresso para você. Ainda mais se você mostrar do que é capaz. A cor para hoje, violeta, números da sorte 53, 26 e 33. Eu já volto e falo com Câncer, Leão e Virgem.

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3: Agora são 7:17, 7:17. Sabadão na Sananduva FM também tem a melhor música. Olha que tempinho, hein? Eu vou te contar. Daqui a pouquinho tem a atualização da previsão do tempo. 14 graus, bom dia.
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Gabriel, Amanheceu. Também Milionário José aqui com Ângelo Loiro. Valeu, João Bosco, Vinícius Louca Sentimental, Victor e Leão, Flor do Campo. E a hora certa é 7h29, não se perca aí não. Daqui a pouquinho tem mais música. Todo mundo.

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3: Olha, a Polícia Civil prende suspeito de abigeato e apreende armas e equipamentos em Vacaria. A Polícia Civil prendeu um homem investigado por diversos crimes praticados na zona rural, entre eles abigeato, furtos, roubos e homicídio. A ação foi realizada por equipes da delegacia do município ontem e resultou na apreensão de uma arma de fogo, um veículo e diversos materiais utilizados, segundo a investigação, na prática dos delitos. Durante o cumprimento de mandado de busca, os policiais localizaram uma carabina calibre 22 equipada com silenciador, além de serras, facas, cordas e outros instrumentos supostamente empregados no abate clandestino de animais. Também foi apreendida uma caminhonete Ford Export com vestígios de sangue que será submetida à perícia. E nova massa de ar polar avança e traz frio, chuva e risco de geada no Rio Grande do Sul. Os gaúchos devem se preparar para mais uma mudança de tempo. Neste sábado, a instabilidade continua predominando em uma grande parte do estado, mantendo o céu encoberto e favorecendo períodos de chuva ou garoa em diversas regiões ao longo do dia. Apesar de algumas aberturas de sol, o tempo seguirá bastante variável. Apenas áreas mais a oeste do estado devem escapar das precipitações. Mas a principal mudança está longe, logo adiante. A nova massa de ar frio avança em direção ao sul do Brasil e promete trazer uma queda significativa das temperaturas nos próximos dias. Será a terceira incursão de ar polar registrada em julho, reforçando o cenário típico do inverno gaúcho.

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0: bem, gente. 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Não perca, daqui a pouquinho mais, a partir das 9h30 tem Passa Bola aqui na Líder de Audiência. É verdade, nós vamos estar por aí. Não perca.
1: Vem como é que tá,
0: 25 para as 8.

0: Uma salva de palmas aos nossos amigos João Bosco e Vinícius.
1: Valeu, gente, obrigado. Fique com Deus, vocês, que Jesus abençoe.
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0: Senhor.
1: Daniel, Encantos da Natureza. Mas que tal? Também ouvimos aí o Tradição, Quem Mandou Largar de Mim, Sabrina Monteiro, Preciso Te Encontrar e Fogo é Paixão. Agora 15 para as 8, já tem Zezé de Camargo e Luciano.
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1: 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Muito bem, vamos trazendo as informações. Olha, no Internacional, Carvalho tenta unificar forças políticas do Inter, mas encontra resistência. O ex-presidente buscou aproximar situação e oposição em torno de um único nome para a presidência do Colorado, mas não teve sucesso. Já no lado gremista, Matheus Nascimento cita peso de Luiz Castro em acerto com o Grêmio. Nem pensei duas vezes. E centroavante é novidade em treino. Bright White voltou a treinar após se recuperar de uma gripe. 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
1: E a Sananduva FM informa a temperatura: 14 graus.
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7: Mais um bloco de previsões astrais para esse sábado. Câncer, Leão e Virgem, Câncer nascidos de 21 de junho a 21 de julho. Seu astral Câncer continua blindado. Além de você contar com a companhia da Lua, você vai receber um baita incentivo para evoluir, crescer e se estabelecer. A cor para hoje é o roxo, número da sorte 305403. Leão, nascidos de 22 de julho a 22 de agosto, Leão, a Lua segue no signo anterior ao seu e essa vibe empata o samba, mas como diz sempre, quem decide é você. Dá pra virar o jogo, tá certo? Abra o olho, puxada de tapete pode acontecer. Cor para hoje, creme, números da sorte 235005. Virgem, nascidos de 23 de agosto a 22 de setembro, Virgem, o dia tá maravilhoso para você realizar os seus planos e os astros mandam muitos estímulos para você colocar os seus projetos em prática. Você pode receber uma ajuda importante hoje. O amor traz boas energias. Cor para hoje, violeta, números da sorte 210309. Eu já volto e falo com Libra, Escorpião e Sagitário em mais um bloco de previsões.
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0: Agora faltam apenas 8 minutinhos para as 8 da manhã. E a gente falou e tá aí, então. Zezé de Camargo e Luciano.
1: Vocês já ouviram aquela frase do inferno?
0: 14 graus, meu povo!
1: Exatamente o que eu descobri.
0: Céu totalmente nublado na querida e linda Sananduva.
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0: a primeira hora do programa ficou por aqui, gente. Olha o Felipe Falcão vestido de seda, Lauberti Alma Gêmea. Também teve o Zezé de Camargo e o Luciano. Diz pro meu olhar. 8:02. E a segunda hora vem com tudo. Fiquem ligados na nossa programação.
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Vamos embora, minha gente, para mais uma horinha de Sertanejo 97 por aqui, né? Ô, maravilha! Vamos lá, chove na Sananduva. E a gente abre mais uma hora de programa, uma hora e meia, na verdade, com o patrocínio da Rota 126 Veículos, o melhor negócio para você. 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Você...

0: Leonardo Costa, esse amor que me mata, participação aí do Serginho Pinheiro, Rio Negro e Solimão, Jorge Matheus, saudade de ex, Gustavo Lima, assunto que dói, 8h16.
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0: E a Sanando FM informando a temperatura, 14 graus.
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2: Tô de volta com as previsões astrais por aqui. Libra, Escorpião e Sagitário. Libra, nascidos de 23 de setembro a 22 de outubro. Libra, dedicação, profissionalismo e vontade de progredir vão ser os seus trunfos. E os astros prometem um dos melhores dias no trabalho e nas finanças. A cor para você hoje é o lilás e os números da sorte 51, 50 e 59. Escorpião, nascidos de 23 de outubro a 21 de novembro. Saturno está em ótimo aspecto com a Lua, trazendo boas vibrações para quem quer se dar bem em matéria de dinheiro, trabalho e amor. É hora de tirar proveito disso. A cor para hoje é o rosa, números da sorte 42, 06 e 22. Sagitário, nascidos de 22 de novembro a 21 de dezembro. Sagitário, transformações estão previstas, mas você não vai ter medo de mudanças e nem precisa. Você pode dar passos decisivos para se livrar de muita coisa. Cor para hoje é azul, Sagitário, números da sorte 12, 48 e 03. Eu já volto com o último bloco e falo com Capricórnio, Aquário e Peixes.

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1: 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Agora 8h20.
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0: Alô, Sandrinha, o que nós vamos fazer com o coração?
1: É, João, vamos ter que dar esse coração nosso de graça mesmo, viu?
0: Valeu, galera!
1: Obrigado, João Bosco e Vinícius!
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3: A música do seu rádio passou por aqui na voz do Minotti Fabiano. João Bosco Vinícius, Vou Doar Meu Coração. João Neto Frederico, Enganado Diferente. O Zé Felipe, Onde Anda Você?
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3: Vamos lá então com a previsão do tempo. Vamos atualizar aqui da F5, mínimas em torno de 10 graus durante a madrugada, máxima poderão ultrapassar os 18 graus. Ainda está marcando aí 12 milímetros de chuva para hoje. E a máxima poderá ultrapassar os 18 graus, como eu falei, né? Para amanhã, mínimas de 8, máxima de 15 graus. 0,4 milímetros é a previsão de chuva. E a segunda-feira, mínimas de 4, máxima de 13 graus. Não chove. Lembrando que a semana que vem, a previsão é de queda de temperatura e não tem previsão de chuva, né, durante a semana toda, segundo a meteorologia. Mas pode haver mudanças no decorrer do período.

Bora que bora, minha gente! É o Sertanejo 97 dando sequência por aqui nesta manhã maravilhosa. Apesar da chuva, é maravilhosa, né? Tá bom, então. 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Por aqui a melhor música não para. Ah, não esqueça, hoje, às 14h, começa o programa Sábado Show. Já estamos trabalhando na produção do programa, tá bom?

0: Edson Hudson, e deixa que chova, meu amigo. Ainda ontem chorei de saudade. João Bosco e Gabriel com Localiza Aí Bebê e o Zé Neto e Cristiano, seu polícia. Para fazer o intervalo comercial, já já tô de volta.
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1: Último bloco de previsões astrais para hoje, Capricórnio, Aquário e Peixes. Capricórnio, nascidos de 22 de dezembro a 20 de janeiro, Capricórnio, a sorte te acompanha. E o cenário astral tá bom para selar acordos, trabalhar em grupo e trocar ideias e experiências. Só convém pegar mais leve, controlar as suas relações, porque há risco de desentendimento com pessoa próxima. A cor para hoje é o dourado, números da sorte 30-37-03. Aquário, nascidos de 21 de janeiro a 19 de fevereiro, Aquário, se depender das estrelas, esse dia vai ser típico e cheio de trabalho e responsabilidades, mas também tem boas promessas, viu? A cor para você hoje é o bege, números da sorte Aquário 50, 32 e 23. E para fechar as previsões, Peixes, nascidos de 20 de fevereiro a 20 de março, Peixes, a lua continua no seu paraíso e deixa as principais qualidades do seu signo tinindo, o que deve acelerar passo em direção ao sucesso. Se é melhor ter cuidado com a grana, tá? Porque tentações de gastar não vão ser poucas. A cor para você é o laranja, números da sorte 03, 48 e 01. Um excelente final de semana para você. Na segunda eu tô de volta com mais previsões astrais. Até lá!
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0: Agora faltam apenas 10 para as 9. E a gente dá sequência por aqui. Chove na Sananduva, meus amigos. Céu nublado. Será que vamos atingir os 40 milímetros ou não? Ainda dá tempo, né?
1: Eu acredito.
0: 10 para as 9, eu disse. Daqui a pouquinho tem passabola.
1: Só sei que já sofri demais.
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0: te falo. Nayara Azevedo, reclama com o meu ex. Também ouvimos por aqui, gente. Gustavo Mioto, gosta assim, a Lauana Prado. Foi você quem trouxe. Fechou mais uma horinha. Agora 9:01.
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0: Confira as manchetes, os principais assuntos dessa semana. Será um ampliado, que você pode ampliar, né, a notícia na íntegra através do sananduvafm.com.br. Vacinas contra a Covid-19 serão atualizadas contra novas variantes. Crianças passam a ter assentos garantidos ao lado do responsável em voos. Congresso aprova medidas de divulgação em massa no Ligue 180. E Justiça Eleitoral começa a convocar mesários para eleições de outubro.
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0: 9:04.
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2: Agora são 9 horas com mais 6 minutos, 9:06. E a gente segue por aqui nesta manhã, gente. Olha, chove lá fora e aqui dentro, claro, sempre a melhor música, não é? 9:07, eu disse.
3: Sa, não.

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0: Sertanejo 97 vai ficando por aqui. Na sequência tem Passa Bola. Tá bom? Fiquem ligados. Já já tem Passa Bola aqui na Sananduva FM. E a gente volta na sequência, claro.
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0: Muito bem, estamos de volta por aqui na programação. E a partir de agora, meus amigos, é Passa a Bola no Ar. Já está por aqui nos estúdios da 97, o Nandinho. Nosso amigo Clair País, o Giló, o Leandro Felipe aqui já está no aguardo, está por casa, né? Ele ainda está em recuperação, nosso amigo velho. Né, Leandro? Já... E daqui a pouquinho vai bater um papo bacana com a gente por aí também, né? Por telefone, meu amigo. É verdade. Daqui a pouquinho já vai bater um papo legal por telefone aqui na nossa programação, né, Leandro? Então fiquem ligados que a partir de agora Passa a Bola no Ar aqui na Sanão do BFM com patrocínio da JMB Vidros e Esquadrias de Alumínio. 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Muito bem, muito bem, muito bem. Nandinho, nosso amigo Giló, Clair País, bom dia. Sejam bem-vindos, meus amigos.
1: Bom dia, Edson. Bom dia, Giló. Bom dia ao compadre Andro, que está se recuperando lá. Boa recuperação, meu compadre. O pessoal que nos escuta, né? Cidades aí, vizinha, interior, hein? Estamos aí, né, para mais um programa. Vamos debater da Copa aí, da dupla Grenal, contratou bastante, né?
0: E deixa que chova, meu amigo.
1: Deixa que chova.
0: Giló, bom dia, meu parceiro.
2: Bom dia, Edson. Bom dia, Nandinho. Bom dia, Ando. Tá lá no volume 12, acredita, né?
0: Ele tá nos acompanhando.
2: Tá lá ouvindo.
0: Acho que ele vai dar um bom dia daqui a pouquinho.
2: Daqui a pouco ele dá, né? Um bom dia, nossos amigos ouvintes aí da cidade, do interior, dessa grande Sananduva aí. Que hoje aqui, no alto dela aqui, tá meio nuviado.
0: É
1: um tempinho mesmo, cara.
0: Tá nublado, Sananduva.
2: Tá escurecendo. Mas vamos lá para esse dia. Acredito que seja mais um dia maravilhoso aí para nós.
0: Olha, nós estando vivos já é maravilhoso, né, Gilberto?
2: Acordando, estando respirando já tá.
0: Mas nem que chova.
2: Nem que chova.
1: Abrindo os olhos, que nem os outros.
0: É. Tu tá louco, hein? Leandro Filipiak, bom dia, seja bem-vindo.
3: Grande Edson, bom dia, meu querido. Bom dia, Giló, bom dia, Nando, bom dia, ouvinte, cidade interior aí, cidades vizinhas. Mais um passa-bola, é um prazer, vamos lá. Falar de Copa, porque falar de Brasil, meu Deus do céu, né? Vamos lá. Dupla Grenal, vamos tentar dar uma pincelada. Eu vou até as 10 só, depois eu vou deixar a galera que sabe mais aí na mão deles aí.
2: Não tô a dormir.
0: É, mas começou a choradeira, cara. Não, é coco. É que na hora... falar do Grasil, falar da dupla Grenal. O cara começa a chorar.
1: Não, o cara é que na hora, de... na hora que nós vamos comentar da dupla Grenal, olha aí, salta fora, né?
0: Meu, a mãe Lourdes deve estar com uma toalha desse tamanho pra secar as lágrimas do homem lá quando ele for falar da dupla Grenal, hein?
1: Mas não tem o que falar.
2: Mas vai falar o quê, né, Ando?
3: Agora, da seleção brasileira, eu vou falar tudo o que eu falei antes. Tá tudo gravado para os meus ouvintes que gostam de mim. Tá tudo lá gravadinho o que eu falei antes de ser eliminado, eu vou falar hoje de novo. Então, não é aproveitar a oportunidade. Porque depois que azeitona cansa, qualquer um finca o palito, né? Vamos ver, então, qual é que é da seleção aí.
0: Nossa, ele tá maldoso hoje. Hoje ele tá com espetinho lá, Dove.
1: É, mas tem que falar mesmo.
3: Você vê bastante repórter aproveitando a oportunidade, cara. Eu me dei um nojo disso aí. Eu nunca mais vou torcer pra seleção brasileira. Eu... dei o meu veredito depois de domingo, eu não torço mais. Porque eles não merecem, eles não são dignos da nossa torcida. Do nosso amor, da nossa dedicação, do nosso tempo que nós dedicamos para eles. Eles não merecem.
0: Eu já ouvi o Ando dizer que não ia torcer mais pro Grêmio, tá? E ele continua torcendo pro Grêmio.
3: Não. O Grêmio não.
1: Seleção
3: não.
1: É diferente, né,
0: compadre? Ai. Não.
3: Pro Grêmio. Uf, bom homem. O meu caixão vai ser coberto de bandeira, camisa do Grêmio, né?
0: Nossa, Pia!
3: Claro!
0: Sai daí, Caipora!
3: O Grêmio é um amor eterno, o Grêmio é um amor que é incondicional, né? Não tem boca pra louco.
0: Muito bem, muito bem! Dito isso, dado o nosso bom dia, já começou uma choradeira, né? O que vocês acham? Vamos falar da seleção brasileira já? Ou querem falar da dupla Grenal antes? Vamos, eu acho que falar. Dá pra nós falar da seleção brasileira?
2: Dá pra falar?
0: Vamos dá lá. Pra nós falar da seleção vamos brasileira? Lá. Depois nós vamos falar da dupla Grenal e depois nós vamos abrir espaço pro modo geral aí da Copa do Mundo. O Nandinho tem as anotações dele. Eu vou começar por aqui, Ando, só pra nós fazer um cronograma, se você me permite.
3: Tranquilo. Show de bola.
0: E eu passo pro Giló e depois eu passo para você. Nós vamos se passando a bola e qualquer coisa, bater uma campainha aqui e pau na bola, meu amigo.
2: Pra um, largando para outro,
0: tem esse
2: domina
0: negócio.
2: No peito, dá balãozinho.
0: É.
2: Então, só que gol temos fazendo pouco.
0: Minha, então vamos para as anotações do Nandinho. Nandinho! Vamos ver se ele trouxe aí a como é que é
2: a lista completa
0: da seleção brasileira, os dados, né?
1: Vamos lá.
0: O homem dos dados!
2: As estatísticas.
1: Temos. Brasil e Noruega. Que joguinho, né, cara? O Brasil não jogou praticamente, né? Foi um jogo que, na realidade, a Noruega Jogou melhor que o Brasil, o tempo inteiro nas estatísticas, como vocês falaram. Ó, a posse de bola, nós tivemos 34 contra 66. Finalizações, nós 4-5. E no alvo, né? Dentro da goleira, eles 14 e nós 9. Então, nós fomos inferiores a quase todos os requisitos. Escanteio que deu empate, 5-5. Levemos gol aos 79 e aos 90, né? Fomos marcar, 10 minutos de acréscimo ele deu, né, o juiz? Aos 90. A responsabilidade. Cara, o Vini Júnior pegou a bola na mão pra bater o pênalti. Por que que ele vai dar pro Bruno Guimarães? Eu não entendi até agora. Por que que ele pegou a bola e deu? Se ele foi pegar a bola, eu achei que ele ia bater o pênalti. E eu acho que devia bater ele, na minha opinião. Se veio a ordem do banco, não sei, né? Mas ele pegou a responsabilidade. Ele, nessa Copa, foi um dos melhores mesmo. Eu não gosto muito dele assim, mas jogou.
2: Ele
1: jogou.
2: Fez, né? Fez os jogos anteriores, ele fez.
1: Fez. Só que ele pega a bola na hora de bater e passa pro Bruno Guimarães, né? Que não bateu, né? Na realidade, atrasou a bola pro goleiro.
2: Esse foi um problema na seleção, claro, né? Um dos problemas, né? É ninguém chamar a responsabilidade pra si, né?
1: Uhum.
2: Poucos chamaram isso, né?
1: Parecia que pegava a bola, parecia que era uma bomba, ninguém queria ficar com a bola, se desfazer, né? O Brasil não teve toque de bola, o Brasil não pelo amor de Deus, dos últimos anos, como eu conheço por gente, eu acho que pra mim foi a pior seleção.
0: Tu sabe que eu vou falar uma coisa, que eu posso até falar uma bobagem, tá? Você falou do pênalti, né? Houve um comentário nos bastidores, que foi chamar, quando o Vini pegou a bola, o Ancelotti foi lá e chamou não sei quem e disse que... E porque, segundo... Assim, não, eu tô fofoqueando aqui. Sim. As casas de apostas tinham apostado muito. Tinha muita aposta em cima do Vinícius Júnior, se ele fizesse gol. Tá? Se o Vinícius Júnior fizesse gol, claro, todo mundo tava apostando, né?
2: Pode até ser, do jeito que tá essas casas de aposta, né? Hoje em dia não tem mais ninguém comandando, é eles que estão comandando.
0: Segundo as más línguas, falaram, né? Com relação a isso aí, nas casas de apostas, enfim.
2: Pode até ser.
0: Que mandaram, porque daí disse que ia quebrar as casas de apostas, pegaram o Vinícius Júnior. Pode ser que não. Agora, por trás dos bastidores, a atual, acho que acabou voltando com ele, a Virgínia, né? A justiça decretou que ela tem que dar mais de 120 milhões de reais, porque ela incentivou as pessoas a perder no jogo também, entre Cabo Verde e Argentina. Tá? Ela incentivou o pessoal a apostar no Cabo Verde. E o Cabo Verde perdeu para a Argentina.
2: Sim.
0: E, segundo as investigações, a Virgínia ganha 30% de todas o prejuízo dos apostadores. Então, tudo que o pessoal joga nas plataformas digital, 30% que você perde na Blaze, vou fazer o nome aqui, agora já fiz, segundo as investigações, a polícia está investigando mesmo, né? Não é segredo para ninguém, 30% do que você perde nas apostas, das casas de apostas, o qual a Virgínia faz merchan, diz que vai tudo para o bolso dela, segundo a Polícia Federal.
2: Por isso
0: pronto,
2: que eu
0: falei.
2: Terminou com o futebol.
0: Claro. Entendeu?
2: Terminou com o futebol isso aí.
0: Apostas, ela incentivou os caras a apostar no Cabo Verde, cara.
2: Tanto de um lado como do outro, depois que veio essas casas de apostas, podem ver o que virou o esporte.
1: É verdade.
0: Então, com relação ao Vinícius Júnior, só para não se comprometer aqui, tudo que eu falei está na mídia.
2: Sim, não é nada que
0: você puxou. Tudo que eu falei está na mídia. E do Vinícius Júnior também tem esse blá blá blá por fora aí, enfim, mas daí não existe investigação.
2: A gente não tira de ser verdade, sempre você vai saber, né?
0: Não existe investigação, é só uma fofocaiada do povo aí, né? Mas eu creio que, cara, eu acho que o Vinícius iria bater, cara. O artilheiro do Brasil, o melhor jogador da Copa do Brasil.
1: Seria o cara pra bater.
0: E o cara pegar a bola e entregar pra um varziano, cara.
2: A não ser que eles tivessem também treinado lá, que era, né, pra cobrança de pênalti no final, né? Provavelmente eles treinaram, né? Porque se fosse pra prorrogação, terminasse o jogo lá, ia pros pênaltis, provavelmente ele, de repente, ele tinha aproveitamento bom lá E ficou pra ele bater, né?
1: Não, ele durante a Copa foi um dos melhores jogadores.
2: Sim,
1: não
2: porque ele tava muito bem, né, cara?
1: Durante a Copa.
0: O Guimarães?
1: O Bruno de Guimarães foi ele. Tava... O Vini Júnior, pra mim, foi os dois melhores.
2: Tava os dois melhores.
1: Que jogou, jogou muito. Só o pênalti, eu acho, devia o Vini Júnior. E o Hendrick entrou também a errar aquele gol. Aquilo lá matou também, né, com o Brasil.
0: Cara,
1: né?
0: Mas o, na verdade, eu não vou jogar o Hendrick. Eu não.
1: Um piazinho novo tem.
0: Não, não é pela idade. Mas, cara, ele entrou assim, como é que vou te dizer? Foi muito rápido.
2: Foi
0: muito rápido.
2: É o último toque dele lá que ele matou.
0: Leandro Felipiak, abra o teu coração agora.
3: Vamos lá, então. Eu, primeiramente, quando eu falei que não vou torcer mais, porque eu tenho todos os motivos. Então, começando pelo técnico. Eu falei nos outros programas ou não falei que o técnico não prestava?
0: É.
3: Falei, né?
0: É.
3: Falei. E eu, para mim, ele não presta. Por quê? Primeiramente, a convocação para mim foi, teve 5 ou 6 jogadores que deveria ir e 5 ou 6 que não deveria ir. Então, 5 ou 6 é uma porcentagem muito alta. No meu ponto de venda, na minha humilde opinião. Lateral direito, ele levou o terceiro reserva do Flamengo. Olhem bem o que é isso. Ele levou o terceiro reserva do Flamengo, onde o titular nosso durante o treinamento, antes da Copa, se machuca, e o Danilo vira titular. O Danilo foi um dos piores jogadores da Copa. Da Copa. Um dos que menos correu. A seleção brasileira foi a que menos correu das 48. Olhem o que é essa informação. É a que menos correu dentro de campo a nossa seleção. O meio de campo ali não tinha ninguém. O Casimiro com 75 anos. O Bruno Guimarães foi o melhor jogador para mim do Brasil na Copa, disparadíssimo. O ataque lá quando machuca o Rafinha também estava mal. Ele coloca o Ryan, sendo que o Luiz Henrique, antes da Copa, ele estava dando assistência, estava fazendo gol, estava fazendo toda a diferença. Leva o Luiz Henrique para a Copa e simplesmente ignora o guri lá, fica lá e põe o cara no banco. E coloca um tal de Ryan, que não faz diferença nenhuma. O Vini Júnior joga bem até o jogo contra a Noruega. Ele simplesmente, como toda seleção brasileira, Brasil e Noruega, eles caminharam em campo. Vocês peguem a análise tática do segundo gol do Haaland. Cara, o Danilo Silva, que entrou como volante, que ele bota 2 volantes, o burro do Ancelotti, que ganha quase 6 milhões, que teve 20...
0: Tu tá louco?
3: Veio com 20% de aumento agora? O Danilo Silva, que tava pra marcar ele tava uns 15 metros de distância do Haaland, cara, onde saiu o segundo gol. Então isso é inadmissível, e sim pro torcedor anojar de vez, cara. O pênalti, pra mim, eu colocaria o Bruno Guimarães bater. Ele bateu só 2 lá no time, bateu bem, sabe bater, chama a responsabilidade. Só que aquele dia ele bateu mal o pênalti, ele foi infeliz. O Vini Júnior não é batedor da qualidade do Bruno. Tanto que na escala, o Vini Júnior é depois do Bruno Guimarães. Por isso ele não bateu o pênalti. Se tem casa de aposta ou não misturado no meio, eu não sei. Só que no relatório é Neymar, Rafinha, Bruno e Vini. É essa aí. O Neymar é o escolhido. Só que o Neymar não estava em campo, o craque. Esse burro, esse ignorante do Ancelotti, que é técnico do caralho lá.
0: Calma, Guiri!
3: Ele veio aí e terminou com o nosso futebol mais ainda, cara. O que que o Brasil tem? O que que o Ancelotti deu pro Brasil? Nada. O Brasil não tem nada. Ele não tem coletivo, ele não tem individual, ele não tem gana, ele não tem raio. Ele não tem nada, Brasil. Pagar 6 milhões pra um velho louco desse? Mas fuja, homem. Tá errado, pra mim tá errado.
0: Tá, mas me diga uma coisa aí. Quem que seria o substituto ideal? Primeiro vou passar a bola pra ti e depois vou passar a bola pro Nandinho e pro Giló aqui. Quem que seria o técnico ideal hoje pra assumir a seleção brasileira?
3: Renato Portaluppi.
0: Ah, não. Não me judie, homem.
3: Mas então me diga outro nível dele. Me diga outro e me convença daí. Eu fico bem quietinho na minha toquinha aqui. Me diga outro e me convença.
2: Antes da Copa com o Rafael Sobis lá, da parte de frente dos atacantes lá, o que ele falou, né? Que ele teria que ter levado dois do Brasil aí, que, e não citou o Carlos Vinícius, hein? Dois do Brasil pela experiência do jogo ou a necessidade do jogo que precisasse, né?
0: Ele fez nome, eu não vi essa reportagem.
2: E eu acho que ele fez do Tigrinho e do... Não sei se ele falou do Pedro e daquele do Cruzeiro lá, o Caio Jorge, acho que é.
1: Certo. Assim, devia ter levado.
0: O Pedro tinha que ter levado. O
1: Pedro tinha que ter levado, sempre.
2: E ele falou essa entrevista.
3: O Carlos Vinícius.
1: Porque nós não tínhamos um centroavante, um cara como a seleção ganhou na Noruega, ganhou de nós. O centroavante dele ficava lá parado dentro da área. A obrigação é de alguém ficar marcando. Eram dois jogadores do Brasil, a três jogadores ficar na hora que... Nos ataques nossos. E nós não tínhamos ninguém. Nós tínhamos um time muito leve, a seleção brasileira. Tu pode ver o ataque aqui do meio de campo. Onde é que se viu jogar o meio de campo? Eu dei de guri quando jogava, quando treinava e coisa. Quatro meio de campo. Nós tínhamos o Casimiro e o Bruno Guimarães. Eram os únicos dois meia de campo. Me diga os outros que ele botava a jogar. São tudo atacante, cara. O nosso
0: tá.
1: Time era só...
2: É o que eu falei, da responsabilidade, que ninguém puxava, botava a bola embaixo do braço e decidia. Que foi o que aconteceu que o Cafu falou numa entrevista também que ele teve. Que na época dele lá, quando ele jogava, que eles tinham os times, todos os jogadores, eles já tinham as funções deles já tudo pronta. Ele tinha, se o ataque Ronaldinho Gaúcho, o Ronaldo não fazia o gol... O Rivaldo estava ali para decidir o jogo. Se um lance lá não estava ruim de chegar, tinha o Roberto Carlos que decidia numa falta. Não conseguia com o lateral. Tinha os dois, três zagueiros que subiam para a área e faziam o gol de cabeça. Era tudo setores lá que decidiam o jogo. Cara, isso aí é... Ninguém puxa a responsabilidade, bota a bola embaixo do braço. Ninguém fez isso para a seleção.
1: Só que nós tínhamos na época um Dunga, brasileiro, que é o Mauro Silva, dois líderes ali, dois meios de campo, que fazia essa função, que nem tu acabou de falar, Giló. Eles pegavam e comandavam o jogo e cobriam os laterais. Os laterais, que esse Danilo, ó, compadre, é 10, eu ia falar nele, a mesma coisa, o pior jogador da Copa pra mim foi.
0: Tá, mas só me diga uma coisa, o Leandro Felipe Ac passou pra gente aí, é Renato Portaluppi, teu preferido, né, Ando?
3: Hoje sim.
0: Tá, então vamos ver aqui, Nandinho.
3: Só que eu não quero...
1: Cara, eu, ó, no momento, se eu te dizer, brasileiro, hoje na atualidade, não tem nenhum, então, dos que estão atuando aí... Eu levaria do Flamengo, do Palmeiras, do
3: Brasil.
1: O Abel.
2: Era o que eu ia falar, eu só levaria. Que se teria que ser brasileiro.
0: Quem, Nandinho?
1: Se não fosse brasileiro hoje, porque brasileiro pra mim hoje não tem nenhum se destacando.
0: É. Tá.
1: Eu levaria o do Palmeiras, o treinador do Flamengo, o Abel, do Palmeiras.
0: O Abel do Palmeiras. Giló.
2: Eu não sei se nessa fase aí que tava aí, ele não tinha que mexer. Mas se não fosse brasileiro, que nem o Nandinho falou, hein? Teria que ser pra mim, teria que ser o Abel, mas o Renato Gaúcho merecia ter sido convocado pra ter uma nova experiência, pra ter...
0: Mas o Brasil não tem mais tempo pra experimentar, Giló.
2: Ele tá experimentando com o Ancelotti. Ele experimentou com o Ancelotti.
0: Falando!
3: O Ancelotti teve um ano para convocar, para treinar, para ver, para analisar, para pôr em prática o dito futebol do demônio do europeu dele, que não tem nada aí, homem. Não tem nada de futebol.
0: Não, eu te entendo. Só que tem um...
3: O técnico do Marrocos faz 3 meses.
0: Tá, mas só que tem um quesito... Ó, França, homem. Você tem que entender uma coisa. Renato Portaluppi pegou Flamengo com... Olha a equipe do Flamengo, cara. Que o Flamengo tinha... Não importa. O que que o Renato Portaluppi... Cara, não tem espaço pro estilo do Renato paizão na seleção brasileira. Tem que ser alguém que dê-lhe pau hoje, cara.
3: Mas então dê-lhe pau. O Lisca, doido. Tem que ser daí.
0: Aí, pronto.
3: Só o único que dá pau. Não tem nada a ver com dar pau.
2: O Lisca pensa o cara eliminado que convocaram o treinador... Que não seja brasileiro.
0: Ô, Lisca, doido.
2: Pense.
0: Agora ganhou o Veia. Vou passar a bola anda aqui pro Giló. Te serve o Lisca doido ou não?
3: Eu vou sair do ar.
2: Pela loucura, pelo... Será pra ele pegar e dar tapa na cara dos caras pra fazer jogar um pouco?
0: Eu já te passo
2: até
0: a bola.
2: Até aceitaria, né? Mas, assim, ó, outra coisa que eu ia falar também da seleção brasileira, ela teve um pouquinho de azar também, né? Você vê três jogadores ali, o cara pode dizer bom. Sim, bom é verdade, e necessário que se machucaram, né? Podia ter dado uma sequência.
0: O lateral direito?
2: O lateral direito, sim, que era muito bom. O Wesley, eu gostava muito dele. Sim.
1: Bom lateral.
2: Por nada que o meio de campo também ficou frágil ali, pode ter, o Paquetá não estava jogando tanto, mas se machucou também, podia ajudar um pouco mais. O Rafinha também é outro que se machuca, né? Que ele já estava tendo uma sequência neles, nesses três jogadores, né? Eu acho que também fez falta. Queira ou não queira, chegou a fazer falta, né? Porque ele podia, no lugar do Wesley, em vez de ter convocado aquele outro meio de campo lá, ter pegado mais um lateral, que ele sabia que só tinha, que não tinha, né? Que o outro era improvisado, né?
1: Sim, não era lateral, zagueiro.
0: Perfeito, então. Eu vou passar a bola pro Leandro Felipe aqui. Ele disse que às 10 horas ele tem um compromisso, mas vai continuar nos acompanhando, né? Leandro Felipe Arque, eu vou passar a bola para ti, você faça o teu comentário, né, nesse sábado. Então, você está em plena recuperação, hoje é ruim, a gente entende, você vir aqui para os estúdios, né, tá com chuva, tá meio devagar ainda, meu parceiro.
2: Pensa, me dá uma resbaladinha.
3: Fala,
2: Gilão. Pensa, me dá uma resbalada que nem hoje, ó.
3: Meu Deus.
0: Aí não dá, né?
3: Eu só quero dar uma pincelada no que o Giló falou do lado direito ali, que o Wesley se machucou e não tem um substituto. Isso é uma pessoa burra que faz isso. E para mim, o Antilote é burro. Foi infeliz também a seleção num todo. O guri que era do Palmeiras, tá no Chelsea lá, que se machucou. Aí, eu tava até agora com o nome dele na cabeça aqui, meu Deus do céu. O Estevão?
2: Ah, o Estevão também.
3: O Estevão.
0: Oi, Estevão. Estevão.
3: O outro que ia ser um destaque, que ia jogar, que ia ser diferencial na Copa, acredito, e que ia ser convocado o atacante lá do Vitor Roque.
2: Ia sobrar um, né? O Luiz Henrique, um deles ia sobrar, né?
3: Olha, 3-4 nomes aí, levar um Pedro, um Carlos Vinícius no lugar de um Paquetá da vida? Um lugar de um Igor? São 4 nomes que ia fazer diferença, o Brasil ia muito mais longe, acredito. Outra coisa, falam do Antelote. O nosso zagueiro lá que é grandão, o Magalhães, ele no ar, se não faz gol de cabeça, de escanteio, de apá. O que que o tal do Antelote fez pro Magalhães fazer um gol na Copa? Nada. Ele não fez nada pro Vini, ele não fez nada para o Rafinha, ele não fez nada pro Igor na frente, ele não fez nada pro Magalhães vindo no escanteio. Ele não fez nada pra seleção. Ele simplesmente convocou e botou jogar. Só. Fica aqui meu desabafo com a seleção e eu tô indignado com isso.
0: Indignado. Eita, menino!
2: Sabe o que eu vejo na seleção? Eu vejo a mesma situação que o Grêmio tá. O treinador com tempo ali pra treinar, pra fazer de tudo e não fez nada. Uma jogada diferente, um escanteio, uma falta diferente, um lance. Não tinha nada, né? Você não viu nada de diferente por tempo, né?
0: Nós já vamos falar
2: não,
0: do
2: Grêmio. Não, mas eu quis só fazer uma comparação, não, claro, né? Claro, da seleção que não teve nada de coisas diferentes, deu. Uma jogada diferente, um passe, um escanteio, uma falta, um lateral, uma jogada ensaiada. A gente não viu nada disso, né?
3: Não dava pra ajeitar o Antilote a seleção, né? Um ano. Diz que é pouco prazo, um ano.
0: Tá bom, então. Leandro Felipe, aqui eu vou... Eu vou fazer um intervalo comercial. Você volta no intervalo, quer dizer o seu diga tchau já antes de a gente...
3: Eu vou dar um tchau aí que eu tenho compromisso agora, mas eu vou ficar aí no mesmo tempo.
0: Tá bom então, meu parceiro, o microfone é teu.
3: Um abraço, segurizada. Edson, abraço, Giló, Nando. Um abraço a todos os ouvintes e logo, logo eu vou estar ao vivo e a cores na 97.
2: Um abraço aí, meu querido.
1: Um abraço, um abraço, gente.
2: Tudo de bom, bom final de semana.
0: Valeu, Leandro, um abraço, querido. A gente vai fazer um intervalo comercial e quando a gente volta, bateu o martelo com relação para finalizar a seleção brasileira. né? Vou fazer os comentários finais aí e voltamos também para falar da dupla Grenal. E será que vai dar Argentina, Espanha, França, meus amigos? Hein? Que vocês acham? O quê? O quê, meu parceiro? Deixa eu mandar um alô especial aí pro... Deixa eu ver aqui, ó. O seu Artemio, se não me engano, né? Deixa eu ver aqui onde é que tá aqui. É, me mandaram o nome do seu Artemio. É o seu Artemio, diz que sempre acompanha a nossa programação. É gremista o seu Artemio aí, né?
2: Exato, seu Artemio.
0: Quem mais aí?
1: Valeu, um abraço.
2: Um abraço.
0: É... Tem que achar.
2: Gaúcho, velho.
0: É só ter o nome do seu Artemio aqui, né? Tá bom, então. Tá dando uma... A dona Helena. A dona Helena e o seu Artemio.
2: Um grande abraço.
0: Sempre nos acompanha a programação da 97. Minha filha tá indo lá. Tá indo visitar eles aí, né? Então, um abraço. A minha filha Aline. É, toda a família.
2: Pra ela também.
0: Tá bom, meu povo? Agora sim, o intervalo e eu volto já.
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7: Muito bem, de volta por aqui. Tivemos a participação do Leandro Filipiak, né? Na programação do Passa Bola via telefone, aqui nos estúdios o Nandinho, nosso amigo Giló também está por aqui, já já vou passar a bola para eles, mas antes eu digo que o programa está no ar com o 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O nosso amigo Negrete, lá de Biaçá, está nos acompanhando. Alô, Negrete! Um abraço, meu irmão. Abração. Obrigado. Nossa, pela audiência aí. Grande Negrete.
8: Também. Nossa, não perde o programa, né?
7: Não. Aqui tem o Marcelo Lângaro, lá de Itapejara.
8: Esse é outro também, que está sempre no...
7: Está nos acompanhando. No 12, alô, Marcelão!
8: Um abraço.
7: Um abraço, querido. Vamos ver quem mais aqui. A Tati. É do restaurante Negrines. Ah, a Tati está nos ouvindo. Opa, lá.
8: Um grande abraço.
7: Pessoal aí do Negrines. Alô, gente amiga. Alô, Tati. Quem mais aqui, ó? Paulo Oliveira. Também está nos ouvindo. Estou olhando a foto do Paulo aqui para ver se eu conheço o Paulo, velho. Tu tá louco, hein? Quem mais, ó? Hoje o WhatsApp. É... O Jacir está nos acompanhando também. Alô, Jacir Pertili. Um abraço. E a Isabela
8: lá,
7: também está nos acompanhando.
8: O povo velho está ligadinho no nosso.
7: Eu acho, hein? Que estão dentro de casa, bom, aí que resolveram bom. Mandar o zap aí, né?
8: Um abração para todo esse povo aí.
7: Tá bom, bom então. Muito bem, dito isto, eu vou passar a bola então para a gente complementar para o Giló e para o Nandinho com relação à seleção brasileira. Então a gente vai falar da dupla Grenal e no final a gente fala também da Copa do Mundo, que eu acho que, apesar dos pesares, uma baita de uma Copa, né? Diga-se de passagem.
9: Eu acho que foi uma das melhores Copas depois que comecei a assistir, tá sendo essa aí.
7: Nossa.
9: É uma Copa... Tu viu, cara, a torcida, cara? Depois nós vamos comentar, é maravilhoso.
8: Bom também que deu uma parte dos horários, assim, pra gente assistir, não só de...
7: De noite?

0: Foi baixada uma lei que as escolas públicas, privadas, são obrigadas a colocar as crianças de férias por causa da Copa do Mundo Feminina aqui no Brasil. E já está dando pano para manga. Já está dando contestações na rede de ensino, na rede de educação.
1: Provavelmente vai ser no de dia, né? Que jogas todos de dia, né?
0: É.
2: Atrasa, né?
0: Entendeu?
1: É, atrasa tudo, o ensino, tudo. Cara, assim, né? Eu acho errado isso aí.
0: É. Tipo, futebol feminino, claro que é importante, né?
1: Claro.
0: A gente acompanhou, eu tenho acompanhado a seleção brasileira, gosto de ver as mulheres jogar, gosto da seleção brasileira. Eu não sou muito fã da Marta, eu tenho que falar, não adianta, não gosto muito da Marta.
1: Que teve
0: Marta,
1: a fase dela também, né?
0: É tipo o Neymar,
1: sim,
0: passou.
1: Teve,
0: cara,
1: a fase dela.
0: Entendeu? Deixa as mulheres mais jovens, né, fluir com o futebol, sim, aí, entendeu? Mas... cara, parar com estudo, colégio, entendeu? Mas enfim, vamos aguardar, quem sabe mude, sim, né? Quem sabe mude, mas a princípio
1: não
0: sabe a lei...
1: nem direito, né? Não dá nem pra falar nem
0: não, já foi, não já foi, a lei já foi dada.
1: É
0: já para pro calendário escolar já se autoprogramar. Enfim.
1: Eles tiveram que avisar antes já, né?
0: Mas
2: quem sofre as crianças, depois de sair um final de semana de passar em casa, um sábado, pode haver aula e coisa para recuperar.
0: Tem que recuperar.
2: Recuperar, né? Porque tem tantos horários, né?
0: Mas enfim, dito isso, trazer essa informação, passei a bola para vocês para a gente matar a seleção brasileira agora nesse momento. Nandinho e Giló, por gentileza.
1: Mas eu acho que a seleção era mais ou menos isso, que daí podia ter sido melhor, podia. Podia até ter sido pior. Pior que foi, né? Faltou bastante coisa, bastante criatividade. Na verdade, bastante peça. Peça humana. Esse ano estava bastante carente, né, de jogador. A gente não tem meia no Brasil, não tem fora também. Jogador brasileiro bom, né? Tá faltando bastante coisa.
0: Uma coisa que eu percebi, não sei, eu vi um vídeo, até então eu tinha percebido, mas não tinha tirado minhas conclusões. E não sei se vocês concordam comigo. O Neymar veio pra fortalecer o grupo e infelizmente ele enfraqueceu. Tanto que, quando ele entrou em campo, o pessoal não tocava bola pra ele, cara. Eu vi um vídeo que os caras marcaram ele, e daí aí que eu tirei minha conclusão, que realmente era o que eu tava pensando. Os caras não passavam a bola pro Neymar, cara.
1: E eu acho que esse jogo agora com a Noruega, hein, ele tinha que ter saído de titular, ter colocado ele pra jogar, pra testar mesmo, pra ver ele mesmo,
2: quanto,
1: né?
2: Quanto ele aguenta, né?
0: Cara, não, no final.
1: Coloque ele, botar o quê? Nem... 15 minutos, mas, nem?
0: Acho que não deu 15.
2: Neymar entrou.
1: Bota ele pra jogar, veja se ele rende alguma coisa.
0: E ele não é um jogador decisivo hoje, na minha opinião. Entendeu? Decisivo.
1: Eu acho que ele estava esperando colocar ele lá quando o Brasil tava ganhando de 2-3-0 pra ele dar, pra tentar fazer uma pedalada.
0: Decisivo
1: pra
0: é o Haaland, que ele pegou três bolas, fez dois gols.
1: Se o cara foi convocado, tava lá, que já tava bem, tinha que ter colocado, ele podia até decidir ou não, né?
2: Olha, o pênalti foi.
1: Mas tinha que ter. Ó, se fosse lá que fosse o pênalti, era ele que ia bater, aí, certamente, né?
2: Ele entrou.
1: Mas tinha que ter saído. Eu, no meu ver, ele tinha que ter saído jogando. Pra experimentar, pelo menos, ele, né? Ver se a seleção mudava alguma coisa, né? Tinha alguma coisa de diferente, né?
2: Eu vi nessa seleção nossa, quando nós fomos, a seleção foi pra Copa. A convocação do nosso treinador desmotivada até na hora de ler o nome do jogador. Isso eu acompanhei quando ele deu os jogadores, 22 jogadores, 27, 22 jogadores convocados. Uhum. Parecia que ele não tinha nem vontade de falar. Faltou muito vestiário, a CBF. Os 15 incentivadores eram o ex-jogador que ia lá, que tava a maioria, Cafu e coisa, que dava as entrevistas. Era melhor escutar as entrevistas dos ex-jogadores do que escutar as entrevistas dos jogadores nossos. Podia ver, né, cara? Os caras com noção do que falavam, tentando incentivar. Esse que disse que é contrato mais 4 anos, né? Ancelotti. Eu acho que não é o cara ideal pra nossa seleção. Minha humilde opinião, que nem diz o compadre.
1: Ele só fez uma coisa boa pra mim, que eu acredito que ele fez. Vendi, fiz uma venda pra ele,

0: Umas quantas caixinhas de Trident pra ele? Ah, que homem mascou chiclete nessa tropa.
1: Ah, tu fez uma venda pro Celote, Giló? Né?
0: Só uma coisa boa que eu gostei dele. Fiz um link com o homem lá. O homem masca um chiclete.
2: Durante esses quatro jogos de seleção, se ele foi à venda do campo, acho 10 vezes, eu acho que foi demais. Cara, minha humilde opinião, eu gosto de treinador que jogue junto com o time. A área técnica dele, tu sai, tu grita, tu chama atenção. Ó, o lateral tá no teu lado ali, ó. Dá a ordem lá pro Giló e coisa. É. Treinador, sei lá, meio de idade também já, hein? Meio passado. Porque ele ganhou tudo. Mas com o time que ele treinava, até um de nós treinava, né? Porque não era só...
0: Ah, quando você tem peça na mão, você pode...
1: Ele tinha um ou dois brasileiros, não 11 na mão.
2: É isso aí.
0: Você olha, você olha a França, você tira um, bota outro, você não sabe qual é o melhor.
1: Não cai a produção.
2: Não cai, verdade. É, entendeu? É bem isso.
1: Ali os funcionários são...
0: É que é peça, né? É peça... A fase dos jogadores, os jogadores que atuam nos seus países... Né, tá numa fase que a França não só um jogador, 11, todos os jogadores que estavam lá praticamente é um melhor que o outro, né?
1: Não tenha dúvida, meu amigo.
2: Cara, tu viu os gols da França, Inglaterra e coisa? Quantos gols bonitos tem daquela seção do... Aquela, como é o verde lá, como é que se chama lá?
1: Cabo Verde,
2: coisa, uns golaços. A seleção brasileira, quantos chutes deu durante a Copa de fora da área? Se tu contar numa mão, não sobra dedo.
0: Mas é o que eu falei, cara, os seus principais jogadores de cada seleção...
2: Não chutam, porque eles acham que sabem tudo, tem habilidade, Vini Júnior e coisa. Esses guris, eles queriam marcar gol bonito dentro da área só. Eles não chutavam de fora da área. O time da França...
1: O Haaland... Tá aí o exemplo, cara.
0: Olha, mas os seus principais jogadores de todas as seleções, todos eles decidindo. Olha o Messi, com a idade que tá. O Ronaldo lá, o Cristiano Ronaldo.
1: Não, infelizmente.
0: Mas todos eles decidindo, cara.
1: Com certeza. Isso...
0: Das suas seleções, todos eles fazendo, botando a bola embaixo do braço. Eu vou decidir o jogo, eu vou fazer acontecer, né? Foi o que aconteceu com a seleção, né, cara? Ninguém decidiu, ninguém puxou a responsabilidade.
1: Não, exatamente. Não teve nenhum que bateu no peito. Hoje à noite, a Ser Juventus estará entrando em quadra aqui em Seranuva, no ginásio Victor Camusato, para enfrentar a ANF. ANF.
2: Da onde que é?
1: A NF, vou ter que ver aqui o...
2: Não.
1: Jogo em casa, 19 horas.
0: Jogo em casa.
1: É, o professor Rafinha me mandou hoje. Aqui.
2: Sim, ele me mandou
1: ele
2: também.
1: Ele que é treinador da Ser Juventus, né, Rafinha?
2: Ia falar também, mesma coisa.
0: Fazendo um convite pra todo mundo estar lá, né, assistindo.
1: No ginásio Victor Camusato, 19 horas.
2: Um horário Ser bom, Juventus. Né?
1: Bom. Ah, um horário bom. Dá pra assistir o jogo e jantar com a família depois.
0: Claro.
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0: Aham.
1: Uhum.
0: Isso aí.
1: É isso. Assiste o jogo do ADS, depois todo mundo lá pro Negrinis Bar e Petiscaria.
0: Todo mundo lá.
2: Boa sorte, meu amigo, velho Rafinha. Vamos com tudo.
1: Tá bom, Rafinha.
0: Uma força aí, um abraço e vai dar tudo certo, lá.
1: Já deu, meu parceiro. Eu vou fazer mais um intervalo por aqui e a gente volta na sequência para fechar falando de Copa do Mundo de um modo geral. Não sai daí.
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1: De volta, de volta, de volta. É a nossa programação. 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Nandinho e meu amigo Giló. Dupla Grenal. Antes da gente encerrar, eu acho que depois a gente fala da Copa do Mundo, não falamos da Dupla Grenal ainda, e temos que dar um ênfasezinho, né, à Dupla Grenal. E aí, meus parceiros?
0: Já um pouco do nosso time, que não estão fazendo nada.
1: O Bright White estava com gripe.
0: Estava com gripe, por isso que o homem não participou.
1: Estava com gripe.
0: Acho que nem hoje ou amanhã que é o...
1: Não, treinou. Que é foi hoje, novidade.
0: Que é o jogo.
2: Mas os caras ficam 40 dias aí, tem...
0: Termino... vai me dar gripe agora?
2: É o término da
0: Copa. É que isso aí não...
2: Não tem lógica. Até o término da Copa fica 40
1: não
2: dias.
1: Não temos, se entendendo.
2: E começa a treinar uma semana antes de terminar, né? Que a maioria tava dos jogadores, ou lesionado, ou de férias e coisas. Cara, não, sacanagem, né?
0: Estão produzindo pouco ainda de treinamento.
2: O centroavante do Internacional, eu vi uma foto, tá pesando 10 quilos a mais. E daí os caras tiram férias.
0: Será que tá mais magro que eu?
2: Daí, sacanagem. Inter, na janela, quando devia contratar, precisamos de contratação, contratou um zagueiro chileno. um tal de Guilherme, não sei.
0: Guido?
2: Guilhermino, tem. Do Torino.
0: Não apresentaram ainda, Nandinho?
2: Nenhuma contratação assim.
1: Só o Maripan.
0: É esse aí? Esse aí apresenta?
2: É o Maripan.
0: É esse aí, não?
2: É o zagueiro.
0: É esse aí que o Nandinho falou.
2: Esse aí,
0: Maripan. Mas não apresentaram ele Doutorino, ainda, não vi a apresentação dele ainda.
1: Ele tá com... A preparação física tá intensa. Uhum. Segundo as informações aqui.
2: Tem um meia também, né, pra vir, que não sei da onde que vem, que pertence ao Fortaleza, e no mais nenhuma contratação.
0: Ah, o Cauli? Não é o Cauli? Do Fortaleza?
2: É esse mesmo.
0: Esse aí.
2: Esse que jogou no Fortaleza, vi um lance dele. Mas é jogador pra vir pra compor grupo, não adianta. Pra vir pra compor, fica os guris, né, da base, né? Não, tem dois jogadores da base, eu vi essa semana uma entrevista, um zagueiro, que nós temos faltando, e um meia. Não sei que time que é. Os piá nem começaram a jogar, já estão vendendo.
0: Viu? E a conversa aquela
2: mata
0: do...
2: Mata o cara, né, cara? Mata o time.
0: Tem a conversa aquela do Alan Patrick com os empresários. Já,
1: que ia pro Grêmio?
0: Não. Eu vi só foto, isso aí é...
1: Não. Eu acho que ele vai pro Grêmio, piá.
0: Sim.
1: Não,
0: ele mas vai isso lá... aí é piada, né?
1: Não, ele vai piada,
2: lá pra,
1: homem.
2: Ele vai lá pra cima, lá pra...
0: Se vai sair, se vai sair lá pra...
2: Esse time que paga bem lá.
0: A MSL, aqueles times lá, né?
1: Viu? O Inter ainda deve 247 milhões de reais para clubes. Nas contratações. E tá correndo sério risco de transferir de novo.
0: Eu e o Nandinho vinha falando na subida ali.
1: Ah.
0: Cara, é só gente cobrando os clubes. Deve pra todo mundo, ó. Como é que vai vir o jogador? Como é que eles vão conseguir contratar um?
1: Não tem, né?
0: Não tem.
2: Se dissemos do Borré, né? Que foi, se um... foi.
1: Não adianta.
2: Foi. Só que mandemos o Borré. Todo mundo é ruim. Valência foi... Também um time que ele tá no México, viu a reportagem também, já mandou ele fazer as malas, que não querem mais dele. Borré foi
1: ganhando. Os caras tiveram a cara de pau de dizer se nós recebíamos o Valencia de volta. Eu acho que ele, cara, ele tem o perfil do Grêmio, o Valencia, guerreiro.
0: Mas foi a fase dele também, né?
1: Não, mas, na Copa, cara. Não demonstrou nada.
2: Eu acho que o Grêmio de 9 tá bem servido, do Grêmio não, é bom. Não, o Grêmio é bom. Nós falta um 9 e um 5, um xerifão ali e um zagueiro. Aí
1: agora eu... Vitinho é o novo centroavante do Inter.
0: Tá fazendo de falso 9, né?
1: É, falso 9.
2: O Vitinho tem 1,60m, que nem
1: mas
2: eu.
1: Mas tá lá.
2: É, de uma altura, eu pra mim, centroavante, tem um cara alto, um cara grande, um peso.
1: Cara bonito.
2: Vida, é. Aquele
0: cara alto, forte, bonito, né?
1: Gostosão.
0: Não escapou, né?
2: Não, ele escapou. Mais bonito aquele que matou o Brasil.
0: É?
2: O que é feio.
1: O cara é um gato, homem.
2: Mas homem do céu.
0: Era bonito ver a irmã dele imitando ele.
2: Mas ele... E ainda ele marca o gol, faz aquelas caretas, né? O cara...
1: Cara, uma coisa que... Como eu torci que demais, viesse, né, a nave alienígena, né? Pra abduzir o Neymar e o Vinícius Júnior. Não veio, homem! E teve uma fiasquenta, uma cara de pau que disse que o Haaland é extraterrestre. Mas vai, gente! Mas, cara, não. Eu não queria nem...
0: É melhor ser surdo, às vezes.
1: Né? Não, é melhor ser surdo, João. Não, na boa, pra não ouvir essas besteiras.
0: O cara pode jogar, ser centroavante e fazer gol também.
1: Ah, né? Vão tomar banho, homem. Tá louco,
0: nem cara, tanto, né?
2: O cara é bom, o cara marca, é matador.
1: Não, o Haaland é um cavalo,
2: não,
1: né?
2: Tem, né, cara? Ele leva...
1: Cara, ele não tem habilidade, entende?
0: Uhum.
1: Mas ele faz o que tem que fazer.
2: Apesar que os dois gols que nós levemos, foi tudo falha nossa, nos dois gols do
0: não, mas só o primeiro de cabeça lá, o jeito que ele subiu pra cabecear, aquilo ali é só o cara que... Que entende de cabeça mesmo, pra fazer um gol daquele tipo.
1: E ele vai caminhando de boa, sim, como quem não quer nada.
2: Ele, mas só que não,
0: cara, mas a envergadura dele, o jeito que ele subiu pra cabecear.
1: Consciente.
0: Aquilo ali, cara, é um...
1: É
0: cara,
1: um Jardel da vida.
0: Bem estilo Jardel mesmo.
1: Meus amigos, temos que encerrar. Rapidamente. Favorito para a Copa do Mundo, Gil?
0: França, que nem eu disse desde o início, pelos jogadores melhores que tem, pelo pelo grupo de jogadores, pelo que estão jogando, eu já tinha falado desde o início lá que era um forte candidato e está se concretizando. Tá. E eu digo que não tira deles a Copa.
1: Nandinho.
0: Muito difícil.
2: Olha, a França passou ontem, né? A França ganhou da Bélgica, já França e Espanha. Eu acho que a França passa, já é finalista, é fortíssima.
0: Mas a França é...
2: Só que o jogo de Argentina contra a Suíça hoje às 22 horas não é um jogo fácil. Não é um jogo fácil, não é não. Acredito ainda que a Argentina, que dê França
0: pra mim,
2: e Argentina afinal.
0: Eu também digo que a final pra mim é França e Argentina, não tinha.
2: E torço pra Argentina.
0: A Argentina pode até...
1: Pra Argentina eu também, torço pra Argentina também, com todo respeito.
0: Pode até ser que a Argentina seja, às vezes, de imposição física, né?
2: Uh-huh. Isso aí, não tenha pra aguentar... 90
1: muito bem, muito bem. Obrigado, Giló. Obrigado, Nandinho.
2: Obrigado, Edson. Obrigado, Giló. O compadre que estava na escuta aí, nos colaborando com nós por telefone. E a todos os ouvintes da Rádio Sananduva. Tenham um ótimo final de semana.
0: Obrigado, Edson. Obrigado, Nandinho. Obrigado, Ioando, também. Obrigado aos amigos ouvintes aí. Um bom final de semana a todos aí. Fique com Deus.
1: Valeu, meu povo. Eu volto às 14h por aqui na Sananduva FM.
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2: 16 graus.
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0: Graças a Deus. Um bom dia na mais doce e gloriosa paz do nosso Senhor e Salvador Jesus Cristo. Queremos cumprimentar nesta manhã nosso amigo ouvinte que está na escuta do programa É Tempo de Renovo nesse momento. Deus vos abençoe grandemente e sinta a paz do Senhor Jesus na sua vida. Saudamos nosso irmão Cid Melo, trazendo louvor, que Deus abençoe grandemente. Edson, nosso comunicador nesta manhã, que Deus abençoe grandemente. Senhor, esteja presente na vida de cada um nesta manhã. É o nosso desejo que Deus possa estar te abençoando grandemente. Eu, vosso amigo, irmão em Cristo, irmão Paulo, trago esta saudação a você nesta manhã. E com certeza, iniciamos esse programa adorando, glorificando, engrandecendo ao Senhor nosso Deus, dando a Ele toda a honra e toda a glória. E que nesta manhã, você que nos ouve, possa estar adorando juntamente conosco. Nós estamos aqui muito gratos ao Senhor nosso Deus. E completa é a nossa gratidão a esse Deus nesta manhã por tudo quanto Ele tem nos concedido. Estamos aqui através dos estúdios e as ondas amigas da Rádio Sananduva 97.7 FM, chegando até você com a palavra do Senhor. Um local maravilhoso aqui, contemplando um tempo chuvoso, fechado nesta manhã, mas tudo é graça, tudo é bênção do Senhor. Na nossa vida também é assim, né, irmão Cid? Nem sempre são dias ensolarados, né? Tem dias turbulentos também, e o tempo faz parte. Nós estamos aqui para adorar e agradecer a Deus por todos os momentos da nossa vida. Então, que Deus possa estar te abençoando grandemente. Você escuta nesta manhã o programa É Tempo de Renovo, da Igreja Renovada Ministério Renascer aqui da cidade de Sananduva. Seja muito bem-vindo a essa programação, você que nos ouve aqui da cidade, você que nos ouve das cidades vizinhas. Então, que Deus possa estar te abençoando grandemente. Nós sabemos que muitas pessoas de outras cidades ficam atentos a essa programação nesta manhã para também adorarem juntamente conosco ao nome do Senhor. Muitos que nos acompanham pela internet de lugares mais distantes, que Deus possa estar te abençoando grandemente, alcançando a sua vida, derramando da sua graça, da sua paz, do gozo divino sobre a sua vida. Então, que Deus possa estar engrandecendo a sua glória sobre a sua vida nesta manhã, como nós louvamos o nome do Senhor. A Ele toda honra e toda glória. E Deus, Ele nos honra quando nós o honramos, quando nós o glorificamos, quando nós o bendizemos. O Senhor vem e trabalha sobre a nossa vida, nos alcança, nos dá alento. E tantas obras, tantas maravilhas Ele opera sobre as nossas vidas quando nós estamos engrandecendo o Seu nome. E veja, irmãos, Ele tem nos considerado como seus filhos, herdeiros da sua graça, herdeiros da sua glória. E como um pai, ele se alegra quando o filho obedece, quando o filho traz honra ao pai, quando o filho engrandece seu pai, com certeza o pai tem prazer em abençoar, em alcançar a vida do seu filho. E assim é este pai bondoso, este pai glorioso para com as nossas vidas, o nosso Deus. Nós podemos aqui bem entender que de família, de sangue, nós temos o nosso Pai, mas nós temos um Pai Celestial que é acima de todos os pais, aquele que deu exemplo para a nossa vida em todas as coisas. Verdadeiramente, Ele tem nos alcançado, nos abençoado de uma forma muito especial. E queremos então compartilhar nesta manhã, juntamente contigo, através da palavra, através do louvor, que você possa então estar sendo alcançado e abençoado na presença do Senhor. Irmão Cid, a paz do Senhor, que Deus vos abençoe, a sua saudação nesse momento e mais um louvor também para engrandecer o nome do Senhor.
1: Amém. A paz do Senhor, irmão Paulo, que Deus possa estar nos abençoando nesta manhã, o Edson que está conosco também. E com certeza, como eu disse, irmão Paulo, é um dia bonito, né, aqui na rádio, a gente contemplando, tem um dia bom, um dia ruins, né? Mas em tudo faz parte, porque tudo está no comando de Deus, né? E estamos alegres mais uma manhã por estar aqui levando na tua casa, no teu lar, na tua família, no teu trabalho, você viajando, onde você estiver, que nesta manhã Deus possa entrar na tua vida, no teu lar, na tua casa e você possa ser abençoado. Ouça este louvor nesta manhã e que Deus possa alcançar a tua vida.

Graças a Deus, que palavra maravilhosa. E separando um versículo da palavra aqui, irmão Cid, que confirma a mensagem desse louvor, passava pela minha mente, agora o Senhor me despertou. E buscando no Evangelho de João, capítulo 15, versículo 13 ali em diante, nos diz: o Senhor, quando ele instruía aí os seus discípulos, ele disse assim: ninguém tem maior amor do que este, de dar alguém a sua vida pelos seus amigos. Vós sereis meus amigos se fizerdes o que eu vos mando, disse Jesus a eles. Versículo 15 já nos diz assim: já não vos chamareis servos, porque o servo não sabe o que faz o seu senhor, mas tenho-vos chamado amigos, porque tudo quanto ouvi de meu Pai vos tenho feito conhecer. E esta é a mensagem desse louvor, né? Ele é o nosso amigo mais certo em todas as horas, nas horas certas, nas horas incertas, como disse a mensagem desse louvor. Ele é o verdadeiro amigo. E como aqui o próprio Jesus tem instruído e falado aos seus discípulos, nos traz esta palavra hoje, que quando nós somos servos, o servo, ele não sabe o que faz o seu senhor, ele recebe então ali as ordens e segue aquilo, mas o amigo compartilha as suas situações, as suas necessidades, o amigo compartilha as suas bênçãos, ele divide a alegria. E assim então o Senhor Jesus disse aos seus discípulos: quando vós estiverdes fazendo a minha vontade, cumprindo o meu ide, cumprindo a minha vontade, vos podereis chamar de amigos. E o Senhor Jesus disse: já não sois então mais servos, então vos chamo de amigos, porque tudo quanto ouvi de meu Pai vos tenho feito conhecer. E nesta manhã, meu amigo ouvinte, como nós costumamos aqui pronunciar na nossa programação, você é o nosso amigo e com prazer nós estamos aqui compartilhando, anunciando e dividindo a alegria do Senhor, que Ele tem colocado sobre as nossas vidas contigo que nos ouve nesta manhã. Então, sinta a graça do Senhor e convide este amigo, o Senhor Jesus, para estar presente na sua vida. Quem sabe você que nos ouve nesta manhã pergunta: mas, irmão Paulo, já há mais de 2.000 anos ele foi morto, crucificado. Lembremos-nos que mais do que nunca vivo ele está em nossos corações. Ao terceiro dia ele ressuscitou, subiu aos céus. E podemos ver que quando ele ascendeu aos céus ali, ele tem dito aos seus discípulos: eu vou para o Pai, mas não vos deixarei órfãos, deixarei o meu Espírito Consolador, que estará convosco todos os dias da vossa vida. E nós sabemos que nós abrimos o nosso coração e damos lugar, essa conexão através do Espírito Santo é feita entre nós e os céus, entre nós e Deus, e assim então ele tem se comunicado com nós, tem sido um canal de transferência de graça, de bênção sobre a nossa vida, o Espírito Santo do Senhor, e também tem sido o canal para levar as nossas orações à presença do Senhor, porque o Senhor tem nos anunciado que ele é Espírito e verdade, e importa que nós o adoremos em Espírito e em verdade. Então, podemos não vê-lo como uma figura física aqui, mas nós o sentimos todos os momentos da nossa vida, sentimos a sua presença, a sua graça, a sua mão a nos proteger, a nos alcançar, a nos abençoar. E nós vemos que toda vez que abrimos a palavra do Senhor, ela traz uma novidade maravilhosa para as nossas vidas. Quando abrimos a nossa boca e elevamos a nossa voz através do louvor, o Senhor também traz uma mensagem maravilhosa sobre as nossas vidas. Então, Ele é a graça, Ele é o alento, o socorro, a alegria para as nossas vidas em todo momento, em toda situação. Ele é o nosso verdadeiro amigo. O salmista Davi, no Salmo 46, tem dito: Deus é o nosso refúgio, fortaleza, socorro bem presente na hora da angústia. Então, ele ainda complementa dizendo: não temeremos, ainda que a terra se mude, ainda que os montes se transportem para os meios dos mares, ainda que as águas rujam, se perturbem, ainda que os montes se abalem pela sua braveza. Então, aqui ele faz uma analogia, ele faz uma comparação aqui, que embora tantas coisas possam acontecer, ele completa dizendo: há um rio cujas correntes alegram a cidade de Deus, os santuários, as moradas do Altíssimo. Deus

0: está no meio dela não será abalada. Deus ajudará no romper da manhã. Então nós podemos ver que há um socorro vindo da parte do Senhor. Assim foi com os homens do passado, assim foi com os servos do passado, e assim é com o nosso Senhor e Salvador Jesus Cristo, aquele que, como temos lido na palavra, teve um amor tão grande, tão glorioso, que doou a sua própria vida por mim, por você que nos ouve nesta manhã. Então sinta esta graça, sinta este amor, sinta esta gloriosa bênção na sua vida, e que você possa olhar para Cristo Jesus com olhos de amigo, com olhos de quem possa olhar para alguém que está sempre pronto para nos ajudar, para nos alcançar, para nos abençoar. Então, receba esta graça do Senhor na sua vida, e o irmão Cid louva a Deus nesse momento novamente.
1: Amém, graças a Deus. Tá bom, né, irmão Paulo? Nós ouvimos os louvores, a palavra, e tudo fechando. E este louvor que eu cantei agora aqui, eu estava olhando ali, separando de levo, não levo, digo, mas vou levar e vou louvar a Deus com este louvor, e fechando com a palavra que Deus tem dado para o irmão, né, nesta manhã. Então, que Deus possa abençoar. São muitas pessoas, muitos irmãos da cidade, do interior, de outras cidades que estão ouvindo o programa nesta manhã. Minha esposa, meu cunhado ali, que Deus possa abençoar. Nesta manhã, o Altair Fortuna, Marilei, também diz que estão na escuta. Deus possa abençoar a todos vocês que estão escutando. Ouça este louvor e deixe Deus falar ainda mais no teu coração nesta manhã. Creio que essa mensagem aqui vai falar também poderosamente na tua vida, né?

Graças a Deus, você que nos ouve nesta manhã, quem sabe, eu não sei daqui qual é a situação que você vive, qual é o momento que você vive, mas eu quero nesta manhã te fazer um convite especial para você buscar a Deus. Quem sabe você tem buscado alguma solução em tantos lugares, em tantas situações na sua vida, e eu quero vos convidar nesta manhã para você buscar em Deus a tua solução, procurar no Senhor. Muitas vezes nós, como homens, deixamos o Senhor em último lugar, em último plano. Buscamos, às vezes, em tantos lugares e vamos nos lembrar do Senhor lá quando não há mais uma saída. Busque a Deus, ore a Deus, busque a presença do Senhor e, com certeza, Ele te ajudará. De alguma maneira, Ele vai te ajudar. Te mostrando o caminho que você deve seguir, aonde você deve buscar ou o que você deve fazer. Por isso, o meu convite fica para você buscar a Deus juntamente conosco na Igreja Renovada Ministério Renascer, aqui na cidade de Sananduva. A igreja está situada na rua Pai e Filho, número 823, ali no bairro Vila Jardim, sob a presidência da pastora Eliane. Que Deus possa estar tocando o teu coração para você cultuar a Deus conosco. Nós temos aos domingos, às 19h30, o nosso culto da família, um culto muito abençoado, que Deus tem tocado as nossas famílias, tem nos alcançado, nos abençoado, e é um momento que nós preparamos o iniciar da nossa semana de trabalho na presença do Senhor. Temos o nosso culto da quarta-feira, às 20h, culto de oração, e às sextas-feiras também, às 20h, o nosso culto de louvor, adoração, libertação, nosso culto público. Que Deus possa estar tocando o teu coração e sinta-se convidado para vir cultuar a Deus conosco, ouvir belos louvores e ser abençoado pela graça e pela presença do Senhor. Deixo aqui o convite para que você possa, então, assim se fazer presente. Com certeza o Senhor estará te abençoando grandemente. A palavra do Senhor nos diz, no livro de Isaías 55:6, buscai o Senhor enquanto se pode achar, e invocai enquanto está perto. Complementa aqui o profeta dizendo, deixe o ímpio o seu caminho, e o homem maligno os seus pensamentos, e se converta ao Senhor, que se compadecerá dele. Torne para o nosso Deus, porque grandioso é em perdoar. E disse ainda, porque os meus pensamentos não são os vossos pensamentos, nem os vossos caminhos, os meus caminhos, diz o Senhor. Porque assim como os céus são mais altos do que a terra, assim são os meus caminhos mais altos do que os vossos caminhos, e os meus pensamentos mais altos do que os vossos pensamentos. Vede que palavra, meu querido irmão, meu querido ouvinte, o Senhor nos dando aqui um despertar para que nós o busquemos enquanto se pode achar. A palavra do Senhor é bem clara e categórica ao nos dizer que do dia de amanhã nós não o conhecemos, nós não o sabemos. Nós até pensamos, nós planejamos, mas o dia de amanhã, os nossos minutos seguintes pertencem ao Senhor. Nós podemos agora estar aqui e daqui a pouco acontecer como a palavra do Senhor nos diz, como a erva do campo. Que de repente ela seca-se, vem o vento e não se conhece mais o seu lugar. A palavra do Senhor nos diz que a nossa vida é como o vapor. Ora aparece, logo desaparece, não se conhece mais. Então, meu querido ouvinte, busquemos a Deus enquanto nós temos fôlego de vida, enquanto nós podemos, enquanto nós temos condições, enquanto nós temos liberdade para buscar, para adorar o nome do Senhor. Esse é o momento, essa é a hora, essa é a oportunidade que Deus nos dá. E Ele tem nos dado vida, nos tem criado a sua imagem e semelhança com tanto amor, para que nós o buscássemos, para que nós o adorássemos, para que nós o servisse, para que ao findar os nossos dias de vida aqui nessa terra, nós pudéssemos estar lá junto com Ele, porque Ele disse, vou para o Pai preparar-vos um lugar, preparar uma morada, para que, quando chegar o dia e a hora, aonde eu estiver, vós estejais também. Então, Deus tem pensado muito mais alto do que os nossos pensamentos, que muitas vezes buscam somente as coisas desta terra, as coisas terrenas, que se acabam, que se findam, que se corrompem, que a traça e a ferrugem corrói, como diz a palavra do Senhor, mas aquilo que é do Espírito, aquilo que é da parte do Senhor, ninguém pode tirar da nossa vida, nada pode corromper, nada pode corroer,
se nós estivermos na presença desse Deus, porque são coisas celestiais, são coisas santas, incorruptíveis, como diz a palavra do Senhor. Então o Senhor tem pensado de uma maneira especial para cada um de nós, tem nos alcançado, tem nos abençoado, e hoje convida a mim, convida a você para que nós o busquemos enquanto nós podemos falar, enquanto nós podemos ter fôlego de vida, enquanto os nossos olhos estão abertos, enquanto o Senhor nos concede vida. E esse é o convite que eu deixo para você nesta manhã: busque a Deus, honre ao Senhor, coloque a tua vida na presença do Senhor, e com certeza, como eu tenho passado por essa experiência maravilhosa, você vai ver que se você buscar a Deus, o Senhor fará algo maravilhoso na sua vida, e você verá uma grande diferença na sua vida em todas as áreas, seja ela espiritual, seja ela conjugal, material, financeira. Em todas as áreas da nossa vida, o Senhor tem poder para tocar e para nos abençoar. Então que você possa sentir esta graça do Senhor na sua vida. E se você planeje através da presença do Senhor, porque muito altos são os pensamentos e os caminhos do Senhor para a sua vida. Então, se você pensa e se você almeja alcançar algo, saiba que Deus tem algo ainda maior para te alcançar. Se você tiver fé e crer, Deus estará te abençoando e te alcançando. Louvado seja o nome do Senhor. Eu quero agradecer aqui nesta manhã, você que nos ouve nesta manhã, que Deus possa te honrar grandemente, que você possa sempre aos sábados, às 11 da manhã, estar nos ouvindo e sendo abençoado pelo Senhor. Quero agradecer os nossos patrocinadores que permitem que nós estejamos aqui todos os sábados trazendo a mensagem e a palavra do Senhor até o teu coração. Agradecemos a esta emissora que de portas abertas está aqui como um canal de bênção para a sua vida nesta manhã. E quero agradecer muito a ti também, irmão Cid Melo. Que Deus vos abençoe grandemente. Você é uma bênção sempre nessa programação. Todas as vezes estamos aqui. O irmão está aqui disponível para louvar ao nome do Senhor. Saiba que Deus um dia te recompensará grandemente por esta obra. Que Deus possa estar te abençoando grandemente. E para nós é uma honra e é uma alegria estar aqui podendo falar do amor do Senhor à sua vida. Então, que Deus abençoe grandemente. Quero, nesta hora, fazer uma breve oração em teu favor, e logo após o irmão Cid estará cantando uma estrofezinha de um louvor para que você saia desta programação abençoado. Querido Deus e Pai, alcance agora, Deus, em teu nome nós te pedimos, ó Senhor Jesus, tu que tens todo o poder sobre os céus e a terra. Abençoe e alcance os nossos amigos ouvintes, ó Senhor. Abençoe os nossos patrocinadores. Abençoe, Senhor, a esta emissora e seus colaboradores, Senhor. Abençoe a vida do irmão Cid. Todos quantos nos ouvem, Senhor, nosso ministério, a nossa cidade, o nosso estado, o país, a nossa nação, Senhor, seja abençoada. Querido Deus, abençoe a cada dia esta programação, que as vidas que nos ouvem, Senhor, possam ser alcançadas e abençoadas, e que o Espírito Santo do Senhor visite agora cada um, curando enfermidade, libertando de situações, ó Senhor, tenebrosas, abençoando a cada um, dando graça, renovo e vitória. Visite a todos os doentes, ó Senhor, os que, Senhor, estão nas suas enfermidades, nas suas situações difíceis, abençoe a cada um, e todos quantos, ó Senhor, estão nos seus dias de graça e de paz, também abençoe e alcance, dando toda a graça, toda a bênção e vitória. Muito obrigado, que Deus os abençoe. No próximo sábado, às 11 horas, que você possa estar ouvindo o programa É Tempo de Renovo, em nome de Jesus.

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4: 11:32.
5: 16 graus.
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1: Agradecimento e convite para a missa de sétimo dia de falecimento de Érica Mendes de Campos. Os familiares da sempre lembrada Érica Mendes de Campos, ainda consternadas com o seu falecimento, vêm a público agradecer aos familiares, amigos, vizinhos e a todos que os ajudaram e confortaram nesse momento de dor. E convido para a missa de sétimo dia de seu falecimento, que será celebrada neste sábado, dia 11 de julho, às 17 horas, no Salão Paroquial da Igreja Matriz São João Batista de Sananduva. A família antecipa agradecimento pela presença de todos.
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4: 11:48.
3: 15 graus.
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7: Meio-dia e 3,
8: 15 graus.

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1: Bom dia, Edson. Bom dia, Sandro. Bom dia, ouvintes da Rádio Sananduva. No dia 7/7, às 19h53, foi deslocado até o ginásio de esportes Vitor Camusato atender um jovem de 15 anos que estava jogando bola quando ele recebeu um chute no rosto e apresentava dor no local. Foi realizada a imobilização padrão e foi removido até o hospital. No dia 9/7, ao meio-dia e 25, foi deslocado até o bairro Coab atender uma senhora de 82 anos que apresentava piora do estado geral, apresentou um episódio de desmaio, apresentava-se confusa, sonolenta, foi verificado sinais vitais e foi removida até o hospital para avaliação. Hoje, pela manhã, às 7 horas, foi deslocado até a rua Astrogildo Francisco, no bairro São Cristóvão, atender um senhor de 33 anos por intoxicação exógena, um uso abusivo de medicação. Foi realizada a avaliação, verificado os sinais e foi removido até o hospital para avaliação médica. Esses foram os atendimentos, então, até o dia de hoje.
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2: O fenômeno El Niño, previsto para este segundo semestre em diferentes regiões do planeta, aumenta a probabilidade de ondas de calor, secas, chuvas intensas e outros eventos extremos. Episódios desse tipo podem comprometer o abastecimento de água ao afetar estações de captação, sistemas de tratamento e o fornecimento de energia elétrica. Depois da enchente histórica no Rio Grande do Sul, em 2024, a Companhia Rio-Grandense de Saneamento, a Corsan, reforçou ações preventivas para tornar a operação mais preparada para situações como essa. É o que destaca o gerente executivo de engenharia da companhia, Júlio de Manincor Capestrani.
3: Ao elevar painéis elétricos, bombas e quadros de comando, reduzimos os riscos de equipamentos críticos serem atingidos por alagamentos. Ao reforçar as captações, as adutoras e estruturas operacionais, aumentamos a segurança para manter a produção e o transporte de água mesmo em condições adversas. Os poços profundos também têm um papel importante, porque funcionam como fontes alternativas quando os mananciais superficiais são impactados por cheias, turbidez elevada ou dificuldade de operação. Já os geradores permitem manter as unidades estratégicas funcionando mesmo em situações de falta de energia prolongada. Com isso, o sistema fica mais robusto, com mais alternativas operacionais, menor risco de paralisação e maior capacidade de reduzir o tempo de interrupção do abastecimento quando ocorrem eventos extremos.
2: De acordo com Júlio, o objetivo é ampliar a capacidade de resposta e reduzir os impactos. Ele reforça os reflexos da enchente que afetou o estado há 2 anos para a operação da companhia.
3: A Corsan passou a atuar com protocolos operacionais definidos para diferentes níveis de risco, com acompanhamento permanente aqui no COI, o Centro de Operações Integradas, que monitora os sistemas e apoia o acionamento das equipes conforme a evolução das condições climáticas e operacionais. Na prática, foram priorizadas ações como elevação e proteção de equipamentos em áreas sujeitas a alagamento, ampliação da disponibilidade de geradores, reforço de captações, melhoria das estruturas críticas e diversificação das fontes de abastecimento também.
2: A companhia reitera o entendimento de que o investimento contínuo em infraestrutura, monitoramento e planos de contingência ajuda a reduzir riscos e a garantir maior segurança no abastecimento de água durante eventos climáticos extremos. 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
4: A mãe de um menino de 3 anos que foi gravemente agredido pelo pai foi presa no início da tarde desta quinta-feira. A prisão foi decretada pela primeira vara criminal da comarca de Viamão, região metropolitana de Porto Alegre. A criança foi agredida no último final de semana. Desde então, estava internada no Hospital de Pronto Socorro de Porto Alegre. Na noite de quarta-feira, ela teve a morte cerebral confirmada. A vítima apresentava lesões na cabeça, no tórax e no abdômen. Conforme a decisão, há indícios suficientes da participação dela nos fatos investigados e que medidas cautelares alternativas não seriam suficientes para proteger a investigação e a ordem pública. Também foi avaliado o risco de fuga, levando em consideração que a investigada é cidadã japonesa e realizou deslocamentos entre diferentes estados da federação nos últimos tempos. O pai do menino, um norte-americano de 33 anos, foi preso em flagrante no domingo após levar o filho ao hospital. No dia seguinte, ele teve a prisão preventiva decretada. O caso tramita em sigilo. Com informações do Tribunal de Justiça do Rio Grande do Sul, Jean Costa.
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1: O Senado Federal aprovou o projeto que autoriza a concessão de até 15 bilhões de reais em linhas de crédito para empresas exportadoras e da agroindústria. A medida beneficia empresas afetadas por barreiras comerciais impostas por outros países e pela instabilidade do cenário econômico internacional. Agora, o texto segue para a sanção presidencial. Além dos exportadores, o projeto amplia o acesso ao financiamento para os setores da agricultura, pecuária, florestas plantadas, pesca, aquicultura e recursos minerais. Cooperativas e associações também poderão solicitar os recursos, desde que cumpram os critérios previstos na legislação. O crédito poderá ser utilizado tanto para capital de giro quanto para adequações exigidas pelos mercados internacionais, como normas sanitárias, ambientais, de rastreabilidade e de conformidade. A iniciativa busca fortalecer a competitividade dos produtos brasileiros no exterior e reduzir os impactos das restrições comerciais sobre o setor exportador. Reportagem Sofia Muniz.
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3: O preço da arroba do boi gordo abre esta sexta-feira, 10 de julho, sem variação. Em São Paulo, a arroba é negociada a R$ 324,70. No mercado do frango, os preços registram leve queda na Grande São Paulo, em São José do Rio Preto e em Descalvado. O quilo do frango congelado e do frango resfriado é vendido a R$ 7,19. A carcaça suína especial segue estável nos atacados da Grande São Paulo, com o quilo cotado a R$ 8,61. Já o suíno vivo apresenta queda em Santa Catarina, onde o animal é comercializado a R$ 4,85 o quilo. Os dados são do CEPEA. Reportagem Sofia Muniz.
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5: O sábado será de tempo instável e muita nebulosidade nos três estados da região sul. No Rio Grande do Sul, o céu fica carregado com pancadas de chuva isoladas na maior parte do estado. Na capital

0: Instituto Nacional de Meteorologia. Viviane Oliveira, o tempo e a temperatura.
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2: O deputado federal Luiz Carlos Rauli, do Rio Grande do Sul, apresentou um projeto de lei que proíbe a seleção brasileira de convocar jogadores que atuem fora do país e também de ter um técnico estrangeiro à frente da equipe. A proposta foi protocolada nesta semana e, pelo texto, além disso, preparadores físicos e demais integrantes da comissão técnica devem ter nacionalidade brasileira. A justificativa é que é preciso fortalecer o futebol brasileiro e estimular investimentos nos clubes nacionais, além de dar mais valor aos treinadores brasileiros. Importante destacar que essa proposta de lei vale tanto para a seleção masculina quanto para a seleção feminina, além das categorias de base. Agência Rádio Web do Rio de Janeiro, Daniela Esperon.
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6: Meio-dia 16.
7: 15 graus.
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1: Meio-dia e 43.
2: 16 graus.
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Olá, muito boa tarde, na paz de nosso Senhor e Salvador Jesus Cristo. Prazer, satisfação na minha alma que eu volto a cumprimentar a todos os nossos queridos amigos e irmãos em Cristo Jesus com a paz do Senhor nesta tarde de sábado. É nesse dia 11 de julho de 2026, sábado chuvoso aqui na nossa cidade de Sananduva, muita chuva caindo. Mas tudo isso nós damos glória a Deus porque Ele está no controle de todas as coisas. E este programa, programa Voz de Missões aqui da nossa querida Assembleia de Deus da cidade de Sananduva, que há mais de 60 anos já está aqui nessa região, tem na presidência pastor Liel Goulart Marques e na apresentação do mesmo, mais uma vez, teu amigo Lauvir Bresolim. Pela bondade de Deus eu estou aqui agradecendo a ele, querido, por tudo quanto ele já tem feito por nós. Pelo grande amor, pela bondade, pela misericórdia do Senhor sobre as nossas vidas. E dizer para você que Ele é bom o tempo todo Ele é bom. Basta nós também fazer a nossa parte, porque com certeza a dele já está feita. Que bom ter você aí do outro lado. Nesta tarde, com muita chuva, como eu falei, quem sabe no teu lar. No aconchego aí, juntamente com a tua família. Que Deus abençoe você e obrigado por estar ligado no 97.7. Deus abençoe a tua vida. No nome do meu amigo particular, amigo Edson da Costa, que está aqui nos comandos, eu quero abraçar a todos os demais integrantes aqui da 97.7, também aqui da Mega FM. Que Deus abençoe a vida de cada um de vocês. Aos nossos patrocinadores. Querido, vocês são a razão de nós estarmos aqui, porque vocês têm mantido esse programa no ar e continuamos orando por vocês e pedindo, é claro, que vocês continuem nos ajudando para que esse programa possa ir ao ar todos os sábados. E você que tem esse desejo, nos procure e nós vamos estar te orientando e você vai ser um canal de bênção também para todos os quantos estão ouvindo esta programação, tá bom? Dois versículos da palavra de Deus, na primeira epístola do apóstolo Pedro, no capítulo 5, o versículo 6, 7 e 8, três versículos. Humilhai-vos, pois, debaixo da potente mão de Deus, para que ao seu tempo vos exalte, lançando sobre ele toda a vossa ansiedade, porque ele tem cuidado de vós. Sede sóbrios, vigiai. Porque o diabo, vosso adversário, anda em derredor, bramando como leão, buscando a quem possa tragar. Verso 9, ao qual resisti firme na fé, sabendo que as mesmas aflições se cumprem em vossos irmãos no mundo. Deixo o 7 para a tua meditação, e o qual vamos meditar nessa tarde, lançando sobre ele toda a vossa ansiedade. Porque Ele tem cuidado de vós. Espero, creio, que você faça isso nessa tarde. Eu não sei a maneira, o problema, a dificuldade que você vem enfrentando nestes dias que quase estamos passando. Dias turbulentos, dias de bastante preocupação, aflição, angústia tomando conta da vida da raça humana. Mas eu aqui tenho um convite. Ele deixou o apóstolo Pedro, aquele homem, segundo o coração de Deus. Também ele deixou registrada a primeira e segunda epístola aqui. Humilhai-vos debaixo. Primeiramente tem que se humilhar. Debaixo da potente mão de Deus, para que ao seu tempo ele vos exalte. Lançando sobre ele toda a vossa ansiedade, toda a vossa preocupação, porque ele vai cuidar de você. Eu quero orar. E depois vamos estar ouvindo a primeira canção do programa Voz de Missões. Pai, em nome do teu Filho amado Jesus, mais uma vez nós chegamos na tua presença, meu Deus, te louvando, te dando graças, Senhor, exaltando o teu santo nome, Papai, por este dia que já está se passando, por essa oportunidade que temos, meu Deus, de poder chegar em centenas, milhares de lares, Pai, através das ondas amigas da Rádio Sananduva, através desta live que estamos fazendo também, meu Deus, que vidas venham ser alcançadas pelo poder da tua palavra. Ó Deus, este evangelho que muda, que transforma a vida do mais vil pecador em uma nova criatura, possa acontecer nesta tarde. Eu oro crendo e eu te agradeço em nome de Jesus. Amém e amém. Vamos cantar a primeira canção chegando no programa Voz de Missões.

O Elvis Presley, Jimi Hendrix, Elis Regina, Cássia Eller, Jim Morrison, Michael Jackson e tantos outros nomes menos expressivos, mas todos igualmente assassinados pelas malditas drogas. Drogas, estou fora! Nós somos a geração saúde de Jesus! Muito obrigado ao pessoal da CTV, jovens que trilhavam as estradas das drogas e hoje estão libertos pelo sangue de Jesus. Muito obrigado pela presença.

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1: Glória a Deus por mais esse lindo louvor cantado, Drogas Matam. Estava ouvindo ontem e sentindo meu coração de rodar esse lindo louvor. É uma realidade, querido, uma realidade que está acontecendo nos nossos dias. E quem sabe você está me ouvindo nessa oportunidade, querido. E também tem as drogas ilícitas e tem as lícitas também, que elas estão consumindo a vida do ser humano, infelizmente. E tem destruído. Tem destruído muitas famílias, muitos lares, muitos casamentos. Tem sido dilacerado por isso também, mas... existe Jesus, Ele é o caminho, Ele é a verdade, Ele é a vida. Ele veio para mudar, Ele veio para fazer com que aquilo que parecia que não tinha mais solução, Ele veio dar essa solução. Meu amado, aceite a Cristo nesta tarde. Ei, não perca a oportunidade, hoje, 11 de julho de 2026.

do centro, pessoal do interior, nossos interioranos, todas as comunidades aqui de Sananduvense, vai o nosso abraço, nosso carinho, nossa gratidão a Deus pela vida de cada um de vocês, tá bom? Que Deus continue abençoando. Também meu amigo, meu irmão, evangelista Arlindo Fracasso, irmão Nilva e do bairro Coab, um abraço, irmão Arlindo, Deus abençoe tua vida, irmão Nilva. Também meu irmão Volmar dos Santos, tá dando aqui a paz do Senhor, estamos na escuta. Toca um louvor aí com Mara Lima, Fala Daniel. Olha aí a pedido, vamos ver se nós encontramos aqui. Vamos estar rodando, Volmar. Meu amigo evangelista Constante Antunes, Padre Senhor Jesus Cristo, amado irmão Lauvir, estamos ouvindo e vendo, tá uma benção o programa. Deus abençoe meu Constante, meu irmão Agenor, um abraço, Agenor. Deus abençoe você, tá bom, Juraci, toda a família. Meu amigo Clodovir Antônio, lá de Itapejara, boa tarde, meu amigo irmão, estamos assistindo aqui em Itapejara, Deus abençoe. Obrigado, Clodovir, Deus abençoe você juntamente com a tua família, meu amigo Clayton Basso, Matilde Peron de Furlim aí de São Judas Cacique Duble, um abraço, Deus abençoe meu Matilde, Selvino, a família Furlim ali, o Nilson, toda aquela comunidade, Deus abençoe vocês. Marta Maria de Lourenço de Quadro, dando aqui a paz do Senhor Jesus, irmão Louvir e ouvintes, Deus abençoe a todos na escuta do programa. Agora nós vamos lá para Passo Fundo, tia Luma Eli, Jadiel Coutinho, um abraço, esse casal abençoado. Eles estão dando aqui a paz do Senhor, queremos homenagear a Eduarda da Silva, que fez aniversário no dia 9, e os próximos aniversariantes, meus irmãos, cunhados Joaber, dia 13, e Ezequiel, dia 14. Um abraço da Maele, Jadiel e da Kaeli. Que Deus abençoe vossas vidas. Muito obrigado pela companhia. Deus abençoe vocês aí de Passo Fundo. Meu amigo Devar de Quadros aqui dando glória a Deus. Outro caminhoneiro aí. Deus abençoe, Devar. Um abraço, querido. Deus te guarde. Eu vejo aqui a Nath Forlim da Silva dando a paz do Senhor. Quero homenagear meu esposo, Joaber, que segunda completa mais um ano de vida. Que Deus abençoe sua vida. Amo você. Olha aí a declaração da Nath pro Joaber. Deus abençoe, Joaber. Parabéns, muitos anos de vida, querido. Deus te abençoe. Eu vejo aqui meu amigo, meu irmão Benites Benedetti. Paz do Senhor Jesus na escuta aqui em Farroupilha. Eu e a esposa, logo mais, estaremos saindo de viagem para Quixerambim, Ceará. Se possível, toca Daniel e Samuel. Olha aí, ó, mais um pedido. Deus abençoe, Benedite. Nosso amigo Benites Benedetti, mais um caminhoneiro. Mais um caminhoneiro chegando com nós aí, o Devar de Quadros, o Clodovir Antônio. Deus abençoe a tua vida, querido. Deus te guarde. Boa viagem e que a mão de Deus esteja sobre a tua vida. Meu amigo Algacir Moreira, aqui dando boa tarde na escuta. Algacir, Eni, toda a família, um abraço para vocês e obrigado. Evangelista Pedro Dávila Rutineia, aqui dando paz ao Senhor, parabéns pelo programa. Obrigado, irmão Pedro. Deus abençoe vocês aí do bairro São Cristóvão. Vamos cantar, meu amigo Edson, vamos cantar mais uma canção. Chegando, Mara Lima, olha aí, chegando então a pedido do Volmar. Mara Lima, chegando esse lindo louvor para a tua edificação espiritual. Música.

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1: Glória a Deus pela vida dos nossos patrocinadores, que Papai do Céu continue abençoando vocês, meu amigo, meu irmão Ayrton Clipe de São José do Ouro, GD Energia Solar, Deus abençoe a tua vida, querido, muito obrigado, e a todos os demais aqui, o Mercado Aliança, alô, meu irmão Roberto e toda a equipe que já estão ali trabalhando, Deus abençoe grandemente a tua vida, meu amigo Vanderlei Fabian, popular Canhoto, um abraço Canhoto, obrigado pela companhia, você aí com a tua família. Que Deus continue abençoando, Deus tenha usado ele para abençoar vidas. E continue fazendo isso, que Deus com certeza vai estar te abençoando ainda mais. Pessoal aí do Mercado J de Ávila também, um abraço, sempre ouvindo a nossa programação. Tantos proprietários ali, como os funcionários, clientes que já estão ali também fazendo suas compras. E os demais mercados também aqui da nossa cidade, Deus abençoe vocês, querido. Pessoal aí do hospital que estão sempre ouvindo a nossa programação, muito obrigado, gente. Deus abençoe vocês. Enfim, aonde você está com a 97 ligadinha aqui no nosso programa, o meu desejo é que Deus abençoe você nessa tarde. E aquilo que está almejando o teu coração, segundo a vontade de Deus, seja feito para você também, tá bom? Que Deus continue te guardando. Alô, minha amiga Lorena de Martina aqui dando boa tarde, amigo Lauvir, peço orações, vamos estar orando aqui um pouquinho mais. Vamos ver quem mais aqui está chegando. Rose da Silva, paz do Senhor, queria homenagear meus filhos que estarão de aniversário, Joaber, segunda-feira, Ezequiel, terça. Que Deus continue abençoando suas vidas sempre. Um abraço, os aniversariantes. Evangelista Ademar Irte, paz do Senhor na escuta do programa. Deus abençoe, Ademar Dirce. Que Deus continue abençoando vocês. A Dori Alves também está com nós aqui. Boa tarde, estamos aqui na casa da mãe Zulmira. Ô, irmã Zulmira, no nome da irmã Zulmira, eu quero abraçar a todo o povo aí do bairro Vila Nova. Ela está dizendo aqui na escuta do programa. Está também o filho Altair. Ô, Altair, grande Altair, Deus abençoe a tua vida, meu querido irmão, juntamente com a sua família, visitando a mamãe, aproveitando este sábado chuvoso. Façam isso, aproveitem. Não deixe passar a oportunidade, porque os dias passam rapidamente. Também Santina Iracildo de Almeida, paz, irmão Lauvir. Os Almeidas estão na escuta. Um abraço, Iracildo e família. Alô, Iracildo, alô, Santina. Pessoal aí daquele bairro ali, se não me falha a memória, o Quasa Horizonte, se não me falha bem, eu acho que é esse mesmo, sim. Deus abençoe, irmão Iracildo, nosso grande amigo também ali, o Maninho, está me ouvindo, um abraço, mano, Deus abençoe a tua vida. E os demais ali que estão todos reunidos, com certeza, saboreando aquele almoço gostoso na casa do vô Iracildo, vó Santina ali. Isso mesmo, meu querido amigo, irmão Graciano Turella, irmã Cleci, ali a Juscelia também. Ali tem o Natanael, tem o Ruel, tem o Moisés Gress, que é muita gente ali. Deus abençoe vocês, que vão ter que criar uma congregação naquele bairro ali, sim, com certeza, e cultuar o nome do Senhor, meus amados. Vamos ter que abrir, sim, em nome de Jesus. Vamos amadurecendo essa ideia aí, Deus vai dar um lugar, sim, para realizar cultos naquele bairro, com certeza, tá bom? Também minha saudação aos nossos irmãos aí do bairro Silos, na pessoa do nosso querido irmão pastor Pedro Adair Antunes, Manorica. Deus abençoe os demais, família Bueno, família Erich ali também, que Deus continue abençoando vocês e que a boa mão de Deus esteja sobre a vida de vocês. A minha família, minha esposa Vanessa ali ouvindo, ali meu sogro Dorvalino, Dona Elvina, Jacira, minha mana Rosilei, a Rose Salgados, o Polo, estão ali trabalhando e ligadinho também aqui na nossa programação. Muito obrigado pela companhia, são dos nossos apoiadores também. E eu quero ouvir um louvor agora, né? E oferecer o meu amigo Benites, tá saindo de viagem aí, Benites. Que Deus te guarde, você também, meu amigo Devar de Quadros, também meu amigo Clodovir, pessoal aí que estão nas rodovias, andando de um lado para outro, vamos ouvir aí canção e louvor, Deus cuida de ti, ele vai estar cuidando de você sim, com certeza, em todos os momentos da nossa vida, ouça este louvor.

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2: Muito bem, estamos retornando aqui, querido, após esse lindo louvor, eu cuido de ti. Descansa, hein? Descansa no Senhor, lança sobre ele teus cuidados, ele vai cuidar de você sim, com certeza, tá bom? Vamos aqui para a nossa agenda hoje. Hoje à noite, querido, nosso grande culto da nossa ceia. É a Santa Ceia do Senhor, 19 horas, aqui na nossa central. Avenida Salzão da Cunha, 1530, está ali localizado o Templo da Assembleia de Deus, com aquele amplo espaço físico para você adentrar ali, também com estacionamento ótimo. Venha, tem os nossos irmãos ali, os guardas que estão guardando teu veículo, bem tranquilo, venha participar. E vai estar com nós hoje à noite o pastor João da Conceição, um pastor lá da África, alguns anos já está aqui no Brasil pastoreando, e com certeza vai estar ministrando a palavra de Deus e contando experiências sobre a obra missionária, querido. Então você não perca, não troque por nada esse culto, venha estar com nós hoje à noite. Lembrando que a ceia somente é levada para as pessoas que estão impossibilitadas, pessoas idosas, pessoas que estão ali acamadas, que não conseguem se deslocar, mas você que está aí sãozinho de lombo, como diz o velho ditado, venha, meu amado, venha. Pega uma carona com o teu irmão ali, reúna 3, 4 ali, pega um Uber e vem até o templo, vem adorar o nome do Senhor, tá bom? Deus abençoe você. Lembrando, amanhã nós temos ali um almoço beneficente ali no, para o nosso templo do bairro Vila Nova ali, estamos em reforma e os ingressos já estão sendo vendidos. Creio que a maioria já foi vendido praticamente, creio eu que sim. Apenas R$35, massa ao molho com galeto. Vai ser montada a marmita ali, você que não adquiriu, pode adquirir ainda. Pode procurar o Lauvir, o Ademar ali, o irmão Eduardo, são vários irmãos que estão vendendo. E esse lucro vai ser revertido ali para a manutenção do templo, ali do salão social, onde as crianças está sendo realizado aquele trabalho de ação social ali, com várias crianças, adolescentes. E precisamos de algumas melhorias, então isso vai ser revertido para aquele lugar ali, tá bom, querido? Faça isso e você vai estar abençoando a obra do Senhor também. Também na terça-feira tem o culto de escola bíblica, onde você é convidado a participar. Quarta-feira nós vamos para o bairro Vila Nova com um grande abençoado culto. E você é o nosso convidado aí, na última quarta-feira, e tinha vários visitantes participando. Bairro Quase, tinha pessoal da Vila Jardim, Vila Nova, venham participar com nós ali. Deus tem uma palavra e está dando, abençoando as nossas vidas e está dando oportunidade para nós chegar-se a Ele cada dia mais, tá bom? Sexta-feira temos o Bairro Cílio, Bairro Coab também, onde você é convidado a participar. Além dos projetos missionários que são em várias cidades aqui, em Charrua tem o projeto missionário, tem lá na Bahia, tem lá no Piauí. Também, meu amado, tem lá na África, onde você pode estar se inteirando mais, contribuindo também, Cabo Verde. tem lá no Amazonas também, são vários projetos missionários e outros mais que estão para serem abertos também, mas precisa de mantenedores que possam manter também esses projetos e Deus assim estará abençoando, tá bom? Vá até o templo, converse aí com o pastor Léo, vai estar te orientando a maneira que você deve contribuir e você está abençoando a obra do Senhor e sendo abençoado por ele, como estão sendo os nossos patrocinadores. Vocês estão patrocinando esse programa é um programa missionário. Estamos investindo na obra missionária, evangelizando, fazendo aquilo que Deus tem colocado em nosso coração e pessoas estão aí nos ajudando a manter esse programa. E espero que continue outros mais se levantem para nós ir avante ainda mais, semeando o Evangelho de Cristo Jesus nosso Senhor. Quero enviar minha saudação para o pastor Eliel Goulart Marques, juntamente com a sua família. Deus abençoe o pastor Eliel, missionário Eduardo, estão nos ouvindo. Deus abençoe vocês também. Ao nosso evangelista José de Oliveira, mamãe Marley, estão vindo nossa programação. Deus abençoe, casal abençoado. Pastor Benedete com a sua família, pastor João Teles com a sua família. Deus abençoe vocês de uma forma toda especial. E também lá para o interior de São Luís Rei, Cacique Doble. Alô, meu irmão Setembrino dos Santos, irmã Eli, sempre ouvindo a nossa programação. Deus abençoe a Cássio, Roselane, o Natan, que estão por aí visitando os papais e ouvindo a nossa programação. Ô, irmão Setembrino, saudade do senhor, quero ver se essa semana sobrar um tempinho, vou ali lhe fazer uma visita, tá bom? Que Deus abençoe a sua vida, Deus fez um milagre na vida desse homem. E ele está aí firme e forte, servindo ao Senhor Jesus e a todos os demais aí daquela região, que Deus abençoe vocês. Vamos ver quem mais está aqui com nós, irmã Solange Maria Ribeiro, dando aqui a paz do Senhor, Banda Melodia Celeste. Homenageia o nosso técnico de som, Joaber, pela passagem do seu aniversário. Deus abençoe, Joaber. Receba o abraço aí de todos os componentes da Melodia Celeste. Juliana Irti, paz do Senhor, irmão Lauvir, estamos na escuta do programa. Peço, se for possível, ouvir o louvor com Maristela Viana, louvor ungido. Desde já agradeço, Deus abençoe. Deus abençoe Juliana, Ivanir, Deus abençoe você de uma forma toda especial. É Silvana da Silva, paz do Senhor, estamos na escuta. Deus abençoe, irmão Lauvir, lá de Caxias do Sul. Obrigado, irmã Silvana, Deus abençoe você com a tua família. E a Roselane está dizendo aqui, paz, Lauvir, estamos aqui na escuta, eu e meus pais, também no interior de Cacique Dobre. Ele não deixa de ouvir nenhum sábado. Ô, Setembrino, obrigado. Ouvinte assíduo da nossa programação, que Deus abençoe sua vida, de uma forma toda especial. Também minha vizinha ali, Aninha Pires de Lima, peço oração aí para minha família, Luninha, Valdir, todo o pessoal aí, seu Derli, dona Marley, obrigado pela companhia, o Ivo ali, dona Ivete, que ouvem sempre a nossa programação. Deus abençoe vocês. Vamos cantar mais uma canção bonita, meu amado, chegando no programa Voz de Missões, e daqui um pouquinho está vindo aí uma mensagem de Deus para o teu coração. Daniela e Samuel a pedido, ouça este lindo louvor.

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1: Glória a Deus, glória a Deus. Jesus já vai chegar. Eu creio e tenho a certeza que Ele está aí contigo nessa tarde. Alô, minha irmã, professora Marieline, paz do Senhor, trazendo ela em mão ao ouvir. Deus abençoe, professora. Deus abençoe, minha querida irmã, em Cristo Jesus. Também meu irmão Celso Lira, irmã Lourdes do Lajado Bonito. Meu sobrinho César Augusto Bueno, lá de Criciúma. Deus abençoe a vida de vocês. Obrigado pela companhia. Jesus já vai chegar, Ele está chegando, Ele está passando aí nessa tarde. Eu não sei qual o teu questionamento, eu não sei qual a tua preocupação, eu não sei qual a luta que você está enfrentando, mas eu li uma palavra na abertura deste programa, querido. 1 Pedro, 1 Epístola do Apóstolo Pedro, capítulo 5, versículo 6. Humilhai-vos, pois, debaixo da potente mão de Deus, para que, ao seu tempo, Ele vos exalte. Humilhar, se colocar, esvaziar-se de nós mesmos, renunciar tantas outras coisas que impedem de nós nos dobrarmos diante dEle. Debaixo da potente mão de Deus. Quando nós estamos debaixo da potente mão de Deus, nada pode nos atingir. Pode até chegar o vento soprar, as ondas se levantarem, mas a mão do Todo-Poderoso está nos guardando. Faça isso nessa tarde. Confie nele, porque no seu tempo ele vos exalta. E chegará o tempo, aleluia, que essa tempestade vai passar. Esse vento vai se acalmar. Aleluia, e você será exaltado para a glória do nome de Jesus. Mas o verso 7 está dizendo, lança sobre ele toda a vossa ansiedade, porque ele tem cuidado de vós. Coloca aos pés do Senhor nessa tarde. Descansando em Deus, diz o título dessa reflexão. Em nossa peregrinação, os pesos circunstanciais vão se acumulando sobre nós, até tornar um fardo insuportável. Se não aprendermos a descarregá-lo periodicamente, não conseguiremos atracar no porto seguro das promessas de Deus e da nossa vida em Cristo, e terminaremos por afundar no mar da vida. Ei, meu irmão, minha irmã, meu amigo, nós temos que aprender diariamente a chegar diante de Deus e dizer, eu estou passando por essa e por essa e por essa batalha, por essa necessidade, mas temos que aprender a lançar sobre Ele. E quando nós colocamos sobre Ele as nossas dificuldades, quando nós entregamos a nossa vida nas Suas mãos, Ele vai entrar com a providência divina. Oh, aleluia! Aprendendo a lançar todo o nosso peso sobre o Senhor. O versículo 6 que eu li aqui, querido, diz, está diretamente relacionado com o texto que estamos estudando, pois ambos falam de como o cristão deve se relacionar com Deus nos momentos de luta, de aflições cotidianas. A expressão poderosa mão de Deus é uma referência ao poder ilimitado de Deus em nosso favor e nos faz lembrar das maravilhosas obras que Ele fez em favor do seu povo. E eu lembrei do povo lá do Egito, quando estavam saindo de lá. Faraó furioso tentava atacar, mas a mão poderosa de Deus estava sobre ele. No escaldante sol durante o dia tinha uma nuvem que fazia sombra para eles andarem. Nada mais era do que a mão de Deus. À noite a temperatura baixava muito e lá tinha uma coluna de fogo guardando eles também. E mesmo quando o Faraó com seu exército tentou atacar eles, Deus abriu o mar vermelho com a sua potente mão, usando Moisés, eles passaram a seco, e quando entrou o exército de Faraó, as águas retornaram, Moisés lançou novamente a vara, as águas voltaram e o povo foi destruído, e tudo isso nós vemos a mão de Deus estendida sobre o seu povo, e hoje não é diferente, a igreja do Senhor, ela tem sido guardada debaixo da potente mão de Deus. Meu irmão, minha irmã, Ei, não fique aí preocupado, mas lança teus cuidados ao Senhor, porque Ele está cuidando de você. A ordem apostólica que inclui lançando sobre Ele toda a vossa ansiedade. E aqui são várias versões. Lançai sobre Ele toda a vossa preocupação, a Bíblia Viva. Entreguem todas as suas preocupações a Deus. E a palavra lançando, querido, é um mandamento que fala da nossa atitude diante de Deus em meio às lutas. Não é para lamentar, ou querer administrar, se conformar, ou procurar um meio de lidar com as tribulações ou lutas que produzem ansiedade, não. Quem lança, confia, entrega, solta e, por conseguinte, participa da promessa da interferência de Deus ao seu favor. Quando nós colocamos, já não é mais nossa. Deixamos Deus agir por nós e nós ficamos somente na dispensação aguardando. O objetivo a ser lançado é toda a ansiedade. E esse termo no grego, querido, é merimina, que literalmente significa dividir a mente em outras palavras. A mente fica perturbada por não conseguir em duas direções ao mesmo tempo. E por essa razão, o indivíduo ansioso fica também estressado, deprimido, desanimado e triste, e acaba por naufragar na fé. A ansiedade, meu querido, é sinônimo de medo, que causa sofrer, estresse, inquietação, agonia da alma. É provocada por falta de paciência ou dúvida. Qual é a dúvida que está pairando na mente do meu ouvinte? O que é que está fazendo com que você não tenha crido no Deus ao qual você está servindo? E se você ainda não serve, esse Deus está passando por esse momento. Nós ouvimos um louvor aqui, Deus cuida de ti também. Mas você precisa fazer a tua parte. Você tem que lançar os teus cuidados aos pés do Senhor. E Ele vai te ajudar. Ele vai te dar vitória. Ele vai aliviar, sim, com certeza. Seja qual for toda a carga que é causada da ansiedade, deve ser descarregado o mais rápido possível sobre a poderosa mão de Deus. Pois é isso mesmo que as Escrituras nos mandam fazer. E eu lembrei do Salmo 37, o verso 5. Entrega teu caminho ao Senhor, confia nele, e o mais Ele fará por você. Quando você entregar o teu caminho ao Senhor. Eu sei que tem pessoas que estão aí comigo agora orando e falando: Senhor, eu tenho entregado, mas ainda estou nessa batalha. Ei, espera um pouquinho mais, porque Ele não vai tardar, não lhe chega na hora certa. Não é antes e nem depois. Muitas vezes Ele prova a nossa fé para ver até onde nós conseguimos chegar. Mas se nós estamos na presença dEle, mesmo que seja rastejando, chegará o momento, meu amado, que Ele vai estender a mão dEle e vai dizer: não, está chegando o momento de eu te exaltar, está chegando o momento de eu te dar a vitória, está chegando o momento onde eu vou entrar com providência divina, mas você precisa fazer como disse o salmista Davi: entrega teu caminho ao Senhor. E quando você entrega, não é mais teu. Há uma novidade agora. As coisas velhas passam e tudo vai se fazer novo. Vai haver momentos de renúncia. Vai haver momentos que você tem que deixar as coisas velhas passarem. E somente voltar-se para as coisas que Deus está fazendo por você. Porque o caminho não é mais teu, mas é Ele. Disse o apóstolo Paulo: não sou mais eu quem vivo, mas Cristo vive em mim. Quando nós entregamos, querido, Ele passa a fazer parte da nossa vida 24 horas por dia. Não sou mais eu que estou vivendo, mas é Ele que está vivendo na minha vida. É Ele que está nos orientando, é Ele que está nos dirigindo, é Ele que está nos guiando, é Ele que está cada dia mais nos dando palavra para transmitir para outros mais. E essa semana foi uma semana onde muitas pessoas me procuraram para mim ter uma palavra, e eu pude deixar uma palavra. Eu pude orar por pessoas nessa semana. porque Deus, querido, tem feito parte do meu viver, do meu dia a dia. Somos ilimitados, temos as nossas limitações, claro que temos sim, mas sempre temos procurado ter o cuidado de descansar nas promessas do Senhor. Ei, querido, quem sabe algo está dando errado aí com você nesta tarde. Lança os teus cuidados ao Senhor. Você tem corrido de um lado para o outro e nada tem dado certo. Mas eu te convido nessa tarde para você colocar aos pés do Senhor. Entrega teu caminho, confia nele e o mais ele fará. Os teus cuidados ao Senhor e ele te susterá. Salmo 55 e 22. Lança o teu cuidado sobre o Senhor e ele te susterá. Nunca permitirá que o justo seja abalado. Olha só que promessa. Jamais você vai ser envergonhado, abalado não, porque você tem confiado num Deus, aleluia, que cuida dos mínimos detalhes das nossas vidas. O que temos para lançar? Por que vivemos ansiosos? São problemas financeiros, no casamento, na família, são hábitos ruins ou pecados que mantemos há muito tempo e que não suportamos mais. Mas o Espírito Santo de Deus pode e quer nos ajudar a identificar essas cargas psicológicas, espirituais, que estão nos destruindo lentamente. E eu quero orar com você nessa tarde. Eu quero orar por você nessa tarde. Mas faça um propósito diante de Deus agora. Aonde você está? Eu sei que Deus já tem te dado muitos livramentos, não era mais para você estar aqui. Mas Deus, ele foi tão bom contigo. É porque ele estava te guardando com a sua potente mão. E ele tem te dado dias e dias abençoados e vai te continuar dando até o dia que ele te chamar para a eternidade. Eu oro por você. Eu oro com você. E Deus, ele vai estar entrando com providência divina na tua vida também. E vai estar abençoando você. Alô, minha amiga Ivanilda Ideia, dando aqui a paz do Senhor Jesus. Estamos assistindo esse maravilhoso programa. Deus abençoe o pessoal dessa secção consoladora. César Marley País, paz do Senhor, um abraço, meu irmão. Deus abençoe, César, obrigado pela companhia. Salete Ribeiro, aqui no paz do Senhor. Deus abençoe Salete, o Bug, todo o pessoal aí do bairro São Cristóvão. Creia, entregue, confie. E depois testifique daquilo que Deus vai fazer e está fazendo na tua vida, Pai. Em nome do teu Filho amado Jesus, mais uma vez nós chegamos na tua presença, Senhor. Eu quero te louvar, meu Deus. Eu quero glorificar o teu nome, porque até aqui o Senhor tem nos sustentado. Até aqui o Senhor tem nos guardado, meu Deus. Até aqui a tua boa mão tem estado sobre as nossas vidas, nos abençoando e nos dando vitória. Nos dando livramento, Senhor. E eu te peço que o Senhor continue fazendo isso, Pai, porque somos miseráveis, Pai, precisamos da tua ajuda. Mas eu oro, Pai, em favor dos nossos milhares de ouvintes que escutam agora este programa. Se alguém, meu Deus, nesse momento, Pai, preocupado, ansioso, meu Deus, mas ele ouviu a tua palavra, ele está colocando diante de ti a sua vida, colocando as necessidades diante do Senhor. E eu sei que o Senhor pode dar o livramento, o Senhor é o livramento. Por isso agora estende as tuas mãos, Papai, e recebe esta vida que te aceita como único e suficiente Salvador, perdoando os seus pecados, Senhor, escrevendo o seu nome no livro da vida e acrescentando anos de vida e paz enquanto aquele viver e por fim gozar de uma eternidade ao teu lado, Senhor. Eu coloco cada um diante de ti, eu não conheço, tu sabe, conhece, e por isso o Senhor pode fazer segundo a tua vontade. É a minha oração que eu te peço, Papai, agora. E eu te agradeço, crendo na grande vitória, no nome de Jesus. Amém, amém e amém. Estamos finalizando, querido, mais um programa. Lembrando, hoje à noite, 19 horas, nosso grande culto de Santa Ceia do Senhor. E amanhã, 19 horas, mais um grande e abençoado culto. Venha, Deus tem bênção para a tua vida. Obrigado, Edson. Obrigado, ouvinte. E até sábado que vem. Fiquem todos na paz do Senhor Jesus. 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

Alô, minha gente! Alô, meu povo maravilhoso! Alô, todo mundo! Tamo de volta! Tamo de volta por aqui, meu povo amado! Alô, gente amiga! Adivinha quem tá entrando no ar, né? É, meu parceiro, minha amiga! Tá no ar o programa Sábado Show com um jeito diferente de fazer rádio! Oh, maravilha! Esse programa que vai de agora até às 5 da tarde, com um jeito diferente de fazer rádio. A comunicação é minha, Edson da Costa. Vamos chegando, chegando, chegando do jeitão que você gosta. E vamos trazer a música também que você gosta de ouvir a partir de agora nas ondas do seu rádio. 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Olha que timaço de anunciantes que tem por aqui, não é? Muito bem. Chove na nossa querida e linda Sananduva. Deu uma chuva torrencial há poucos instantes, né? E infelizmente em alguns pontos da cidade aí houve alagamento, né? Lá no bairro de São Cristóvão, aí na subida do Morro da Piscina, aí estourou água por cima aí, coisa de louco. Aqui no centro, na Salzão da Cunha, próximo ao Sicredi também, mais uma vez a água subiu as calçadas aí, né, meu povo? E alguns e outros pontos da nossa cidade também. Não tá fácil a chuva, não. Mas vamos embora.
Até às 5 da tarde eu vou daqui, você fica aí curtindo a nossa programação e a gente faz a parceria do jeitão que você gosta e do jeitão que eu gosto também, né? 2:10, bora abrir a primeira parte musical na voz dos atuais. Boa tarde.

0: Olha os federais! Minha nossa, meus amigos, começamos bem demais, né? Saudade!
1: Que saudade!
0: Menino, menino! Também ouvimos aí o Navisson, Beijo Bom, Os Atuais, Mississippi. Regravaram aí com a participação da Thalita e Elisa. É a programação do Sábado Show com um jeito diferente de fazer rádio. O céu totalmente nublado na nossa querida e linda Saranduva, meu povo. E a gente vai tocando o barco por aqui nesta tarde maravilhosa. 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Eu vou, mas eu volto já.
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0: De volta, minha gente! Olha, deixa eu falar pra vocês que a gente tá sempre por aqui levando o alto astral, levando a boa música todos os sábados das 14 às 17 horas, às 2 às 5. É Sábado Show com um jeito diferente de fazer rádio. E você sabe, hoje dia 11 de julho de 2026 é mais uma edição do Líder de Audiência, né? Nas tardes do seu sabadão em toda a grande região. 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E a gente segue por aqui na programação da 97 Sananduva FM com o programa Sábado Show, sempre com a melhor programação e a melhor música. Agora 12h30, 17 graus de temperatura. Final de semana, né, meu povo? E deixe que chova, meu parceiro. Buenas tardes.

0: Tipo.
1: Humberto e Ronaldo, coração, tá demais, eu não vou mais chorar. É verdade, não chora não, bebê. Eita, nós, olha a banda Portal da Serra implorando carinho com a participação do Corpo e Alma e o Rainha Sargentão. Seguimos então do jeitão que o povo gosta até as 5 da tarde, é assim. Temperatura 17 graus, meu povo. 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Eita, não! Bora fazer um intervalo comercial? 18 para as 3. Daqui a pouquinho eu tô de volta. 97.7.
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1: Muito bem, minha gente, muito bem, de volta por aqui depois do intervalo comercial. Olha, o programa Sábado Show com um jeito diferente de fazer rádio. Alô, você do interior, alô, você da cidade. 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Já já! 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E é claro que por aqui a música não para, meu povo. A melhor programação é por nossa conta. Alô, você, boa tarde. Tá chegando por aí mais um super bloco musical. Agora faltam apenas 12 para as 3. Falei 12 para as 3, meu povo querido.

0: Gustavo Lima. Fala comigo. É a música nova, gente. Pensamentos intrusivos. Canta, bebê. Tá bom. Também ouvimos aí a banda ativa, né? Lado Bom do Pecado. E a banda América do Sul, Mesa 14. E a gente segue por aqui na programação até às 5 da tarde. 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Pontualmente 3 da tarde.
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0: retornando, minha gente. Retornando por aqui na programação da Líder de Audiência. Já, já, vou bater um papo bacana com o nosso amigo Marcos Fracasso aí da Reformar. 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
0: Valeu, meu amigo Marcos Fracasso, nosso amigo Bala, participando da programação desta tarde, né? Valeu, meu querido. Agora, 3 horas da tarde e 7 minutos, temperatura permanecendo nos 17 graus. E aí? E a gente vai tocando o barco por aqui com a melhor programação. Até as 5. Dá pra dançar, dá pra cantar, dá pra curtir, meu povo.

Ai, cantando pra gente no programa Sábado Show também, né? Olha, passou por aqui também o Cravo e Canela. Será que foi saudade? E o Rogério Magrão e Banda Recaída. Gente, seguinte. Olha o solzinho. Malandrão. Malandrão. Quer saber se vai chover ou não? Já já vou trazer pra vocês. Antes eu falar, né? 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Tá bom. 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Quer saber como é que tá a previsão do tempo? Então te prepara, né? Depois de toda aquela chuva que deu hoje, né? Que nos apavorou de novo. Olha, tivemos mínimas de 10 graus durante a madrugada, mas não poderá ultrapassar os 18 graus. Ainda não ultrapassou. Neste momento está 17 graus no centro em Sananduva. E ainda tem 2,1 milímetros de previsão de chuva para hoje. 2,1 milímetros é a previsão. Olha, para amanhã, domingo, mínimas de 6, máxima de 15 graus, 0,4 milímetros. Existe uma chance de chuva, não é muito, mas existe. E a segunda-feira, cai a temperatura, meus amigos. Mínimas de 5, máxima de 12 graus e não chove. Hoje o pessoal estava me pedindo, Edson, você que é o homem da previsão lá, dizendo, não sou o homem da previsão. Eu apenas transmito a previsão do tempo, tá? Não me comprometo. Quer mentir? Fale do tempo. Mas, pessoal, vai chover durante a semana? Eu disse, olha, segundo o que está marcando lá na meteorologia, somente mais hoje estava marcando chuva, né? Amanhã acredito que não venha chuva. E olha, até domingo, na semana que vem, não tem chuva. Mas atenção, isso pode mudar. Segundo a meteorologia, pode haver mudanças no decorrer do período. Então teremos uma semana seca para tirar as roupas do guarda-roupa, lençol, tirar os cobertores, botar na janela, para tirar o cheiro de mofo aí. Tu tá louco, meu amigo? Eita! Vamos fazer um breve intervalo e daqui a pouquinho eu tô de volta. 3h20!

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2: De volta, depois daquele intervalo comercial por aqui, aquela música gostosa de ouvir, né? Você é do interior, você é da cidade, como eu sempre digo, dos bairros, aonde você estiver, no seu carro, no seu caminhão, no celular, nos acompanhando, você tá na melhor companhia, meu povo! E o Sábado Show já vai trazer mais música, porque agora eu falo pra vocês que a gente tá no ar com o patrocínio da Mecânica do Benildo Justi em Sananduva, da Precision Reparação Automotiva, Superável, onde a economia é todo dia. 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E a gente segue por aqui com o melhor bloco musical do seu sabadão, através da Sananduva FM. Chegando mais música. Alô, você, boa tarde. Olha a hora, 3h24, temperatura 17 graus, chegando por aqui, John Albert, cantando mais uma música gostosa de ouvir.
4: É verdade.
2: Quem quiser dançar, fica à vontade aí, tá? Tudo de bom.

0: gente. Olha o Zé Felipe na programação do Tarde Demais, gente. Eita, menino, olha, ruim de coração. Calma, ela é fatal, John Albert. Mentirosa. Olha a hora certa, olha a hora certa. Agora 26 faltando para as 4 da tarde. 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Muito bem. Girou o ponteiro, 25 para as 4. Até as 5, a Senanduva FM está sob o nosso comando e o Sábado Show. Eu vou para o intervalo e volto já. 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
0: Legal, meu povo, olha nós aqui de novo, retornando depois de mais um super bloco musical aqui na nossa programação, também o recado dos anunciantes. E olha, hoje dia 7 de julho do ano de 2026, a gente dá sequência na programação da rádio que todo mundo ouve. Alô, você, meu amigo, tá no carro, tá no trabalho, tá no interior do município, tá nos bairros, tá no centro, tá na loja, tá no trabalho, onde você estiver, nosso carinho, nosso abraço a você, obrigado pela sua audiência em mais uma edição do programa Sábado Show. Oh, maravilha! 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
0: Valeu, Robson! Valeu, pessoal do Super Ávila! Deve estar ligado na programação da 97. Um abraço, pessoal do açougue aí, né? Alô, Simão. Alô, Éder. Alô, Canhoto. Um abraço, pessoal aí da padaria do Super Ávila. Hoje tem Festival das Cucas. Estão botando 12 aí, né? Ô, maravilha. 18 para as 4.

0: Bora, meu povo amado! Sabrina Monteiro, é sucesso em todo o Brasil, né? Cantou pra gente aí o Cenerata, Cereceres da Noite, Meu Jeito Louco de Te Amar. Será que vai sair o Amado Batista hoje? Aguarde! André Henry, aliás, André Baigo e banda, Casa 66. E o André Baigo voltou ser vocalista da banda Pérola Negra. Olha que maravilha. Brilhação, travesseiro encharcado, participação do Rainha Musical. E a gente segue por aqui. A hora certa, alô você. Tá sintonizado comigo aonde? Tá no carro, tá no trabalho. Um abraço para todas as meninas dos salões de beleza da nossa cidade e toda a grande região aí, tá bom? A gente sabe que o pessoal tá sempre nos acompanhando através da nossa programação. Beleza, joia. 8 para as 4.
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0: Seguimos por aqui, minha gente. Olha a sequência na programação da 97, a rádio que todo mundo ouve. É sábado show. É 11 de julho de 2026. Eu, Edson da Costa, vou até às 5 por aqui. 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
8: Boa tarde, Edson. 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
0: Valeu, Mencato! 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Pontualmente 4 horas da tarde. E aqui promessa é dívida, né? Bora cantar com o Amado Batista. Não vale chorar.

0: Magrão, o coração pirou, meus amigos. Mas que tal? Ainda teve a participação musical do Amado Batista. É, o Amadão não tem, né? Quem foi o ladrão? Diz aí. Minha nossa. 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E você sabe que tá rolando o Festival das Cucas lá no Super Ávila. 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Minha nossa, ou só salame? Eu peguei a minha só com salame, né? 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É boa demais! Simbora pro intervalo e eu volto já!
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0: De volta, depois daquele intervalo comercial por aqui, aquela música gostosa de ouvir, né? Você é do interior, você é da cidade, como eu sempre digo, dos bairros, aonde você estiver, no seu carro, no seu caminhão, no celular, nos acompanhando, você tá na melhor companhia, meu povo! E o Sábado Show já vai trazer mais música, porque agora eu falo pra vocês que a gente tá no ar com o patrocínio da mecânica do Menino dos Justos em Sananduva, da Precision Reparação Automotiva, Superávila, onde a economia é todo dia. 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melhor bloco musical do seu sabadão através da Sananduva FM, chegando mais música. Alô você, boa tarde. Olha a hora, 4:10, 4:10, meu povo. E essa dá pra aquecer, né? Agora sacudiu o pezinho.

0: Olha o Gido Ingênuo, acabar como homem, meu amigo. Também ouvimos na programação São Francisco, é o vestido azul, para dar aquela aquecida na sola do pé, né? Mas tu tá louco, hein? Agora 4h17.
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0: Muito bem, minha gente, muito bem, de volta por aqui depois do intervalo comercial. Olha, o programa Sábado Show com um jeito diferente de fazer rádio. Alô, você do interior, alô, você da cidade. 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Já já. 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

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E é claro que por aqui a música não para, meu povo. A melhor programação é por nossa conta. Alô, você, boa tarde. Tá chegando por aí mais um Super Bloco Musical.

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1: Legal, legal. Olha o João Gomes com o Pablo, né? Vou te procurar e...
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1: 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I love you, baby. Bora pro intervalo e eu volto na sequência. 97.7.
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volta, de volta, de volta, minha gente. Olha, deixa eu falar para vocês que a gente está sempre por aqui levando o alto astral, levando a boa música, todos os sábados, das 14 às 17 horas, às 2 às 5. É Sábado Show com um jeito diferente de fazer rádio. E você sabe, hoje dia 11 de julho de 2026, é mais uma edição do Líder de Audiência, né? Nas tardes do seu sabadão em toda a grande região. 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E a gente segue por aqui na programação da 97 Sananduva FM com o programa Sábado Show, sempre com a melhor programação e a melhor música.

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2: E a gente ouviu aí o Pander, calcinha de renda. A carta na voz aí da banda universitária, ainda apenas de verdade, né? Loucura minha. Um alô pro pessoal de Montes Capões. A Cleoni Lisboa. Alô, Cleoni! Um abraço, querida. Cleoni Lisboa lá de Montes Capões. Tá na escuta do programa. Ela e seu esposo, né? O Ivan Lisboa. Alô, família! E para toda a sua família aí de Caravaggio, Santo Expedito do Sul. Olha que maravilha. Então a Cleoni e o seu esposo Ivan Lisboa estão em Montes Capões ouvindo a 97. E manda um abraço aí para toda a família Alves de Lisboa, aí de Caravaggio, Santo Expedito do Sul, né, Cleoni? Um abraço, obrigado pela audiência aí. Ô, gente amiga! Olha a hora, 14 para 5.
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2: Vamos finalizando mais uma edição do programa Sábado Show. Agradecemos os nossos patrocinadores do programa Sábado Show de hoje. Estiveram com a gente por aqui nessa tarde maravilhosa. Só me localizar aqui, agora me localizei, né? 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Sábado que vem tem mais Sábado Show e eu volto segunda-feira às 6 da matina. Valeu então, bom final de semana. Bom finalzinho de tarde aí pra todo mundo nesse sabadão. E amanhã, bom domingão. Um abraço do Edson!

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2: Muito bem, buenas gaúchos e gaúchas de todas as querências, nós estamos chegando no seu rádio com mais um A Voz do Pampa, aqui pela Sananduva FM, 17 horas mais 7 minutos, 16 graus e a temperatura, tempo permanece nublado aí com previsão de chuva para as próximas horas aqui na região de Sananduva. 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Levando a boa música do Rio Grande no seu final de tarde de sábado, hoje, 11 de julho de 2026. Vamos abrindo os trabalhos por aqui com os Serranos, Bugio dos Bailes, cantando para todos nós aqui.

0: Porca Véia, Fama de Bagunceiro. Fechando por aqui o primeiro bloco, A Voz do Pampa. Nós ouvimos também Os Serranos, Bugio dos Bailes, nesse fim de tarde de sábado, 11 de julho, aqui na programação da Sananduva FM. A gente faz um intervalo comercial, já já está de volta por aqui, trazendo muito mais a marca do Rio Grande.
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0: 16 graus em Sananduva.
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2: Muito bem, nós estamos de volta. Voz do Pampa, chegando no seu rádio, levando para você a boa música do Rio Grande. 17:21 para você que está no trabalho, em casa, com os amigos, com a família, para você que está pelas estradas do Rio Grande afora, levando a Voz do Pampa na carona. Vamos juntos com Oswaldir e Carlos Magrão, cantando para nós aí, ó. Cantando Minha Palmeira.

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0: José Cláudio Machado cantando pra gente aí, ó. Pelos 17 horas mais 29 minutos. 17:29. Odozir e Carlos Magrão cantando em A Palmeira. Agora 16 graus e a temperatura. A gente faz o nosso intervalo comercial e já já de volta por aqui também com as informações do agronegócio no Momento Agro aqui na Sananduva FM.
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0: Faltando para 6.
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0: E a soja tem boas altas em Chicago, mesmo com o Departamento de Agricultura americano trazendo poucas novidades. O relatório de agosto pode trazer aí evidências mais claras sobre o desenvolvimento da safra dos Estados Unidos e também mudanças. Ontem, sexta-feira, o mercado da soja lá em Chicago encerrou com 17 pontos de alta para o vencimento julho 2026 e 12 pontos de alta para o vencimento agosto 2026. O milho fechou a sexta-feira em alta após o Departamento americano reduzir as estimativas de estoques da safra 2026-2027 e acumula ganhos semanais. Aqui no Brasil, a B3 também aí baixou sentindo o dólar, mas também tem ganhos semanais. Aqui então, na Bolsa de Chicago, ontem o mercado fechou com a posição julho 26, alta de 10 pontos, e setembro 2026, um dos contratos mais negociados na Bolsa, com alta de 7 pontos. Algodão fechou em alta também na última sessão da semana lá em Chicago, subiu mais de 5% na semana. O mercado aí acompanha as condições das safras lá nos Estados Unidos. E o açúcar baixou nas bolsas após queda do petróleo e melhora agora aí das chuvas lá na Índia. Para o trigo, o cereal subiu com riscos de guerra na Ucrânia e perspectivas otimistas do US Day sobre estoques globais. Aqui no mercado interno, o trigo vem se mantendo os preços com viés de alta devido aí ao acompanhamento das lavouras, principalmente aqui nos estados produtores do Rio Grande do Sul e do Paraná. O dólar encerrou a última sessão com baixa de 0,28%, cotado a R$5,11.
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0: De volta na programação, a Voz do Pampa, levando boa música do Rio Grande até você, neste entardecer de sábado, hoje, 11 de julho, oferecimento. 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Vamos em frente por aqui, mandando aquele especial aí. Forte abraço pro pessoal que está pelas estradas aí, o Catarina, hein? Toda pessoal aí do Bolão de Machadinho, retornando aí, voltando da capital do Planalto Médio, lá da Querência do Passo Fundo e no costado da Rádio Sananduva FM, nos levando pela carona pelas estradas da região. João Luiz Correia, China Atrevida, Pedida. Juntos vamos ouvir aqui então. Obrigado pela sintonia, rapaziada. Música.

0: Muito bem, os monarcas, cheiro de galpão, cantando pra gente aí, João Luiz Correia, China Atrevida. E assim a gente vai arrematando mais um bloco da programação. Quero mandar um forte abraço aí pro João Carlos, que está nos acompanhando lá na querência de Itapejara, está nos ouvindo. Também registrando aqui pro Vomir Fazolo. Ô, Vomir, como é que tá, meu amigo? Grande abraço aí pra ti. Já já no próximo bloco a gente tá chegando aí com mais uma dos monarcas, o Vento. É, pra todo o pessoal aí do Santa Cruz. Agora 15 minutinhos, faltando para as 18. Eu faço um intervalo comercial, chegando aí o anúncio dos nossos patrocinadores e anunciantes, e já já de volta por aqui com mais a marca do Rio Grande, a voz do Pampa, até às 19 pela Sananduva FM.
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0: 15 graus na querência.
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0: Por aqui a Voz do Pampa, 10 minutinhos faltando para as 6 da tarde. 15 graus e a temperatura 97% umidade relativa do ar. É hora já de se recolher, de acender o fogo de chão, é aquecer a água do mate, porque a noite cai na querência e a umidade está grande, né? Daqui a pouquinho a gente repassa para você a atualização da previsão do tempo completa para esse Rio Grande. Aí nos próximos minutos aqui na programação, continue sintonizado a Voz do Pampa até as 19h. Levando a música, entretenimento e a informação. E claro, também a pedida aí do ouvinte. Obrigado pela sintonia, Rudão. Estamos campeando aí a sua marca. Não conseguimos encontrar até o momento, mas vamos continuar para rodar aí no próximo bloco, porque agora tem Os Monarcas mais uma vez cantando pra gente aí esse clássico da música tradicionalista gaúcha. O vento.
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0: Newton Ferreira, Vida de Cabelos Brancos. Os Monarcas, o Vento, faltando um minuto para as 18. Por aqui a Voz do Pampa, fechando primeira hora da programação. Já já estamos de volta, trazendo mais música, mais cultura, tradição do Rio Grande para você que nos acompanha neste início de noite de sábado, 11 de julho, aqui na programação da Sananduva FM. Continue sintonizado, a gente volta logo após o intervalo comercial.
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0: Pontualmente, 18 horas.
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0: Atualizando as informações, para este sábado, temporal provoca estragos em Canoas. Um temporal com chuva intensa, granizo e rajadas de vento de até 57 km por hora atingiu Canoas, na região metropolitana de Porto Alegre. O mau tempo causou destelhamentos, queda de árvores e danos em diversos pontos da cidade. Ainda sobre o temporal, quase 500 pessoas estão fora de casa. As cidades de Eldorado do Sul e Canoas foram as mais afetadas. De acordo com os levantamentos das autoridades, quase 500 pessoas precisaram deixar suas casas devido ao alagamento e a danos provocados pela chuva. Equipes da Defesa Civil seguem prestando atendimento às famílias. E a Polícia Rodoviária Federal apreende mais de 17 quilos de cocaína em São Borja. A polícia apreendeu mais de 17 quilos de cocaína durante a fiscalização de um ônibus em São Borja. Foi na fronteira oeste do estado. A droga estava com uma mulher que viajava acompanhada da filha de apenas 2 anos. Ela foi presa em flagrante e encaminhada à Polícia Judiciária para os procedimentos legais.
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0: Estamos de volta, trazendo para você as informações, as notícias, né, da Copa do Mundo FIFA 2026. E a gente tem também os jogos, né, que irão acontecer aí. Então, olha só. Está acontecendo, nesse momento, Noruega e Inglaterra pelas quartas de final. E logo mais, em breve, aí, a partir das 22 horas, tem Argentina e Suíça. É isso aí, pelas quartas de final também. Então, nesse momento, Noruega e Inglaterra estão aí no duelo para ver quem vai passar aí pelas quartas de final. E logo mais a gente tem aí Argentina e Suíça a partir das 22 horas. Copa do Mundo FIFA 2026.
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0: Retornando por aqui, abrindo a segunda hora da Voz do Pampa. Boa música, um bom mate, fogo aceso para aquecer o corpo e a marca aí que aquece a alma, né? 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Obrigado pela sintonia, pelo costado, meu amigo Luiz Quadri, grande abraço. Conversamos pessoalmente aí no dia de ontem, né? E tamo aí com o CD do Luciano Maia, recortando as marcas por aqui. Grande abraço, obrigado pela companhia, um baita final de semana pro amigo. E vamos abrindo com ele, né? Campo Aberto, Luciano Maia na programação A Voz do Pampa desse sábado.

0: Gritos de Liberdade na voz do Grupo Rodeio e Luciano Maia. Campo Aberto, baita marca por aqui na programação, 18 horas e 15 minutos. A gente faz uma pausa aí para aquecer a água do mate. Enquanto isso, você fica com a companhia dos nossos patrocinadores e anunciantes e a gente retorna já já.
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3: Sananduva FM, 15 graus é a temperatura em Sananduva.
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3: Com certeza, e nós já estamos de volta atendendo a nossa amiga Claudete lá do Erechim. Obrigado pela parceria e pela companhia de sempre, Claudete. Grande abraço para todos vocês aí, estendendo os nossos cumprimentos para toda a querência do Alto Uruguai, Erechim. Getúlio Vargas, estação, sempre nos acompanhando, Gaurama, né? Também aí, Floriano Peixoto, a todos aí os demais também das terras do Alto Uruguai que nos acompanham diariamente na programação da Sananduva FM. José Cláudio Machado, às 18h20, cantando pra gente aí, ó, Defumando Ausências.

0: Graças, graças.
1: É mais uma aí do Paulo Costa, isto é Rio Grande. E José Cláudio Machado defumando ausências, 18h28. Muito boa noite para você que está nos acompanhando. Essa é a Sana do FM 97.7 do seu rádio. A gente volta depois dos comerciais. Temos aí também a previsão do tempo para você ficar por dentro e atualizado com as informações. Já voltamos.
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7: Muito bem, vamos atualizando a previsão do tempo. Hoje, o tempo aí deve seguir instável, com pancadas de chuva fraca aí durante a noite. Temperaturas variam entre 15 e 17 graus. Amanhã, domingo, o tempo melhora, mas o céu permanece com bastante nebulosidade ao longo do dia. A temperatura fica entre 7 e 15 graus aqui na região. Na segunda-feira, o frio ganha força. O dia começa nublado, mas o sol aparece à tarde e o tempo fica firme. Mínima de 5 graus e a máxima é de 14 graus. De terça a sexta-feira, o predomínio será de tempo seco e céu aberto. As manhãs continuam frias, mas as tardes ficam cada vez mais agradáveis, com as máximas subindo de 18, podendo chegar até 27 graus na sexta-feira. É, vamos ter um verãozinho aí em pleno inverno de julho, aí no decorrer da semana. Temperatura nesse momento no centro em Sananduva, 15 graus.
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7: Sananduva FM 18:33.

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2: Estamos de volta, esse é a Voz do Pampa. 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

0: Timbre de Galo, nós ouvimos com o saudoso Pedro Hortaça aqui na programação, arrematando esse bloco, né? Grupo Candeeiro, vem chegando o gaiteiro, Luiz Marenco, também passando por aqui, passando com um vistaço na tropa, né? 14 minutos faltando para as 19, a gente volta já já no último bloco da programação de hoje, a voz do Pampa, edição de sábado, aqui na Sananduba FM.
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0: Sananduva FM, 15 graus é a temperatura em Sananduva.
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11: E chegamos no bloco final da programação de hoje, A Voz do Pampa, arrematando por aqui, agradecendo a sua audiência, a sua participação, aos nossos patrocinadores e anunciantes, e desejando, claro, desejar um baita final de semana para toda essa gauchada buena que está sempre no costado da Sananduva FM. Amanhã, a partir das 9h30, Gaúcho Tempo e Memória, às 10 horas, o Patrick Herência com o Sandro na programação. Eu vou ficando por aqui, já na sequência, a partir das 19 horas, tem o programa Italiani Bonadiente aqui na programação. Vou deixando com os serranos, Bugio do Rio Grande.

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4: Vai pro VAR. Retornemos com Taliani Bonagente. Quando o juiz do Zugel vai para o VAR, nós retornemos ao vivo. Cosita!
5: E a colônia.
4: 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Barbaridade. Saludemos os nossos internautas. Um saludo especial ao nosso amigo Dorvalino Paloschi. É o que estou balim, será, Ademir? É. Buonasera. Escutar o programa com tanta atenção. Ah, le devo escutar o programa com toda a atenção do mundo. Balin, a repercussão do programa de sábado passado está na roba fantástica. Graças na outra volta pela tua participação. Zé Cusita, que se vê, Ademir, quando que le pessoas escutam o programa. Domenica, me adapto. Domenica, sondar a festa lá, São Johnny. Pelo amor de Deus, quanta gente me vai chamar para dizer, bah, beleza, a repercussão é excelente, anche qua, se não duvido, diversas pessoas. Cosita é bello. Saludo Dorvalino e avanti sempre com a tua missão de escrever. Marta Guisucuning, lá em Caxias. 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
4: 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Isso que a turma que fato El Giro e Zendai em lá entre a Ilha de Capri em 2014. Jaqueline Bongiovanni, um saludo, Jaqueline, um saludo a Kiko e nosso patrocinador lá de Nova Bassano. Que maravilha, Vedre, que se deu a dar o programa. Silvânia Aparecida Enderle, buonasera a tutti quanti, Strucon. 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
7: 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Chi incontra un amico, incontrò un grande tesoro, vale mais do que o ouro, è come sempre io dico. A amizade fiel e sincera é como um cristal que no bem e no mal se guarda sempre consigo. É bom ter uma grande amizade, poder contar os segredos, as aventuras e os medos, poder falar à vontade, falar das grandes ideias, contar os sonhos e os planos, as alegrias e os desenganos e dividir a felicidade. Participar junto no esporte, na aula ou no futebol, o abraço na hora do gol, vibrar com um grito forte, o amigo de coração é sempre um cara legal, uma pessoa muito especial, é o prêmio de quem tem sorte.
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9: Io sono Leandro Fidelis, sono di Venda Nova do Imigrante, Espírito Santo, Brasil, sono coordenatore da Trentino nel Mondo, na região nord de Brasília, che compreende os estados Espírito Santo, São Paulo, Minas Gerais, Bahia e Rio de Janeiro. E estou aqui pela terceira vez em Trento, a última vez foi em 2018, mas era só um passeio, sem compromissos como coordenador. Estive aqui a primeira vez em 2015 para participar do primeiro encontro dos coordenadores trentinos. E dessa vez, agora, começamos segunda, terminamos ontem, sexta-feira, dia 10 de julho, aqui no Trento. Um verão escaldante, tropocaldo, però... A gente fez aqui um bom trabalho, encontrei amigos coordenadores de Rio Grande do Sul, Santa Catarina e também coordenadores mundiais, né? Gente que já começou esse trabalho quando eu comecei há 11 anos como coordenador, porém novos coordenadores, México, Uruguai, foi um prazer. Estamos sempre pensando como voluntários, né, da Trentino Nel Mundo, fazer um trabalho cada vez melhor para vocês, descendentes de trentinos aí no Brasil, e sempre em rede com outros coordenadores, porque a gente sabe que temos um país imenso, grande, mas um trabalho em rede, em cooperação, em colaboração e com voluntariado, a gente consegue avançar e algumas questões para cada vez mais reforçar esse legado, né, trentino no Brasil e essa relação com o Trento, que é muito importante. Só para finalizar, eu sempre dou como uma mensagem recorrente aos meus círculos, né, de competência, da minha zona de competência, que é, sim, vamos valorizar o passado, vamos celebrar a tradição dos nossos imigrantes, mas vamos também manter sempre o foco no presente e no futuro, as possibilidades que temos de intercâmbio com o Trentino.
8: Muito obrigado, Leandro. 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
5: Eita, nosso correspondente entre a Itália, sempre atento quando succede le robe, ele sempre lá parecia, né, Ademir? Sempre pronto. Ivo Pastorello e a dona Clarice Dazes diz boa noite. 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
2: 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Cosita de Ademir da Paia. Vedemos avanti com o programa italiano. Boa gente, quando que manca 9 minutos para le 8.
1: 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Vara com a Marlene, que ela era a nossa aluna, quando que ela já era até o quinto ano. Me recordo sempre, me passava um pouco de paura quando eu ensinei verbi, presente de subjuntivo, imperativo afirmativo, e me nunca havia segurança, e ela já era bem instruída, vou passar dificultar. E dopo me prometeu, se me desse, vou imparar bem que lavori lá. 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
2: Ademir, para lá da escola, e tu te sabe que a Lidovino está aluno escolar de Ademir, né?
0: Sim.
2: Acompanha a missão, está. Mas
0: sim.
2: questa que sucedeu com Lidovino. Ademir, ele gadito. Lidovino, quantas patas tem o cavalo? E Lidovino prontamente respondeu: quatro patas, professor Ademir della Santa. Por isso se chama quadrúpede, Muito bem. E você tem quantos pés? 2 eu tenho, professor Ademir. E daí como se chama? Lidovino Bernardi.
1: Não é um bípede, não.
0: Não é bípede, é bípede.
2: Cosita de avante, quando eu saludei. É, roba de escola. Uhum. Nem sou nem sabia, mas... Não tem nenhum parário aqui. Saludemos ao Daciro Calderão. Ele deu escutar o nosso programa. Só não sou onde é que lê com esse totoso aqui. Mas um saludo. Interessante que ele deu escutar.
1: Ele é pior de que questão?
2: De Luiz. De nosso parente, lá via Cacique Doble. O Daciro foi de Luizão Calderão.
1: Ah, sim, sim, sim.
2: E o Daciro. Vitor do Amor Divino. Boa sera, boa, boa. Vem com a água gaita, fala que resta ali na casa.
0: É, já que ele vem, é qual que sabe...
2: Buonasera, gente boa, sim.
0: Sonar na música.
2: Buonasera, boa, boa. Buonasera, gente boa. Cosita, é, cosita que você vai lá. Ele
1: recorda a música. É.
2: Os Margusso, Mazio, caro, que bela música. Brian, um saludo a tutti. Valtri, pelo... Sempre bel programa. Ah, sim, cosita. E a Pedrinho Cilia Ferrari, buonasera, Tagliani, buona gente. 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E não te demos avante, Ademir, e parlemos. Saludemos com a Valmir Gusso lá no Água Verde. E Valmir é testemunho.
1: Del Gal? Del Gal?
2: É testemunho que é a roupa del Gal. E Gadito que Luz lhe dá a jutar. E louvarou lá para tirar fora o Gal del Caponaco. Saludo, Valmir. Gilmar João Sajorato. Saludos. Silvana Brusso, ah, vem renta acompanhável. Lucimar Antônio Gusso, e Lucy dizia Angelinho, Calil, saludo. Lucy, que sabia que ele é? Lucy, chama daquele, duvino.
0: O bife?
2: Ah, o bife.
0: Ah, o bife.
2: E que ouro quando andaria bem. Agora, problema de compleanno. Ademir, giri, il giorno 10, abbiamo fatto la comemoração de 92 anos de vida da dona Irma. Guarda só que maravilha, né, Ademir? Que 92 anos. E em co... Escrito no Facebook, em co... Diga que compiu anos aquela que me ha dato a vida. E em co compisse anos aquela que é a razão da minha vida. Eu compisse anos Alessandra.
1: Saluto, Ale.
0: Saluto,
2: e te sei que compisse anos anche em co, Ademir? 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
1: Guarda a minha banda, Tro. Guarda a minha banda.
2: Com Pisciani, o locutor das multidões, o homem de mil e uma palavras, o campeão brasileiro de corrida de carreto. Bota as palmas aí, maquinista. Os aplausos para o nosso maquinista, para o nosso locutor aí, Jean.
1: Estou com a catália fora.
2: Ali!
0: Grazie, grazie, grazie.
2: Um saludo a tutti questi. Te quer tanti auguri aí para meter para a área, Jean? 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
1: 8 e 4.
2: 15 graus.
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2: E o nosso Território Sertanejo de volta com o Giareta Implementos Agrícolas, Aliança Supermercado. Nós seguimos. Eu quero mandar um grande abraço para São João do Ortiga, pessoal que acompanha a programação também pelas nossas redes sociais, já convidando também para você que acompanhar a questão do YouTube lá da 97. Tem as entrevistas que você acompanha aqui na programação do Estúdio Atualidades. Você acompanha lá em Rádio Sananduva no YouTube. Pesquisa lá, se inscreva no canal, segue a gente nas redes sociais. No nosso Território Sertanejo tem muito som para você.
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2: Na Sananduva FM, 20 horas e 9.

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4: 20 horas e 32.

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0: faz isso com a gente, não, Rê.
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0: Na 97 é bom demais. Aqui na programação, nosso território sertanejo pra você, até levando, né, as melhores canções do sertanejo, desde o clássico até aquela música recente do sertanejo, música boa, passa aqui no nosso território. 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E aproveitar e mandar abraço pro pessoal que acompanha a nossa programação no carro, para você que tá no trabalho aí, dando carona pra gente, né, nessa noite abençoada. Obrigado pelo seu carinho, pela sua audiência. E o nosso território segue aqui na nossa programação.
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0: 14 minutos faltando para as 9.

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1: Olha a hora, 20 horas e 48.

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1: E aí, Uberlândia, meu amor, um beijo pra vocês, tá?
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4: Três minutos faltando para as 9.